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0: Dívidas com juros altos que podem começar baixas, mas em alguns meses viram uma bola de neve.
1: Para ajudar pessoas que estão endividadas, principalmente com créditos que possuem juros muito altos, o governo do Brasil lançou hoje o novo Desenrola Brasil.
2: Para aliviar o orçamento das famílias e ajudar quem está inadimplente, o governo do Brasil lançou uma nova rodada do programa de renegociação de dívidas, o novo Desenrola Brasil. A medida vai beneficiar pessoas como o gerente de tecnologia Alex Araújo, que está com dívidas há mais de 3 meses.
3: Quando você está com dívida, né, registrada, que você não consegue crédito no mercado, então fica complicado. Mas quando você é pai de família, né, como eu, então ela se interfere bastante.
2: A medida provisória assinada pelo presidente Lula nessa segunda-feira já está em vigor e segue para análise do Congresso Nacional. O foco principal nessa primeira rodada são trabalhadores com renda de até 5 salários mínimos, ou seja, R$ 8.105. A ideia é ajudar as famílias a se reorganizarem financeiramente, como destacou Lula.
4: Nós estamos tentando encontrar uma fórmula de tirar a corda do pescoço dessa gente, para ele voltar a respirar normal, para ele poder voltar a sonhar, ter o seu nome limpo na prata.
2: Pelo Desenrola Famílias, poderão ser renegociadas dívidas contraídas até 31 de janeiro deste ano e que estejam em atraso entre 90 dias e 2 anos. Entram na lista débitos de cartão de crédito, cheque especial e crédito pessoal. Os juros poderão chegar no máximo a 1,99% ao mês. E os descontos podem variar entre 30% e 90%, dependendo do tipo e do tempo de dívida. O ministro da Fazenda, Dário Durigan, explica que quem não quitar as dívidas vai poder parcelar com juros baixos de forma a aliviar o orçamento das pessoas.
5: E é uma dívida que vai incidir juros não de 15%, como é a do cartão de crédito, mas vai incidir um juros de 1,99% ao mês. E é uma dívida que pode ser parcelada em até 4 anos.
2: O programa também alcança estudantes com dívidas no FIES. O governo vai oferecer abatimento total dos juros e multas, além de 12% de desconto para quem pagar à vista ou parcelamentos em até 150 vezes. Beneficiários do CadÚnico com atraso superior a 360 dias poderão ter descontos maiores e até liquidação total do saldo devedor. A expectativa é beneficiar mais de 1 milhão de estudantes. Microempreendedores, pequenas empresas e agricultores familiares também terão acesso a crédito mais barato e condições facilitadas de renegociação. A jornalista Laís Cristina Araújo participou da primeira edição do Desenrola Brasil e afirma que o programa fez diferença.
6: Sim, foi um passo importante para renegociar parte das dívidas com condições mais viáveis, com menos juros, e o que me ajudou também a retomar algum controle sobre minha vida financeira.
2: Uma das novidades é o uso do FGTS. O trabalhador poderá usar até 20% do saldo para quitar parte da dívida. Quem aderir ao programa também não poderá participar de jogos de apostas online, conhecidas como bets. A ideia, segundo o presidente Lula, é evitar novos ciclos de endividamento.
4: Nós vamos criar as condições para vocês diminuir o endividamento de vocês, para vocês pagarem dívida que vocês já estão devendo há muito tempo que não podem pagar, para que vocês se libertem um pouco da dívida do cartão de crédito e do cheque especial. Agora, vocês não podem continuar jogando em bet. Por isso é que nós estamos proibindo durante 1 ano das pessoas gastarem pouco do seu recurso fazendo jogo.
2: Para aderir ao novo Desenrola Brasil, o trabalhador deve procurar os canais oficiais dos bancos onde possui a dívida. Reportagem Pablo Mundim.
0: E como nós ouvimos na reportagem, o novo Desenrola tem foco na recuperação financeira de famílias, estudantes, pequenos empreendedores e agricultores familiares.
1: O programa também prevê que as instituições financeiras limpem o nome de pessoas com dívidas de até R$100.
0: E para entender melhor sobre a nova versão do Desenrola e como participar, a gente conversou mais cedo com Regis Dudena, secretário de Reformas Econômicas do Ministério da Fazenda. Acompanhe.
1: Olá, secretário. Vamos falar então sobre esse Desenrola voltado às famílias. Podem participar quem está com dívidas atrasadas entre 90 dias e até 2 anos, né? Qual é a expectativa do governo em relação ao número de pessoas que podem participar do programa

0: E se a dívida for maior que esses 2 anos, como é que fica? A pessoa pode participar de outra forma?
1: Obrigado, agradeço pelas perguntas. Aqui nós estamos falando do Desenrola Família, que é o programa que você narrou, que tem essas características, de um público estimado em até 20 milhões de pessoas. Acho que é importante a gente saber que, junto com o Desenrola Família, que é especificamente esse que trata de dívidas de 90 dias até 2 anos, nós ainda temos outras medidas de melhoria que aí pode ter um

0: a instituição vai ter que desnegativar, ou seja, vai ter que tirar qualquer restrição de crédito desse devedor para que a própria instituição possa participar. Então, esse é um comando para o banco, para a financeira, tirar essa negativação se estivermos falando de dívidas pequenas ou dívidas com limite original até R$ 100.
1: Secretária, a gente ouviu algumas dúvidas da população em relação ao programa. Um deles é o Alex Araújo, que a gente ouviu na reportagem agora há pouco. Vamos ouvir a pergunta dele.
2: Pergunta é sobre questão de parcelas, né? Que quando a gente vai verificar a dívida, quando é muito alta, então parcela é o mais complicado, porque não adianta você, vou dar um incentivo para você pagar a sua dívida, mas a quantidade de parcela acaba tendo um valor mensal alto, então não adianta muita coisa.
3: Secretária, a gente tem também a pergunta do auxiliar de cartório, Sávio Araújo. Vamos ouvir.
4: Então, eu queria saber como é que vai funcionar essa redução dos juros, né? Se vai reduzir o valor da dívida.
1: Bom, secretário, eles perguntam aí sobre parcelas, sobre juros. Como é que vão funcionar esses dois critérios dentro do programa?
0: Eu acho importante a gente lembrar aqui é que, para começar, ao entrar no desenrola, essas dívidas, então, vencidas há 91 dias até 2 anos, ele vai ter um desconto. Então, de saída, o valor principal da dívida já cai no mínimo 30%, podendo chegar até 90% de desconto. A diferença dessa dívida, que já vai ser bem menor, ela vai poder ser parcelada.

0: R$ 300 por mês de juros. Se ela vier a ter um desconto no máximo aqui de 90%, a dívida vai cair para R$ 1.000 e os juros incidentes aqui vai para R$ 199 por mês. Então, assim, aqui a gente está diminuindo muito aquilo que a pessoa vai ter que pagar por mês, com a ideia de reduzir esse comprometimento da renda da pessoa que entrar no desenrola, no novo desenrola.
1: Importante só a gente reforçar aqui, né, secretário, é a ideia de trocar mesmo a dívida mais cara, que são aquelas dívidas mais fáceis de serem feitas também, cartão de crédito, cheque especial, financeiras, por dívidas mais baratas, né?
0: Exatamente, esse é o principal recado, né? Pegar a população que está com dívidas caras e que está com alto comprometimento de renda, a gente diminui a dívida e diminui a taxa, diminui a parcela que ela tem que pagar todo mês.
2: Secretário, esse desenrola traz também mudanças no consignado do INSS e dos servidores públicos federais dentro do programa aí para ajudar aposentados, pensionistas e servidores públicos que precisam de crédito. Como é que isso vai funcionar?
0: Aqui o que é importante a gente notar é que foi criado dentro desses consignados que são categorias de crédito mais baratas, mas dentro do consignado foi criada uma possibilidade de uso de um cartão consignado, de um cartão de benefícios, e a parcela consignável, ou seja, aquele percentual da renda, seja do aposentado pensionista, seja do servidor público, ficava travada para usar no cartão. Só que quando ele usa no cartão, normalmente as taxas são piores. Então, o que que nós estamos fazendo? Tirando essa trava para que ele possa usar no consignado normal, estamos reduzindo o percentual que ele pode consignar do seu salário, visando trazer essa parcela mensal para um comprometimento menor da renda, e estamos diminuindo progressivamente

0: o seu banco, porque é no banco que você vai iniciar a sua relação de desenrolar essa sua dívida. O que que eu ainda acho importante aqui? As pessoas se atentarem para as condições que lhes estão sendo ofertadas, elas têm que tomar cuidado, porque é possível, infelizmente, que haja tentativas de fraude, ou seja, terceiros que vão se utilizar desse momento para tentar fraudar. Então é importante que as pessoas ficarem atentas para isso. Além disso, quando você for à sua instituição financeira, anote exatamente quais são as condições dessa dívida para garantir que as condições que estão sendo dadas pelo programa do governo federal atinja você. E se tiver dúvidas, acione os órgãos de defesa do consumidor para que eles possam também te orientar se os seus direitos como consumidor estão sendo preservados. Então, canal principal, a própria instituição financeira, e a partir de amanhã deve estar disponível o site do novo Desenrola, onde também essas informações estarão disponíveis.
1: Tá certo, então nós conversamos com Régis Dudena, secretário de Reformas Econômicas do Ministério da Fazenda. Secretário, obrigado pela participação aqui na Voz do Brasil.
0: Eu que agradeço, uma boa noite a todas e todos.
2: O governo do Brasil ampliou as penas para crimes como furto, roubo, estelionato e receptação.
1: No caso de furto, a punição passa a ser de 1 a 6 anos, superando o limite anterior de 4 anos. Já o furto de celular agora prevê reclusão de 4 a 10 anos.
2: Crimes cometidos por meios eletrônicos também tiveram aumento de pena, podendo chegar a até 10 anos de prisão.
1: Segundo o governo, o objetivo é reforçar o combate ao crime e proteger a população.
2: Avança para levar internet a todo o país.
1: Um leilão realizado pela Agência Nacional de Telecomunicações vai garantir a conectividade em mais de 864 localidades, com foco em áreas rurais e remotas.
2: As empresas vencedoras se comprometeram a fazer investimentos de 2 bilhões de reais.
3: Quatro empresas venceram o leilão da faixa de 700 MHz, que vai beneficiar com mais conectividade e infraestrutura, áreas rurais e remotas, além de rodovias federais em 16 estados brasileiros. A proposta é dar maior cobertura móvel a regiões que ainda enfrentam dificuldades de sinal. As ondas de 700 MHz têm mais facilidade para atravessar obstáculos físicos, como paredes, vidros e concreto, com menos perda de energia. Isso garante, por exemplo, que o sinal de celular chegue com qualidade ao interior de prédios, subsolos e elevadores. Mas o principal objetivo desse leilão é acabar com as chamadas zonas de silêncio, trechos de rodovias sem sinal de telecomunicação que ainda persistem no Brasil. O secretário de Telecomunicações do Ministério das Comunicações, Hermano Tércios, explica quais áreas terão prioridade para receber essa tecnologia.
4: Definimos que as localidades maiores são a prioridade, acima de 600 habitantes, rodovias federais, rodovias com mais fluxo de pessoas, como a BR-101, BR-116, 242 e assim por diante. E aí, depois dessas rodovias, descer para uma terceira prioridade as localidades abaixo de 600 habitantes.
3: O modelo de leilão adotado exige que as empresas vencedoras firmem compromissos diretos de investimento em infraestrutura e modernização das redes, o que, na opinião do ministro das Comunicações, Frederico de Siqueira Filho, vai levar serviço de qualidade para a população.
5: Mais infraestrutura, mais competitividade, mais capilaridade, para que também a gente consiga fazer com que as operadoras, os prestadores de serviço possam levar infraestrutura para as áreas mais remotas do Brasil.
3: O valor total dos lances somou 23 milhões de reais. A expectativa é de cerca de 2 bilhões de reais em investimentos. Reportagem Graziele Bezerra.
1: Pernambuco e Paraíba tentam se restabelecer depois que fortes chuvas atingiram os locais desde a última sexta-feira.
2: Ao todo, mais de 30 municípios decretaram situação de emergência nos dois estados.
1: O governo do Brasil já enviou quase 1,5 milhão de reais para apoio das cidades atingidas.
6: Na manhã desta segunda-feira, 4 de maio, o ministro da Integração e do Desenvolvimento Regional, Valdez Góes, desembarcou no Nordeste para agilizar as ações de socorro e assistência humanitária nos estados da Paraíba e Pernambuco. Na Paraíba, o ministro ressaltou a parceria do governo federal com os estados para agilizar as ações de resposta em casos de desastres.
7: A prefeitura tem que decretar a situação de emergência, passar informação ao governo

0: administrada por um governo federal. Se é ajuda humanitária, passa através de um cartão. Se é uma obra, vai empenhar na prefeitura.
1: Valdez enviou equipes da Defesa Civil Nacional para os dois estados. A mobilização dos técnicos tem como objetivo dar apoio total aos municípios e ajudar nas solicitações de reconhecimento de situação de emergência e elaboração dos planos de trabalho para solicitação de recursos federais. Reportagem Manuela Rolim.
2: E estão abertas até 15 de maio as inscrições da campanha de mobilização para a prevenção do risco de desastres.
3: A iniciativa faz parte da 9ª campanha nacional Aprender para Prevenir Cidades Sem Risco.
2: Serão selecionadas 40 ações que vão receber certificados de reconhecimento, além de kits de materiais pedagógicos e jogos educativos.
3: Para a Sâmia Sulaimani, coordenadora de articulação e parcerias da Secretaria Nacional de Periferias, a ideia é envolver toda a sociedade.
4: A gente também quer envolver associações de bairro, iniciativas populares, igrejas, para que de fato a prevenção aconteça antes, né? Para que os desastres não aconteçam, mas que a gente possa gerenciar os riscos dos locais.
2: Podem se inscrever escolas de educação básica, instituições de ensino superior, órgãos públicos e organizações da sociedade civil por meio do site gov.br/cmadencom.
3: Um prêmio para dar voz aos povos da periferia por meio da arte e da cultura.
2: As armas são a poesia cantada ou falada, escrita ou de improviso e mostras culturais.
3: É o Prêmio Nacional Vozes Periféricas, lançado hoje pelo Governo do Brasil.
5: De Rimas, no Jardim do Palácio do Itamaraty, em Brasília, é só uma pequena mostra da força do movimento do hip

0: ouvidas.
1: Essa forma de expressão cultural utilizando versos rimados, sejam eles acompanhados de ritmo ou apenas falados, vem se espalhando pelo país, principalmente nas periferias. Para valorizar e estimular iniciativas como essa, foi lançado nesta segunda-feira no Itamaraty o Prêmio Nacional Vozes Periféricas. Para o ministro da Secretaria-Geral da Presidência da República, Guilherme Boulos, esse prêmio é um reconhecimento.
0: A gente está trazendo aqui para dentro do Itamaraty os embaixadores da periferia, os embaixadores da quebrada. Mais que um prêmio, é um reconhecimento, dizendo que isso não pode ser criminalizado. O Estado tem que aparecer lá com o braço do estímulo, premiando, valorizando, fortalecendo e dando melhores condições a que vocês façam o que vocês já sabem fazer melhor que ninguém.
1: Pode se inscrever no edital qualquer coletivo cultural que tenha realizado de forma regular no ano passado iniciativas

0: que eu entendi que a minha voz tinha valor. Hoje o clima tá bacana, pra quem não me conhece, sabe isso aqui, o meu vulgo é colombiana. Eu vim direto de BH e a favela do Indião, eu já vim pra representar.
1: Para se inscrever, basta acessar www.gov.br/vozesperiféricas até 18 de maio. Reportagem Gabriela Noronha.
2: A Agência Nacional de Vigilância Sanitária autorizou hoje a fabricação local da vacina contra a chikungunya.
3: Isso significa que o imunizante estará liberado para uso no país e poderá ser incorporado ao Sistema Único de Saúde.
2: A vacina brasileira foi desenvolvida pelo Instituto Butantan em parceria com uma farmacêutica franco-austríaca.
3: A chikungunya é transmitida pela picada de fêmeas infectadas do mosquito Aedes aegypti, o mesmo que transmite a dengue.
2: E essas foram as notícias do Governo do Brasil.
3: Uma realização da Secretaria de Comunicação Social da Presidência da República.
2: Com produção da empresa Brasil de Comunicação.
3: Fique agora com as notícias do Poder Judiciário e do Congresso Nacional. Uma boa noite.
2: Uma boa noite. Até amanhã.
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0: Ministros do STF abrem audiência pública sobre a atuação da CVM.
1: TSE lança mascote em comemoração aos 30 anos da urna eletrônica.
0: A proteção aos direitos trabalhistas foi tema de seminário internacional.
1: Boa noite, eu sou Marcela Luiza.
0: Eu sou Walter Lima.
1: O Supremo Tribunal Federal realizou nesta segunda-feira uma audiência pública convocada pelo ministro Flávio Dino para discutir a arrecadação de impostos, a capacidade fiscalizatória e a eficiência da Comissão de Valores Mobiliários, CVM.
0: A abertura foi conduzida por Dino, relator do processo que trata da matéria, pelo presidente do STF, Edson Fachin, e pelo ministro Gilmar Mendes, decano da corte, Marcelo Della Libera.
2: Entre outros pontos, os ministros destacaram a relevância do tema, que é objeto da ação direta de inconstitucionalidade 779.

0: funcionamento do aparelho.
1: A proteção aos direitos trabalhistas foi tema do Seminário Internacional Constitucionalismo Social e Direito Internacional do Trabalho.
2: O evento reuniu instituições do judiciário e especialistas em direitos humanos. Anderson Conrado.
3: Ao longo do dia, especialistas discutiram como aproximar as decisões nacionais dos parâmetros internacionais. Uma proposta de fortalecer o diálogo entre a justiça brasileira e o sistema interamericano de direitos humanos. O encerramento contou com a participação de ministros do TST, que debateram as diretrizes da Organização Internacional do Trabalho para a promoção do trabalho decente. O evento teve transmissão ao vivo pela internet.
1: O presidente do STF e do CNJ, ministro Edson Fachin, participou da abertura do Seminário Internacional Constitucionalismo Social e Direito Internacional do Trabalho, que aconteceu hoje no Supremo.
2: No discurso, Fachin defendeu os direitos sociais e a proteção ao trabalho.
1: O ministro também lembrou que o encontro reafirma valores constitucionais de uma sociedade justa, livre e solidária.
2: O presidente do Supremo destacou ainda que o conceito de trabalho decente, previsto no Objetivo de Desenvolvimento Sustentável número 8 da Agenda 2030 da ONU, representa um compromisso jurídico reforçado pelo Estado brasileiro.
1: A tese fixada pelo Supremo Tribunal Federal sobre a descriminalização da posse de maconha para uso pessoal não impede que a conduta seja considerada falta grave no âmbito da execução penal.
2: Essa conclusão é do STJ. Fátima Uchoa.
4: Um preso em Minas Gerais foi flagrado com 32 gramas de maconha. O juízo da execução penal afastou o reconhecimento da falta grave e a reclassificou como falta média, o que foi mantido pelo Tribunal Estadual. O Ministério Público recorreu ao STJ defendendo o reconhecimento como falta grave e a quinta turma confirmou o entendimento da ministra relatora Maria Marluce Caldas, avaliando que a caracterização da posse de drogas no interior de presídio como falta disciplinar grave decorre do regime mais rigoroso da execução penal, que impõe ao preso regras específicas de disciplina no ambiente carcerário, diferentes das aplicáveis fora da unidade prisional.
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1: Uma boa noite.
2: E até amanhã.
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7: Eu sou Paula Groba.
8: E eu sou Ricardo Nakaoka.
7: E estes são os destaques de hoje do Jornal do Senado, que começa agora.
8: Plenário vota prevenção a desastres e criação de universidade indígena.
7: Lei que regulamenta a profissão de multimídia é criticada como retrocesso durante a audiência no Senado.
8: Redução da jornada de trabalho divide opiniões no Congresso.
7: Boa noite.
8: Boa noite.
7: A redução da jornada de trabalho é tema de diferentes propostas no Congresso Nacional. Uma delas é o projeto de lei apresentado pelo governo federal, que propõe redução de 44 para 40 horas semanais.
8: Mas no Senado, o tema ainda divide opiniões. As informações com a repórter Patrícia.

0: também discutem proposta de emenda à Constituição que prevê jornada ainda menor, de até 36 horas semanais, com 4 dias de trabalho.
1: Em meio às discussões no Congresso sobre propostas que prevêem a redução da jornada de trabalho, incluindo a iniciativa do governo federal que diminui de 44 para 40 horas semanais, o Senado realizou nesta segunda-feira uma sessão especial em homenagem ao Dia do Trabalhador, celebrado em 1º de maio. O debate sobre a redução da jornada ganhou destaque, com foco no fim da escala 6x1 e na fixação de 40 horas semanais sem redução salarial.
2: O senador Paulo Paim, do PT do Rio Grande do Sul, lembrou de diversas iniciativas e mencionou o projeto encaminhado pelo Executivo ao Congresso Nacional, com pedido de urgência para votação. Segundo ele, é fundamental unir esforços para garantir melhores condições de vida aos trabalhadores e valorizar a força de trabalho no país.
3: O mais importante não é a autoria, é a aprovação, é fazer justiça. Dar fim à escala 6x1 é reconhecer o valor de mais de 100 milhões de brasileiros, trabalhadores e trabalhadoras que sustentam esse país com a sua mão de obra. Reduzir a jornada de trabalho, antes de tudo, ela é uma política humanitária.
1: Já o Conselho de Comunicação Social se reuniu hoje para debater pontos da lei que regulamentou a profissão de multimídia.
2: Representantes de entidades de trabalhadores alertaram para o risco de precarização no jornalismo. Já um representante do setor de televisão destacou que a proposta foi aprovada de forma democrática pelo Congresso Nacional. As informações com o repórter Bruno Lourenço.
4: O representante da categoria de jornalistas no Conselho, Paulo Zoc, criticou a precarização da profissão e foi direto. Defendeu a revogação da lei.
5: O jornalista já é, por natureza, um profissional multimídia. O que está em curso neste caso é uma tentativa de precarização do nosso trabalho, o que não aceitaremos.
4: Já o representante das empresas de televisão, Samir Nobre, ressaltou que a lei foi aprovada democraticamente no parlamento e que regras de uma profissão não deveriam ser tratadas no Conselho de Comunicação.
6: Creio eu que esse tema laboral, ele não se encontra amparo no capítulo 5º da Constituição Federal, que é o tema que é o capítulo que trata da comunicação

0: públicas.
1: A ausência de políticas públicas adequadas para pessoas com altas habilidades e superdotação pode resultar em evasão escolar, desmotivação, sofrimento psíquico, subaproveitamento de talentos e desigualdades educacionais persistentes.
0: O projeto ainda será discutido nas comissões.
2: E o plenário pode analisar esta semana o projeto que trata da criação da Universidade Federal Indígena.
3: Também podem ser votadas propostas para isenção tributária de filantrópicas e planos de defesa civil. Repórter Pedro Pincer.
4: Está prevista para esta terça-feira a votação do projeto que cria a Universidade Federal Indígena. Com base na lei de cotas, a instituição poderá desenvolver processos seletivos próprios com critérios específicos que assegurem percentual mínimo de seleção de candidatos indígenas. O relator na Comissão de Educação e Cultura, senador Eduardo Braga, do MDB do Amazonas, destacou que a nova universidade terá campi em todas as regiões do país.
5: E aqui quero destacar a característica multicêntrica desta universidade, com campi nas regiões brasileiras, para atender às especificidades da presença dos povos indígenas no país.
4: Na quarta-feira, o item que abre as votações trata da isenção tributária de entidades sem fins lucrativos. Para o autor, senador Flávio Arnes, do PSB do Paraná, uma possível cobrança criará uma enorme distorção no terceiro setor.
6: E todas as áreas seriam prejudicadas: culturais, recreativas, esportivas, assistenciais, de educação, de saúde.
4: Também podem ser votados um projeto que estabelece ações para garantir que as mulheres tenham acesso a avaliações médicas completas e periódicas no SUS e um texto que institui o mês de conscientização sobre o transtorno de personalidade borderline.
2: E hoje, durante pronunciamento no plenário, a senadora Damaris Alves, do Republicanos do Distrito Federal, chamou a atenção para o enfrentamento à violência sexual contra crianças e adolescentes, tema central da campanha Maio Laranja. A iniciativa busca dar visibilidade ao problema e incentivar ações de proteção às vítimas.
3: A parlamentar enfatizou a importância de ampliar a conscientização e mobilizar a sociedade para prevenir e combater esse tipo de crime. Damaris Alves também destacou a gravidade de casos recentes de violência que tiveram repercussão nacional, como o estupro coletivo de duas crianças de 7 e 10 anos em São Paulo, cujas imagens foram divulgadas nas redes sociais. Para a senadora, é necessário fortalecer os mecanismos de denúncia e orientar crianças e adolescentes para prevenir situações de abuso.
7: E nós precisamos ensinar nossas crianças a denunciarem. As crianças precisam ser orientadas. Converse com seus filhos e fale uma palavra que funciona muito. Alguém está fazendo carinho esquisito em você? Porque quando tu fala de abuso, a criança não entende a palavra abuso. Mas pergunte, alguém está fazendo algum carinho esquisito em você? Nós precisamos empoderar as crianças.
3: Com edição de Paula Groba e trabalhos técnicos de João Lira, o Jornal do Senado fica por aqui. Acompanhe agora as notícias da Câmara dos Deputados. Boa noite.
2: Uma boa noite e até amanhã.
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9: Deputados aprovam regras para a Copa de Futebol Feminino no Brasil.
10: Câmara aprova programa que prepara escolas contra eventos climáticos.
11: Plenário limita jornada de trabalho para policiais e bombeiros militares.
12: Boa noite. A Câmara aprovou a limitação da jornada de trabalho de policiais e bombeiros militares em 144 horas mensais. O repórter Antônio Vital acompanhou a votação.
13: O plenário da Câmara aprovou o projeto que estabelece limites para a jornada de trabalho de policiais militares e bombeiros militares em todo o país. A jornada normal passa a ter limite de 144 horas semanais. Em casos de escalas específicas, como plantões de 24 horas, esse limite poderá chegar a 192 horas mensais, por causa da natureza do serviço. O projeto também determina que horas trabalhadas, além desse limite, sejam registradas em bancos de horas. Nos casos de trabalho aos domingos e feriados, esse crédito será contabilizado em dobro. O projeto foi apresentado pelo deputado Sargento Portugal, do Podemos do Rio de Janeiro, e outros parlamentares. O texto altera uma lei de 1969 e define, pela primeira vez, um parâmetro nacional para a carga horária dessas categorias. Outro ponto da proposta é que a convocação obrigatória para turnos extras só poderá ocorrer nas situações excepcionais de calamidade.

0: Pública, intervenção federal ou nos estados de sítio, de defesa ou de guerra. Relator da proposta, o deputado Coronel Meira, do PL de Pernambuco, argumentou que a medida corrige uma distorção histórica, já que hoje não existe um limite nacional claro para a jornada desses profissionais. Segundo ele, a ausência de regras permite escalas excessivas, com acúmulo de fadiga que compromete a capacidade de atenção, julgamento e reação, elementos essenciais para a atuação segura e eficiente de policiais e bombeiros.
1: O tempo do policial e do bombeiro militar tem valor, sim. O domingo longe da família tem valor. O feriado passado no serviço tem valor. A madrugada em claro tem valor. O risco assumido enquanto a maioria da população dorme tem valor. Durante anos, muitos operadores de segurança foram tratados como se a farda apagasse a condição humana.
0: O projeto que estabelece limite de jornada e regras para horas extras de policiais militares e bombeiros militares seguiu para análise do Senado. Da Rádio Câmara de Brasília, com informações de Daniele Lessa, Antônio Vital.
2: Trabalho. Reginaldo Lopes, do PT de Minas Gerais, celebra a criação de comissão especial que vai analisar o fim da escala 6x1. Ele cita dados do IPEA para afirmar que, proporcionalmente, trabalhadores nessa jornada recebem menos do que aqueles que atuam na escala 5x2.
3: Reginaldo Lopes acredita que a mudança pode melhorar a qualidade de vida dos trabalhadores, sem causar prejuízos econômicos para o país. Ele também propõe incluir no debate a qualificação profissional de trabalhadores por meio do Sistema S, escolas técnicas e institutos federais.
2: Bongás, do PT Gaúcho, defende o fim da escala 6x1, argumentando que a medida é essencial para a saúde mental e física dos trabalhadores. Segundo ele, estudos indicam que longas jornadas estão associadas ao aumento de doenças e mortes relacionadas ao trabalho.
3: Bongás afirma que a redução da carga horária pode, inclusive, trazer benefícios a empresas, ao diminuir afastamentos e aumentar a produtividade. Ele também sustenta que a proposta garante mais qualidade de vida e deve ser tratada como um direito dos trabalhadores.
2: Vinícius Carvalho, do PL de São Paulo, defende cautela na análise das propostas que tratam do fim da escala 6x1, alertando para possíveis impactos negativos no mercado de trabalho. Para ele, a medida deve ser debatida com responsabilidade para evitar prejuízos aos trabalhadores e empregadores.
3: O deputado compara o tema a decisões anteriores aprovadas sem previsão de recursos, como o piso da enfermagem. Vinícius Carvalho afirma que é necessário aprofundar o debate em comissão e evitar votações apressadas, especialmente em períodos próximos às eleições.
2: Economia. Zé Trovão, do PL de Santa Catarina, critica a condução da economia pelo atual governo. Ele afirma que a gestão federal anterior apresentou melhores indicadores, reduzindo o endividamento público, cortando impostos e preservando empregos durante a pandemia.
3: Zé Trovão avalia que a eleição de 2026 será marcada pelo debate sobre os rumos da política fiscal brasileira. O congressista sustenta que a escolha nas urnas vai definir entre a reconstrução do Brasil e a continuidade dos problemas atuais.
2: Rodrigo Hollenberg, do PSB, critica a gestão do Distrito Federal e aponta um possível rombo estimado em até 8 bilhões de reais nas contas públicas. Ele denuncia cortes de até 25% em contratos, interrupção de serviços essenciais e colapso na saúde.
3: Rodrigo Hollenberg cita suspeita de corrupção no Banco de Brasília, menciona a possível delação do ex-presidente do BRB, Paulo Henrique Costa, preso suspeito de receber propina relacionada ao caso do Banco Master, cobra punição dos responsáveis, além de reação nas urnas.
2: Adriana Ventura, do Novo de São Paulo, cobra a instalação da CPI do Banco Master. Ela afirma que denúncias envolvendo autoridades do Judiciário, Executivo e Legislativo devem ser investigadas pelo Parlamento.
3: Adriana Ventura critica o que considera a falta de mobilização do Congresso e lembra que a CPI já tem número suficiente de assinaturas para ser instaurada. Ela avalia que a apuração é necessária para evitar que um escândalo seja abafado em ano eleitoral.
2: Educação. Câmara aprova programa para preparar escolas com vulnerabilidade a eventos climáticos extremos. O repórter Marcelo Larcher destaca as medidas.
4: A Câmara dos Deputados aprovou o projeto que cria o Programa Nacional de Escolas Resilientes e Sustentáveis, com o objetivo de preparar escolas para reduzir a vulnerabilidade a eventos climáticos extremos e melhorar a eficiência energética dos prédios. O projeto, apresentado pelo deputado Tarcísio Mota, do PSOL do Rio de Janeiro, estabelece que as escolas deverão passar por avaliação de riscos e elaborar planos de adaptação que incluam medidas como instalação de sistemas de drenagem, melhoria da ventilação, arborização para melhorar a estabilidade Cidade do Sul.

0: solo e simulações de situações de emergência com a participação dos alunos e da comunidade. Relatora da proposta, a deputada Socorro Neri, do PP do Acre, argumentou que o aumento dos eventos climáticos extremos já afeta diretamente a infraestrutura das escolas e o aprendizado dos estudantes. Segundo ela, o programa cria diretrizes para tornar os ambientes escolares mais seguros, melhorar a qualidade do ensino e reduzir desigualdades entre regiões. A proposta foi criticada pelo deputado Gilson Marques, do Novo, de Santa Catarina. Ele defendeu que os alunos brasileiros não deveriam participar desse tipo de atividade, pois não dominam conteúdos básicos de português e matemática.
1: O aluno não sabe o que é resiliente. Nós temos 2 a 3 anos de atraso escolar. Vejam o PISA, não se sabe o básico. Do básico, do básico. Interpretação de texto, matemática básica. Aí querem inserir mais e outras matérias mais rebuscadas, chamo de resiliente.
0: Ao defender o projeto, a deputada Marina Silva, da Rede de São Paulo, argumentou que as temperaturas extremas já adoecem alunos e professores em episódios de desidratação e mal-estar, e afirmou que os alunos têm direito a estudar em um ambiente adequado.
2: Que um aluno que não sabe o que é uma escola resiliente tem o direito de ter uma escola que seja climatizada, arborizada, com uma arquitetura adequada. Nós vivemos temperaturas extremas em um momento de mudança do clima.
0: O projeto que cria o Programa Nacional de Escolas Resilientes e Sustentáveis seguiu para análise do Senado. Da Rádio Câmara de Brasília, com informações de Daniele Lessa, Marcelo Larcher.
3: Saúde.
4: José Nelto, do União de Goiás, apresentou projeto que proíbe a venda de cigarros para pessoas nascidas a partir de 2010. Inspirado em legislação do Reino Unido, o deputado defende uma restrição progressiva para erradicar o tabagismo entre as futuras gerações.
5: José Nelto alerta para o crescimento do uso de cigarros eletrônicos e o aumento dos gastos do SUS com doenças respiratórias. O parlamentar reivindica o retorno de campanhas publicitárias de conscientização e maior rigor contra empresas que lucram com o vício.
4: João Daniel, do PT de Sergipe, parabeniza os profissionais da saúde e destaca ações do governo federal para fortalecer o sistema público. De acordo com o deputado, programas e investimentos têm contribuído para melhorar o atendimento e reduzir filas no país.
5: João Daniel também ressalta a entrega de equipamentos a municípios com impacto direto na estrutura da rede de saúde. O parlamentar destaca que as iniciativas reforçam a importância do SUS e ampliam o acesso da população aos serviços.
4: Geraldo Rezende, do União de Mato Grosso do Sul, destaca a entrega de 39 novos leitos no Hospital de Câncer Alfredo Abrão, em Campo Grande. O deputado ressalta que a nova estrutura foi viabilizada com recursos do agronegócio.
5: Geraldo Rezende também informa que os equipamentos

0: Clara do veto presidencial a projeto que trata da dosimetria das penas dos condenados pelos atos de 8 de janeiro de 2023.
1: Para Tadeu Venere, é inaceitável reduzir a punição de quem atentou contra o Estado Democrático de Direito. Ele reitera que quem cometeu o crime tem que ser responsabilizado e cumprir a pena que lhe foi determinada.
0: Já Messias Donato, do União do Espírito Santo, celebra a derrubada do veto ao projeto da dosimetria das penas aos envolvidos nos atos do 8 de janeiro. Ele entende que a medida é uma questão humanitária, que devolve cidadãos sem antecedentes criminais ao convívio familiar.
1: Messias Donato argumenta que manifestantes, idosos e doentes receberam penas altas, enquanto condenados por corrupção e narcotráfico estariam soltos. Para ele, a dosimetria permite que muitos brasileiros cumpram penas mais justas em seus lares.
0: Ao criticar a atuação do STF, Bibo Nunes, do PL do Rio Grande do Sul, questiona a investigação contra um parlamentar por declarações públicas. Ele lembra que a Constituição garante imunidade aos congressistas por suas opiniões, o que estaria sendo desrespeitado.
1: Bibo Nunes também defende uma proposta de emenda à Constituição para reforçar essa proteção e prever sanções a magistrados que a descumprirem. O deputado argumenta que a medida busca assegurar o respeito às prerrogativas do Legislativo.
0: Gustavo Gayer, do PL de Goiás, acusa a Polícia Federal de intimidar cidadãos por suas críticas ao Executivo. Para ele, a censura e restrição à liberdade de expressão no país e críticas genéricas são interpretadas como ataque direto à pessoa do presidente da República.
1: Gustavo Gayer acusa o mandatário de envolvimento em corrupção e afirma ser alvo de perseguição judicial por estas críticas e pelas que direciona ao STF. O deputado pede que a população proteste contra um Estado policial que, em sua opinião, está implantado no país.
2: Política.
0: Jorge Sola, do PT da Bahia, pede que os candidatos à presidência da República apresentem projetos reais para melhorar a vida da população. O deputado considera que muitos políticos priorizam temas como anistia, enquanto defendem a redução de investimentos em saúde e educação.
1: Jorge Sola acusa o governo anterior de tentar aparelhar órgãos de investigação para proteger familiares do ex-presidente da República. O parlamentar alega que a manutenção da atual gestão contribui para preservar políticas públicas e evitar retrocessos democráticos no país.
0: Roberto Monteiro Pai, do PL do Rio de Janeiro, defende a fé em Deus como base para enfrentar o cenário político atual. O deputado afirma que poder, cargos e bens são passageiros e não garantem segurança nem estabilidade duradoura.
1: Para Roberto Monteiro Pai, as mudanças no país dependem da confiança em Deus, especialmente no que diz respeito ao cenário eleitoral. O congressista agradece ainda manifestações de apoio ao filho, o ex-vereador e ex-policial militar Gabriel Monteiro.
2: Esporte.
0: Câmara aprova projeto que concede prêmio de R$500 mil para cada uma das 30 jogadoras brasileiras pioneiras do futebol feminino. O repórter Antônio Vital acompanhou a votação da proposta, que regulamenta também a realização da Copa do Mundo Feminina.
3: O plenário da Câmara aprovou o projeto do governo que prevê medidas relativas à realização da Copa do Mundo Feminina de Futebol a ser disputada no ano que vem em 8 capitais brasileiras. Além de tratar das responsabilidades e direitos da FIFA e das empresas envolvidas na realização do evento, a proposta concede um prêmio de R$500 mil para cada uma das 30 jogadoras brasileiras pioneiras que participaram da primeira Copa do Mundo de Futebol Feminino em 1991 e do Campeonato Mundial de 1988. O projeto faz parte do conjunto de compromissos assumidos pelo Brasil para sediar a competição. Entre outras medidas, disciplina como se dará a venda de ingressos, o direito à meia entrada, além de vistos de trabalho provisório para estrangeiros envolvidos no evento. Trata ainda da responsabilidade do Brasil na segurança dos torcedores, atletas e profissionais que vão trabalhar na Copa, bem como da transmissão das partidas. O projeto também flexibiliza a legislação trabalhista para permitir a contratação de voluntários durante o evento. No início de abril, o Congresso aprovou outro projeto relacionado à Copa, com a previsão de isenção de ISS para as empresas participantes do evento. A proposta foi criticada por deputados do Novo e do Missão. O deputado Kim Kataguiri, do Missão de São Paulo, questionou a premiação às jogadoras da seleção brasileira que participaram dos primeiros torneios internacionais de futebol feminino e as obrigações assumidas pelo Brasil.
4: R$15 milhões gastos com a premiação lá do passado, que tem nenhum vínculo com aquilo que está acontecendo hoje ou com a competição que vai acontecer no ano que vem, que não há nenhum incentivo para novos atletas. Então, meu posicionamento é absolutamente contrário ao projeto. O discurso de que a Copa deixa infraestrutura, deixa legado, é falacioso. A gente já escutou essa

0: entre os dias 10 a 19 de abril. Segundo a deputada, a edição de 2026 bateu recordes de público com mais de 700 mil visitantes e deve superar R$1,7 bilhão em negócios.
1: Luísa Canziani observa que o evento se consolida como uma das maiores feiras de agronegócio da América Latina, referência em produção, inovação e sustentabilidade para o setor.
0: Bebeto, do PP do Rio de Janeiro, cita a sua atuação na área de transportes com ênfase na situação da BR-393 no sul fluminense. Segundo ele, a rodovia enfrenta abandono, altos índices de acidentes e falta de manutenção, afetando diretamente a população da região.
1: Bebeto afirma que após a articulação com o governo federal, houve a liberação de recursos para a recuperação da via. Ele também comenta outras iniciativas voltadas à mobilidade urbana, defendendo investimentos em infraestrutura para reduzir congestionamentos e melhorar a trafegabilidade nas estradas.
0: Termina agora o Jornal Câmara dos Deputados, com trabalhos técnicos de Everson Urani e apresentação de Márcio Aquiles Sardi e José Carlos Andrade. Uma ótima noite para você.
1: Você fica com as notícias do Tribunal de Contas da União. Boa noite e até amanhã.
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3: O Tribunal de Contas da União fez auditoria para avaliar a oferta de internet nas escolas da rede pública. A fiscalização analisou ações do governo federal e identificou problemas que podem comprometer o uso da tecnologia no ensino. O trabalho encontrou falhas de planejamento e gestão. Em muitos casos, falta definir de forma clara as prioridades e acompanhar os projetos de forma adequada. O TCU também identificou dificuldades na coordenação entre os órgãos responsáveis e na execução das ações. Na prática, isso significa que algumas escolas podem até ter internet instalada, mas sem condições reais de uso em sala de aula. Para o tribunal, os problemas podem comprometer os resultados da política pública. O TCU recomendou melhorias na gestão, no monitoramento e na articulação entre os responsáveis pelo programa. Saiba mais em tcu.gov.br.
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1: E volta para a prisão domiciliar. Segundo o hospital onde o procedimento foi realizado, Bolsonaro teve uma boa evolução clínica e controle adequado da dor. O presidente Lula deve se encontrar na quinta-feira com o presidente.

0: Lei da dosimetria, aprovada semana passada pelo Congresso. O magistrado entendeu que a norma ainda não foi promulgada e que, portanto, ainda não pode ser aplicada. Quem vai explicar para a gente em detalhes, trazer as últimas informações ao vivo, direto de Brasília, é a Natália Pazzi. Oi, Natália, boa noite.
1: Tudo bem, Vitor? Excelente noite a você. Ótima semana a todo mundo na nossa companhia. Essa decisão, Vitor, ela foi assinada hoje pelo ministro Alexandre de Moraes, que diz que, embora o Congresso tenha então anulado o veto do presidente Lula, o texto ainda não foi promulgado, ou seja, a lei ainda não está valendo, não foi oficializada, não foi publicada no Diário Oficial da União, o que está impedindo a entrada em vigor dessas mudanças. Então, o ministro está afirmando que não há essa base jurídica justamente para analisar, pelo menos nesse momento agora, esse pedido que foi feito pela defesa da Débora. Esse projeto, a gente lembra, Vitor, da dosimetria, ele está beneficiando, né? Ele foi aprovado e está beneficiando os condenados pelo 8 de janeiro, entre eles o ex-presidente Jair Bolsonaro. E a defesa da Débora está argumentando que a mudança deveria ser aplicada ali retroativamente para o caso dela. Só que a derrubada foi na quinta-feira, a derrubada do veto foi na quinta passada, na sexta foi feriado, então só hoje o Congresso formalizou essa derrubada do veto ao Planalto, foi encaminhada a mensagem, então, formalizando essa derrubada. O próximo passo é justamente a promulgação por parte do presidente Lula, que tem, a partir de agora, 48 horas para isso. Só que desde a semana passada a gente vem falando, Vitor, aliados já vieram afirmando também, que o Lula ele não deve se manifestar, até porque ele é contra a redução das penas, ele vetou integralmente essa proposta que teve, então, o veto derrubado pelo Congresso. Então, o texto ainda deve voltar para o Congresso para ser, então, confirmado pelo presidente do Senado, o Davi Alcolumbre, também no prazo de 48 horas, a partir do momento que voltar, então, do Planalto para as mãos do Congresso, para as mãos do Davi Alcolumbre. Então, só depois de tudo isso, com a lei oficializada, promulgada, o STF vai poder rever essas penas, tanto da Débora, quanto também de outros condenados beneficiados, então, por essa aprovação da lei em relação ao 8 de janeiro. Por enquanto, o Moraes não vê base jurídica, mas quando, de fato, a lei entrar em vigor, o STF deve receber outros pedidos, tanto da Débora, quanto também de outros condenados, para essa revisão das penas.
0: Pois é, né, Nathalie? Tem uma outra possibilidade no radar também, né, que é a de recurso ao Supremo. Na semana passada, aliás, logo depois que foi confirmada essa derrubada dos vetos do presidente Lula, já teve parlamentares do PT, acho que foi o deputado Lindbergh, se eu não estou enganado, que é uma das principais lideranças do PT, anunciando que sim, haveria recurso, que o PT pretende judicializar a questão. Então, além de ficar faltando a promulgação, que até agora não aconteceu, como você explicou, tem essa possibilidade também de que o Supremo declare inconstitucional a lei da dosimetria, né?
1: Tem sim, já a base do governo na semana passada, além do PSOL e também da Rede, a Federação PSOL Rede, já anunciaram que iriam entrar com essas ações questionando a derrubada dos vetos, então desse veto da dosimetria por parte do Congresso Nacional, questionando no Supremo Tribunal Federal. Então o Supremo poderá de fato analisar, poderá tornar inconstitucional essa lei, mas a avaliação interna neste momento, Vitor, é que os ministros eles não querem se desgastar

Central mostram que o número de jovens com acesso ao crédito dobrou em 8 anos, chegando a quase 28 milhões em 2024. A maioria é de baixa renda. 7 em cada 10 ganham até 2 salários mínimos. Na tentativa de limpar o nome de milhões de brasileiros, foi lançado o Desenrola 2.0. O programa vai ficar aberto por 90 dias e permite a renegociação de dívidas no cartão de crédito, no cheque especial, no crédito pessoal e também no Fundo de Financiamento Estudantil, o FIES. Pode entrar no Desenrola quem ganha por mês até 5 salários mínimos. E tem dívidas atrasadas entre 3 meses e 2 anos. Os juros vão ser de, no máximo, 1,99% ao mês. E o desconto da dívida varia de 30% a 90%. Quanto mais antigo o débito, menor o valor a pagar. E o governo vai limpar o nome de quem tem dívida de até R$ 100. Uma novidade é que o FGTS poderá ser usado para quitar as dívidas, com limite de 20% do saldo ou até R$ 1.000. O dinheiro será transferido diretamente para o banco credor. A expectativa do governo é liberar R$ 8 bilhões para pagar as dívidas dos trabalhadores. Quem aderir ao novo Desenrola fica proibido de fazer apostas esportivas online por 1 ano. De olho nas eleições, o presidente

0: Trate de cuidar dessa dívida com muito carinho para que vocês possam continuar consumindo, mas que vocês também adquiram consciência que a dívida tem que ser feita de acordo com o tamanho do passo que as nossas pernas podem dar.
1: O novo desenrola também aumenta o prazo e melhora as condições de empréstimo para micro e pequenas empresas e pequenos produtores rurais renegociarem as dívidas.
2: E olha, temos um convidado aqui para falarmos mais e analisarmos esse programa lançado pelo governo, que é o ex-ministro Henrique Meirelles, ex-ministro da Fazenda, também ex-presidente do Banco Central. Está ao vivo com a gente aqui na programação da Band News. Obrigado, ministro, e boa noite.
3: Obrigado pelo convite, obrigado pela oportunidade de falar um pouco. De fato, é um assunto muito importante, que é um assunto hoje, no momento, quer dizer,
2: é
3: algo que o governo faz para pessoas que ganham até 5 salários mínimos. Mas nós temos que olhar um pouco mais quais serão as consequências disso em termos de custo para o governo e, em última análise, pela população.
2: Pois é, né, ministro? E o problema é gigantesco. Nunca o Brasil teve um patamar de endividamento tão alto. Isso vai travando tudo, né? Vai travando toda a atividade econômica. A gente tem praticamente 50% da população endividada, sem falar nas empresas, né? Pedidos de recuperação judicial explodindo. A solução lhe parece adequada, ministro, diante da gravidade do problema? Qual a análise do senhor sobre esse programa?
3: Olha, Beto, esse programa endereça especificamente essas pessoas que ganham até 5 salários mínimos ou microempreendedor e etc. É um alívio, não há dúvida, resolve o problema temporariamente. Agora, olhando mais à frente, nós temos que ver exatamente como serão os próximos passos. Tá bom, então a pessoa tem lá uma dívida. A pessoa ganha até 5 salários mínimos, enquadrou no programa, ou é uma microempresa, enquadrou no programa. Então, tem duas questões aí. Primeiro, o juro cai. Vamos supor, ele está pagando aí 3% ao mês, ou 4% ao mês, seja lá o que for, e agora passa para 1,9%, 1,99%. Muito bem. Alguém vai ter que pagar isso, certo? Essa diferença, porque quando o banco vai captar esse recurso no mercado, ele paga uma taxa maior. Então, e ele está baseado também no contrato. Então, em última análise, através de liberação de recursos do FGTS, apesar de existirem recursos aí também de outras áreas, isso, em última análise, são recursos governamentais. Mas que não entram no déficit primário, por exemplo, exatamente porque são recursos que são buscados em outras áreas, tipo fundo garantidor ou o FGTS, no caso, que é isso, é da própria pessoa, mas uma série de coisas. Em resumo, em última análise, o governo vai pagar a diferença, porque o banco não tem condições de bancar isso na medida em que ele tem que captar do outro lado a taxa de mercado. Então, é um programa viável, sim, nesse aspecto. É um programa que vai aliviar a situação dessas pessoas, sim, não há dúvida. A questão é, o governo continua gastando mais do que arrecada. Neste caso, então, tem uma tecnicalidade que está sendo muito usada ultimamente. Ah, mas não entra no déficit primário, porque os recursos são usados do fundo garantidor aqui, fundo de garantia lá, e outros fundos que tecnicamente, portanto, não seriam despesas do governo, mas em última análise aumenta a dívida pública. Então, em algum momento, o governo vai ter que, de fato, pagar tudo isso. E o importante é que questão básica, no fundo, não é enfrentada. É a questão do juro alto no Brasil. Este é o problema fundamental. E isso precisa ser enfrentado como? O governo precisa gastar menos, no geral, benefícios para as empresas serem reduzidos, etc., etc., ou outras coisas. E, em função disso, o Banco Central possa reduzir a taxa Selic e, em consequência, custos de captação para os bancos caindo também. Então, o que precisa é se viabilizar uma queda de juros para toda a economia. Ninguém vai falar que é injusto ou é justo. Pode falar, todo mundo pode.

0: Mas o que eu quero dizer é o seguinte, esse é um programa que certamente beneficia essas pessoas que estão endividadas, que estão com problema. Ótimo, é uma ideia. Agora, além disso, o governo precisa, não só. Aqui ele está gastando para pagar essa questão. No fundo, a diferença vai ser paga pelo governo. É, de uma forma ou de outra. Não foi elaborado nos comunicados exatamente como vai se dar essa compensação. Mas ela haverá essa compensação. Por outro lado, o fato concreto é que nós vamos ter juros mais baixos para toda a economia, para o Brasil crescer melhor. E para isso, no geral, o governo tem que diminuir o déficit, porque no que ele gasta muito, isso sobe a dívida pública. E acaba, por exemplo, esses que se beneficiam nesse programa, é justo, do ponto de vista social, etc. Tá. Mas se ele continuar gastando mais do que ganha e continuar a se endividar, então nós teremos um outro problema igual daqui a pouco. E todos aqueles que ganham acima de 5 salários mínimos, que não são contemplados por isso, já tem um problema agora.
1: Pois é, né, ministro? Então, fica a sensação, pelo que eu estou entendendo aqui da exposição do senhor, que é uma solução paliativa, né? É mais ou menos como um remédio sendo aplicado, mas a causa do problema não está sendo tratada, pelo contrário, tem até o risco de que se agrave lá na frente. E aí, uma outra preocupação que ficou é em relação à educação financeira, ou à falta de educação, de consciência financeira do brasileiro. Exato. Porque tem agora a liberação do fundo de garantia, não tem o risco de que esses brasileiros já endividados acabem pegando dinheiro e ao invés de quitar parte das dívidas, acabem fazendo novas dívidas, acabem consumindo mais. Isso não pode também acabar sendo um risco em alguma medida?
0: Pode, não há dúvida. Não há dúvida de que talvez o governo devesse mover uma grande campanha de esclarecimento, né, no sentido de que as pessoas passassem a ter uma consciência desse aspecto. Não adianta nada. Tá bom, ele está pagando um juro grande, supor aí 4% ao mês. Aí baixa para um pouco abaixo de 2%. Ótimo, melhorou. Mas se ele voltar a consumir, etc., tomando dinheiro emprestado, nós vamos ter o mesmo problema à frente.
1: Ô, ministro, e o que teria que ser feito, então, na prática pelo governo? É mesmo o controle das contas públicas, como o senhor falava agora, é um enxugamento de gastos? Que tipo de medida o governo teria que adotar para resolver, de fato, na origem, esse problema do endividamento?
0: É, exatamente esse é o ponto. Eu acho que você colocou bem, quer dizer, o governo precisa resolver o problema central. Qual é o problema central? O governo está gastando mais do que arrecada. E não adianta cada vez mais tentar arrecadar mais. A taxa de captação, a taxa de, digamos assim, de endividamento do governo brasileiro já é muito grande, não é? E tem pouco espaço para aumentar ainda mais isso. Então, o que o governo precisaria fazer? De fato, cortar as despesas, no geral, controlar esta parte, que é muito difícil, sabendo, no ano eleitoral, mas seria, de fato, a única saída, e isso permitindo, aí é o Banco Central que diminua a taxa Selic, diminuindo a taxa de juros de todas as operações do mercado. É esse o caminho.
1: Ô, ministro, e isso é um problema generalizado da economia brasileira, ou seja, reflete um problema crônico do brasileiro, ou não é algo que se agravou nos últimos anos, justamente como reflexo disso tudo que a gente está falando aqui, é algo que poderia ter sido evitado ou não é um problema já estrutural da nossa economia?
0: Poderia ter sido evitado, não é? Desde que houvesse uma consciência por parte dos agentes públicos, né, do governo em geral, de que não existe mágica em economia. Você gasta, você tem que ou cobrar imposto para pagar isso, né? E, só que o Brasil

A dívida pública não pode continuar subindo nesse ritmo que está e tem que se permitir criar um ritmo de expansão na economia, dos gastos públicos principalmente, que viabilize ao Banco Central cortar a taxa de juros para patamares menores aí sim, isso beneficia toda a economia. Vou te dar um exemplo concreto. Quando eu assumi o Banco Central, a taxa Selic era 25%. Eu, inclusive, subi um pouco essa taxa Selic, porque a economia estava. Os agentes econômicos todos, consumidores, empresários, etc., todos estavam duvidando muito de que o governo pudesse fazer alguma coisa. No caso, o governo. Do então eleito presidente Lula, né? Então, o que aconteceu? Nós controlamos a inflação, que estava subindo, estava alta, a inflação caiu, nós pudemos reduzir a taxa de juros e pudemos reduzir, inclusive, a Selic, a taxas aí muito menores do que, inclusive, agora, que estamos aí com. Estávamos com 15, agora estamos com 14,5, etc., mas é uma taxa muito alta ainda. E nós chegamos naquela época a uma taxa aí perto de 5%. É possível, mas é importante a contribuição do governo com uma contenção do gasto público em geral. Porque eu digo muitas vezes, o melhor programa.

0: Ação para as instituições é positivo esse programa?
1: Sim, né? Os bancos que são emprestadores, exatamente para esse grupo de pessoas, é um grupo enorme, etc., muito importante para o país, para a economia do país, e para a justiça social também, né? Agora, é importante que esse assunto seja resolvido na raiz.

0: evitar os palestinos da faixa de Gaza e furar o bloqueio naval. O exército de Israel interceptou as embarcações ainda em águas internacionais. Todos os outros militantes foram soltos na Grécia após um acordo com o país. Mas Israel acusa Tiago e Saif de ligação com uma organização sancionada pelos Estados Unidos e considerada terrorista. Os advogados dos ativistas afirmam que a interceptação foi ilegal e classificam o caso como um sequestro.
1: E um caminhão foi atingido por um avião que pousava num aeroporto nos Estados Unidos. O motorista seguia pela rodovia quando, de repente, aconteceu o choque. Os pneus do trem de pouso bateram no caminhão perto do aeroporto de Nova Jersey. O Boeing da United Airlines levava 221 passageiros e 10 tripulantes e chegava de Veneza, na Itália. Ninguém que estava no avião se feriu. Já o motorista sofreu ferimentos leves. A companhia aérea afastou os pilotos enquanto investiga o incidente. Hora do intervalo e daqui a pouco tem mais. 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Até já.
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3: Pense naquela pausa para compartilhar uma pizza da

as práticas desleais de comércio do Brasil, segundo os americanos, e que envolve o PIX, o desmatamento, uma série de itens, né, o etanol e tal. E agora uma mais recente que tem que ver com a compra de países que têm...

0: Se vê esse risco de que essa classificação realmente abra um precedente perigoso e se acha que vai haver algum acordo nessa reunião?
1: Olha, o Brasil apresentou uma proposta que foi aceita pelos americanos, né, nessa questão de cooperação na área de combate ao crime organizado. Já foi assinado esse protocolo entre os dois países. Então, essa questão, do ponto de vista do Brasil, está equacionada. Nós vamos conversar com o presidente Lula, vai conversar com o presidente Trump sobre a ideia americana de transformar o PCC e o Comando Vermelho numa organização terrorista. O governo brasileiro é contra, dificilmente o presidente vai aceitar essa classificação, mas os americanos podem fazer isso de maneira unilateral, como fizeram em relação ao México, né? O México tem mais de 10 organizações que são consideradas terroristas, e nem por isso houve uma invasão americana no México, né? Há consequências econômicas, financeiras nessa classificação. O Brasil vai tentar evitar, né, através dessa cooperação.

0: Muito bem, está aí a palavra do embaixador Rubens Barbosa, ex-embaixador do Brasil em Washington. Obrigado, embaixador, pela presença aqui e boa noite.
1: Boa noite, obrigado aí pelo intervalo.
0: Obrigado, boa noite, embaixador. Até uma próxima. Até que a gente segue para o intervalo e na volta tem outras informações. Seguimos juntos. Band News TV, na velocidade da notícia. Até já.
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0: nesta coletiva, a equipe médica disse que Bolsonaro precisará de avaliações diárias.
1: Internado no dia 1º de maio para uma cirurgia no ombro direito, manguito rotador direito. Foi um diagnóstico prévio feito durante a última internação para o controle da pneumonia. Então foi uma cirurgia eletiva já pré-agendada. O procedimento cirúrgico em si transcorreu sem nenhuma intercorrência, tranquilo. O paciente se comportou de forma estável, hemodinamicamente bem e clinicamente muito bem.
0: E o governo federal divulgou as regras do novo desenrola para quitação de dívidas. Segundo a medida provisória assinada pelo presidente Lula, o débito renegociado terá descontos de 30 a 90% para pessoas com renda de até 5 salários mínimos. É o assunto de hoje da análise da nossa comentarista de economia, Juliana Rosa.
2: A expectativa é que o Desenrola 2.0 ajude mais gente a renegociar dívidas do que o primeiro programa em 2023. A expectativa do governo é que 20 milhões de brasileiros sejam beneficiados. É uma ajuda importante, claro, para quem está endividado, principalmente porque foca nas linhas de crédito mais caras e são as que mais estão sendo utilizadas, rotativo do cartão de crédito e cheque especial. Também oferece condições especiais para pequenas empresas. Mas o que se espera é que, novamente, o alívio seja temporário. No primeiro desenrola, o número de inadimplentes caiu, mas logo depois voltou a subir, até atingir um recorde histórico de quase 83 milhões de pessoas, agora recentemente, em março, pelos dados da Serasa. E por quê? Porque não se resolve as causas do endividamento, principalmente o juro alto demais no país. Muito antes do conflito no Oriente Médio, que provocou a disparada dos preços, os juros básicos do país, que são referência para as taxas que a gente encontra no sistema financeiro, já vinham subindo, bateu 15%, a maior taxa em quase 20 anos, ficou lá durante 9 meses. Isso porque houve um estímulo excessivo ao consumo e isso gerou inflação. Agora os juros começaram a cair mais devagar, por causa da pressão inflacionária recente. Olha, toda hora ficar estimulando dívidas e depois jogar a boia para salvar é um incentivo para novas dívidas, além de não resolver o problema.
0: No Rio de Janeiro, policiais invadiram um depósito da prefeitura e ameaçaram um funcionário com um fuzil para recuperar uma viatura rebocada durante o show da Shakira. A Corregedoria da Polícia Civil vai investigar os agentes. Um deles já foi afastado.
3: O homem armado com um fuzil é um policial. A câmera de segurança do depósito flagrou o momento em que o investigador aponta a arma para um funcionário da prefeitura. Ele chega a encostar a ponta do fuzil no servidor. Ele e outro policial foram até o local na zona norte do Rio para recuperar à força uma viatura descaracterizada. O carro tinha sido rebocado horas antes por estar estacionado em um local irregular. Na saída, os policiais quase atingem uma mulher.
4: Sai, Carol!
3: Sem seguir o trâmite legal, os policiais deixam o depósito levando o carro.
4: Roubaram o carro do depósito.
3: O portão do pátio ficou desse jeito, amassado. A viatura da Delegacia de Campos Elíseos em Duque de Caxias, na Baixada Fluminense, foi rebocada em Copacabana, a mais de 40 quilômetros de distância da unidade. Os policiais alegaram que foram até o bairro para apurar a denúncia de que um traficante estaria no show da cantora Shakira. A Secretaria de Ordem Pública, responsável pelo depósito, se solidarizou com os servidores e lamentou a truculência da ação. Os nomes dos policiais que estiveram no local não foram divulgados. O caso é investigado pela Corregedoria da Polícia Civil.
5: Os servidores estão sendo ouvidos. Esse servidor policial da Polícia Civil já foi afastado preventivamente até o término do apuratório, tá?
0: E também no Rio, um homem reagiu a um assalto para impedir um roubo de moto. O motociclista estava com a mulher na garupa quando foi cercado por criminosos, também de moto. As vítimas são revistadas e entregam celulares e objetos de valor. Quando um dos bandidos se prepara para fugir com a moto, o homem parte para cima e luta com o assaltante, que é imobilizado. Uma reação arriscada. O comparsa ainda volta para ajudar, mas a vítima consegue pegar a arma e atira.

0: fugida, enquanto a dupla foge. Ninguém foi preso. Aqui em São Paulo estão presos 5 envolvidos no estupro coletivo de 2 crianças. 4 suspeitos são menores de idade.
1: O adolescente de 15 anos foi encontrado pela polícia na zona leste de São Paulo e levado à delegacia. Ele foi apreendido e vai ser internado na Fundação Casa. Outros 3 suspeitos, com idades entre 14 e 16 anos, já haviam sido apreendidos. Já Alessandro Martins dos Santos, de 21 anos, passou por audiência de custódia e será transferido da Bahia para São Paulo. O principal suspeito fugiu para o interior do estado após as imagens do estupro coletivo feitas por ele mesmo se espalharem nas redes sociais. Alessandro teria articulado e incentivado o crime.
2: É muito importante a atuação do Alessandro, porque ele era o único maior, é o que vai responder pelos crimes hediondos, e ele tem esse papel importante de ter divulgado as imagens em grupos de WhatsApp que acabaram viralizando e provocando toda essa comoção diante da gravidade das imagens.
1: O depoimento de Alessandro é fundamental para a polícia, que quer descobrir se outros adultos estão envolvidos e se o crime foi premeditado. As vítimas, crianças de 7 e 10 anos, foram chamadas para brincar e acabaram violentadas dentro da casa de um dos adolescentes. O crime foi gravado e divulgado em grupos de WhatsApp. Os adolescentes apreendidos foram encaminhados para a Fundação Casa. Vão responder pelo crime de acordo com o ECA, o Estatuto da Criança e do Adolescente. Já Alessandro deve responder por estupro de vulnerável, divulgação de pedofilia e corrupção de menores.
2: Nós imaginamos que não haja outros envolvidos, mas nós temos que aferir essa possibilidade, temos que investigar se isso é de alguma forma possível.
0: E tem mais uma moda perigosa sendo lançada por influenciadoras nas redes sociais: oferecer whey protein para crianças

0: Em prejudicar.
1: É uma carga proteica muito elevada para uma criança que tem um rim, um fígado, um intestino que ainda está aprendendo a manejar todos os nutrientes que a gente consome. Sobrecarga renal, então risco de cálculo, né? Pedra no rim, risco de falência renal a longo prazo realmente. Pressão alta, diabetes, colesterol elevado.
0: A indicação de uso é para pessoas com mais de 20 anos. O whey, que costuma ser doce ao paladar, pode tornar as crianças resistentes a outros alimentos. E aí, vitaminas, carboidratos, outras proteínas e gorduras ficam de fora. E nessa fase da vida, quanto mais natural e variada a alimentação, melhor.
2: É um produto que está em combinações de outros produtos, tem muitas vezes combinações de diferentes proteínas, tem normalmente utilização de adoçantes, tem a utilização de corantes, pode ter saborizantes, então pode ter várias coisas que podem interferir na alimentação saudável da criança.
3: E um outro destaque, as chuvas no Nordeste já deixam 27 cidades em emergência em Pernambuco. Quase 10 mil moradores estão desabrigados ou desalojados.
4: Quase 8 mil pessoas precisaram deixar suas casas e 1.600 perderam as moradias durante os temporais. 30 abrigos estão abertos para receber os desalojados.
5: A doação, a gente está precisando de tudo, principalmente colchão. Coisa higiene, a gente está precisando de tudo isso.
4: Desde a semana passada, as tempestades causaram estragos e provocaram 6 mortes em Pernambuco. Na cidade de Goiânia, 2 casas foram atingidas depois do rompimento de uma tubulação. Hoje não choveu e a água dos rios começou a baixar. Na Paraíba, 2 pessoas morreram. Há cerca de 3 mil desalojados ou desabrigados. Em São Miguel de Itaipu, uma torre de energia elétrica caiu. A capital João Pessoa também foi afetada pelas enchentes.
6: Perdemos tudo, cama, guarda-roupa, tudo. Olha o sofá. Olha. Tudo cheio de água aqui, ó.
3: Depois do intervalo tem mais. 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Até já.
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boa noite para você. Está começando agora mais uma edição do Canal Livre Especial sobre a corrida eleitoral de 2026. Para a gente começar, colocando no ar a nossa marca registrada da cobertura eleitoral aqui na Band, coloca aquela trilha que a gente já está acostumado. É isso aí, é ano de cobertura eleitoral aqui na Band. E o convidado de hoje tem apostado suas fichas num confronto com os ministros do STF. Virou até alvo de pedido de investigação por isso. O programa vai falar também das diferentes candidaturas da direita apresentadas até o momento e, claro, da dupla derrota sofrida pelo governo, né?

0: tivemos Tiradentes, já tivemos outros. Não ficarei. E estou tranquilo, eu não tenho rabo preso. Até estranho por que outros ficam calados.
1: O senhor acha que isso não agrava uma crise institucional que acaba, de alguma forma, levando o Brasil só para uma situação mais de impasse?
0: Agrava a crise institucional nós continuarmos com esses absurdos lá. Quem está no Supremo achando que é intocável, que pode fazer tudo.
2: Governador, aí entra uma outra questão. O senhor certamente tem uma proposta para mudar isso que o senhor critica. Provavelmente dentro de uma reforma do judiciário. E eu queria que o senhor colocasse suas ideias aqui. Mudar como?
0: Mitre, eu já tenho essas propostas. Primeiro, eu quero que vá para o judiciário quem tiver 60 anos ou mais. Eu falo que estar no Supremo Tribunal Federal é o equivalente a ser papa dentro do sistema judiciário. Não se vê papa com 30, 35 anos de idade. Papa é o coroamento de uma longa carreira e ser ministro do Supremo, a mesma coisa. Você já limita a 15 anos o máximo que essa pessoa iria ficar dentro do Supremo. Outro ponto, a indicação precisa mudar. Eu colocaria muito menos poder ao presidente. Teria de ser um nome submetido, talvez indicado também pelo Superior Tribunal de Justiça, pelo Ministério Público Federal, pela OAB do Brasil, semelhante ao que existe na Alemanha hoje. Hoje o presidente pode falar, não, o próximo é meu irmão, não, o próximo é meu sobrinho. Espera aí. Supremo Tribunal Federal não é confraria, não. Está lá o ex-advogado do presidente, o ex-ministro dele, o ex-advogado do PT.
2: Não, mas tem o Senado, governador. Passa pelo Senado.
0: Senado omisso. Ontem até que, essa semana até que não, né? Foi um Senado corajoso. Mas nem sempre é assim. É muita autonomia para o presidente. E eu ainda vou além, ainda restringiria essas decisões monocráticas a temas menores. Hoje, muitas vezes, 400 deputados aprovam uma medida, um ministro do Supremo, com uma canetada, anula essa medida. O Brasil precisa rever a governança. Nós temos hoje, ficou muito claro, uma governança frágil. E o Supremo, eu lamento muito que esteja acontecendo tudo o que está. Você que acompanha há muito tempo sabe que o Supremo sempre foi um porto seguro para resolver as crises. O bombeiro das crises do Brasil. E o Supremo agora se transformou num incendiário.
3: Quando a gente pega as regras do tempo em que o Supremo funcionava como o senhor descreve, elas são muito semelhantes às de hoje. Então não é um problema de regra, é um problema de elenco, talvez. Se a gente pegar a idade média dos ministros da Suprema Corte Brasileira e comparar com Alemanha, Estados Unidos, Canadá, Suécia, Reino Unido, não é diferente. Se a gente pegar o tempo médio de

0: E é a mesmíssima regra que funciona aqui no Brasil.
1: Sim. Entendo, senhor Neg. Outra regra que eu também colocaria é a seguinte: não precisar de aprovação do presidente do Senado para abrir pedido de impeachment para os senadores. Se a maioria quiser, o pedido será aberto. Hoje nós sabemos claramente que nós temos um presidente do Senado que está engavetando esse pedido. Não sei se ele tem medo, se ele tem o rabo preso também, mas nós estamos vendo disfuncionalidades. É uma crise, Oneg, de liderança no Brasil. Um presidente com um passado de descondenado, que não tem autoridade moral, e eu falo que é um efeito dominó, é um círculo vicioso. Uma coisa ruim vai levando a outra e está dando no que deu. Na hora que nós tivermos um presidente com capital moral, as coisas começam a reverter. Mas nem sempre vamos ter. Então, eu falo que a governança é que melhora. E hoje ficou claro que os instrumentos que serviram no passado não estão sendo, infelizmente, suficientes mais.
2: Nessa semana, governador, o senhor falou que há árvores podres no Supremo Tribunal Federal, referindo-se a alguns dos ministros e dizendo que essas árvores vão cair. Quando o senhor fala vão cair, significa o quê? Tem a ver com a reforma no Supremo ou tem a ver com impeachment de ministros? O que o senhor quer dizer com árvores podres que vão cair?
1: Sheila, essas árvores podres a que eu me referi, eu acho que é uma figura que todo mundo conhece, né? Às vezes uma árvore perde as folhas, fica ali anos, um bom tempo, até vir um vento mais forte e derrubar. A única coisa que nós sabemos é que essa árvore não vai ficar muito tempo, porque ela já não tem vida. E hoje, para o brasileiro voltar a ter orgulho do Supremo, como ele já teve no passado, nós temos de tirar alguns elementos de lá. E o caminho mais natural é um processo de impeachment. Espero que o próximo presidente do Senado tenha coragem, não tenha o rabo preso, para poder levar essas investigações à frente. E nós sabemos que é insustentável a permanência de alguns ministros ali.
3: Governador, o próximo presidente vai indicar 3 ministros para o Supremo. Por isso que eu acho que essa questão vai estar na campanha eleitoral. Já está, né?
1: Sim.
3: É só ver como o senhor cresceu, né? O seu nome cresceu na mídia de uma forma quase inédita, né? Em poucos dias depois que o senhor entrou nesse confronto. Mas o próximo presidente terá a oportunidade de mexer. Ele vai indicar 3, talvez até 4, se não houver substituição agora. Como é que o senhor vê isso? Tudo dentro da regra atual e mudando.
1: Eu estou, Mitre, muito, muito confiante de que nesse mês de outubro o brasileiro vai dar as respostas. Essa eleição de 2026 tem uma semelhança muito grande com aquela de 2018. A de 2018 foi a eleição da antipolítica. Essa eleição atual é a eleição da indignação. O brasileiro vai renovar o Senado. Eu estou extremamente confiante que o Senado vai dar uma resposta à altura. E que nós vamos ter um presidente também com uma sabedoria com um capital moral para indicar nomes adequados, já que os últimos nós estamos vendo não foram muito felizes.
4: Mas, governador, o mito, o que ele disse é, se o próximo presidente vai ter esses nomes para indicar, pela mudança da composição da corte, você já não muda a atuação dessa corte, ao invés de ir para o impasse, para o confronto, como o senhor sugere que seja via impeachment de ministro do Supremo? Essa é a questão. Qual é o melhor caminho para o país?
1: Adriana, não dá para engolir, para sentir, né, orgulho de ser brasileiro com esses ministros que estão lá utilizando a corte para ser um superior balcão de negócios, que nós estamos vendo. Estão utilizando o cargo claramente para enriquecimento. E eu vejo que um processo de impeachment contra esses ministros é algo que vai acontecer naturalmente. É igual eu falei, a árvore está podre. É só ter o vento certo, em determinado momento, que é questão de queda. Eles não têm credibilidade mais, perderam.
4: E sobre a derrota histórica do governo essa semana em que o Jorge Messias não foi indicado, a que o senhor atribui essa derrota? Mas olhando não só uma foto, mas o filme todo, porque numa foto você pode ver que a oposição conseguiu impor uma derrota ao governo, mas por outro lado há também

0: as fotos seguintes que mostram que dentro da corte havia interesse na derrota do nome do advogado-geral da União, porque não interessava que ele chegasse ao Supremo para se aliar ao André Mendonça. Então, dá para a oposição comemorar tanto assim essa derrota?
1: Adriana, sim e não. Né? Eu acho que ficou muito claro que o PT, o presidente Lula, não estão, né, tão bem informados do clima político de Brasília, da situação dos parlamentares. Eu falo que os parlamentares têm uma sensibilidade muito maior porque estão mais próximos das pessoas. Recentemente, eu estava ao lado de deputado federal, de senador e junto de vários populares, e o que todo mundo chegava e falava é o seguinte: se você não tirar aqueles ministros do Supremo, eu não voto mais em você. Eles estão percebendo como as coisas estão. E eu falei já, está podre. E o primeiro vento, a primeira brisa começou a soprar agora. Foi essa semana com a não indicação do Messias. Está dando para ver que tem uma brisa já. Agora, a velocidade do vento que vai derrubar essas árvores podres, a gente agora vai ver mais adiante.
2: Governador, quando o Fernando Collor foi candidato, ele falava de um alvo que estava debaixo da esfera de ação dele. Vamos combater a corrupção, os marajás, vamos derrubar a inflação, coisa que ele não conseguiu. Fernando Henrique também falava de inflação. Lula falava em distribuição de renda. Coisas que estavam debaixo da mão dele, na ação do Executivo. Parte do seu discurso, agora, pelo menos enquanto a gente está conversando aqui, fala de um outro poder. Mas o senhor, imagino, tem desafios muito importantes no Executivo e que são tão sérios quanto esses. Por exemplo, o endividamento público, que está muito grave, a taxa de juros, que é decorrente disso, déficit, e são segurança pública e outros temas.

Ai, os juros nessa última semana caiu aí mais 0,25, é muito pouco, 14,5 significa que quem quer pegar dinheiro não consegue por menos de 20%. Acabar com a gastança do Lula, uma reforma administrativa, uma reforma previdenciária, revisão de benefícios sociais, isso vai fazer com que a expectativa de juros no Brasil tenha uma mudança muito rápida. Eu vou querer falar o seguinte, nos próximos 20 anos nós vamos economizar algo como tipo 10 trilhões de reais. Está entendendo? E é factível, é possível. E tem um detalhe, eu falo que isso que eu estou dizendo é com propriedade, porque foi semelhante ao que nós fizemos em Minas Gerais. Nós saímos de um

0: ação do Legislativo para ser privatizada e é só questão de tempo agora. E essa privatização é necessária porque melhora, aumenta os investimentos e também o serviço. E o Brasil não pode continuar com essa dívida pública nesse caminho explosivo. Parlamento que você falou. Eu comecei o meu governo em Minas Gerais em janeiro de 2019, toda a classe política de Minas apostando que seria um governo que não daria certo. Porque a minha experiência como gestor era no setor privado. Eu criei uma empresa que dá mais de 5 mil empregos diretos, sem fornecer para governo, sem nenhum favor de governo, e falar, esse sujeito aí que é vendedor de geladeira não vai dar conta de governar Minas. Mas eu falo que a minha especialidade é montar bons times. Eu levo gente boa para trabalhar comigo. Fiz isso no setor privado, fiz isso em Minas Gerais e vou fazer em Brasília. E em Brasília eu vou chegar com um capital político e com um capital de credibilidade, porque nunca teve corrupção e escândalo no meu governo. E no início em Minas eu ainda tive de construir esse capital.
1: O capital político é fundamental, porque quando o senhor fala no choque fiscal, no seu projeto de governo, tem lá o choque fiscal. Eu imagino que um item fundamental do choque fiscal é uma reforma administrativa. E aí, capital político, tudo que tiver tem que ser adotado aí, porque até agora a reforma administrativa está no discurso de tantos políticos e ela nunca andou, não é por acaso. Sim. Então precisa de condições políticas. Como é que o senhor faria uma reforma administrativa? O senhor vai reduzir o quê? O senhor vai reduzir o número de funcionários? O que, que o senhor vai fazer ali?
0: Mitre, lá em Minas nós reduzimos quase 50 mil funcionários. E como eu não tenho nenhum plano pessoal de poder, eu não me importo de ser o presidente boi de piranha. O que chega lá tem de fazer todas as mudanças e que não vai ganhar a próxima eleição. Eu quero é ver o Brasil dar certo. Eu tenho uma filha que mora em Londres. Eu quero que um dia ela volte para o Brasil, porque aqui voltou a ser a terra das oportunidades, como a minha família que veio há 130 anos atrás. Então, eu sou um candidato diferente. Eu sempre falo, para mim ganhar ou perder eleição não vai mudar a minha vida. Eu quero é contribuir. Então, eu tenho uma visão um pouco diferente dos políticos de carreira.
2: Agora, governador, o senhor citou a reforma da Previdência. Quando a gente olha as contas públicas no país, a gente vê que o grande rombo está na Previdência. Só a INSS, no ano passado, fechou 2025 com 320 bi de rombo que o governo teve que aportar. Sim. Então, duas perguntas sobre esse tema. A sua reforma da Previdência será como? É aumentar a idade mínima? Qual é a sua proposta de reforma da Previdência? E se o senhor é favorável a desvincular reajuste de aposentadoria do salário mínimo?
0: Adriana, reforma da Previdência. Eu participei daquela que aconteceu em 2019, tinha lá um mecanismo, um gatilho, no qual se previa um aumento de tempo de contribuição à medida que a expectativa de vida aumentasse. Infelizmente, não foi adotado esse mecanismo, esse gatilho. Nós vamos precisar, sim, aumentar o tempo de contribuição é fundamental e eu quero que o salário mínimo continue sendo utilizado para aposentadorias, para o piso nacional de quem trabalha também, mas tenho certeza que com a queda na taxa de juros, com o aumento de investimentos, de modernização do setor produtivo, nós vamos ter um aumento natural no mercado de salários. Isso vai acontecer, já há isso. O salário mínimo hoje em grandes cidades, no sul e sudeste, ele é uma mera referência hoje. Pouquíssimas pessoas ganham. Eu acompanho o mercado de trabalho continuamente, estou com o setor privado. Mas não podemos também estar dando ganhos reais de forma alguma. Ganhos reais para quem está aposentado, na minha opinião, é algo que o Brasil hoje não comporta, mas o aposentado merece todo o respeito.
2: Não, mas na prática é isso que acontece, né? Quando você aumenta o salário mínimo, você está dando o repasse da inflação e um ganho real. E esse aumento do mínimo com ganho real é usado para as aposentadorias.
3: Do contrário,
2: então, o senhor disse que não desvincularia, mas agora disse que considera que o ganho real não pode para aposentadoria. Então, qual seria o caminho?
0: Sim. Salário mínimo e aposentadoria.

0: Serão todos reajustados pela inflação. Ninguém
1: então
0: vai perder nada.
1: Então, ganho real do salário mínimo.
0: Isso. Sim.
2: O ganho real, o mercado define.
0: Mercado define, exato. E sou até favorável ao salário mínimo regional. Nós temos um Brasil muito diferente. O que é sul, sudeste, é diferente de centro-oeste, que é diferente.
1: Já foi.
0: Agora, você governador, então.
1: Tem uma coisa que é um paradoxo da administração pública, e é terrível, imagino para o governante também é, que as coisas que são moralmente repugnantes, elas não consomem uma parcela importante do orçamento. E as discussões que envolvem a vida das pessoas é que pegam a parte do dinheiro. A Adriana acabou de falar da Previdência. Pega a parte do leão. Nós estamos falando de 1 trilhão de pagamento por ano, né? Pega o BPC, uma fortuna. Bolsa Família, uma fortuna. Aí a gente pega os jatinhos da FAB. Não é relevante do ponto de vista administrativo. Só acabar com todos os jatinhos, vender todas as casas, não vai mudar nada do ponto de vista prático. O que vai mudar é cortar o BPC, é cortar o Bolsa Família, é mexer na vinculação. Isso é um paradoxo, né? Porque aquilo que deixa a sociedade indignada são os pontos que o senhor abordou, por exemplo, as questões morais. Mas elas não têm valor no orçamento. Queria ouvir o senhor sobre isso.
3: Eu apenas acrescento o seguinte: no seu programa, o senhor usa uma expressão, redução estrutural do gasto público. É o que o Reineck está falando.
0: Sim.
3: Redução estrutural, onde é que está?
0: Reineck, hoje o Brasil gasta muito com Brasília e pouco com o Brasil. Isso é claríssimo. E comigo isso acaba. Essa questão que você diz procede totalmente. Eu quero te contar o que eu fiz em Minas como governador. Eu dispensei todos os privilégios e mordomias. E falei que os meus secretários também não teriam. Você tem um efeito cascata. Na hora que um presidente esbanja, ele está servindo como exemplo para o ministro esbanjar. Na hora que o ministro esbanja, ele está servindo como referência para o secretário dele esbanjar. Aí eu estou falando em ficar em hotel de 40 mil reais a diária, coisa do tipo, como tem acontecido no Brasil. Isso não resolve o problema, mas isso sinaliza o que precisa ser feito. Entende? E é importantíssimo nós termos uma sinalização que hoje não existe no Brasil. Como governador de Minas, dispensei palácio, as 32 empregadas, cozinheiras, chefes, mordomos, não fui e voltei de

0: prontíssimos. Nós vamos manter para quem precisa. Sabemos que tem muita fraude, que eu vou combater, e também não vou pagar auxílio do governo Bolsa Família para os marmanjões, que é o que mais está crescendo no Brasil. Nós estamos criando no Brasil uma geração de imprestáveis hoje. Eu vou em cidades do interior de Minas, fui recentemente em Santa Catarina, Rio Grande do Sul e Goiás, é no Brasil inteiro a mesma coisa. Vagas com carteira assinada e marmanjão em casa, na internet, nas redes sociais, no Netflix, que prefere receber o auxílio governamental. Não estuda, não trabalha, vive às custas do governo e de vez em quando faz um bico para complementar a renda. Para mim, na hora que for dito, tem aqui uma oferta de trabalho, não aceito. Esse vai perder o auxílio do governo para mim, porque ele está tendo a oportunidade de ir trabalhar num emprego onde ele vai se qualificar, num emprego estruturado, formal, e está negando. Hoje nós temos um incentivo a essa informalidade, a perpetuação dessa situação, em que o pai já viveu assim e o filho está aprendendo a viver. Ele ganha ali com os bicos mais R$1.000, não tem nenhum compromisso com horário, com aprendizado, e daqui a 10, 20 anos ele continua totalmente desqualificado como está hoje.
1: Mas o senhor pretende acabar com o Bolsa Família para uma parcela hoje de quem recebe essa ideia? Qual é a revisão exatamente?
2: Porque daí não é fraude, né? Isso que o senhor está apontando não é a essência de uma fraude, é de uma nova forma de encarar o Bolsa Família.
3: E como é que o Estado controla que uma pessoa recebeu uma proposta de emprego e disse não?
0: Nós temos, Adriana, o Cine, que pode contribuir. Nós temos em toda a prefeitura uma secretaria de assistência social que pode estar ali com as vagas de trabalho, vai atrás de um marmanjão de 25 anos que está lá de pijama em casa, sem fazer nada, e fala, está aqui uma oferta de emprego. Você vai trabalhar? Se ele falar, não fala. Seu auxílio está cortado.
2: Mas e o direito dele aceitar ou não um emprego que tem a ver com o desejo dele de trabalho? Ele pode dizer, olha, eu não quero porque esse trabalho não combina comigo.
0: Eu não concordo. Se ele está recebendo
2: auxílio...
0: Porque
2: o Estado vai definir qual é o emprego que ele vai ter?
0: Não. Sempre tem, Onego, uma cesta de emprego, você entendeu? Tem caixa de supermercado, tem trabalho numa indústria, tem trabalho público, às vezes, até da própria prefeitura. Então... não estou dizendo que nós vamos chegar ao extremo. Você é obrigado a aceitar esse aqui. Não, eu tenho aqui 10 vagas. Qual que é melhor para você?
2: A gente acabou falando em cima da Sheila. A Sheila tinha feito uma pergunta.
4: Só para completar, na Alemanha, o desempregado recebe o seguro desemprego e tem direito a recusar uma proposta.
2: Bom, a gente aqui ainda... Isso não é nem o seguro.
0: Talvez a primeira, não é? Então, uma boa ideia. Está aqui, ó, que o Mito falou. A primeira você pode recusar, a segunda não.
1: Uhum. Então uma revisão de parâmetros, de público-alvo do Bolsa Família, e acaba, portanto, com Bolsa Família para determinados públicos, é isso? Acabar não. O Bolsa Família para determinados públicos.
0: Eu acho até, Sheila, que alguém que recebe, que é um homem de 25 anos saudável, pode estar morando numa cidade onde não tem oportunidade de empregos. Aí é diferente. Concorda? Mas o que nós estamos assistindo hoje na grande... Eu vou no chão de fábrica, isso é que eu preciso deixar claro aqui. Eu vejo o prefeito, o vereador, o empresário indignado. Fala, nós estamos aqui pagando, na minha cidade, 1.700 auxílios para jovens e eu tenho aqui 500 vagas e ninguém quer trabalhar. Isso é que nós
2: agora,
0: temos...
2: o cadastro é muito ruim, né? Porque para poder fazer isso que o senhor está falando, tem que ter um cadastro de qualidade para saber fulano de tal, na cidade tal, emprego tal. E os cadastros são muito ruins, tanto que quando, de vez em quando, o próprio governo, esse governo, apertou uns botõezinhos lá, eliminou milhares de pessoas do Bolsa Família, porque o cadastro é meio mal feito, né? São os prefeitos que
0: organizam. Dá para aprimorar muito, Oineg, esse processo. Uma auditoria constante, contínua, ao longo do tempo, inclusive com empresas externas para estarem acompanhando, dando um laudo, porque alguns prefeitos são muito criteriosos, eu sei, ele já me levou na Secretaria de Assistência Social, que é onde todo esse cadastro nasce. Ele tem pessoas...

0: qualificadas que fazem um bom acompanhamento. Mas tem cidades que parece que ele ganha voto, incluindo todo mundo no Bolsa Família.
1: Governador, o grande problema do Brasil é o crescimento. Né? E não é o problema de agora. Né? Você olha na história recente do Brasil, nem tão recente. O crescimento brasileiro é quase um vexame. Né? Eu me lembro, né? Eu sou do tempo em que a detente estava em discussão, né? Nixon e Mao Tse Tung se encontrando. Eu sempre falo, naquele dia, o PIB da China era menor do que o PIB do Brasil.
0: Muito menor.
1: Olha o que aconteceu lá, o que aconteceu no mundo, Coreia do Sul, tem tantos exemplos, e nós estamos aqui na luta de sempre. Tem algum nó aí que segura tudo, e não estou falando de governo, não, estou falando de governos, entendeu? Como é que o senhor encara isso e qual o corte que o senhor daria nesse nó?
0: Mitre, não tem bala de prata. E o que você falou procede. Década de 70, 80, o Brasil representava 4% da economia mundial. Nós estamos representando 2%. O Brasil exportava carros para o Iraque. Hoje o Brasil, acho que não consegue exportar quase nada mais de produto de maior valor agregado. Mitre, primeiro, tirar o custo Brasil, acabar com o custo Brasil. E isso está lá nas minhas propostas. Uma delas, a que mais pesa, e está de encontro com o que o Oineg falou, além de desonerar o setor privado, desonera o setor público, é a queda na taxa de juros. Na hora que nós tivermos, Mitre e Oineg, uma queda na taxa de juros dos atuais 14,5% para 6%, 7%, que é plenamente viável, o que que acontece? A União, que hoje tem uma dívida de 8 trilhões, está pagando 1 trilhão e 200 milhões de juros por ano. 15%, 14,5% de 8 trilhões é isso. Na hora que cair, já tem uma economia direta de 600 bilhões por ano. E o setor privado que hoje não investe, porque tem indústrias, eu sempre tenho acompanhado, próximo de investidores, ele fala, eu vou deixar o meu dinheiro parado, porque está muito melhor receber juros do que investir e ter um resultado menor. Na hora que os juros caem, esse investimento acontece, vem mais emprego. Isso é fundamental. Precisamos de uma alternativa CLT também. Eu não quero acabar com a CLT porque ela é considerada tão sagrada pela esquerda, mas eu quero ter. Quando a gente vai casar, você não pode escolher regime de casamento? Não tem essa opção? Por que que na hora de trabalhar o brasileiro é obrigado a engolir a CLT? Ele não pode ter opções. Eu quero falar, não, tem aqui a CLT e tem o regime por horas trabalhadas. Igual tem na maioria dos países. Se alguém quer optar por horas trabalhadas com o patrão, que faça essa opção e deixe o mercado regular, se ele quer CLT ou não. Essa flexibilidade do mercado de trabalho é fundamental. Outro ponto, precisamos ter obras de interesse nacional. Em Minas, nós temos um rodoanel metropolitano concedido há um ano para uma empresa italiana e essa obra não começa devido legislação que proíbe o empreendimento por causa de uma comunidade que se alega tradicional e não é. Vive igual nós, mas fala que é tradicional. E está a 6 quilômetros do rodoanel. Nós precisamos falar, isso aqui é interesse nacional, é para salvar vidas, é para melhorar o trânsito e não tem nada que vai impedir que essa obra vá adiante. Aí as coisas começam a destravar, são medidas nesse sentido.
2: Governador, temos muitos assuntos ainda para tratar, mas nós temos que fazer uma pequena pausa no Canal Livre de hoje e voltamos já, não sai daí.
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3: Estamos de volta com o Canal Livre, essa noite recebendo o pré-candidato à presidência pelo Novo, Romeu Zema.

0: lado no primeiro turno e se uniram no segundo e levaram a eleição. Aqui no Brasil nós vamos ter esse mesmo caminho, me dou bem com os colegas de direita e nós estaremos todos juntos no segundo turno.
1: Então agora, vice, pelo que o senhor disse, não cabe mais.
2: Acabou.
0: Vamos levar adiante, exatamente.
1: Adiante agora, como cabeça de chapa.
0: Como cabeça de chapa.
3: Agora, isso. Governador, o senhor disse que se dá muito bem com os outros candidatos, da direita, é claro, mas ele é ex-campanha e é campanha, né? Então, o senhor se dá muito bem, mas, evidentemente, o senhor tem que mostrar diferenças em relação aos outros. Não digo que haverá conflito, mas essas diferenças têm que aparecer. A minha pergunta é o seguinte, o que afasta o senhor, por exemplo, das ideias do Flávio? Ou são absolutamente iguais? O que afasta o senhor das ideias do Caiado? Ou são absolutamente iguais? Se são absolutamente iguais, sem diferenciação, fica difícil a sua campanha. Então, o senhor tem que se notabilizar perante o eleitorado com diferenças. Quais são as principais?
0: Mitre, ótima pergunta. Eu tenho um plano que se chama Implacável. Esse plano prevê privatizações de tudo. Acho que nenhum outro candidato tem. O que eu quero é privatizar, poupar, não deixar roubar e prosperar no Brasil. Eu sou o único que vem do setor privado. Acho que todos têm uma carreira no setor público, nada contra, mas quem fica 10, 20, 30 anos no setor público, que vem de uma família, já vem muitas vezes com um modelo mental que acha que o setor público é parte sempre da solução. E eu sei que o setor público muitas vezes é o problema no Brasil. Nós sabemos disso, o gigantismo do Estado é um dos motivos do Brasil não ser talvez uma China, um Estado ineficiente. Uma das minhas propostas é redução de tributos ao longo do tempo, coisa que ninguém fala, porque eu quero que todo instituto, toda autarquia melhore a sua eficiência 1% ao ano. Dá para melhorar 1% ao ano tudo. E aqui no Brasil a gente vê um setor público cada vez mais gordão, mais ineficiente, dando mais cargos. Eu vou reverter. Nós temos uma carga tributária hoje que é insuportável para o setor produtivo. Por isso que o Brasil não consegue exportar, ser competitivo. O empreendedor, o empresário brasileiro, todos os dias ele calça uma botina de chumbo e tem de correr com países que têm tênis
4: agora,
0: no pé.
4: Governador, um caso como o Banco Master, ele acontece por falta de CVM, por falta de Banco Central. Eu me refiro à capacidade de fiscalização do sistema. Falta gente, falta tecnologia. As filas do INSS, 3 milhões de pessoas esperando, pode ser que o número não seja esse, porque dizem que tem erro de cadastro, não importa, mas é muita gente. Falta muito médico perito, falta muita gente. Nós estamos falando de 20 mil pessoas que deveriam estar lá no sistema. Pode ser que seja metade, o governo está exagerando, mas é muita gente. A Polícia Federal precisa de gente. As fronteiras do Brasil são uma peneira, não tem fiscalização. Então, se a gente for usar o Estado necessário, tirando a parte gorda do Estado e vamos para a parte do Estado musculoso, seguramente o senhor vai demitir alguns aqui, vai ter que contratar uma montoeira de gente de alta qualidade, especializada, médicos, gente de alto padrão, e vai gastar um dinheiro monumental, que é o que os Estados Unidos gastam. Os Estados Unidos têm um Estado grande, bem grande, diga-se de passagem, na proporção por habitante é maior lá do que aqui. E lá não é um Estado como o nosso e também a carga lá não é de 35%. Então eles conseguem ter um Estado necessário, não sei se é eficiente, mas não é ineficiente como o nosso, e não tem carga como a nossa. O México tem metade da nossa carga. A China, o senhor usou como exemplo, é um Estado monumental, né? Então, eu queria ouvir o senhor sobre isso, porque para ser eficiente, a gente não pode deixar que aconteça master, não pode deixar entrar fuzil, não pode deixar entrar droga. E aí vai ter que gastar mais dinheiro no Estado eficiente.
0: Oi, Neg, você falou aí de Banco Master. O Banco Master aconteceu por um motivo. Impunidade que existe no Brasil. Nós tivemos uma Lava Jato que foi toda desfeita. Você sabe disso. Quando se tem essa impunidade, parece que você está falando, raposas, entrem no galinheiro quando vocês quiserem, que não vai...

0: acontecer nada com vocês. Se nós tivéssemos mantido as punições da Lava Jato, é pouco provável que um master tivesse repetição.
1: Mas o master é resultado de uma falta de fiscalização de CVM e Banco Central, não de Poder Judiciário. Poder Judiciário, a impunidade vem depois
0: do processo. Mas com tentáculos dentro do governo também. É, eu falo que é um conjunto de questões. Você citou aí a questão da criminalidade, de fronteiras, etc. Na hora que o custo do crime subir, e eu vi isso durante o meu governo em Minas Gerais, a criminalidade cai. Nós temos um custo social gigantesco, mais de 40 mil homicídios por ano. São 40 mil famílias que perdem pais, filhos, que enfrentam uma tragédia. Além disso, sobrecarrega um sistema de saúde que toda hora está atendendo um baleado, um esfaqueado ali. Sobrecarrega o sistema de previdência, gente que vai ficar um ano, dois anos com sequela, se tratando. Sobrecarrega a previdência de novo com quem perdeu a vida e a viúva, os filhos vão receber. O Brasil está perdendo dinheiro a rodo com coisas que são gerenciáveis. E que muitas vezes não interessa aos políticos porque não ganham votos. Fazer política, eu aprendi, eu que vim de fora, não é muitas vezes fazer o que é melhor. É muitas vezes é fazer o que é mais visível, é o que é mais glamouroso, que aí você fica bonito no filme.
2: Aí, governador, nessa semana, desculpe interrompê-lo, quero juntar já e a gente puxar para falar mais de segurança pública, porque nessa semana o senhor apresentou e fez a defesa do seu plano de governo para a segurança pública. Ali, inclusive, também fala do Supremo Tribunal Federal, né, como uma forma de moralização, mas aí puxa para endurecimento penal e mudança no tratamento ao crime organizado. São alguns aspectos que o senhor coloca ali e valorizou, salientou. O que exatamente é essa mudança no tratamento ao crime organizado? É a classificação como terrorista? O que é exatamente que compõe isso que o senhor considera tão importante, além do endurecimento penal? Quais são as respostas para a população caso o senhor seja eleito?
0: Sheila, o ano passado eu fui conhecer pessoalmente com o meu secretário de Segurança Pública a experiência mundial mais bem sucedida em redução de homicídios, que foi a experiência de El Salvador, onde a taxa de homicídios teve incríveis 99% de redução. Um país pequeno, o que eles fizeram foi, é facção criminosa, é crime organizado, está enquadrado como organização terrorista. E é uma pena mínima de 25 anos sem direito a nenhum tipo de benefício. E eu fui nas comunidades de San Salvador, a capital de El Salvador. Uma senhora me falou, Osema, a minha maior dor, além de perder o meu filho, foi ver o assassino dele continuar solto, extorquindo, fazendo maldades aqui na comunidade durante anos. Pelo menos agora, nada vai reparar a dor da perda do meu filho, mas eu vi que justiça foi feita. E o Brasil está virando esse país da impunidade. Nós temos hoje 60 milhões de brasileiros que são vítimas de extorsão, pagam mais pela água, pela energia, pela internet. Tanto é que aquela operação do Rio de Janeiro, o ano passado, foi aprovada quase que por 90% de quem mora em comunidade. Nós aqui não temos esse problema, mas quem sofre lá sabe o quanto isso é caro, custa. Em termos de bem-estar no dia a dia das pessoas. Nós temos de encarecer o custo do crime. E eu vou acabar com ele. Custe o que custar, que tenha de fazer novos presídios, que tenha das prisões ficarem lotadas. Não tem problema. Prefiro bandido preso do que bandido na rua.
3: Mas, governador, mas para combater o crime de maneira eficiente, acho eu, pela experiência que eu tenho de tantas matérias que eu editei sobre violência, crime, etc., tem que ter uma coordenação nacional. Sem a coordenação nacional, por mais eficiente que sejam as políticas de alguns estados, o problema não se resolve, porque o crime está absolutamente integrado.

0: para ele colocar na PEC da segurança. Medidas feitas por especialistas, nenhuma foi acatada. Só te dar um exemplo aqui, uma das medidas que nós levamos foi, se alguém está cometendo o terceiro delito, ele não vai ter a soltura na audiência de custódia como acontece hoje. Lá em Minas eu tenho um rapaz que já roubou 88 vezes celulares, ele está solto hoje. Deve roubar mais um amanhã e vai ser liberado na audiência de custódia. Enquanto a polícia militar conviver com essas decisões judiciais, não há sistema anticrime que funcione no Brasil. O que nós temos aqui hoje é quase que uma escola do crime. Nós temos primeiro de mudar esses temas, essas decisões judiciais ou legislação, no caso, para que a gente comece a ter condição de fazer. Nós podemos centralizar, mas o bandido continua solto. Nós estamos enxugando o gelo. É preciso um avanço na legislação. E uma coordenação central, principalmente nas fronteiras. O que temos aqui de armamento pesado que chega via contrabando devido a uma ineficiência nas fronteiras é muito grande.
1: Governador, assim como tem ladrão sendo solto, tem estuprador sendo solto, tem feminicida que não é punido com rigor, que deveria ser punido. E eu queria falar sobre a violência contra a mulher. Olhando os dados nacionais, Minas Gerais é o segundo estado em número de feminicídios, números do Ministério da Justiça do ano passado. Só que quando você olha a proporção para a população, a taxa de feminicídios em Minas Gerais é maior do que a taxa de São Paulo, que é o estado com maior número. O que, que faltou para o combate à violência contra a mulher avançar em Minas Gerais? E, se eleito presidente, o que, que o senhor pretende fazer de diferente para acabar com essa matança de mulheres que tem no Brasil?
0: Adriana, quem acompanha a área de segurança pública vai lembrar que lá nos anos 80, 90, o Brasil tinha uma febre de sequestros. E hoje não se vê falar mais em sequestros. Foi aumentar a pena para quem faz esse tipo de delito que fez com que o custo desse crime aumentasse.
2: Mas feminicídio já tem uma pena bem alta.
0: Eu iria além. Eu colocaria castração química e colocaria uma pena mínima de 30 anos sem direito a qualquer benefício. Se o crime foi cometido contra a companheira, contra alguma coisa, em Minas nós iniciamos um projeto de conscientização nas escolas. Às vezes uma criança que vem de uma família que já tem violência acha que aquilo faz parte da vida. E nós estamos deixando claro. Qualquer violência, por menor que seja, deve ser denunciada. Em Minas, a nova geração já está crescendo, tendo essa conscientização. Delegacias especializadas em atendimento à mulher. No passado, tinha só homem em algumas delegacias. Como que uma mulher vai chegar e ter a liberdade de falar com um homem? Então, tudo isso aconteceu. E nós já começamos a assistir uma queda em feminicídio.
1: Mas em Minas, o que, que faltou para que os números melhorassem?
0: Os números são feios no Brasil todo. E são diferenças pequenas, eu posso dizer. Em Minas, um estado que ainda tem uma dívida gigantesca tem dificuldades em investir mais. Eu assumi um estado quebrado, que nem folha de pagamento pagava. Um estado que os prefeitos estavam renunciando porque não recebiam o ICMS e o IPVA. Então, você tem, no caso de Minas, uma limitação orçamentária enorme, mas mesmo assim fizemos avanços.
2: Agora, governador, parte da resposta à pergunta da Adriana

0: priorização do ensino. Os sindicatos, a esquerda, controlam o setor e eles não querem mudanças. E alguém vai falar, você é suspeito, mas eu vou te dar aqui um exemplo concreto. No início desse ano, eu tentei implementar em Minas Gerais as escolas cívico-militares, que seriam implementadas somente nas maiores cidades. Oliveira deve ter 5 escolas estaduais. Uma, caso a comunidade quisesse, depois de uma consulta, seria uma escola cívico-militar. Lembrando que Oliveira é a cidade do nosso querido Mitre aqui.
1: É a maior cidade da América Latina, depois de algumas outras.
0: Mas é uma bela cidade, gosto muito de lá. E o que é que aconteceu? A esquerda em Minas proibiu as audiências. Não é nem a implantação, as audiências. Eles temem que uma escola com disciplina, uma escola onde os alunos vão ter um maior compromisso, vão ter um melhor acompanhamento, ameace a escola tradicional, que nós sabemos que não funciona. Eles não querem que uma escola onde os alunos aprendam mais, os professores sejam premiados. Como que você melhora alguma coisa se você não tem incentivos? É o pacto da mediocridade que existe na educação do Brasil.
1: Como você mexe num negócio desse, lá do Palácio Planalto?
0: Nós temos de ir levando adiante essa luta. É litigar, brigar com a esquerda mesmo. Eles querem a mediocridade. Está claríssimo. Eles não querem... Nós colocamos em Minas Gerais 6 escolas charter. Aquele modelo em que o privado administra uma escola pública.

0: Minas não paga o piso e tem gente que acredita. Nós pagamos o piso. Qualquer um pode estar conferindo isso. Essa é a primeira questão. A segunda é...
1: relativa aos contratos temporários. 80% de contratos temporários na educação básica.
0: Contrato temporário dá flexibilidade. Nós temos hoje casos em que você precisa, em determinadas regiões do estado,

0: muito menos e automaticamente a renda já melhora. Hoje o brasileiro está endividado, pagando prestação alta, inclusive da casa própria, por causa da gastança do Lula. As empresas estão quebrando, deixando de gerar emprego por isso. Nós estamos, qualquer economista que vocês trouxerem aqui, vai confirmar isso. Juros menor, vida melhor.
1: Mas o governo atual já está com um desenrola que está atendendo essa questão.
0: O desenrola é a mesma coisa que pegar alguém com febre e colocar numa banheira com gelo. Eu quero é curar a febre, não é ficar dando desenrola e o endividamento volta novamente, porque os juros não caiu. Então nós temos de atacar o problema é na origem e não na consequência. O desenrola é para resolver o endividamento. O que eu quero é que o endividamento não ocorra.
2: Governador, a conversa flui, uma hora já se passou.
1: Tem mais 15 perguntas.
2: Inclusive política em Minas Gerais.
0: Né? Tinha de ser o dobro do tempo, concorda?
2: Eu preciso cumprir o tempo do programa, quero deixar aqui um minuto para suas considerações finais.
0: Perfeito. Muito obrigado. Primeiro, um prazer estar aqui com vocês. Eu só quero dizer aqui que nós vamos ter essa grande decisão agora em outubro. Estou muito confiante de que o brasileiro vai decidir o correto. Ele vai ter de decidir se quem manda no Brasil são os intocáveis que estão lá em Brasília ou se são os brasileiros de bem. E é agora ou nunca que nós vamos fazer essa mudança. Estou muito confiante. Vai ter mudança, o brasileiro está indignado. Obrigado.
2: O senhor quer terminar dizendo o nome das pessoas que o senhor acha que tem que ser trocadas, essas árvores que o senhor disse que tem que cair?
0: Tá muito visível aí, não precisamos dizer os nomes, né? Todos aqueles que voaram em jatinhos de pessoas ligadas, que me parece que é o maior criminoso financeiro da história do Brasil, todos aqueles que tiveram contrato, que tiveram proximidade, que conviveram com esse grande criminoso, na minha opinião, não merecem cargo público.
2: Obrigada, governador. O Canal Livre de hoje vai ficando por aqui. Eu quero mais uma vez agradecer a presença do ex-governador de Minas Gerais e atual pré-candidato à presidência pelo Partido Novo, Romeu Zema. Agradeço também aos meus colegas, Fernando Mitre, Sheila Magalhães, Eduardo Oineg e a você que acompanhou a gente até aqui. Uma ótima noite. Tchau, tchau. Até o Jornal da Band.
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0: trágico acidente aéreo que tivemos hoje em Minas Gerais. 3 pessoas morreram e outras 2 ficaram feridas em um acidente com um avião monomotor em Belo Horizonte. A aeronave bateu em um prédio onde fica o vão das escadas e ninguém no prédio foi atingido.
1: As imagens mostram o momento em que o avião fica descontrolado e perde a altitude. Na sequência, a aeronave atinge o prédio residencial e cai no estacionamento de um supermercado. Este outro vídeo mostra o buraco que se abriu próximo à escadaria do imóvel de 3 andares. Nenhum apartamento foi danificado. Os moradores ficaram desesperados, com medo de explosão, e deixaram rapidamente o prédio.
2: Sem risco de explosão, porque o que bateu na... Quando a aeronave bateu, a parte da frente, ela entrou na estrutura da edificação e o que transporta o combustível são as asas. As asas ficaram para baixo, caíram, não entraram na edificação, consequentemente tem um cheiro forte lá por conta do vazamento desse querosene de aviação.
3: Eu trabalho em casa alguns dias, então com certeza foi um livramento estar lá no meu trabalho presencialmente hoje.
1: Nesta imagem, dá para ver a sombra do avião já voando baixo e depois os destroços caindo do prédio. O avião tinha decolado do aeroporto da Pampulha, em Belo Horizonte, ao 12h16 e caiu 5 minutos depois. O destino final era o aeroporto Campo de Marte.

0: aeronáuticos, o CENIPA, foi acionado para apurar as causas do acidente. De acordo com o registro da Agência Nacional de Aviação Civil, o avião é o modelo EMB-721C, fabricado em 1979, com capacidade para até 5 passageiros, além do piloto. Ele estava com registro regular na ANAC e não tinha autorização para realizar o serviço de táxi aéreo.
1: E a Fundação Hospitalar do Estado de Minas Gerais confirmou a morte do terceiro passageiro do avião monomotor. A vítima é o empresário Leonardo Bergagnoli, de 50 anos. Ele estava internado em estado grave na instituição e há poucas horas veio essa confirmação de que ele também morreu. É a terceira vítima do acidente. As causas da tragédia vão ser investigadas pelo CENIPA, que é o Centro de Investigação e Prevenção de Acidentes Aeronáuticos. E temos um convidado aqui com a gente para falarmos sobre essa tragédia que tivemos hoje lá em Minas, que é o perito aeronáutico Daniel Calazans. Obrigado, Calazans, como sempre, pela presença com a gente aqui na Band News e boa noite, bem-vindo.
2: Vitor, boa noite, à disposição.
1: Ô Calazans, de tudo aquilo que já se sabe, das primeiras informações que foram divulgadas, quais são as hipóteses, as linhas de investigação possíveis para explicar esse acidente?
2: Ô Vitor, eu conversei hoje com dois mecânicos de avião, o Clévio, lá do Rio de Janeiro, o Márcio Patrício, que foi até da Força Aérea Brasileira, e foi CENIPA também, investigador do CENIPA. E os dois reportaram uma preocupação com o motor. Eles ouviram o motor, claro, através das câmeras, isso exige uma análise mais aprofundada, mas os dois entenderam que o motor não estava trabalhando em sua plena efetividade. Então, é uma boa e

0: antes da aeronave, do avião entrar na pista, ele faz uma aceleração, dá uma aceleração máxima e observa todos os parâmetros do motor, pressão, óleo. Então é um momento que dá também para o piloto perceber se o motor está trabalhando normalmente ou se há alguma anormalidade. Então teria também, antes da decolagem, esse momento que nós chamamos de pré-check.
1: E aí, o que é que explica um problema assim, Calazans? O que que faz o motor ter essa possível, né, pane, esse possível problema?
0: É, aí eu volto à pergunta anterior, né? Esse motor, sem nenhuma acusação, é claro. A pergunta é, ele estava com a manutenção em dia? Houve alguma manutenção corretiva e essa manutenção foi feita a contento? Tá? E a gente percebe ali, Vitor, que uma coisa muito interessante que a gente vê ali nas imagens, que o piloto estava lutando, o piloto lutou pela vida. Então nós percebemos que o avião, após a decolagem, é um momento também crítico, né? Que nós chamamos de subida inicial. O piloto tem que voar, a aeronave tem que voar com uma velocidade, uma rampa de subida para superar os obstáculos. E nós vimos que isso não conseguiu. O piloto, ele percebe pelo movimento da aeronave que o piloto lutou e o motor não apresentou uma eficiência, ele não superou os obstáculos. Nós percebemos que ele talvez, né, tenha tentado voltar, que seria uma opção, né? E quando ele faz a curva à esquerda e o avião em curva, ele se torna-se mais crítico ali com o motor não funcionando a plena, ele perdeu a sustentação e infelizmente colidiu o prédio.
1: E a investigação como funciona agora, Calazans? O que é que vai ser recolhido pelo CENIPA, que é quem faz a investigação, como a gente falou aqui? Quais são os elementos que vão ser procurados pelos investigadores? Por onde começa esse trabalho para tentar descobrir a causa do acidente?
0: É, primeiramente, eles têm o que chamam de ação inicial, vão até o local, tiram fotografias, eles até mesmo filmam. E, claro, né? É, recolhe todas as peças possíveis da aeronave e uma peça que, para mim, segundo os nossos colegas, inclusive investigadores do CENIPA, já falaram para ex-investigadores, falaram que o motor vai ser a peça principal, não a única, né? Mas a peça principal dessa investigação. O funcionamento do motor, para mim, é uma linha de investigação importante nesse caso.
1: E gravações também, como o da caixa preta, por exemplo, isso também pode ser importante, Calazans?
0: Com certeza. Contudo, esse avião não deve ter caixa preta, mas a conversação entre ele e o controlador, embora o avião não tenha caixa preta, essa conversação é gravada na torre de controle. E aí sim, isso também será levado em consideração.
1: Perfeito. É esse trabalho que a gente vai acompanhar a partir de agora. Quero agradecer muito aqui a presença do Daniel Calazans, que é perito aeronáutico, falando com a gente sobre esse acidente trágico que tivemos hoje em Minas Gerais. Obrigado, Calazans, e boa noite para você.
0: Uma boa noite. Um abraço a todos, Vitor.
1: Valeu, um abraço. Boa noite. E olha, um outro susto aqui em São Paulo, um avião da Latam que tinha partido de São Paulo precisou arremeter na hora da aterrissagem em Buenos Aires, na Argentina. Esse vídeo mostra quando o trem de pouso chega a tocar a pista, mas as asas do avião balançam de um lado para o outro em meio a rajadas de vento. O piloto então interrompe a manobra e retoma a subida. Procedimento de segurança considerado padrão. Depois da arremetida, o avião fez um retorno e conseguiu pousar normalmente. E a decisão do Senado de barrar o nome de Jorge Messias para o Supremo trouxe um impacto direto nos processos julgados pelo tribunal. Com um ministro a menos, o risco de empate agora é grande, o que ameaça travar julgamentos importantes.
2: 9 de outubro de 2025. Faz quase 7 meses que uma cadeira do Supremo está vazia. A corte trabalha com um ministro a menos desde a aposentadoria de Luiz Roberto Barroso e vai seguir assim por enquanto. O presidente Lula ainda não decidiu o que fazer depois da derrota histórica no Senado, que derrubou a indicação de Jorge Messias para a vaga. O governo atribui o resultado à movimentação do presidente do Congresso, Davi Alcolumbre, e à atuação do ministro Alexandre de Moraes, que já negou qualquer articulação para barrar o nome de Messias. Agora, a turma do Deixa Disso entrou em campo com força. Lula está sendo aconselhado a digerir a derrota, negociar com Alcolumbre e indicar um novo nome antes das eleições. Outra ala do governo entende que Lula tem de esperar a eleição para uma nova indicação, o que diminuiria o desgaste político. Essa ala também defende apoiar a

0: CPI do Master, que poderia constranger ao Columbre e à oposição. Enquanto Lula não decide, julgamentos polêmicos aqui no Supremo podem ser adiados ou terminar empatados. O STF tem atualmente 10 ministros e não 11. O empate beneficia quem responde a processos criminais, já que nesses casos valem os resultados mais favoráveis aos réus. Por exemplo, a ação do Comando do Exército contra o pastor Silas Malafaia, por calúnia, não foi acolhida em função de um empate em 2-2 na primeira turma, que está com um ministro a menos. O caso prossegue como injúria. A definição sobre o governo do Rio de Janeiro, se haverá eleição direta ou indireta para o mandato tampão, é outro julgamento que pode terminar empatado em 5-5 no plenário. Assim como a decisão sobre a divisão entre os estados dos lucros do petróleo, os chamados royalties.
1: E o Tribunal Superior Eleitoral...

0: Chamado de celeiro do mundo por ser um dos maiores produtores e exportadores de alimentos, o Brasil também depende de outros países para plantar. Isso porque o nosso solo, principalmente no Cerrado, é pobre em nutrientes. Cerca de 80% dos fertilizantes usados nas lavouras vem de fora. E com os recentes fechamentos do Estreito de Hormuz, essa dependência fica ainda mais escancarada. O potássio, que fortalece a estrutura da planta e melhora a resistência contra pragas, vem principalmente do Canadá e da Rússia. Já o fósforo, crucial para o crescimento das raízes, frutos e sementes, sai do Marrocos e da Rússia. E os fertilizantes nitrogenados, como a ureia, essenciais para o desenvolvimento do caule e das folhas, chegam da Rússia, China e Irã.
1: O Brasil não é o único comprador. Índia, China, Europa, todos compram ureia do Golfo. E quando o Golfo trava, todos esses compradores vão ao mesmo tempo buscar alternativas. E o problema? Esses mercados alternativos não têm capacidade ociosa suficiente para absorver todo esse volume de uma vez. E o que acontece? Os preços explodem globalmente.
0: O agro brasileiro é o quarto maior consumidor de fertilizantes do mundo. No ano passado, foram gastos quase 125 bilhões de reais para importar 45 milhões de toneladas. E em tempos de guerra, a preocupação dos produtores aumenta. Só a ureia teve uma alta de 30% nos últimos 2 meses.
2: Os produtores, de maneira em geral, vão usar fertilizantes de maneira racional, aproveitando a poupança que o solo tem, o que foi usado em excesso dos anos anteriores, né? Essa poupança é algo que também não dura para sempre. A gente não pode

0: ajuda para lidar com a situação. Ela contou que foi abusada pelo noivo da tia e que tinha receio de provocar o fim do casamento deles. A mãe conta que começou a notar mudanças no comportamento da filha.
1: Ela estava muito quieta, mais afastada, fechada no quarto, não estava querendo comer. E ela é bem tagarela, então ela estava bem quietinha.
0: A própria tia foi quem encontrou o diálogo da sobrinha relatando o abuso na ferramenta de IA.
2: A vítima relatava uma situação de violência sexual.

0: Há mais de 30 anos em um museu da Alemanha, vai voltar para cá.
1: O crânio pertence ao Irritator Challenger, um dinossauro carnívoro do grupo dos epinossaurídeos. Estava desde 1991 no Museu de História Natural de Stuttgart. Pesquisadores consideram o material um dos crânios mais completos já encontrados desse tipo de dinossauro. O material foi escavado na Serra do Araripe, no interior do Ceará, e enviado de forma ilegal para a Europa. Pela legislação brasileira, fósseis encontrados no país pertencem à União e são considerados patrimônios. Desde 1990, só podem ser levados ao exterior com autorização e parceria científica, o que não foi o caso desse dinossauro, o que aumenta a chance de ter sido um crime. Após uma campanha internacional, Alemanha e Brasil anunciaram um acordo para a devolução do fóssil. A mobilização contou com centenas de cientistas e milhares de assinaturas em uma petição online. Especialistas brasileiros afirmam que a repatriação é um avanço importante e destacam o valor científico, cultural e simbólico do fóssil de 113 milhões de anos. O caso também é visto como parte de um movimento global por uma ciência mais ética e pela devolução de materiais retirados ilegalmente de seus países de origem. O dinossauro foi nomeado em 1996 como Irritator, pela frustração dos cientistas ao encontrar o fóssil alterado, e Challenger, uma referência a um personagem da literatura. Agora, a expectativa é de que o material retorne ao Brasil e passe a integrar o patrimônio científico nacional.
0: Hora do intervalo e daqui a pouco tem outras informações por aqui. Seguimos juntos. 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Até já.
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0: O ex-presidente Jair Bolsonaro recebe alta hospitalar após cirurgia no ombro e volta para a prisão domiciliar. Segundo o hospital onde o procedimento foi realizado, Bolsonaro teve uma boa evolução clínica e controle adequado da dor. O presidente Lula deve se encontrar na quinta-feira com o presidente dos Estados Unidos, Donald Trump, em Washington. O governo do Equador inicia novo toque de recolher, que ficará em vigor até o dia 18 de maio. A restrição acontece todas as noites, das 11 da noite às 5 da manhã, em 9 províncias e 4 cidades que concentram altos índices de violência no país. Pelo menos 2 pessoas morrem após um carro avançar contra pedestres na Alemanha. Ao menos outras 20 pessoas ficaram feridas. Presidente russo Vladimir Putin declara cessar fogo unilateral na Ucrânia para os dias 8 e 9 de maio. O ministro Alexandre de Moraes, do STF, negou um pedido da defesa da cabeleireira Débora Rodrigues dos Santos, conhecida como a Débora do Batom, para reduzir a pena com base na nova lei da dosimetria, aprovada semana passada pelo Congresso. O magistrado entendeu que a norma ainda não foi promulgada e que, portanto, ainda não pode ser aplicada. Quem vai explicar para a gente em detalhes, trazer as últimas informações ao vivo, direto de Brasília, é a Natália Pazzi. Oi, Natália, boa noite.
3: Tudo bem, Vitor? Excelente noite a você. Ótima semana a todo mundo na nossa companhia.

Essa decisão, Vitor, ela foi assinada hoje pelo ministro Alexandre de Moraes, que diz que, embora o Congresso tenha então anulado o veto do presidente Lula, o texto ainda não foi promulgado, ou seja, a lei ainda não está valendo, não foi oficializada, não foi publicada no Diário Oficial da União, o que está impedindo a entrada em vigor dessas mudanças. Então, o ministro está afirmando que não há essa base jurídica justamente para analisar, pelo menos nesse momento agora, esse pedido que foi feito pela defesa da Débora. Esse projeto, a gente lembra, Vitor, da dosimetria, ele está beneficiando, né? Ele foi aprovado e está beneficiando os condenados pelo 8 de janeiro, entre eles o ex-presidente Jair Bolsonaro. E a defesa da Débora está argumentando que a mudança deveria ser aplicada ali retroativamente para o caso dela. Só que a derrubada foi na quinta-feira, a derrubada do veto foi na quinta passada, na sexta foi feriado, então só hoje o Congresso formalizou essa derrubada do veto ao Planalto, foi encaminhada a mensagem, então, formalizando essa derrubada. O próximo passo é justamente a promulgação por parte do presidente Lula, que tem, a partir de agora, 48 horas para isso. Só que desde a semana passada a gente

0: parlamentares do PT, acho que foi o deputado Lindbergh, se eu não estou enganado, que é uma das principais lideranças do PT, anunciando que sim, haveria recurso, que o PT pretende judicializar a questão. Então, além de ficar faltando a promulgação, que até agora não aconteceu, como você explicou, tem essa possibilidade também de que o Supremo declare inconstitucional a lei da dosimetria, né?
1: Tem sim, já a base do governo na semana passada, além do PSOL e também da Rede, a Federação PSOL Rede, já anunciaram que iriam entrar com essas ações questionando a derrubada dos vetos, então desse veto da dosimetria por parte do Congresso Nacional, questionando no Supremo Tribunal Federal. Então o Supremo poderá de fato analisar, poderá tornar inconstitucional essa lei, mas a avaliação interna neste momento, Vitor, é que os ministros eles não querem se desgastar em relação a esse assunto. As ações deverão ser apresentadas então pela base, por partidos aliados, por parte do presidente Lula, mas não há certeza até o momento se de fato o STF vai analisar então essas ações, se ele vai responder a esses questionamentos sobre uma possibilidade de tornar essa lei inconstitucional. Então, por enquanto, a espera é justamente por essa promulgação, tanto por parte do presidente Lula,

0: Banco Central mostram que o número de jovens com acesso ao crédito dobrou em 8 anos, chegando a quase 28 milhões em 2024. A maioria é de baixa renda. 7 em cada 10 ganham até 2 salários mínimos. Na tentativa de limpar o nome de milhões de brasileiros, foi lançado o Desenrola 2.0. O programa vai ficar aberto por 90 dias e permite a renegociação de dívidas no cartão de crédito, no cheque especial, no crédito pessoal e também no Fundo de Financiamento Estudantil, o FIES. Pode entrar no Desenrola quem ganha por mês até 5 salários mínimos e tem dívidas atrasadas entre 3 meses e 2 anos. Os juros vão ser de, no máximo, 1,99% ao mês. E o desconto da dívida varia de 30% a 90%. Quanto mais antigo o débito, menor o valor a pagar. E o governo vai limpar o nome de quem tem dívida de até R$100. Uma novidade é que o FGTS poderá ser usado para quitar as dívidas, com limite de 20% do saldo ou até R$1.000. O dinheiro será transferido diretamente para o banco credor. A expectativa do governo é liberar R$8 bilhões para pagar as dívidas dos trabalhadores. Quem aderir ao novo Desenrola fica proibido de fazer apostas esportivas online por 1 ano. De olho nas eleições, o presidente Lula aposta na queda do número de inadimplentes, aqueles que já estão com as contas atrasadas e o nome sujo na praça. Mas liga o alerta sobre os endividados, aqueles que têm dívida sob controle, com uma parcela a vencer ou uma compra no cartão.
1: Nós queremos que a partir de agora, junto, vocês e o governo, tratem de cuidar dessa dívida com muito carinho, para que vocês possam continuar consumindo, mas que vocês também adquiram consciência que a dívida tem que ser feita de acordo com o tamanho do passo que as nossas pernas podem dar.
0: O novo Desenrola também aumenta o prazo e melhora as condições de empréstimo para micro e pequenas empresas e pequenos produtores rurais renegociarem as dívidas.
2: E olha, temos um convidado aqui para falarmos mais e analisarmos esse programa lançado pelo governo, que é o ex-ministro Henrique Meirelles, ex-ministro da Fazenda, também ex-presidente do Banco Central. Está ao vivo com a gente aqui na programação da Band News. Obrigado, ministro, e boa noite.
3: Obrigado pelo convite, obrigado pela oportunidade de falar um pouco. De fato, é um assunto muito importante, que é um assunto hoje, no momento, quer dizer,
2: é
3: algo que o governo faz para pessoas que ganham até 5 salários mínimos. Mas nós temos que olhar um pouco mais quais serão as consequências disso em termos de custo para o governo e, em última análise, pela população.
2: Pois é, né, ministro? E o problema é gigantesco. Nunca o Brasil teve um patamar de endividamento tão alto. Isso vai travando tudo, né? Vai travando toda a atividade econômica. A gente tem praticamente 50% da população endividada, sem falar nas empresas, né? Pedidos de recuperação judicial. É.

0: em última análise, através de liberação de recursos do FGTS, apesar do, de existirem recursos aí também de outras áreas, isso, em última análise, são recursos governamentais, mas que não entram no déficit primário, por exemplo, exatamente porque são recursos que são buscados em outras áreas, tipo fundo garantidor ou o FGTS, no caso, que isso é da própria pessoa, mas uma série de coisas. Em resumo, em última análise, o governo vai pagar a diferença, porque o banco não tem condições de bancar isso na medida em que ele tem que captar, do outro lado, a taxa de mercado. Então, é um programa viável, sim, nesse aspecto. É um programa que vai aliviar a situação dessas pessoas, sim, não há dúvida. A questão é, o governo continua gastando mais do que arrecada. Neste caso, então, tem uma tecnicalidade que está sendo muito usada ultimamente. Ah, mas não entra no déficit primário, né, porque os recursos são usados do fundo garantidor aqui, do fundo de garantia lá, e outros fundos que tecnicamente, portanto, não seriam despesas do governo, mas de última análise aumenta a dívida pública. Então, em algum momento, o governo vai ter que, de fato, pagar tudo isso. E o importante é que a questão básica, no fundo, não é enfrentada. É a questão do juro alto no Brasil. Este é o problema fundamental. E isso precisa ser enfrentado como? O governo precisa gastar menos no geral, benefícios para as empresas serem reduzidos, etc., etc., ou outras coisas. E, em função disso, o Banco Central possa reduzir a taxa Selic e, em consequência, o custo de captação para os bancos caindo também. Então, o que precisa é se viabilizar uma queda de juros para toda a economia. Ninguém vai falar que é injusto ou é justo. Pode falar, todo mundo pode. Mas o que eu quero dizer é o seguinte: esse é um programa que certamente beneficia essas pessoas que estão endividadas, que estão com problema. Ótimo, é uma ideia. Agora, além disso, o governo precisa, não só. Aqui ele está gastando para pagar essa questão. No fundo, a diferença vai ser paga pelo governo. De uma forma ou de outra. Não foi elaborado nos comunicados exatamente como vai se dar essa compensação. Mas ela... ela haverá essa compensação. Por outro lado, o fato concreto é que nós vamos ter juros mais baixos para toda a economia, para o Brasil crescer melhor. E para isso, no geral, o governo tem que diminuir o déficit, porque no que ele gasta muito, isso sobe a dívida pública. E acaba, por exemplo, esses que se beneficiam nesse programa. É justo, é do ponto de vista social, etc. Tá. Mas se ele continuar gastando mais do que ganha e continuar a se endividar, então nós teremos um outro problema igual daqui a pouco. E todos aqueles que ganham acima de 5 salários mínimos, que não são contemplados por isso, já tem um problema agora.
1: Pois é, né, ministro? Então, fica a sensação, pelo que eu estou entendendo aqui da exposição do senhor, que é uma solução paliativa, né? É mais ou menos como um remédio sendo aplicado, mas a causa do problema não está sendo tratada, pelo contrário, tem até o risco de que se agrave lá na frente. E aí, uma outra preocupação que ficou é em relação à educação financeira, ou à falta de educação, de consciência financeira do brasileiro, porque tem agora a liberação do fundo de garantia, não tem o risco de que esses brasileiros já endividados acabem pegando dinheiro e, ao invés de quitar parte das dívidas, acabem fazendo novas dívidas, acabem consumindo mais, isso não pode também acabar sendo um risco em alguma medida?
0: Pode, não há dúvida. Não há dúvida de que talvez o governo devesse mover uma grande campanha de esclarecimento, né, no sentido de que as pessoas passassem a ter uma consciência desse aspecto. Não adianta nada. Tá bom, ele está pagando um juro grande, supor aí 4% ao mês. Aí baixa para um pouco abaixo de 2%. Ótimo, melhorou. Mas se ele voltar a consumir, etc., tomando dinheiro emprestado, nós vamos ter o mesmo problema à frente.
1: Ô, ministro, e o que teria que ser feito, então, na prática pelo governo?

0: Mesmo controle das contas públicas, como o senhor falava agora, um enxugamento de gastos, que tipo de medida o governo teria que adotar para resolver, de fato, na origem, esse problema do endividamento?
1: Exatamente esse é o ponto. Eu acho que você colocou bem, quer dizer, o governo precisa resolver o problema central. Qual é o problema central? O governo está gastando mais do que arrecada. E não adianta cada vez mais tentar arrecadar mais. A taxa de captação, a taxa de, digamos assim, de endividamento do governo brasileiro já é muito grande, não é? E tem pouco espaço para aumentar ainda mais isso. Então, o que o governo precisaria fazer? De fato, cortar as despesas, no geral, controlar esta parte, que é muito difícil, sabendo, no ano eleitoral, mas seria, de fato, a única saída, e isso permitindo, aí é o Banco Central que diminua a taxa Selic, diminuindo a taxa de juros de todas as operações do mercado. É esse o caminho.
0: Ô, ministro, e isso é um problema generalizado da economia brasileira, ou seja, reflete um problema crônico do brasileiro ou não é algo que se agravou nos últimos anos, justamente como reflexo disso tudo que a gente está falando aqui, é algo que poderia ter sido evitado ou não é um problema já estrutural da nossa economia?
1: Poderia ter sido evitado, não é? Desde que houvesse uma consciência por parte dos agentes públicos, né, do governo em geral, de que não existe mágica. Em economia, você gasta, você tem que ou cobrar imposto para pagar isso, né? E, só que o Brasil já tem, o nome técnico é carga tributária, o total de impostos arrecadados pelo governo, cobrados pelo governo, etc. Na economia já é um dos mais altos do mundo, em relação, comparados com o produto interno bruto brasileiro, né? Então, que é o total da produção nacional. Então, esse é exatamente a questão central. O governo tem que controlar, a partir daí o Banco Central pode baixar a taxa de juros para todos. E o Brasil voltar a crescer. Isto é um problema aqui específico, que dá uma solução temporária, justa, etc. Mas, de novo, no geral vai custar aí mais de 20 bilhões de reais ao governo. No final do processo, segundo anúncios do próprio Ministério responsável. Então, tudo bem, vamos fazer isso, vamos jogar esse problema à frente, mas uma hora nós vamos ter que resolver. Quer dizer, a dívida pública não pode continuar subindo nesse ritmo que está e tem que se permitir criar um ritmo de expansão na economia, dos gastos públicos principalmente, que viabilize ao Banco Central cortar a taxa de juros para patamares menores aí sim isso beneficia toda a economia. Vou te dar um exemplo concreto. Quando eu assumi o Banco Central, a taxa Selic era 25%. Eu, inclusive, subi um pouco essa taxa Selic, porque a economia estava muito duro, os agentes econômicos todos, consumidores, empresários, etc., todos estavam duvidando muito de que o governo pudesse fazer alguma coisa. No caso, o governo do então eleito presidente Lula, né? Então, o que aconteceu? Nós controlamos a inflação, que estava subindo, estava alta, a inflação caiu, nós pudemos reduzir a taxa de juros e pudemos reduzir, inclusive, a Selic, a taxas aí, muito menores do que inclusive agora, que estamos aí com, estávamos com 15, agora estamos com 14,5, etc., mas é uma taxa muito alta ainda. E nós chegamos naquela época a uma taxa aí perto de 5%. É possível, mas é importante a contribuição do governo com uma contenção do gasto público em geral. Porque eu digo muitas vezes, o melhor programa social que existe é o emprego. Nada melhor do que o emprego. Este é o ponto fundamental. Nós temos que criar condições para a economia crescer, as pessoas contratarem, as empresas contratarem também, e isso em si

0: para as instituições é positivo esse programa?
1: Sim, né? Os bancos que são emprestadores, exatamente para esse grupo de pessoas, é um grupo enorme, etc., muito importante para o país, para a economia do país, e para a justiça social também. Né? Agora, é importante que esse assunto seja resolvido na raiz. Né? Para o banco, ótimo, porque a taxa de juros alta, que ele próprio banco paga também, para captar esse recurso, o governo vai ajudar agora com esse programa Desenrola 2, que esse custo baixe até lá, o segundo semestre, perto da eleição, etc. Então, depois disso, a vida continua, não só para esse grupo de pessoas, mas para todos os brasileiros. E qual a solução? A solução é, mais uma vez, controlar as despesas do governo, permitir que a economia cresça mais com juros menores, e isso, como eu disse, é consolidado pelo fato de que o melhor programa social que existe é o emprego.
0: Perfeito. Aí a palavra do ex-ministro Henrique Meirelles, ex-ministro da Fazenda, ex-presidente do Banco Central. Muito obrigado, ministro, pela presença aqui, pela entrevista. Boa noite.
1: Boa noite. Sucesso. E vamos em frente. Vamos agora resolver os problemas.

grupo libanês apoiado pelo Irã, além de um túnel com 30 metros de comprimento e um depósito de armas. O Hezbollah também mantém ataques com drones e foguetes contra tropas israelenses. De março para cá, mais de 2.600 pessoas morreram em território libanês e cerca de 1 milhão foram deslocadas. Centenas dos mortos são civis, incluindo mais de 100 crianças. Israel segue ampliando a ocupação terrestre no país vizinho e forçando a remoção de moradores de vilarejos inteiros. Os dois lados se acusam de violações do cessar-fogo, em vigor desde 16 de abril, e os esforços diplomáticos para interromper os combates fracassaram até o momento. O presidente do Líbano, Joseph Aoun, afirmou que não haverá qualquer negociação com o governo israelense enquanto a ofensiva continuar. Em outra frente de batalha, cresce a tensão diplomática entre Israel e outros países, como Brasil e Espanha, que pediram explicações formais e a libertação imediata de dois ativistas.

0: quanto investiga o incidente. Hora do intervalo e daqui a pouco tem mais. 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
1: Muito bem, deputado. E como é que o senhor se posiciona diante disso? Que é uma vergonha, né?
2: Ah, entendi. Na hora da eleição vale tudo. Que bobo.
3: Aqui você vai lidar com a verdade dos fatos. Opinião é como cotovelo, orelha, todo mundo tem, não é? Agora, informação, aí já é coisa mais rara.
1: Se você gostasse de tudo que eu falo, você não seria você, você seria eu.
3: Ah, Reinaldo, mas eu não gosto das análises que você faz.

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1: Avião monomotor de pequeno porte cai e bate em prédio residencial em Belo Horizonte. Três passageiros morreram, entre eles o filho do prefeito da cidade de Jequitinhonha, de apenas 36 anos, que estava no banco do copiloto. Outras duas vítimas foram socorridas e nenhum morador do prédio atingido ficou ferido. O ministro Alexandre de Moraes, do STF, nega o pedido da defesa da cabeleireira Débora Rodrigues dos Santos, conhecida como a Débora do Batom, para reduzir a pena com base na nova lei da dosimetria, aprovada pelo Congresso. O governo anuncia o novo programa Desenrola para ajudar a população na renegociação de dívidas. E os destaques internacionais, a guerra no Oriente Médio, Irã divulga mapa estratégico, estabelecendo o que chamou de linhas vermelhas na região do Estreito de Hormuz. Na prática, a região serve como limite em que os iranianos podem atacar ou interceptar navios estrangeiros. A divulgação acontece depois de o presidente americano Donald Trump anunciar o Projeto Liberdade, que pretende escoltar navios pelo Estreito de Hormuz. E o advogado-geral da União, Jorge Messias, fez uma postagem nas redes sociais agradecendo os senadores Otto Alencar, presidente da CCJ, e Jax Wagner, líder do governo no Senado, pelo apoio à sua indicação ao STF. A mensagem foi publicada após críticas sobre como a base governista atuou na votação que terminou com a rejeição do nome de Messias. Em entrevista à apresentadora Lene Leone, o jurista André Marcília analisou o tom que a base governista deve adotar depois dessas últimas duas derrotas e como isso pode refletir nesse ano eleitoral.
2: Pois é, é inegável que é uma derrota da base governista, né? E essas menções até do Messias à base ou a personagens da base governista apenas expõe que ele realmente se fiou ou se fiava no poder do governo para guindá-lo, digamos assim, ao STF. Isso não aconteceu. Então, essa derrota, eu tenho dito que é muito mais do que a derrota do Messias. É a derrota do governo Lula e até mesmo de uma parceria entre o governo Lula e o próprio STF. O STF também sai derrotado, porque o Senado me parece que quis dar um recado de que não aguenta mais as interferências recorrentes que o STF tem feito dentro do Senado, e também o Senado dá uma resposta de que não está mais aliado como estava ou como em algum momento esteve com o próprio governo Lula. O Messias, ele foi rejeitado por simbolizar o governo Lula. Ele era um personagem da AGU muito próximo do Lula. Muitas das pautas que foram levadas adiante na AGU eram pautas do governo, não eram pautas da União, embora a AGU seja um órgão da União. Eram pautas do governo, aliás, pautas até mesmo que, de alguma forma, feririam as convicções do próprio Messias, as convicções religiosas do Messias, como, por exemplo, pautas no sentido de pró-aborto, enfim, pautas progressistas ou muito aliadas à esquerda. Então, o Messias, ele representava, muito mais do que as convicções próprias, ou muito mais do que a AGU e o seu órgão, as convicções do governo Lula. E por isso ele foi rejeitado, e creio que agora esse afago dele, ou esse acolhimento que vem fazendo a base governista a ele, apenas reflete, né, essa proximidade real que ele tem, ou teve, e do governo Lula, tanto na AGU quanto durante esse período em que ele fez uma espécie de beijamão aos senadores no percurso.

0: rejeitado foi no governo Floriano Peixoto e o indicado era um médico, claramente, então alguém que não tinha capacidade jurídica de ser ministro da Suprema Corte. Depois disso, nunca mais houve. Certamente, o governo Lula sofre uma derrota que vai impactar durante o percurso eleitoral. Ele quer se livrar, de alguma forma, dessa possibilidade disso ser explorado eleitoralmente. Mas pode ser que isso seja um tiro a sair pela culatra. Se realmente o Alcolumbre desembarcou do governo Lula, se a oposição realmente se fortaleceu dentro do Senado, como antes não acontecia, o Lula pode ter mais uma rejeição e aí será, de fato, o fim do governo Lula. E isso é muito ruim para o governo e talvez ele faça essa conta. Bom, é ruim uma rejeição, mas pior ainda seriam duas rejeições. Então, me parece que esse é o momento de avaliar bem. Não creio que o Lula possa fazer uma indicação isenta o suficiente para agradar gregos e troianos. O governo Lula não está nesse momento de, vamos dizer assim, o momento ideológico até mesmo do governo Lula é muito forte. Ele está se filiando a bases, a personagens históricos do PT, todas essas pessoas hoje estão muito próximas Lula, até porque ele está à beira de uma eleição. Então, não tem como, nesse momento, Lula indicar alguém que possa agradar o centro, possa agradar a direita e seja um nome que passe sem qualquer tipo de machucado. Portanto, é muito perigoso para o Lula insistir numa indicação e essa indicação ser novamente rejeitada. Isso seria uma tragédia. Creio que o gesto inicial dele é de querer, claro, colocar outro nome e resolver o problema. Mas talvez ele esteja sendo orientado nesse momento a avaliar se o melhor não é deixar isso para lá, contar o prejuízo, né? Contar os cacos desse prejuízo que ele teve, no lugar de tentar algo que pode ser ainda pior. O que, do outro lado, me parece que seria interessante é o Alcolumbre. O Alcolumbre, ele sem dúvida alguma quer a indicação do Pacheco. E eu não sei se o Lula faria essa indicação. Então, talvez por isso que o próprio Alcolumbre esteja dizendo que não vai levar adiante um próximo nome e vai também aguardar o próximo governo. Creio que esse gesto também do Alcolumbre significa que ele desembarca de um governo que parece fragilizado o suficiente para talvez não conseguir se reeleger. Então, todos esses movimentos são contrários a um Lula forte o suficiente para conseguir emplacar um próximo nome. Me parece bastante provável que, embora o Lula deseje fazer isso, ele desista dessa empreitada de uma nova indicação durante esse resto de governo.
1: Senão vai ser uma aposta com custo muito alto a depender desse resultado, né? Agora, Marcília, falando sobre a outra derrota, foi o PL da dosimetria, o Senado que derrubou os vetos do presidente sobre esse projeto de lei, que agora pode levar Bolsonaro a 2 anos, né, menos com relação àquilo que foi impetrado no primeiro momento de análise jurídica e também de determinação de pena. Lembrando que ele está nesse momento em prisão domiciliar, a gente ainda não sabe se o prazo que Alexandre de Moraes deu vai trazer ele novamente para um regime fechado ou se continua em casa. Queria ouvi-lo sobre esses benefícios, não só para o ex-presidente Jair Bolsonaro, mas para os outros que já tentam, né, correr atrás desse novo movimento com essa derrubada de vetos. De que maneira a gente entende agora o que acontece com o PL da dosimetria?
0: Pois é, essa é uma questão bastante interessante, né? Porque, embora o Bolsonaro não seja, vamos dizer assim, diretamente beneficiado como os demais réus, mas a maior parte dos réus terá a possibilidade de progredir de pena, né? Passar do regime fechado para um semiaberto, até mesmo para um aberto, e poder, portanto, voltar para casa, ou para uma prisão domiciliar, ou até mesmo para uma liberdade de alguma forma vigiada. No entanto, é interessante porque o PL da dosimetria, ele é uma lei que beneficia, portanto, esses réus. E uma lei que beneficia esses réus, ela deveria ter uma aplicação imediata. No entanto, ela, nesse caso, não vai ter. A aplicação dessa lei ou desse PL da dosimetria vai depender de uma contabilidade que o próprio ministro Moraes vai ter de fazer. no seu gabinete. Então, vamos dizer assim, a eficácia desse PL da dosimetria vai depender, de novo, do STF, vai depender da caneta do ministro Moraes.

0: desses processos e não para não conceder o benefício. Então, a gente pode ter, na aplicação prática desse PL da dosimetria, uma demora que irrite a todos e gere um novo problema político para os envolvidos. Não descarto até mesmo que, em algum momento, a oposição possa, diante de uma irritação como essa, tentar emplacar com essa força que ela ganhou recentemente, até mesmo uma pauta maior como a da anistia.
1: Agora, isso denuncia, eu acho que uma relação ainda mais preocupante, que é a relação entre os três poderes, que não está nada harmônica, né, Marcília? A gente viu não só por essa indicação, não só pelo PL da dosimetria, mas muito antes, infelizmente, uma sequência de acontecimentos que nos mostram como realmente está sensível esse lado de não só crença no judiciário. Pesquisas já mostram que os brasileiros acreditam cada vez menos, não só na postura dos ministros, mas em toda a corte, praticamente. Temos o legislativo com todo esse percalço também com relação ao executivo. Enfim, queria entrar nesse emaranhado contigo para entender de que maneira a nossa sociedade, os nossos cidadãos ficam realmente de mãos atadas quando a gente vê representantes do povo que deveriam se preocupar com o povo, mas parecem estar mais preocupados com os interesses próprios.
0: Pois é, aparentemente, né, essa confusão entre os poderes, essa briga pelo poder, pode parecer algo apenas.

0: Federal, que nós vejamos o Supremo brigando com o Executivo, um traindo o outro, o Legislativo fazendo esse acordo com aquele. Tudo isso pode soar mal, mas eu entendo isso como um sinal de saúde da democracia. O ruim numa democracia é que os poderes estejam quietos ou submetidos um ao outro, como a gente estava vendo até mesmo nos últimos anos. De alguma forma, o STF conseguiu um poder tamanho que ele segurava as pautas do Congresso ou se aliava até mesmo ao Executivo. O próprio Executivo já deu entrevistas e demonstrações de que a sua governabilidade dependia do STF. O próprio ministro Gilmar Mendes, numa dessas tantas entrevistas que deu na semana passada, cobrou até algum apoio do Executivo, dizendo que a governabilidade do Executivo dependia, e por muito tempo dependeu do STF. Isso é ruim. Essa dependência que gera uma quietude ou uma mansidão me parece ser muito menos democrática e mais preocupante do que esse confronto e esse enfrentamento. Os poderes se engalfinharem é ruim de ver, mas é um sinal de saúde de que nós estamos em busca, aí sim, de uma harmonia resultante do confronto entre poderes que estão equilibrando-se, né, uns aos outros, calibrando a sua capacidade de se impor.
1: Muito se fala sobre essas eleições, não vamos só escolher chefe do executivo, presidente, mas também quem vai ocupar a cadeira do Senado, da Câmara. Queria entrar nessa esfera porque tem aquela

descobriram, enfim, o poder que o Senado tem, seja porque os senadores também descobriram o poder que possuem. Então, hoje, esse avanço, vamos dizer assim, do STF, que nós temos assistido nos últimos tempos, as pessoas compreenderam que pode ser barrado pelo poder do Senado. O Senado, ele pode promover impeachment de ministro do STF, o Senado, ele pode promover sabatina, né, aprovar ou rejeitar ministros do STF. Quer dizer, o STF, de alguma maneira, ele pode ser julgado pelos senadores, ou até mesmo os ministros podem ser impedidos de lá chegar, como aconteceu com o Messias. Ou até mesmo as reformas, algum tipo de reforma, por exemplo, do judiciário, pode, e acredito até que deva, nascer dentro do Senado. Então esse poder, as pessoas hoje, o eleitor comum, que muitas vezes nem sabia o que o Senado, para que servia o Senado, hoje eles compreenderam, pelo menos nesse sentido,

0: atenção. Muita gente fala da presidência, porque é o cargo mais relevante, mas também muita gente ineditamente interessada, dentro do Senado e fora dele, com as eleições que acontecerão no Senado.
1: E o debate sobre a jornada de trabalho ganha força e divide opiniões em Brasília. Avançou na Câmara dos Deputados a PEC que prevê o fim da escala 6x1. Empresários criticam o projeto e argumentam que a mudança pode aumentar custos e gerar demissões. Em entrevista ao apresentador João Vieira, Erlon Ortega, que é o presidente da Associação Paulista de Supermercados, explicou como o setor enxerga esse projeto e quais os reflexos que poderão ser sentidos a longo e médio prazo.
2: Bom, João, sobre o momento para discussão desse assunto, a gente acha inoportuno, em virtude das eleições, um assunto tão relevante, né, que muda a vida de milhares de brasileiros. Pontos positivos existem quando a jornada é reduzida, como o colaborador mais tempo com a família, o colaborador com mais tempo de descanso, o colaborador com mais tempo até para estudar. Quanto aos prejuízos, também é muito claro um aumento de custo, um aumento da informalidade, a dificuldade que a gente tem na contratação de mão de obra hoje já seria piorada. Mas a nossa posição e a pergunta que a APAS faz é: por que o colaborador não pode fazer a sua própria jornada? Por que que o trabalhador não pode fazer a sua própria escala? E é isso que defendemos: a liberdade, ele poder trabalhar mais quando assim ele acha correto. Por exemplo, a juventude, hoje um terço dos trabalhadores em supermercados são jovens até 25 anos, e muitos deles querem acelerar, querem crescer e querem trabalhar mais. Ao mesmo tempo, hoje temos 10% dos nossos colaboradores com idade acima de 50 anos, e muitos deles querem uma jornada mais compacta, estão desacelerando, querem trabalhar menos. Então, nós entendemos que a discussão da modernidade é sim uma jornada livre. Quem quiser acelerar, acelera. Quem quiser desacelerar, desacelera. E não ficar num modelo engessado aonde a gente dita o quanto o trabalhador tem que exercer a sua profissão.
3: É interessante essa proposta e até gostaria de ouvir um pouquinho mais do senhor para entender como, pelo menos na visão da associação, poderia funcionar, né? No sentido de a negociação em si. Olha, eu pessoalmente quero mais liberdade, quero trabalhar menos ou mais. Eu conversaria, segundo essa proposta, diretamente com o empregador ou seria uma questão de empresa a sindicato? Qual que é a ideia atual, pelo menos nesse plano que o senhor citou de maneira um pouquinho mais superficial?
2: A ideia é seguir a CLT com todos os direitos, todas as obrigações. Mas, veja bem, eu quero trabalhar pela manhã em um supermercado e à tarde eu quero ser empreendedor. À noite eu quero ser motorista de aplicativo. Ou eu quero estudar trabalhar no fim de semana. Então, obedecendo todas as proporções e todos os direitos da CLT, essa liberdade de escolha. E ressalto um ponto importante: hoje nós temos 13 milhões de pessoas na informalidade. Quando a gente fala também dos subutilizados, aqueles que querem trabalhar um pouco mais ainda do que já trabalham, nós temos 16 milhões de pessoas. Um terço, praticamente, dos 40 milhões de pessoas com carteiras assinadas. Essas pessoas, elas entenderam o seguinte: eu trabalhar em vários locais sem registro, o famoso bico, eu ganho mais do que a jornada engessada. E a nossa proposta de jornada livre traz uma grande parte desses informais para a formalidade, podendo contribuir com a Previdência, contribuir com a Seguridade Social. Então, a liberdade traz também todos esses que estão na informalidade para o mercado formal.
3: Agora, há a todo momento, claro, a tentativa de diálogo, né, por parte das associações, organizações, com o Congresso, sobretudo, que é quem agora está liderando essa discussão.

0: Então, após haver propostas por parte de parlamentares mais ligados ao governo, inclusive, e até mesmo do próprio governo enviando um PL que não é analisado neste momento, mas sim as PECs dos parlamentares. O diálogo com a APAS tem existido e como ele está acontecendo? E essa proposta, por exemplo, que o senhor aqui menciona, já chegou a ser passada para os parlamentares para se debruçarem sobre esse assunto?
1: Sim, a discussão em Brasília é feita através da ABRAS, Associação Brasileira de Supermercados. A APAS tem um papel muito relevante por ser de São Paulo, o maior estado, o maior número de lojas. Então, essa proposta já está sendo feita através da ABRAS, é um alinhamento APAS e ABRAS, priorizando a liberdade. Nós precisamos abrir duas estradas. Hoje a gente só tem uma estrada, que é engessada. Abrir a estrada para aquele que quer acelerar e abrir a estrada para aquele que quer desacelerar. Hoje, emprego não falta. Nós temos 35 mil vagas abertas no setor de supermercado só no estado de São Paulo. 350 mil vagas abertas no Brasil. O que nós temos é que dar liberdade para as pessoas poderem trabalhar o quanto acham necessárias, respeitando todos os seus direitos e indo além, trazendo as pessoas que estão na informalidade para o mercado formal, onde eles possam contribuir e possam ter realmente todos os seus direitos garantidos.
0: Nestas conversas, claro que a ABRAS vai passando nesta interlocução, né, que faz, mas vai passando a APAS e as outras associações dos estados brasileiros. Os senhores entendem que a expectativa é de votação neste ano ou não? Porque muito se fala, né? Olha, vamos deixar para o ano que vem, para acalmar, para não ter uma pressão eleitoral. No entanto, isso é o que se pede. A outra questão é a realidade. Eu quero saber se, na visão do senhor, existe uma possibilidade de ambas as coisas se unirem ou se ainda há um temor de que a votação realmente aconteça neste ano.
1: Olha, eu acho que o correto, que o prudente é uma discussão muito mais profunda sobre o assunto e uma discussão de modernidade. Nós não podemos ficar nesse regime engessado. Nós temos que olhar o futuro, principalmente a demanda do jovem que quer essa flexibilidade. Então, espero que essa discussão seja aprofundada com muita responsabilidade e que a gente possa olhar o futuro, um futuro produtivo e menos engessado.
2: Hora do intervalo e daqui a pouco tem outras informações por aqui. Seguimos juntos. 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

0: risco de algo mais hostil, turbulento? O que o senhor imagina?
1: Olha, é difícil prever agora o resultado dessa reunião. Há um ano que o Brasil está tentando se reunir, né, em nível presidencial com o governo americano. Finalmente, agora foi marcado. É uma boa notícia essa conversa, porque tem muitos assuntos que estão na pauta que devem ser discutidos e resolvidos em nível presidencial. Há muitos contatos do Brasil em nível técnico, na área comercial, com o Departamento de Comércio, com o USTR, mas não houve nenhuma conversa de alto nível político para resolver esses temas, né? O principal tema que vai ser discutido é uma reunião de trabalho, né? Talvez não haja uma decisão final sobre todos os itens, né? Mas o item principal que está na pauta, do ponto de vista do Brasil, são as investigações da seção 301 da Lei de Comércio Americano. Nós temos duas investigações em que o Brasil está envolvido. Uma do ano passado, que tinha que ver com as práticas desleais de comércio do Brasil, segundo os americanos, e que envolve o PIX, o desmatamento, uma série de itens, né, o etanol e tal. E agora uma mais recente, que tem que ver com a compra de países que têm trabalho forçado, que é o caso da China. Esse é o principal assunto do ponto de vista do Brasil. Do ponto de vista americano, você tem a questão dos minérios estratégicos, você tem a questão dos cartéis, né, a classificação do PCC e do Comando Vermelho como organizações terroristas, e você tem outros assuntos que estão ainda na pauta e que o Brasil não respondeu satisfatoriamente aos americanos. Portanto, é uma agenda muito ampla que precisava ter um contato nesse nível presidencial para desbloquear de uma maneira ou de outra, né? Como eu disse, é muito difícil, a gente não sabe como vai ser a pressão americana. Eu tenho a impressão que alguma coisa na área de tarifas vai sair em relação ao Brasil, mas vamos aguardar a reunião.
0: Em relação às terras raras, embaixador, isso é o grande, talvez seja a grande bola da vez, né, no contexto geopolítico, os Estados Unidos e a China disputando o controle desses materiais que são tão importantes para a tecnologia, para a indústria de transformação. Qual será o papel do Brasil nisso? Será que tem a possibilidade de que sim, o Brasil entregue algum tipo de acesso, controle aos americanos? Como é que funcionaria essa negociação?
1: Olha, esse é um ponto de interesse americano, né? O Brasil está regulamentando, né? Essa semana deve ser votado um marco regulatório, né, no Congresso sobre a utilização e o processamento das terras raras. Para o Brasil, não interessa ser apenas um fornecedor das terras raras como uma commodity, como a soja, o milho. Interessa ao Brasil receber investimentos para que essas terras raras sejam processadas aqui no Brasil. Hoje, apenas a China tem grande capacidade de processamento. O Brasil é a segunda reserva mundial de terras raras e teria todo o interesse em ter esse processamento, a tecnologia do processamento absorvido pelas empresas brasileiras. Esse vai ser um ponto importante. Vamos ver como é que isso se encaminha na conversa entre os presidentes.
0: E isso, de alguma forma, na avaliação do senhor, embaixador, pode ser uma ameaça à soberania brasileira ou algo que viole os nossos interesses, esse manejo das terras raras e o envolvimento disso na negociação?
1: Não, eu acho que não tem nada a ver com a soberania, né? Essa é uma questão comercial que ou o Brasil aceita ser um fornecedor global de terras raras, como outros minerais, como minério de ferro, cobalto, cobre, ou o Brasil resolve também ter uma posição industrial com o processamento. Eu acho que não entra essa questão da soberania. Nós vamos decidir, o Congresso vai aprovar e certamente o presidente vai transmitir ao presidente Trump essa decisão do Congresso brasileiro no sentido de ter uma política, um marco regulatório para...

0: deixar bem clara a posição brasileira nos próximos passos nessa questão.
1: Um outro ponto de conflito, embaixador, era em relação à segurança pública. Os Estados Unidos querem classificar como terroristas o PCC e o Comando Vermelho. O governo Lula, como a gente já falou aqui, é contrário porque acha que isso pode dar margem para uma eventual intervenção americana aqui no Brasil. Queria ouvi-lo sobre isso, embaixador. Se vê esse risco de que essa classificação realmente abra um precedente perigoso e se acha que vai haver algum acordo nessa reunião?
0: Olha, o Brasil apresentou uma proposta que foi aceita pelos americanos nessa questão de cooperação na área de combate ao crime organizado. Já foi assinado esse protocolo entre os dois países. Então, essa questão, do ponto de vista do Brasil, está equacionada. Nós vamos conversar com o presidente Lula, vai conversar com o presidente Trump sobre a ideia americana de transformar o PCC e o Comando Vermelho numa organização terrorista. O governo brasileiro é contra, dificilmente o presidente vai aceitar essa classificação, mas os americanos podem fazer isso de maneira unilateral, como fizeram em relação ao México, né? O México tem mais de 10 organizações que são consideradas terroristas e nem por isso houve uma invasão americana no México, né? Há consequências econômicas, financeiras nessa classificação. O Brasil vai tentar evitar, não é, através dessa cooperação no combate ao crime organizado, como eu mencionei, esse documento já foi assinado. Esse é um ponto importante do ponto de vista americano.
1: E como é que seria na prática, embaixador, essa cooperação e na avaliação do senhor seria eficaz? Ou seja, essa ajuda americana para nós, cidadãos brasileiros, para nós que moramos aqui, seria benéfica, bem-vinda, ajudaria a reduzir o poder dessas quadrilhas?
0: Olha, eu acho que essa cooperação é importante por causa da inteligência, né? Por causa da informação. E também, do ponto de vista do Brasil, por causa do combate que nós estamos querendo fazer do tráfico de armas, né? O contrabando de armas para as organizações terroristas vem, sobretudo, dos Estados Unidos. Isso, certamente, o presidente Lula vai transmitir ao presidente Trump. E essa cooperação na base da inteligência é muito importante também para combater o crime organizado. Eu acho que essa é uma solução que tem uma situação de ganho para os dois lados.
1: Embaixador, e um outro ponto, em relação à guerra no Oriente Médio, o presidente Lula tem feito várias referências a Donald Trump, ele fez alguns discursos.

0: vindas do Brasil não favorecem essa negociação, mas eu não acho que vai, nesse momento, vão ser levados em consideração. O Brasil não é um ator importante nessas crises globais, né? A guerra do Irã, a guerra da Ucrânia, a guerra em Gaza, com o Hezbollah. O Brasil não tem força para atuar nessa área. É possível que, do ponto de vista internacional, o presidente Lula mencione a questão de Cuba e talvez a questão da Venezuela. Mas eu acho que essas questões internacionais não vão ser o centro da reunião. O centro da reunião é a relação bilateral, especialmente comercial, entre o Brasil e os Estados Unidos.
1: Ô, embaixador, e em relação ao modelo do encontro, será que a gente pode imaginar algo perto do que foi, por exemplo, aquela reunião muito tensa do Donald Trump com o presidente da Ucrânia, Volodymyr Zelensky, que inclusive o Zelensky foi constrangido na frente dos repórteres, foi praticamente humilhado publicamente ali, teve uma discussão bastante áspera. Será que há algo nesse sentido que a gente vai ver na quinta-feira entre Trump e Lula, ou é uma recepção diferente? O que a gente pode projetar?
0: Não, essa é uma reunião de trabalho, não é uma visita oficial. Então vai ser uma reunião de trabalho ao redor de uma mesa entre as duas delegações. Eu acho que essa questão está afastada. Eu acho que não há a menor chance de acontecer uma coisa que agrave a presença do presidente brasileiro lá em Washington. É uma reunião de trabalho, como eu disse no começo, bem-vinda, porque há muitos temas na pauta para serem discutidos.
1: Muito bem, está aí a palavra do embaixador Rubens Barbosa, ex-embaixador do Brasil em Washington. Obrigado, embaixador, pela presença aqui e boa noite.
0: Boa noite, obrigado aí pelo interesse.
1: Obrigado, boa noite, embaixador. Até uma próxima. Falando agora sobre eleições. Roberto Cidade, do União Brasil, e Serafim Correia, do PSB, foram eleitos por unanimidade como governador e vice do Amazonas para o mandato tampão que vai até o fim de 2026. A confirmação foi feita nesta segunda-feira em uma eleição indireta entre os deputados estaduais na Assembleia Legislativa em Manaus. Ao todo, 5 chapas estavam na disputa. A votação ocorreu após a renúncia do governador Wilson Lima, do União Brasil, e do vice Tadeu de Souza, do Progressistas, no mês passado. É a primeira vez na história que governador e vice são eleitos no estado sem o voto popular. E termina na quarta-feira, dia 6 de maio, o prazo de regularização da situação eleitoral. Para garantir o direito ao voto, as pendências eleitorais precisam ser regularizadas com o Tribunal Eleitoral. Até lá, é possível tirar o primeiro título de eleitor, transferir domicílio eleitoral, atualizar dados cadastrais, cadastrar biometria e resolver outros problemas com o documento junto à Justiça Eleitoral. O alerta também vale para quem teve o título cancelado por não votar e não justificar a ausência em 3 eleições consecutivas. Além de impedir o voto, o eleitor poderá ter dificuldade para emitir passaporte, tomar posse em concurso público, renovar matrícula em instituições públicas ou obter benefícios sociais. A regularização pode ser feita pela internet, no portal do Tribunal Superior Eleitoral ou presencialmente em cartórios e postos de atendimento. E o ex-presidente Jair Bolsonaro recebeu alta hospitalar nesta segunda-feira após passar por uma cirurgia no ombro direito em Brasília. Durante entrevista coletiva, a equipe médica disse que Bolsonaro precisará de avaliações diárias.
2: Internado no dia 1º de maio para uma cirurgia no ombro direito, manguito rotador direito. Foi um diagnóstico prévio feito durante a última internação para o controle da pneumonia. Então foi uma cirurgia eletiva já pré-agendada. O procedimento cirúrgico em si transcorreu sem nenhuma intercorrência, tranquilo. O paciente se comportou de forma estável, hemodinamicamente bem e clinicamente muito bem.
1: E o governo federal divulgou as regras do novo desenrola para quitação de dívidas. Segundo a medida provisória assinada pelo presidente Lula, o débito renegociado terá descontos de 30% a 90% para pessoas com renda de até 5 salários mínimos. É o assunto de hoje da análise da nossa comentarista de economia, Juliana Rosa.
3: A expectativa é que o Desenrola 2.0 ajude mais gente a renegociar

dívidas do que o primeiro programa em 2023. A expectativa do governo é que 20 milhões de brasileiros sejam beneficiados. É uma ajuda importante, claro, para quem está endividado, principalmente porque foca nas linhas de crédito mais caras e são as que mais estão sendo utilizadas, rotativo do cartão de crédito e cheque

0: Agora os juros começaram a cair mais devagar, por causa da pressão inflacionária recente. Olha, toda hora ficar estimulando dívidas e depois jogar a boia para salvar é um incentivo para novas dívidas, além de não resolver o problema.
1: No Rio de Janeiro, policiais invadiram um depósito da prefeitura e ameaçaram um funcionário com um fuzil para recuperar uma viatura rebocada durante o show da Shakira. A Corregedoria da Polícia Civil vai investigar os agentes. Um deles já foi afastado.
2: O homem armado com um fuzil é um policial. A câmera de segurança do depósito flagrou o momento em que o investigador aponta a arma para um funcionário da prefeitura. Ele chega a encostar a ponta do fuzil no servidor. Ele e outro policial foram até o local na zona norte do Rio para recuperar à força uma viatura descaracterizada. O carro tinha sido rebocado horas antes por estar estacionado em um local irregular. Na saída, os policiais quase atingem uma mulher.
3: Sai, Carol!
2: Sem seguir o trâmite legal, os policiais deixam o depósito levando o carro.
3: Roubaram o carro do depósito.
2: O portão do pátio ficou desse jeito, amassado. A viatura da Delegacia de Campos Elíseos em Duque de Caxias, na Baixada Fluminense, foi rebocada em Copacabana, a mais de 40 quilômetros de distância da unidade. Os policiais alegaram que foram até o bairro para apurar a denúncia de que um traficante estaria no show da cantora Shakira. A Secretaria de Ordem Pública, responsável pelo depósito, se solidarizou com os servidores e lamentou a truculência da ação. Os nomes dos policiais que estiveram no local não foram divulgados. O caso é investigado pela Corregedoria da Polícia Civil.
4: Os servidores estão sendo ouvidos. Esse servidor policial da Polícia Civil já foi afastado preventivamente até o término do apuratório, tá?
1: E também no Rio, um homem reagiu a um assalto para impedir um roubo de moto. O motociclista estava com a mulher na garupa quando foi cercado por criminosos, também de moto. As vítimas são revistadas e entregam celulares e objetos de valor. Quando um dos bandidos se prepara para fugir com a moto, o homem parte para cima e luta com o assaltante, que é imobilizado. Uma reação arriscada. O comparsa ainda volta para ajudar, mas a vítima consegue pegar a arma e atira, enquanto a dupla foge. Ninguém foi preso. Aqui em São Paulo estão presos 5 envolvidos no estupro coletivo de 2 crianças. 4 suspeitos são menores de idade.
5: O adolescente de 15 anos foi encontrado pela polícia na zona leste de São Paulo e levado à delegacia. Ele foi apreendido e vai ser internado na Fundação Casa. Outros 3 suspeitos, com idades entre 14 e 16 anos, já haviam sido apreendidos. Já Alessandro Martins dos Santos, de 21 anos, passou para audiência de custódia e será transferido da Bahia para São Paulo. O principal suspeito fugiu para o interior do estado após as imagens do estupro coletivo feitas por ele mesmo se espalharem nas redes sociais. Alessandro teria articulado e incentivado o crime.
6: É muito importante a atuação do Alessandro, porque ele era o único maior, é o que vai responder pelos crimes hediondos, e ele tem esse papel importante de ter divulgado as imagens em grupos de WhatsApp que acabaram viralizando e provocando toda essa comoção diante da gravidade das imagens.
5: O depoimento de Alessandro é fundamental para a polícia, que quer descobrir se outros adultos estão envolvidos e se o crime foi premeditado. As vítimas, crianças de 7 e 10 anos, foram chamadas para brincar e acabaram violentadas dentro da casa de um dos adolescentes. O crime foi gravado e divulgado em grupos de WhatsApp. Os adolescentes apreendidos foram encaminhados para a Fundação Casa. Vão responder pelo crime de acordo com o ECA, o Estatuto da Criança e do Adolescente. Já Alessandro deve responder por estupro de vulnerável, divulgação de pedofilia e corrupção de menores.
6: Nós imaginamos que não haja outros envolvidos, mas nós temos que aferir essa possibilidade, temos que investigar se isso é de alguma forma possível.
1: E tem mais uma moda perigosa sendo lançada por influenciadoras nas redes sociais: oferecer whey protein para crianças e até para bebês. A Sociedade Brasileira de Pediatria alerta que esses suplementos proteicos, muito usados por quem faz academia, não são indicados na infância.
7: O whey protein é um suplemento industrializado feito a partir da proteína.

0: Proteína extraída do soro do leite. Mas será que combina com a dieta infantil? Para algumas influenciadoras, sim.
1: O que você vai comer? Whey.
0: Com 50 milhões de seguidores, é comum ver Virgínia Fonseca, que vende suplementos, postar vídeos oferecendo para as filhas.
1: Whey.
2: Não, pão.
1: Trinca.
2: De?
1: Banana.
2: Com? Whey.
0: Essa outra influenciadora fitness disse numa entrevista que põe na mamadeira

0: preparações de outros produtos, tem muitas vezes combinações de diferentes proteínas, tem normalmente utilização de adoçantes, tem a utilização de corantes, pode ter saborizantes, então pode ter várias coisas que podem interferir na alimentação saudável da criança.
1: E um outro destaque, as chuvas no Nordeste já deixam 27 cidades em emergência em Pernambuco. Quase 10 mil moradores estão desabrigados ou desalojados.
2: Quase 8 mil pessoas precisaram deixar suas casas e 1.600 perderam as moradias durante os temporais. 30 abrigos estão abertos para receber os desalojados.
3: A doação, a gente está precisando de tudo, principalmente colchão. Coisa higiene, a gente está precisando de tudo isso.
2: Desde a semana passada, as tempestades causaram estragos e provocaram 6 mortes em Pernambuco. Na cidade de Goiânia, 2 casas foram atingidas depois do rompimento de uma tubulação. Hoje não choveu e a água dos rios começou a baixar. Na Paraíba, 2 pessoas morreram. Há cerca de 3 mil desalojados ou desabrigados. Em São Miguel de Itaipu, uma torre de energia elétrica caiu. A capital João Pessoa também foi afetada pelas enchentes.
4: Perdemos tudo, cama, guarda-roupa, tudo. Olha o sofá. Olha. Tudo cheio de água aqui, ó.
1: Depois do intervalo tem mais. 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

0: e meia da noite. Ele chegou a ser socorrido, foi levado para o hospital, mas não resistiu. Também morreram no acidente o piloto Wellington Oliveira, de 34 anos, e também o passageiro Fernando Moreira Souto, de 36. Ele que é filho do prefeito da cidade de Jequitinhonha, aqui no interior do estado. Continuam internados Arthur Schaper Berganholi, filho de Leonardo Berganholi, de 25 anos, e Emerson Cleiton Almeida Souto, de 53 anos. O local continua interditado e os moradores não foram liberados para voltar para o prédio. A queda da aeronave é investigada pelo CENIPA, Centro de Investigação e Prevenção de Acidentes Aeronáuticos. Inclusive, o laudo parcial dessa apuração deve ficar pronto em 3 meses. As imagens mostram o momento em que o avião fica descontrolado e perde a altitude. Na sequência, a aeronave atinge o prédio residencial e cai no estacionamento de um supermercado. Este outro vídeo mostra o buraco que se abriu próximo à escadaria do imóvel de 3 andares. Nenhum apartamento foi danificado. Os moradores ficaram desesperados, com medo de explosão, e deixaram rapidamente o prédio.
1: Sem risco de explosão, porque o que bateu na... Quando a aeronave bateu, a parte da frente, ela entrou na estrutura da edificação, e o que transporta o combustível são as asas. As asas ficaram para baixo, caíram, não entraram na edificação, consequentemente tem um cheiro forte lá por conta do vazamento desse querosene de aviação.
2: Que eu trabalho em casa alguns dias, então com certeza foi um livramento estar lá no trabalho presencialmente hoje.
0: Nesta imagem, dá para ver a sombra do avião já voando baixo e depois os destroços caindo do prédio. O avião tinha decolado do aeroporto da Pampulha, em Belo Horizonte, ao 12h16 e caiu 5 minutos depois. O destino final era o aeroporto Campo de Marte, em São Paulo. Momentos antes da queda, o piloto reportou à torre de controle do aeroporto que teve dificuldades na decolagem e estava perdendo altitude. O Centro de Investigação e Prevenção de Acidentes Aeronáuticos, o CENIPA, foi acionado para apurar as causas do acidente. De acordo com o registro da Agência Nacional de Aviação Civil, o avião é o modelo EMB-721C, fabricado em 1979, com capacidade para até 5 passageiros, além do piloto. Ele estava com registro regular na ANAC e não tinha autorização para realizar o serviço de táxi aéreo.
3: E nos Estados Unidos, um caminhão foi atingido por um avião durante o pouso. O motorista seguia pela estrada quando os pneus do trem de pouso tocam o veículo perto do aeroporto de Nova Jersey. O Boeing levava 221 passageiros e 10 tripulantes e chegava de Veneza, na Itália. Ninguém que estava no avião se feriu, já o motorista teve ferimentos leves. A companhia United Airlines afastou os pilotos enquanto investiga o acidente.
4: E um avião da Latam, que partiu de São Paulo, precisou arremeter na hora da aterrissagem em Buenos Aires. Este vídeo mostra quando o trem de pouso chega a tocar a pista, mas as asas do avião balançam de um lado para o outro, em meio a rajadas de vento. O piloto, então, interrompe a manobra e retoma a subida, num procedimento de segurança considerado padrão. Depois da arremetida, o avião fez um retorno e conseguiu pousar normalmente.
3: Baita de um susto, né? Uma sequência de susto. Agora a gente fala de um caso de abuso de autoridade que é investigado pela Corregedoria da Polícia Civil do Rio. Policiais invadiram um depósito da prefeitura e ameaçaram um funcionário com um fuzil.
4: Os agentes alegam que estavam em operação para prender traficantes no show da Shakira, sábado, quando tiveram a viatura rebocada.
5: O homem armado com um fuzil é um policial. A câmera de segurança do depósito flagrou o momento em que o investigador aponta a arma para um funcionário da prefeitura. Ele chega a encostar a ponta do fuzil no servidor. Ele e outro policial foram até o local na zona norte do Rio para recuperar à força uma viatura descaracterizada. O carro tinha sido rebocado horas antes por estar estacionado em um local irregular. Na saída, os policiais quase atingem uma mulher.
6: Carol! Sai, Carol!
5: Sem seguir o trâmite legal, os policiais deixam

0: Câmeras de monitoramento da frente de um condomínio onde o homem em situação de rua estava sentado. Dois rapazes chegam em uma moto elétrica. Primeiro eles gritam com um homem que já fica assustado. Depois iniciam as agressões. Um deles segura a vítima enquanto o outro dá chutes e socos. Eles não param e ninguém interfere. Os vizinhos disseram que não ouviram pedidos de socorro, apenas perceberam o que aconteceu quando viram o homem caído, desmaiado. O homem que foi espancado pelos dois rapazes, segundo os moradores aqui da região, é bastante conhecido. Nós conversamos com algumas pessoas que veem sempre este homem por aqui, circulando pelas ruas, ou então assim, sentado nas calçadas. Como ele estava, inclusive, quando foi espancado. Ele estava escorado bem aqui, nessa parede. Os moradores disseram que este homem, que vive em situação de rua, costuma pedir água, comida, frequenta a igreja aqui do bairro, porque recebe donativos. Mas, segundo esses moradores, o homem, por aqui, não costuma mexer com ninguém.
1: Conheço ele há mais de 20 anos, né? Ele nunca foi de mexer, nunca foi de faltar com respeito com ninguém.
0: O homem, mesmo no chão, ainda teve forças para levantar a cabeça quando os agressores deram as costas para irem embora. Mas um deles voltou, apontou o dedo várias vezes e chutou a cabeça da vítima, que aí sim cai desmaiada. Só depois de terem certeza que o homem estava inconsciente, os dois foram embora. Na rua, ninguém faz ideia do motivo das agressões.
2: A falência da sociedade, né? Da humanidade,
3: horror,
2: de tudo, é incrível.
3: É um absurdo, tem que ser devidamente identificado, processado e presas essas pessoas, porque afinal de contas, é como disse a Thaís, é a falência da sociedade um caso como esse. Bom, a polícia fez nessa segunda no Rio de Janeiro mais uma fase da operação contra quadrilhas de roubo de celular.
4: Policiais civis, com apoio da Coordenadoria de Recursos Especiais, a CORE, ocuparam os acessos ao complexo do São Carlos, na zona central do Rio. Na chegada dos agentes, houve confronto. Segundo a Polícia Civil, as investigações duraram mais de um ano e apontaram que os criminosos atacavam principalmente no centro e na zona sul do

0: de duas crianças.
1: Quatro desses cinco suspeitos são menores de idade.
2: O adolescente de 15 anos foi encontrado pela polícia na zona leste de São Paulo e levado à delegacia. Ele foi apreendido e vai ser internado na Fundação Casa. Outros três suspeitos, com idades entre 14 e 16 anos, já haviam sido apreendidos. Já Alessandro Martins dos Santos, de 21 anos, passou para audiência de custódia e será transferido da Bahia para São Paulo. O principal suspeito fugiu para o interior do estado,

0: é importante de ter divulgado as imagens em grupos de WhatsApp que acabaram viralizando e provocando toda essa comoção diante da gravidade das imagens.
1: O depoimento de Alessandra é fundamental para a polícia, que quer descobrir se outros adultos estão envolvidos e se o crime foi premeditado. As vítimas, crianças de 7 e 10 anos, foram chamadas para brincar e acabaram violentadas dentro da casa de um dos adolescentes. O crime foi gravado e divulgado em grupos de WhatsApp. Os adolescentes apreendidos foram encaminhados para a Fundação Casa. Vão responder pelo crime de acordo com o ECA, o Estatuto da Criança e do Adolescente. Já Alessandro deve responder por estupro de vulnerável, divulgação de pedofilia e corrupção de menores.
0: Nós imaginamos que não haja outros envolvidos, mas nós temos que aferir essa possibilidade, temos que investigar se isso é de alguma forma é possível.
2: Inclusive responsabilizando pelo envio dessas imagens, né, que vitimizou mais uma vez essas crianças.
3: Está na hora do Brasil debater seriamente a questão, como outros países estão fazendo, da redução da maioridade penal.
2: A Justiça do Paraná voltou atrás e mandou prender um acusado de abusar da sobrinha de 12 anos.
3: A família só descobriu o crime porque a menina buscou ajuda num chat de inteligência artificial.
4: Na caixa de diálogo com a inteligência artificial, a menina de 12 anos pedia ajuda para lidar com a situação. Ela contou que foi abusada pelo noivo da tia e que tinha receio de provocar o fim do casamento deles. A mãe conta que começou a notar mudanças no comportamento da filha.
5: Ela estava muito quieta, mais afastada, fechada no quarto, não estava querendo comer. E ela é bem tagarela, então ela estava bem quietinha.
4: A própria tia foi quem encontrou o diálogo da sobrinha relatando o abuso na ferramenta de IA.
6: A vítima relatava uma situação de violência sexual e de ameaça. Ameaça no contexto de que o agressor, o abusador, estaria ali causando um mal injusto, ameaçando ali com algo mal injusto, de fazer algum mal a essa criança, caso ela contasse para os familiares a prática abusiva sexual que estava acontecendo no ambiente familiar.
4: O homem de 22 anos chegou a ser preso logo após a descoberta. Ele foi solto na audiência de custódia depois do Ministério Público e da Justiça do Paraná entenderem que ele não representava riscos à menina. Dias depois do caso vir à tona, o MP voltou atrás e pediu a prisão preventiva do homem. A Justiça revisou a decisão e mandou o acusado de volta para a cadeia.
5: Ele acabou com a vida da minha filha. Para o resto da vida dela, ele tirou a infância da minha filha e agora é cuidar dela, mas sem perder o foco até que a justiça seja realmente feita e ele fique lá.
4: Para este delegado, que atua com crimes digitais, o caso serve de alerta para pais, familiares e responsáveis sobre a necessidade de monitorar o uso da internet por crianças e adolescentes.
7: Dá uma olhada no celular, qualquer também mudança de comportamento, é importante ficar atento, a atenção e a responsabilidade dos pais, ela é um grande escudo aí para proteger as crianças e adolescentes em ambiente virtual.
2: Fundamental. Iniciativas para acabar com a violência sexual infantil ganham força em todo o país. Uma delas, que reúne mais de 200 empresas, aposta na educação e na prevenção.
8: Um crime que ainda avança em silêncio no país. Apenas 8,5% dos casos de violência sexual contra crianças e adolescentes são denunciados. Para enfrentar essa realidade, surgiu o movimento Violência Sexual Zero.
9: E hoje temos mais de 210 empresas engajadas conosco. E essas 210 empresas significam 2 milhões de colaboradores que podem dar visibilidade para a gente iniciar uma grande transformação na nossa sociedade e no nosso país.
8: A iniciativa completou um ano com um evento em São Paulo. O foco é usar a informação e a educação para conscientizar a sociedade e formar agentes de prevenção.
10: O movimento Violência Sexual Zero, que nasceu do desejo do Instituto Liberta, da Childhood Brasil, do Mulheres do Brasil e da Vibra Energia, convida empresas para que se fale internamente para os seus colaboradores, para as pessoas com quem eles se relacionam, inclusive consumidores, não é? Para falar sobre prevenção à violência.
8: E os dados reforçam a urgência do tema. Segundo o Anuário de Segurança Pública, a cada hora, 8 crianças e adolescentes são vítimas de violência sexual no Brasil. O encontro também promoveu um bate-papo. parte do DNA do movimento, que busca fortalecer uma rede de proteção.

0: adaptação saudável da criança.
1: Atenção, pais, responsabilidade. Três pessoas morreram na Colômbia e dezenas ficaram feridas durante um evento de Monster Truck, aquelas caminhonetes gigantes que você está vendo aí na tela. A motorista perdeu o controle depois de uma manobra, avançou nas grades de proteção e foi para cima do público. Pelo menos 35 pessoas foram atingidas. Entre os mortos estava uma criança.
2: E na Alemanha, duas pessoas morreram e duas ficaram gravemente feridas em um atropelamento proposital na cidade de Leipzig. Segundo as autoridades, o motorista dirigiu por uma via de pedestres perto de locais históricos. Outras 20 pessoas tiveram ferimentos leves. O motorista foi preso e a motivação está sendo investigada.
1: Seguimos no noticiário internacional porque o Líbano viveu o dia mais sangrento desde o início do cessar-fogo entre Israel e o grupo Hezbollah.
3: ...50 ataques disparados por Israel em um único dia. Moradores do sul do Líbano denunciam que os bombardeios atingiram áreas civis. O exército diz ter destruído 15 bases do Hezbollah, grupo libanês apoiado pelo Irã, além de um túnel com 30 metros de comprimento e um depósito de armas. O Hezbollah também mantém ataques com drones e foguetes contra tropas israelenses. De março para cá, mais de 2.600 pessoas morreram em território libanês e cerca de 1 milhão foram deslocadas. Centenas dos mortos são civis, incluindo mais de 100 crianças. Israel segue ampliando a ocupação terrestre no país vizinho e forçando a remoção de moradores de vilarejos inteiros. Os dois lados se acusam de violações do cessar-fogo, em vigor desde 16 de abril, e os esforços diplomáticos para interromper os combates fracassaram até o momento. O presidente do Líbano, Joseph Aoun, afirmou que não haverá qualquer negociação com o governo israelense enquanto a ofensiva continuar. Em outra frente de batalha, cresce a tensão diplomática entre Israel e outros.

0: O exército do Irã afirmou ainda que um míssil atingiu um navio de guerra dos Estados Unidos, que tentava cruzar por Hormuz, escoltando outras embarcações, que estão há mais de 2 meses paradas na região. A Marinha americana negou a afirmação, garantiu que seus navios navegaram normalmente pela rota marítima e que atacaram 6 lanchas usadas pela guarda do Irã. A escolta aos cargueiros foi ordenada ontem à noite pelo presidente Donald Trump. O ato foi visto como uma provocação pelo Irã. O vice-presidente do país, Mohammed Aref, disse que o controle exercido sobre o Estreito de Hormuz é um direito legítimo. A instabilidade no Golfo Pérsico segue pressionando o preço do petróleo e eleva o risco de uma nova crise energética global. Aqui nos Estados Unidos, o avanço do conflito reduz a popularidade de Trump. Uma pesquisa do jornal Washington Post, em parceria com a rede ABC, mostra que a desaprovação ao presidente subiu. No começo do mandato, em janeiro de 2025, o índice estava em 53%. E agora, 62% dos entrevistados desaprovam a gestão de Trump. Já a aprovação caiu de 45% para 37% no mesmo período. A pesquisa ainda pediu a opinião dos eleitores sobre como Donald Trump lida com temas específicos. Aumento no custo de vida, inflação e o conflito com o Irã estão no topo das insatisfações do eleitorado. Em meio à guerra de narrativas, o governo dos Estados Unidos enviou uma contraproposta ao Irã para encerrar o conflito. O porta-voz do Ministério de Relações Exteriores, Mail Baghaei, classificou as exigências da Casa Branca como descabidas. Num seminário realizado pelo governo do Irã, especialistas em relações internacionais avaliaram o futuro do conflito.
1: Iran is going to continue defense. Nobody in Iran is going to change the strategic calculus to go to from full resistance to the last bullet and last soldier to unconditional surrender, and it is very important.
2: They committed miscalculations about the capabilities of the Iran, the national power of Iran, the support of the people from the state and the government.
3: O presidente Lula viaja esta semana para os Estados Unidos, onde deve se encontrar com Donald Trump na quinta-feira. Vamos a Brasília, Natália Paz, e tem mais informações. Boa noite, Natália.
4: Boa noite, Felipe. A previsão é que o presidente Lula embarque na quarta-feira para se encontrar com Donald Trump no dia seguinte na Casa Branca. O retorno a Brasília está previsto para sexta. A expectativa é de que eles discutam a relação comercial entre os dois países, além de tratar sobre a exploração de terras raras no Brasil e a situação na Venezuela. Interlocutores do governo avaliam que a segurança pública também deve estar nas discussões. Isso porque os Estados Unidos defendem que facções criminosas brasileiras sejam classificadas como organizações terroristas. O governo brasileiro é contra essa classificação e defende que o foco deve ser a cooperação entre os países no combate ao tráfico de armas e à lavagem de dinheiro. Mais cedo, o vice-presidente Geraldo Alckmin falou sobre o possível encontro. Vamos ouvir.
5: Eu torço para que essa boa química que ocorreu entre o presidente Lula e o presidente Trump possa fortalecer ainda mais em benefício de dois grandes países, duas grandes democracias do Ocidente, que é o Brasil e Estados Unidos.
4: A reunião entre Lula e Trump estava sendo negociada desde o começo do ano. O encontro chegou a ser anunciado para março, mas acabou adiado por causa do conflito no Irã. A intenção de Lula é se mostrar forte nas relações internacionais. É com vocês.
6: Obrigada. E foi lançado um novo programa de renegociação de dívidas, o Desenrola 2.0, para quem ganha até R$ 8.100 por mês. Veja na reportagem como participar.
7: O dinheiro mal cai na conta e já tem um destino certo: pagar as dívidas. Aconteceu com o Rafael. Ele se enrolou todo no cartão de crédito. Resultado: ficou com o nome sujo.
8: Quando eu fiz 18 anos, eu comecei a receber um pouco a mais do que o salário mínimo. E daí, bom, achei que era rico. Não tinha educação financeira e tudo mais. E comecei a gastar mais do que eu tinha.
7: Dados do Banco Central mostram que o número de jovens com acesso ao crédito dobrou em 8 anos, chegando a quase 28 milhões em 2024. A maioria é de baixa renda. 7 em cada 10 ganham até...

0: até 2 salários mínimos. Na tentativa de limpar o nome de milhões de brasileiros, foi lançado hoje o Desenrola 2.0. O programa vai ficar aberto por 90 dias e permite a renegociação de dívidas no cartão de crédito, no cheque especial, no crédito pessoal e também no Fundo de Financiamento Estudantil, o FIES. Pode entrar no Desenrola quem ganha por mês até 5 salários mínimos e tem dívidas atrasadas entre 3 meses e 2 anos. Os juros vão ser de, no máximo, 1,99% ao mês. E o desconto da dívida varia de 30% a 90%. Quanto mais antigo o débito, menor o valor a pagar. E o governo vai limpar o nome de quem tem dívida de até 100 reais. Uma novidade é que o FGTS poderá ser usado para quitar as dívidas, com limite de 20% do saldo ou até R$ 1.000. O dinheiro será transferido diretamente para o banco credor. A expectativa do governo é liberar 8 bilhões de reais para pagar as dívidas dos trabalhadores. Quem aderir ao novo Desenrola fica proibido de fazer apostas esportivas online por 1 ano. De olho nas eleições, o presidente Lula aposta na queda do número de inadimplentes, aqueles que já estão com as contas atrasadas e o nome sujo na praça. Mas liga o alerta sobre os endividados, aqueles que têm dívida sob controle, com uma parcela a vencer ou uma compra no cartão.
1: Nós queremos que a partir de agora, junto, vocês e o governo, tratem de cuidar dessa dívida com muito carinho, para que vocês possam continuar consumindo, mas que vocês também adquiram consciência que a dívida tem que ser feita de acordo com o tamanho do passo que as nossas pernas podem dar.
0: O novo Desenrola também aumenta o prazo e melhora as condições de empréstimo para micro e pequenas empresas e pequenos produtores rurais renegociarem as dívidas.
2: Um socorro aos endividados e à popularidade do governo. Veja no comentário de Fernando Mitre.
3: A grande aposta no programa que o governo chama de Novo Desenrola, o Desenrola 2, está em itens como a possibilidade de se chegar a 90% de negociação das dívidas e a liberação do FGTS. E agora mais eficiente e direto, sem mediação, como foi o Desenrola 1. Mas cresce a expectativa sobre o resultado dessa ofensiva contra o endividamento num ambiente financeiro com a taxa de juros na dimensão em que está, e que é o maior desafio. Uma outra grande aposta do governo não teve o efeito esperado, que foi a isenção do imposto de renda para quem ganha até 5 mil. Uma medida estruturante na agenda da distribuição de renda que simplesmente não funcionou junto ao eleitorado, como mostraram e mostram as pesquisas. Socorrer os enrolados agora, nesse programa, que ficará aberto por 90 dias, é um passo que o governo considera essencial há pouco mais de 5 meses da eleição. Outras apostas estão a caminho, enquanto o tempo se encurta. Thaís Felipe.
4: Obrigada. Depois de 4 anos de paralisação por causa de problemas trabalhistas, a principal indústria de defesa do país voltou às atividades no interior paulista.
5: A retomada das atividades aconteceu após um acordo para o pagamento das dívidas trabalhistas, estimadas em cerca de 230 milhões.
6: Nesse primeiro momento, agora no mês de maio, nós estamos retomando com cerca de 270 colaboradores, parte sendo recebida já nessa semana. E elas já começam a ocupar os seus lugares, as suas áreas e a desenvolver as suas atividades. A empresa voltou.
5: Fundada em 1961, em São José dos Campos, foi uma das pioneiras na indústria aeroespacial e de defesa. A empresa ficou famosa pelo sistema de artilharia Astros 2. A volta da empresa é mais um capítulo da retomada da indústria de defesa brasileira. O Brasil possui 307 empresas credenciadas na base industrial de defesa, exportando para 140 países. Segundo o Ministério da Defesa, o setor registrou 3,4 bilhões de reais em exportações. Foram mais de 1.000 dias de greve aqui dos funcionários da Avibraz,

0: Quem ainda não regularizou o título de eleitor tem até quarta-feira para fazer isso a tempo de votar a eleição de outubro. Então vamos ao vivo a Brasília. Natália Paz tem mais detalhes para a gente. Conta aí, Nath.
1: Isso mesmo, Thaís. O prazo vale para tirar ou transferir o título, além de atualizar o cadastro e resolver outras pendências com a Justiça Eleitoral, como cadastrar a biometria. É possível conferir a situação eleitoral na página do Tribunal Superior Eleitoral na internet, informando o CPF. Quem faz 18 anos entre o primeiro e o segundo turno, que serão nos dias 4 e 25 de outubro, é obrigado a votar no segundo turno. E quem tem 15 anos agora, mas terá 16 nos dias de votação, também pode pedir o documento agora. O TSE celebrou mais cedo os 30 anos da urna eletrônica. A presidente da corte, ministra Carmen Lúcia, disse que as urnas acabaram com as fraudes eleitorais no Brasil, com a possibilidade, por exemplo, de uma pessoa votar no lugar de outra. Ela ressaltou também que a urna trouxe uma solução brasileiríssima para problemas históricos quanto ao sigilo eleitoral. O evento serviu principalmente para incentivar os eleitores mais jovens. Foi apresentada a mascote Pilili, que é uma urna animada. O nome faz alusão ao barulhinho que é inconfundível quando a urna faz assim que o voto é confirmado. É com vocês.
2: O pré-candidato à presidência, Romeu Zema, foi um entrevistado do programa Canal Livre e falou sobre o embate com ministros do Supremo.
3: Você que acompanha há muito tempo sabe que o Supremo sempre foi um porto seguro para resolver as crises. O bombeiro das crises do Brasil. E o Supremo agora se transformou num incendiário.
4: O senhor entende que existe alguma regra adicional que pode melhorar o sistema? Porque nos Estados Unidos funciona muito bem. E é a mesmíssima regra que funciona aqui no Brasil.
3: Sim. Entendo, senhor Neg. Outra regra que eu também colocaria é a seguinte: não precisar de aprovação do presidente do Senado para abrir pedido de impeachment para os senadores. Se a maioria quiser, o pedido será aberto. Hoje nós sabemos claramente que nós temos um presidente do Senado que está engavetando esse pedido.
5: A sua reforma da Previdência será como? É aumentar a idade mínima? Qual é a sua proposta de reforma da Previdência? E se o senhor é favorável a desvincular reajuste de aposentadoria do salário mínimo?
3: Nós vamos precisar, sim, aumentar o tempo de contribuição. É fundamental. E eu quero que o salário mínimo continue sendo utilizado para aposentadorias, para o piso nacional de quem trabalha também, mas não podemos também estar dando ganhos reais de forma alguma. Ganhos reais para quem está aposentado, na minha opinião,

0: sorte para capturar o urso em Los Angeles.
1: Neymar se envolve em nova polêmica e é acusado por companheiro de agressão em treino do Santos. Os detalhes na volta do intervalo.
0: Fica por aí.
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0: Três pessoas morreram em um cruzeiro. A suspeita é de contaminação por antivírus. Ao todo, 7 pessoas apresentaram sintomas. 2 casos da doença foram confirmados e outros 5 estão em investigação. O navio, com cerca de 150 pessoas, está isolado próximo ao porto da cidade de Praia, a capital de Cabo Verde, arquipélago no noroeste da África. O navio partiu da Argentina e seguia para as Ilhas Canárias. O antivírus é uma doença rara e grave, transmitida principalmente pelo contato direto com fezes de roedores.
1: Em mais um capítulo polêmico, Neymar foi acusado de agressão por um companheiro de equipe. Que história é essa, Igor Calian? Boa noite.
5: Pois é, Felipe, Thaís, uma boa noite para todo mundo. A informação é exatamente essa, viu? De que o clima esquentou e esquentou bastante no treino do Santos no último domingo. Vamos entender um pouco mais essa história? O que aconteceu? O Neymar teria ficado muito irritado porque tomou um drible do Robinho Júnior num treino ali que estava realmente mais pegado. Neymar, então, teria dado uma rasteira e um tapa no atleta, que tem 18 anos. De acordo com algumas informações, passado o treino, pouco mais tarde, o Neymar teria ligado para o Robinho para se desculpar, mas parece que, olha, não deu certo não. Isso porque representantes do Robinho Júnior enviaram, então, um pedido extrajudicial ao Santos, cobrando providências. O documento pede o fornecimento das imagens desse treino em até 48 horas e presta atenção, além disso, o agendamento de uma reunião para tratar de possível rescisão de contrato. O Santos, por sua vez, então, informou por nota que abriu uma sindicância para apurar os fatos. E o caso já gerou muita repercussão por todo o mundo. Jornais como A Bola de Portugal, o diário As da Espanha e o Esporte de Barcelona repercutiram a briga e todos criticando duramente o comportamento do Neymar. Volto com vocês.
1: Bom, obrigada. Virou o assunto do dia, Fernandinho. E o da noite é que eles jantaram juntos. Não se sabe se foi pizza para terminar tudo em pizza, mas eles estiveram juntos na concentração do Santos. O Gabigol estava lá também na mesma mesa. Boa noite.
6: É, boa noite, Thaís, Felipe, boa noite a todos. Eles viajaram juntos para a Argentina, estão lá, o Santos joga contra o Recoleta. É difícil até falar, porque é o seguinte, é situação de treino, de jogo. Não justifica, houve agressão, isso é confirmado, mas a informação que a gente tem é que eles já teriam se acertado, mas parece que o empresário dele, quem cuida da carreira do Robinho Júnior, não ficou muito satisfeito com essa história. Existe aí possibilidade de transferência do moleque, enfim, são tudo ilações, mas são informações que também estão circulando, ainda não tem nada comprovado, mas a grande verdade, passou do tom. Passou porque aconteceu a confusão. Sim. Mas não foi a primeira vez, nem vai ser a última. E se acertaram, porque coisa de boleiro, coisa que acontece. A gente cansou de ver nego se pegar no tapa, depois, na hora do gol,

0: Três clássicos na rodada do brasileiro. Deportivo, Riestra e Grêmio. Já sei a sua torcida, Felipe, fica tranquilo. Sempre Grêmio.
1: Onde é que eu nasci lá?
0: Aonde o Grêmio estiver, né?
1: Onde é que eu nasci? Eu sou Deportivo. Onde é que é esse time?
0: Você nasceu em Riestra?
1: Onde é que
0: eu não
1: é esse
0: sei
1: time?
0: Se é de lá, cara.
1: Eu não sei aqui nem onde é que é esse time.
0: Bom, Deportivo Recoleta em Santos. Pode ser o jogo da paz, mas o Santos está numa draga danada na Sul-Americana. Se não ganhar, começa praticamente é o tchau, né? Vamos aguardar para ver.
2: Tá, tem não... mais liberta agora pra gente?
0: Tem. Você queria falar o quê, Felipe?
1: Não, eu ia dizer, não vamos
0: que
1: falar.
0: A voz de... nos interrompeu.
1: Não vamos falar do Vasco, a chegada no último minuto, o time do Renato mandando.
0: Foi bem, né, no brasileiro?
1: Espetacular.
0: Como diria o velho sábio, o jogo só acaba quando termina. Grande chacrinha.
2: É isso, quem ri por último, tá aí, né?
0: Tá aí. Terça-feira ainda a gente tem aí pela Libertadores da América, Sporting Cristal e Palmeiras. Palmeiras forte, Paulinho voltou, depois de 9 meses jogou 10 minutos. Acho que 100% só depois da Copa. E o Sporting Cristal, time peruano, que é treinado por um outro técnico brasileiro que já treinou o seu querido Vasco da Gama, Thaís.
2: Vamos ver, né? Quem vamos vai embora. Se dar melhor amanhã. Tudo isso?
0: E muito mais já no Sport Total. Espero vocês. Obrigado, gente. Até já.
2: Até já. Mas a gente segue com o esporte por aqui para falar da Copa Truck, que movimentou o fim de semana em Cascavel, no Paraná. Leandro Totti venceu as duas corridas da categoria Pro no domingo. Com um resultado perfeito, o piloto subiu 10 posições...

0: preocupou ali não é tanto a fala do ministro, poderia ser um ato falho, poderia ser um equívoco, poderia ser talvez um pouco ali de coração colocado numa fala, mas os aplausos que ele recebe numa plateia formada por membros integrantes da própria Justiça do Trabalho. Não cabe a quem ocupa a função de magistrado a clivagem ideológica. A única fidelidade, a única causa admissível para quem ocupa a função de Estado na magistratura é a fidelidade à lei e à Constituição, por uma razão muito simples. A lei e a Constituição foram feitas pela sociedade representada, devidamente representada, no Congresso Nacional. Ou seja, a fidelidade ao texto, à regra do direito, às leis, se expressam por palavras. Ou seja, a fidelidade às palavras, ao texto, à lei, à Constituição, está no centro, no cerne, no coração, no nervo do regime republicano. Nós tivemos retrocessos nos últimos anos na Justiça do Trabalho. Nós tivemos retrocessos, inclusive, em relação à reforma trabalhista. A volta disfarçada do imposto sindical, a gratuidade ampla da justiça que levou à explosão da litigância dos processos trabalhistas no Brasil. Isso prejudica o emprego, prejudica a economia, em última instância, prejudica o próprio trabalhador. Ou seja, muito em função de uma ideologização inadequada da Justiça do Trabalho. Portanto, é uma fala infeliz, acho que mais que deveria, que reflete algo que de fato existe na magistratura brasileira, que deveria ser objeto de uma reflexão por parte do país.
1: Uma captura inusitada nos Estados Unidos. Um urso flagrado nas ruas de Los Angeles foi imobilizado com um dardo tranquilizante. O detalhe curioso é que o animal adormeceu em cima do muro, o que dificultou bastante o resgate. Policiais e agentes da Divisão de Vida Selvagem formaram uma verdadeira força-tarefa para retirar o animal em segurança. Depois de muito esforço, ele foi levado de reboque para ser devolvido à natureza.
2: Um dinossauro que foi descoberto no Brasil e estava exposto há mais de 30 anos em um museu da Alemanha vai voltar para cá.
3: O crânio pertence ao Irritator Challenger, um dinossauro carnívoro do grupo dos epinossaurídeos. Estava desde 1991 no Museu de História Natural de Stuttgart. Pesquisadores consideram o material um dos crânios mais completos já encontrados desse tipo de dinossauro. O material foi escavado na Serra do Araripe, no interior do Ceará, e enviado de forma ilegal para a Europa. Pela legislação brasileira, fósseis encontrados no país pertencem à União e são considerados patrimônios. Desde 1990, só podem ser levados ao exterior com autorização e parceria científica, o que não foi o caso desse dinossauro, o que aumenta a chance de ter sido um crime. Após uma campanha internacional, Alemanha e Brasil anunciaram um acordo para a devolução do fóssil. A mobilização contou com centenas de cientistas e milhares de assinaturas em uma petição online. Especialistas brasileiros afirmam que a repatriação é um avanço importante e destacam o valor científico, cultural e simbólico do fóssil de 113 milhões de anos. O caso também é visto como parte de um movimento global por uma ciência mais ética e pela devolução de materiais retirados ilegalmente de seus países de origem. O dinossauro foi nomeado em 1996 como Irritator, pela frustração dos cientistas ao encontrar o fóssil alterado, e Challenger, uma referência a um personagem da literatura. Agora, a expectativa é de que o material retorne ao Brasil e passe a integrar o patrimônio científico nacional.
1: O Jornal da Noite termina aqui.
2: Uma excelente terça-feira para você.
1: Obrigada pela companhia. Tchau.

0: Localizada na região da Alsácia, Estrasburgo é uma das cidades mais bonitas da França. Por muitos anos, chegou a pertencer à vizinha Alemanha e essa herança histórica e arquitetônica deixa a sua visita ainda mais especial. A localização geográfica fez com que essa região fosse muito disputada ao longo dos séculos. E hoje em dia, a cidade é chamada de a capital da Europa.
1: Estrasburgo é considerada a

0: capital do continente por ser sede do Conselho da Europa, do Tribunal dos Direitos do Homem e também do Parlamento da União Europeia.
1: Há diversas atrações, igrejas e pontos de interesse a serem visitados. Mas caminhar, observar e sentir a atmosfera da cidade fazem de Estrasburgo um dos destinos mais charmosos do mundo.

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0: Olá, bem-vinda, bem-vindo você também ao nosso Jornal Terra Viva de hoje. É sempre muito bom recebê-las, recebê-los para juntos acompanharmos os principais destaques do agronegócio daqui do Brasil e de todo mundo.
1: Novo desenrola. Governo inclui produtores rurais no programa de renegociação de dívidas. Exportação de grãos cresce no primeiro trimestre de 2026. Falta de vacina.

0: Um brinde aos acordos muito bem feitos, né? Isso que importa. Olha, gente, voltamos para o Brasil porque hoje, nessa segunda-feira, o governo lançou a nova fase do programa de renegociação de dívidas, o Desenrola 2.0. Agora, também com a inclusão de produtores rurais.
1: A medida começa nesta terça-feira e foi dividida em quatro categorias: Desenrola Famílias, FIES, Pequenas Empresas e Rural. Para o setor agropecuário, o programa é uma extensão do Desenrola Rural, iniciativa que permite que os pequenos produtores regularizem pendências financeiras e retomem o acesso ao crédito. O prazo para renegociação de dívidas será estendido até o dia 20 de dezembro de 2026. Segundo o Ministério da Fazenda, o programa já beneficiou 507 mil produtores e o governo espera que a nova fase alcance mais de 800 mil agricultores familiares, totalizando 1,3 milhão de pessoas.
0: César Miller, e aí, o que você conta pra gente, né, dessa abertura também para os produtores rurais? Boa noite, Silmar, bem-vindo, vamos junto aqui, vamos para mais uma semana juntos aqui, Silmar.
2: Meu caro Márcio, muito boa noite. Boa noite aos nossos amigos do canal Terra Viva. Um bom início de semana a todos nós, especialmente aos nossos produtores rurais que nos assistem aqui de todo o Brasil. Márcio, a iniciativa é bem-vinda, né? A gente sabe aqui que as famílias são todas endividadas aqui no país, justamente endividamento que cresce, mau uso até da própria oportunidade de recurso aqui via cartão de crédito. São juros extorsivos que a gente, com os quais a gente convive aqui no Brasil. Então não tem jeito, né? O pessoal tira um tipo de financiamento, entre aspas, desse tipo, acaba se endividando de uma forma que não tem condições de pagar depois. Aí vem o socorro do governo, já de forma repetitiva até, né? Toda hora que está acontecendo um desenrola aqui para aliviar o bolso dos endividados. E agora incluindo também produtores rurais. Só que é bom destacar que são pequenos produtores que estão incluídos nessa nova fase aqui do desenrola, 2.0 chamado. São pequenos produtores espalhados pelo Brasil aqui que também têm dívidas, pelo menos razões, até por razões adicionais, nesse caso aqui, por problemas climáticos, por exemplo, que impediram uma boa colheita e levam os produtores a dificuldades em pagar seus financiamentos tomados por plantio de diversos tipos de cultura, especialmente grãos, com vários casos aqui, em vários estados, sofrendo problemas climáticos e derrubando a produção agrícola. Só não cobre os médios e grandes produtores, que também têm problemas de crédito, sem condições de pagar os seus endividamentos. Isso está ainda em discussão no Congresso. Tem uma proposta do governo,

0: O dólar subiu hoje também 0,3% e o mercado de ações caiu, assim como caiu lá fora, caiu aqui dentro 0,9%, diante dessa preocupação com o acirramento das tensões lá no Oriente Médio, que não ajuda em nada a economia mundial, muito menos a brasileira. Márcio.
1: Tocando essa boiada aí, Silmar. Um abraço, até amanhã.
0: Márcio, muito boa noite para você e toda a equipe aí. Até amanhã.
1: Boa noite, valeu.
0: Boa noite.
1: Olha, gente, vamos para o mercado internacional porque as exportações de grãos acumuladas no primeiro trimestre de 2026 superaram o mesmo período do ano passado. O movimento das safras foi acompanhado pelo aumento no preço dos fretes brasileiros.
2: Dados da Companhia Nacional de Abastecimento mostram que os volumes de soja embarcados já superam em 5,92% o período de janeiro a março de 2025. Para o milho, a alta nas exportações foi de 15,25% em relação ao mesmo período do ano anterior. A pesquisa da Conab também aponta que as regiões Centro-Oeste e Sul foram as que mais enviaram grãos para o mercado externo, com predomínio do estado de Mato Grosso. O preço do frete nas principais rotas monitoradas pela Conab também aumentou. Especialistas destacam que, mesmo com a elevação dos preços dos combustíveis, o desempenho produtivo das culturas é favorável. No Centro-Oeste, os valores mais altos foram identificados em Goiás, que registrou fretes até 35% mais caros na comparação mensal. As oscilações nos combustíveis também impactaram o transporte no Paraná, com aumento de até 11% na região de Ponta Grossa. No Sudeste, São Paulo registrou os maiores valores. Já Minas Gerais acompanhou o crescimento, mas os preços não ultrapassaram 10% na avaliação mensal. O Nordeste também apresentou aquecimento logístico, com destaque para a região produtora de soja no Oeste Baiano, onde os valores aumentaram até 19%.
1: Do campo para a indústria, porque os fabricantes estão investindo cada vez mais em tecnologias que emitem menos poluentes. Algumas máquinas estavam em exposição na Agrishow, aqui no interior de São Paulo.
3: Em tempos de alta do diesel, a tecnologia moderna dos motores diminui o consumo de combustível e reduz os poluentes.
4: Quando você tem um trem de força, um motor com transmissão eficiente, você vai consumir menos combustível, vai ter um menor custo para o produtor e também vai ter menos emissão de poluentes no ar.
3: O trator, lançamento, tem motor a diesel com sistema de regulação que controla a emissão de carbono. Os fabricantes estão seguindo uma norma brasileira que define os limites de emissão de poluentes dos motores a diesel em máquinas agrícolas novas. É uma regra, mas também atende ao produtor que deseja a descarbonização na fazenda.
5: Então, quando a gente tem os créditos de carbono, por exemplo, uma operação, uma fazenda sustentável, ela vai poder se adequar um pouco mais ao passo que esse crédito de carbono seja adquirido, né? Seja volte esse retorno financeiro para o produtor, né? Então, também é o futuro, espera-se, né, que esse cuidado.

0: paralisia flácida e o animal cai no pasto e acaba indo a óbito.
1: A escassez começou no ano passado, depois que lotes da vacina foram suspensos, depois de relatos de pecuaristas a respeito de mortes de animais na região nordeste do país.
2: As investigações do Ministério da Agricultura e Pecuária apontaram falhas no processo de fabricação. Com a suspensão e a interrupção da produção, os estoques diminuíram e os produtores passaram a enfrentar dificuldades para encontrar o imunizante. Sem a vacina, fica difícil para os criadores manterem o calendário sanitário em dia, o que aumenta o risco de doenças no rebanho. Preocupação também do seu Walter.
3: Em lugar nenhum não está tendo, fala que não tem, que a fábrica fechou, então a gente fica preocupado. Quando que vai ter essa vacina? Que depende disso daí, senão a gente acaba perdendo alguma criação por falta da vacina.
2: Em comunicado no site, o laboratório responsável informou que após uma revisão estratégica, decidiu encerrar permanentemente as atividades de fabricação e desocupar a unidade de Londrina. A falta do imunizante mexe com o setor da pecuária. Segundo especialistas, existem alternativas no mercado e medidas que podem ser adotadas para reduzir riscos até a normalização do abastecimento.
0: Tem risco da doença, então tem que focar. O primeiro foco é tentar conseguir a vacina, quem conseguir, né, provavelmente vai aumentar um pouco o preço também das vacinas, isso também não é bom, até os laboratórios que ficaram conseguirem se adequar à demanda. Então, o laboratório, com o problema da vacinação de clostridiose do ano passado, o laboratório decidiu fechar a fábrica e retirar a fábrica do Brasil. Então, isso impactou, no geral, a demanda de vacina de animais de produção, de herbívoros.
4: Muito sério isso. Como é sério também um surto de febre aftosa na China, que está colocando o mercado global de carne em alerta. O Brasil, como maior produtor do mundo, precisa evitar riscos sanitários. Mas existem também oportunidades para os nossos pecuaristas e frigoríficos.
5: Nas últimas semanas, mais de 200 bovinos foram diagnosticados com febre aftosa em duas províncias chinesas. O surto envolve um novo sorotipo do vírus, que nunca havia sido registrado no país. É nesse momento que os grandes

0: o Brasil não registra um caso da doença. E no ano passado foi reconhecido como área livre de febre aftosa sem vacinação. É o mais alto status sanitário para a pecuária mundial. Na prática, isso coloca o Brasil em uma posição favorável, ainda mais num momento como esse.
1: Quando a gente olha assim, para esse cenário internacional, eu te diria que o Brasil está diante de uma combinação de oportunidade e responsabilidade. É bem importante pontuar isso. Oportunidade porque o mundo passa a valorizar ainda mais as origens confiáveis. E responsabilidade porque qualquer descuido pode nos custar muito caro.
0: No campo, o maior cuidado continua sendo dentro da porteira. Observar o rebanho, informar qualquer suspeita e

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2: Previsão do tempo. Olá, Vitor Takau.
3: Olá, muito boa noite a todos. Mais uma semana começando, a primeira do mês de maio, de fato. Então, vamos ver como ficam as condições de tempo no Brasil nesta terça-feira, dia 5 de maio. Terça-feira com tempo predominantemente aberto, estável, predomínio de sol em boa parte do interior do país. Isso porque temos a atuação de uma forte massa de ar seco associada a uma área de alta pressão e níveis médios da atmosfera que mantém justamente essa condição de tempo mais aberto, impede ou até mesmo dificulta a formação e desenvolvimento de instabilidades. E as instabilidades, a chuva mesmo, segue concentrada nos dois extremos, tanto nas regiões norte, em boa parte da região nordeste, por conta da atuação da ZECIT, ou até mesmo a circulação de ventos na atmosfera que transporta a umidade, assim como também na região sul, onde também temos esse transporte de umidade ativo e a propagação de algumas perturbações em níveis mais elevados. E o nosso mapa de risco para temporais segue com destaque entre o norte do Pará, pontos do Amapá e algumas partes também do litoral do Maranhão, onde o alerta é de perigo, ou seja, é uma chuva forte ou até mesmo em forma de temporais que pode causar transtornos associados. E vem chovendo bastante nos últimos

0: Transforma, né? Essas sensações que a equipe foi padronizada e treinada para poder sentir, né, em números.
1: Dos mais claros aos mais escuros, todos concorrem juntos. Para que seja considerado artesanal, o doce precisa ter uma produção anual de até 300 toneladas. O júri técnico escolhe cinco produtos de cada categoria que vão para a avaliação popular em junho. Essa etapa também é importante. Dela vai sair a outra metade da nota final, que vai determinar os vencedores.
2: Esse é o grande diferencial do concurso da CNA. O júri popular é onde os populares, no evento, que vão estar passando ali no local que a gente escolheu, no caso específico da cachaça, vai ser na PEC Brasil, Fortaleza, Ceará, no dia 26 de junho. O doce de leite vai acontecer no mesmo dia, só que aqui em Brasília, na Festa do Vinho, a Expovitz. Então, essas pessoas que estarão participando desse evento vão poder degustar esses finalistas.
3: Bom demais da conta, né não? E bom também vai ser nessa terça-feira, quando a gente vai fazer aqui uma edição especial do Jornal Terra Viva. Você vai conferir em primeira mão o resultado do sétimo ranking da Cúpula da Cachaça, edição 2026, com as 50 cachaças mais queridas do Brasil. Olha, o anúncio da melhor cachaça será ao vivo aqui no Jornal Terra Viva. E eu estarei no evento, né, ao vivo lá para mostrar tudinho para você, tá bom? Deixa anotado, 6h45 da noite, horário do início aqui do Jornal Terra Viva. A gente te convida para fazer esse brinde com a melhor cachaça brasileira 2026 no ranking que você acompanha da Cúpula da Cachaça. Pessoal, encerrando o JTV de hoje, eu queria mandar um abraço apertado para os 170 anos de Baipendi, no sul de Minas, onde eu fui agraciado com título de cidadão baipendiano. O autor é o vereador Jesse Dubenê, que é produtor rural, produz café, trabalha com pecuária de corte, e o prefeito, né, Marcelo do Engenho, que é produtor rural, trabalha com leite, produção de leite, tá bom? Muito obrigado a vocês, estou muito feliz, honrado e responsável por ser um cidadão baipendiano, além de aiurocano e o meu nascimento em Cruzilha, tá bom? Todos vocês, amo todos. Continue conosco aqui no Grupo Bandeirantes.
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boa noite para você. Está começando agora mais uma edição do Canal Livre Especial sobre a corrida eleitoral de 2026. Para a gente começar, colocando no ar a nossa marca registrada da cobertura eleitoral aqui na Band, coloca aquela trilha que a gente já está acostumado. É isso aí, é ano de cobertura eleitoral aqui na Band. E o convidado de hoje tem apostado suas fichas num confronto com os ministros do STF. Virou até alvo de pedido de investigação por isso. O programa vai falar também das diferentes candidaturas da direita apresentadas até o momento e, claro, da dupla derrota sofrida pelo governo nesta semana no Congresso Nacional com a derrubada do veto da dosimetria e a rejeição do nome de Jorge Messias, indicado para o Supremo pelo...

0: presidente Lula. Para tratar destes e de muitos outros temas, está aqui conosco essa noite o ex-governador de Minas Gerais e pré-candidato à presidência pelo Novo, Romeu Zema. Boa noite, governador. Muito obrigada por estar com a gente.
1: Boa noite, Adriana. Boa noite a todos que estão nos acompanhando. Um grande prazer estar aqui com vocês.
0: Prazer é nosso, viu, governador? E me acompanham nessa conversa os jornalistas Fernando Mitre, Sheila Magalhães e meu colega de todas as noites, Eduardo Oineg. Vamos juntos. Governador, para a gente começar essa entrevista, eu queria colocar no ar dados da parceria da Band com o Google, da procura da população, das pessoas, pelo seu nome. Está aí o gráfico no ar já, gente. Olha, a gente vê que no comecinho do ano, governador, a procura por Romeu Zema no Google era baixa, era pequena. E agora, no final de abril, nos últimos dias de abril, um pico na procura pelo seu nome. Isso coincide justamente com o momento em que, na sua pré-campanha, o senhor usou um teatro de bonecos para chamar os ministros do STF de intocáveis e para fazer críticas muito duras ao Supremo. A minha pergunta para o senhor é, a gente já teve, num passado muito recente, um momento de confronto direto entre o presidente Jair Bolsonaro e o Supremo. O senhor acha que o caminho para debater e discutir o papel do Supremo na nossa sociedade é pelo confronto?
1: Adriana, eu tenho criticado tudo aquilo que eu vejo que é errado. Lembrando que eu não critico só o Supremo, eu critico essa gastança do Lula. Eu critico esse governo que não toma nenhuma medida com relação à segurança pública e eu não poderia ficar de forma alguma calado com relação aos absurdos que estão acontecendo.

0: Eu quero saber quem mais que consegue contratos dessa natureza, porque é um tapa na cara do brasileiro honesto. Nós estamos vendo os políticos vivendo no luxo e o brasileiro no lixo aqui no Brasil. Eu não ficarei calado. E acho que mineiro é meio inconformado, não é, Mitre?
1: É.
0: Não é inconformado?
1: Temos uma tradição.
0: É, né? Nós temos uma tradição. Já tivemos Tiradentes, já tivemos outros. Não ficarei. E tô tranquilo, eu não tenho o rabo preso. Até eu estranho por que outros ficam calados.
2: O senhor acha que isso não agrava uma crise institucional que acaba, de alguma forma, levando o Brasil só para uma situação mais de impasse?
0: Agrava a crise institucional nós continuarmos com esses absurdos lá, quem está no Supremo achando que é intocável, que pode fazer tudo.
1: Governador, aí entra uma outra questão. O senhor certamente tem uma proposta para mudar isso que o senhor critica, provavelmente dentro de uma reforma do judiciário. E eu queria que o senhor colocasse suas ideias aqui. Mudar como?
0: Mitre, eu já tenho essas propostas. Primeiro, eu quero que vá para o judiciário quem tiver 60 anos ou mais. Eu falo que estar no Supremo Tribunal Federal é o equivalente a ser papa dentro do sistema judiciário. Não se vê papa com 30, 35 anos de idade. Papa é o coroamento de uma longa carreira e ser ministro do Supremo, a mesma coisa. Você já limita a 15 anos o máximo que essa pessoa iria ficar dentro do Supremo. Outro ponto, a indicação precisa mudar. Eu colocaria muito menos poder ao presidente. Teria de ser um nome submetido, talvez indicado também pelo Superior Tribunal de Justiça, pelo Ministério Público Federal, pela OAB do Brasil, semelhante ao que existe na Alemanha hoje. Hoje o presidente pode falar, não, o próximo é meu irmão, não, o próximo é meu sobrinho. Peraí. Supremo Tribunal Federal não é confraria, não. Está lá o ex-advogado do presidente, o ex-ministro dele, o ex-advogado do PT.
1: Não, tem um Senado, governador. Passa pelo Senado, como
0: um
1: acabamos de ver.
0: Um Senado omisso. Ontem até que, essa semana até que não, né? Foi um Senado corajoso, mas nem sempre é assim. É muita autonomia para o presidente. E eu ainda vou além, ainda restringiria essas decisões monocráticas a temas menores. Hoje, muitas vezes, 400 deputados aprovam uma medida, um ministro do Supremo, com uma canetada, anula essa medida. O Brasil precisa rever a governança. Nós temos hoje, ficou muito claro, uma governança frágil. E o Supremo, eu lamento muito que esteja acontecendo tudo o que está. Você que acompanha há muito tempo sabe que o Supremo sempre foi um porto seguro para resolver as crises. O bombeiro das crises do Brasil. E o Supremo agora se transformou num incendiário.
3: Quando a gente pega as regras do tempo em que o Supremo funcionava como o senhor descreve, elas são muito semelhantes às de hoje. Então não é um problema de regra, é um problema de elenco, talvez. Se a gente pegar a idade média dos ministros da Suprema Corte Brasileira e comparar com Alemanha, Estados Unidos, Canadá, Suécia, Reino Unido, não é diferente. Se a gente pegar o tempo médio de permanência, também não é muito diferente. Então, as regras, é como se tivesse um time de futebol, pega o Real Madrid, pega o meu São Paulo, todo mundo usa camisa, chuteira e tal, só que o desempenho é diferente. Mas as regras não são absurdas. O Senado da República, que pode vetar um juiz, pode também confirmar. E cabe ao Senado decidir como fazer. O senhor entende que existe alguma regra adicional que pode melhorar o sistema? Porque nos Estados Unidos funciona muito bem. E é a mesmíssima regra que funciona aqui no Brasil.
0: Sim. Entendo, senhor Neg. Outra regra que eu também colocaria é a seguinte. Não precisar de

0: podres no Supremo Tribunal Federal, referindo-se a alguns dos ministros e dizendo que essas árvores vão cair. Quando o senhor fala vão cair, significa o quê? Tem a ver com a reforma no Supremo ou tem a ver com impeachment de ministros? O que o senhor quer dizer com árvores podres que vão cair?
1: Sheila, essas árvores podres a que eu me referi, eu acho que é uma figura que todo mundo conhece, né? Às vezes uma árvore perde as folhas, fica ali anos, um bom tempo, até vir um vento mais forte e derrubar. A única coisa que nós sabemos é que essa árvore não vai ficar muito tempo, que ela já não tem vida. E hoje, para o brasileiro voltar a ter orgulho do Supremo, como ele já teve no passado, nós temos de tirar alguns elementos de lá. E o caminho mais natural é um processo de impeachment. Espero que o próximo presidente do Senado tenha coragem, não tenha o rabo preso, para poder levar essas investigações à frente. E nós sabemos que é insustentável a permanência de alguns ministros ali.
2: Governador, o próximo presidente vai indicar 3 ministros para o Supremo. Por isso que eu acho que essa questão vai estar na campanha eleitoral. Já está, né?
1: Sim.
2: É só ver como o senhor cresceu, né? O seu nome cresceu na mídia de uma forma quase inédita, né? Em poucos dias depois que o senhor entrou nesse confronto. Mas o próximo presidente terá a oportunidade de mexer. Ele vai indicar 3, talvez até 4, se não houver substituição agora. Como é que o senhor vê isso? Tudo dentro da regra atual e mudando.
1: Eu estou, Mitre, muito, muito confiante de que nesse mês de outubro o brasileiro vai dar as respostas. Essa eleição de 2026 tem uma semelhança muito grande com aquela de 2018. A de 2018 foi a eleição da antipolítica. Essa eleição atual é a eleição da indignação. O brasileiro vai renovar o Senado. Eu estou extremamente confiante que o Senado vai dar uma resposta à altura. E que nós vamos ter um presidente também com uma sabedoria com um capital moral para indicar nomes adequados, já que os últimos nós estamos vendo não foram muito felizes.
3: Mas, governador, o Mitre, o que ele disse é, se o próximo presidente vai ter esses nomes para indicar pela mudança da composição da corte, você já não muda a atuação dessa corte, ao invés de ir para o impasse, para o confronto, como o senhor sugere que seja via impeachment de ministro do Supremo? Essa é a questão. Qual é o melhor caminho para o país?
1: Adriana, não dá para engolir, para sentir, né, orgulho de ser brasileiro com esses ministros que estão lá utilizando a corte para ser um superior balcão de negócios que nós estamos vendo. Estão utilizando o cargo claramente para enriquecimento. E eu vejo que um processo de impeachment contra esses ministros é algo que vai acontecer naturalmente. É igual eu falei, a árvore está podre. É só ter o vento certo, em determinado momento, que é questão de queda. Eles não têm credibilidade mais, perderam.
3: E sobre a derrota histórica do governo essa semana em que o Jorge Messias não foi indicado? A que o senhor atribui essa derrota, mas olhando não só uma foto, mas o filme todo? Porque numa foto você pode ver que a oposição conseguiu impor uma derrota ao governo, mas por outro lado há também as fotos seguintes que mostram que dentro da corte havia interesse na derrota do nome do advogado-geral da União, porque não interessava que ele chegasse ao Supremo para se aliar ao André Mendonça. Então, dá para a oposição comemorar tanto assim essa derrota?
1: Adriana, sim e não, né? Eu acho que ficou muito claro que o PT, o presidente Lula, não estão, né, tão bem informados do clima político de Brasília, da situação dos parlamentares. Eu falo que os parlamentares têm uma sensibilidade muito maior porque estão mais próximos das pessoas. Recentemente, eu estava ao lado de deputado federal, de senador e junto de vários populares, e o que todo mundo chegava e falava é o seguinte: se você não tirar aqueles ministros do Supremo, eu não voto mais em você. Eles estão percebendo como as coisas estão. E eu falei já, está podre. E o primeiro vento, a primeira brisa começou a soprar agora. Foi essa semana com a não indicação do Messias. Está dando para ver que tem uma brisa já. Agora, a velocidade...

0: do vento que vai derrubar essas árvores podres, a gente vai ver mais adiante.
1: Governador, quando o Fernando Collor foi candidato, ele falava de um alvo que estava debaixo da esfera de ação dele. Vamos combater a corrupção, os marajás, vamos derrubar a inflação, coisa que ele não conseguiu. Fernando Henrique também falava de inflação. Lula falava em distribuição de renda, coisas que estavam debaixo da mão dele, na ação do executivo. Parte do seu discurso, agora, pelo menos enquanto a gente está conversando aqui, fala de um outro poder. Mas o senhor, imagino, tem desafios muito importantes no executivo e que são tão sérios quanto esses. Por exemplo, o endividamento público, que está muito grave, a taxa de juros, que é decorrente disso, déficit, e são segurança pública e outros temas que são muito graves e que, eu imagino, a derrota do Messias no jogo do Flamengo com Estudiantes, ninguém estava comentando, mas estava comentando a aliança, o relógio, o celular roubado. Eu queria ouvir o senhor sobre o senhor chegando lá, não é o Supremo, pode até ser o seu interesse ali, mas o que o senhor vai fazer, primeiras medidas, para poder transformar o Brasil na área do executivo?
0: Oi, Neg, eu vou mudar muita coisa. Primeiro, eu vou privatizar tudo. O grande problema do Brasil hoje se chama juros altos, que está matando, endividando as famílias, os negócios, a mesma coisa. E vou usar esse recurso para poder quitar a dívida. Isso vai provocar uma queda de juros muito rápida. A economia responde quando os juros caem. Os juros, nessa última semana, caiu em mais 0,25, é muito pouco, 14,5%, significa que quem quer pegar dinheiro não consegue por menos de 20%. Acabar com a gastança do Lula, uma reforma administrativa, uma reforma previdenciária, revisão de benefícios sociais, isso vai fazer com que a expectativa de juros no Brasil tenha uma mudança muito rápida. Eu vou querer falar o seguinte, nos próximos 20 anos, nós vamos economizar algo como tipo 10 trilhões de reais. Está entendendo? E é factível, é possível. E tem um detalhe, eu falo que isso que eu estou dizendo é com propriedade, porque foi semelhante ao que nós fizemos em Minas Gerais. Nós saímos de um déficit de 11 bi do PT para um superávit de 4 em 2024.
2: Mas quando o senhor
0: então,
2: fala de...
0: tem medicamento para isso.
2: Quando o senhor fala de privatizações amplas, e pegando Minas Gerais como exemplo, o senhor não conseguiu fazer a privatização da CEMIG, por exemplo, nem da Copasa, muito embora no fim do ano passado tenha caminhado. Por quê? Quais foram as dificuldades? A gente está falando de quantas empresas estatais? 100, mais ou menos?
1: Centenas.
2: Imagina quanto tempo para isso caminhar? E o senhor teve essa experiência de não ter conseguido ser bem sucedido na privatização da CEMIG. O que aconteceu e que aprendizado o senhor traz?
0: Tá. Sheila, pergunta muito boa. Primeiro, a CEMIG vendeu todas as subsidiárias que ela tinha. Eram centenas de subsidiárias. E mesmo sem as subsidiárias, a CEMIG quadruplicou de valor na Bolsa de Valor, o que demonstra que uma gestão boa valoriza o patrimônio público. A Copasa já tem aprovação do legislativo para ser privatizada e é só questão de tempo agora. E essa privatização é necessária, porque melhora, aumenta os investimentos e também o serviço. E o Brasil não pode continuar com essa dívida pública nesse caminho explosivo. Parlamento que você falou. Eu comecei o meu governo em Minas Gerais em janeiro de 2019, toda a classe política de Minas apostando que seria um governo que não daria certo. Porque a minha experiência como gestor era no setor privado. Eu criei uma empresa que dá mais de 5 mil empregos diretos, sem fornecer para governo, sem nenhum favor de governo, e falar, esse sujeito aí que é vendedor de geladeira não vai dar conta de governar Minas. Mas eu falo que a minha especialidade é montar bons times. Eu levo gente boa para trabalhar comigo. Fiz isso no setor privado, fiz isso em Minas Gerais e vou fazer em Brasília. E em Brasília eu vou chegar com um capital político e com um capital de credibilidade, porque nunca teve corrupção e escândalo no meu governo. E no início em Minas eu ainda tive de construir esse capital.
3: É, o capital político é fundamental, porque quando o senhor fala no choque fiscal, né, no seu projeto de governo, tem lá o choque fiscal. Eu imagino que um item fundamental do choque fiscal é uma reforma administrativa. E aí, capital político, tudo

0: mudar a minha vida, eu quero é contribuir. Então eu tenho uma visão um pouco diferente dos políticos de carreira.
1: Agora, governador, o senhor citou a reforma da Previdência. Quando a gente olha as contas públicas no país, a gente vê que o grande rombo está na Previdência. Só a INSS, no ano passado, fechou 2025 com 320 bi de rombo que o governo teve que aportar. Sim. Então, duas perguntas sobre esse tema. A sua reforma da Previdência será como? É aumentar a idade mínima? Qual é a sua proposta de reforma da Previdência? E se o senhor é favorável a desvincular reajuste de aposentadoria do salário mínimo?
0: Adriana, reforma da Previdência. Eu participei daquela que aconteceu em 2019, tinha lá um mecanismo, um gatilho, no qual se previa um aumento de tempo de contribuição à medida que a expectativa de vida aumentasse. Infelizmente, não foi adotado esse mecanismo, esse gatilho. Nós vamos precisar, sim, aumentar o tempo de contribuição, é fundamental, e eu quero que o salário mínimo continue sendo utilizado para aposentadorias, para o piso nacional de quem trabalha também, mas tenho certeza que com a queda na taxa de juros, com o aumento de investimentos, de modernização do setor produtivo, nós vamos ter um aumento natural no mercado de salários. Isso vai acontecer, já há isso. O salário mínimo hoje em grandes cidades, no Sul e Sudeste, ele é uma mera referência hoje, pouquíssimas pessoas ganham. Eu acompanho o mercado de trabalho continuamente, estou com o setor privado. Mas não podemos também estar dando ganhos reais de forma alguma. Ganhos reais para quem está aposentado, na minha opinião, é algo que o Brasil hoje não comporta, mas o aposentado merece todo o respeito.
1: Não, mas na prática é isso que acontece, né? Quando você aumenta o salário mínimo, você está dando o repasse da inflação e um ganho real. E esse aumento do mínimo com ganho real é usado para as aposentadorias.
2: Do contrário,
1: então, o senhor disse que não desvincularia, mas agora disse que considera que o ganho real não pode para a aposentadoria. Então, qual seria o caminho?
0: Sim. Salário mínimo e aposentadoria serão todos reajustados pela inflação. Ninguém
2: então,
0: vai perder
2: nada. Então é tirar o ganho
0: nada.
2: Real do salário mínimo.
0: Isso. Sim.
1: O ganho real o mercado define.
0: Mercado define, exato. E sou até favorável ao salário mínimo regional. Nós temos um Brasil muito diferente. O que é sul, sudeste, é diferente de centro-oeste, que é diferente.
2: Já foi.
0: Agora, você governador, então.
2: Tem uma coisa que é um paradoxo da administração pública, e é terrível, e imagino para o governante também é, que as coisas que são moralmente repugnantes, elas não consomem uma parcela importante do orçamento. E as discussões que envolvem a vida das pessoas é que pegam a parte do dinheiro. A Adriana acabou de falar da Previdência. Pega a parte do leão. Nós estamos falando de 1 trilhão de pagamento por ano, né? Pega o BPC, uma fortuna. Bolsa Família, uma fortuna. Aí a gente pega os jatinhos da FAB. Não é relevante do ponto de vista administrativo. Só acabar com todos os jatinhos, vender todas as casas, não vai mudar nada do ponto de vista prático. O que vai mudar é cortar o BPC,

0: exemplo para o ministro esbanjar. Na hora que o ministro esbanja, ele está servindo como referência para o secretário dele esbanjar. Aí eu estou falando em ficar em hotel de 40 mil reais a diária, coisa do tipo, como tem acontecido no Brasil. Isso não resolve o problema, mas isso sinaliza o que precisa ser feito. Entende? E é importantíssimo nós termos uma sinalização que hoje não existe no Brasil. Como governador de Minas, dispensei palácio, as 32 empregadas, cozinheiras, chefes, mordomos. Não fui e voltei de helicóptero para o trabalho. Economizei 21 milhões nesses 7 anos, cortando isso aí. Resolveu o problema de Minas? Não, mas ajudou. E exigi o mesmo dos secretários. Tenho certeza que cada um economizou alguns milhões também. Então, pelo menos, você está respeitando quem rala tanto no Brasil, quem está endividado, quem está vivendo mal hoje e enrolado. Eu acho que isso dá capital moral para um governo fazer mudanças.
1: Governador.
0: E menos indignação. Então, eu vou muito por esse lado.
1: Tá, governador, vamos falar de distribuição de renda. No seu programa tem aqui esta frase: unificar por

0: trabalhar num emprego onde ele vai se qualificar, num emprego estruturado, formal, e está negando. Hoje nós temos um incentivo a essa informalidade, a perpetuação dessa situação, em que o pai já viveu assim e o filho está aprendendo a viver. Ele ganha ali com os bicos mais R$1.000, não tem nenhum compromisso com horário, com aprendizado, e daqui a 10, 20 anos ele continua totalmente desqualificado como está hoje.
1: Mas o senhor pretende acabar com o Bolsa Família para uma parcela hoje de quem recebe essa ideia? Qual é a revisão exatamente?
2: Porque daí não como é fazer fraude, essa né? Isso que o senhor está apontando. Exato. Não é a essência de uma fraude, é de uma nova forma de encarar o Bolsa Família.
3: E como é que o Estado controla que uma pessoa recebeu uma proposta de emprego e disse não?
0: Nós temos, Adriana, o Cine, que pode contribuir. Nós temos em toda a prefeitura uma secretaria de assistência social que pode estar ali com as vagas de trabalho, vai atrás de um marmanjão de 25 anos que está lá de pijama em casa, sem fazer nada, e fala, está aqui uma oferta de emprego. Você vai trabalhar? Se ele falar, não fala. Seu auxílio está cortado.
2: Mas e o direito dele aceitar ou não um emprego que tem a ver com o desejo dele de trabalho? Ele pode dizer, olha, eu não quero porque esse trabalho não combina comigo.
0: Eu não concordo. Se ele está recebendo
2: auxílio... Porque o Estado vai definir qual é o emprego que ele vai ter?
0: Não. Sempre tem, Onego, uma cesta de emprego, você entendeu? Tem caixa de supermercado, tem trabalho numa indústria, tem trabalho público, às vezes, até da própria prefeitura. Então... não estou dizendo que nós vamos chegar ao extremo, você é obrigado a aceitar esse aqui. Não, eu tenho aqui 10 vagas. Qual que é melhor para você?
2: A gente acabou falando em cima da Sheila, a Sheila tinha feito uma pergunta.
4: Só para completar, na Alemanha o desempregado recebe o seguro desemprego e tem direito a recusar uma proposta.
2: Bom, a gente aqui ainda... Isso não é nem o
0: talvez a primeira, não é? Então, uma boa ideia, está aqui, ó, que o Mitro falou. A primeira você pode recusar, a segunda não.
1: Uhum. Então, uma revisão de parâmetros de público-alvo do Bolsa Família e acaba, portanto, com Bolsa Família para determinados públicos, é isso? Acabar não. O Bolsa Família para determinados públicos.
0: Eu acho até, Sheila, que alguém que recebe, que é um homem de 25 anos saudável, pode estar morando numa cidade onde não tem a oportunidade de empregos. Aí é diferente. Concorda? Mas o que nós estamos assistindo hoje na grande... Eu vou no chão de fábrica, isso é que eu preciso deixar claro aqui. Eu vejo o prefeito, o vereador, o empresário indignado, falando, nós estamos aqui pagando, na minha cidade, 1.700 auxílios para jovens e eu tenho aqui 500 vagas e ninguém quer trabalhar. Isso é que nós
2: temos... Agora, o cadastro é muito ruim, né? Porque para poder fazer isso que o senhor está falando, tem que ter um cadastro de qualidade para saber fulano de tal, na cidade tal, emprego tal. E os cadastros são muito ruins, tanto que quando, de vez em quando, o próprio governo, esse governo, apertou uns botõezinhos lá, eliminou milhares de pessoas do Bolsa Família, porque o cadastro é meio mal feito, né? São os prefeitos que
0: organizam. Dá para aprimorar muito, Oineg, esse processo. É uma auditoria constante, contínua, ao longo do tempo, inclusive com empresas externas para estarem acompanhando, dando um laudo, porque alguns prefeitos são muito criteriosos, eu sei, ele já me levou na Secretaria de Assistência Social, que é onde todo esse cadastro nasce. Ele tem pessoas qualificadas que fazem um bom acompanhamento, mas tem cidades que parece que ele ganha voto incluindo todo mundo no Bolsa Família.
4: Governador, o grande problema do Brasil é o crescimento, né? E não é o problema de agora, né? Você olha na história recente do Brasil, nem tão recente, o crescimento brasileiro é quase um vexame, né? Eu me lembro, né? Eu sou do tempo em que a detente estava em discussão, né? Nixon e Mao Tse Tung se encontrando. Eu sempre falo, naquele dia o PIB da China era menor do que o PIB do Brasil.
0: Muito menor.
4: Olha o que aconteceu lá, o que aconteceu no mundo, Coreia do Sul, tem tantos exemplos, e nós estamos aqui na luta de sempre. Tem algum nó aí que segura tudo, e não estou falando de governo, não, estou falando de governos, entendeu? Como é que o senhor encara isso e qual o corte que o senhor daria nesse nó?
0: Mitre, não tem bala de prata, e o que você falou procede. década de 70, 80, o Brasil representava 4% da economia mundial.

0: Mundial. Nós estamos representando dois. O Brasil exportava carros para o Iraque. Hoje o Brasil, acho que não consegue exportar quase nada mais de produto de maior valor agregado. Mitre, primeiro, tirar o custo Brasil, acabar com o custo Brasil. E isso está lá nas minhas propostas. Uma delas, a que mais pesa, e está de encontro com o que o Oineg falou, além de desonerar o setor privado, desonera o setor público, é a queda na taxa de juros. Na hora que nós tivermos, Mitre e Oineg, uma queda na taxa de juros dos atuais 14,5% para 6%, 7%, que é plenamente viável, o que, que acontece? A União, que hoje tem uma dívida de 8 trilhões, está pagando 1 trilhão e 200 milhões de juros por ano. 15%, 14,5% de 8 trilhões é isso. Na hora que cair, já tem uma economia direta de 600 bilhões por ano. E o setor privado, que hoje não investe, porque tem indústrias, eu sempre tenho acompanhado, próximo de investidores, ele fala, eu vou deixar o meu dinheiro parado, porque está muito melhor receber juros do que investir e ter um resultado menor. Na hora que os juros caem, esse investimento acontece, vem mais emprego. Isso é fundamental. Precisamos de uma alternativa CLT também. Eu não quero acabar com a CLT porque ela é considerada tão sagrada pela esquerda, mas eu quero ter. Quando a gente vai casar, você não pode escolher regime de casamento? Não tem essa opção? Por que que na hora de trabalhar o brasileiro é obrigado a engolir a CLT? Ele não pode ter opções. Eu quero falar, não, tem aqui a CLT e tem o regime por horas trabalhadas. Igual tem na maioria dos países. Se alguém quer optar por horas trabalhadas com o patrão, que faça essa opção e deixe o mercado regular se ele quer CLT ou não. Essa flexibilidade do mercado de trabalho é fundamental. Outro ponto, precisamos ter obras de interesse nacional. Em Minas, nós temos um rodoanel metropolitano concedido há um ano para uma empresa italiana e essa obra não começa devido legislação que proíbe o empreendimento por causa de uma comunidade que se alega tradicional e não é. Vive igual nós, mas fala que é tradicional. E está a 6 quilômetros do rodoanel. Nós precisamos falar, isso aqui é interesse nacional, é para salvar vidas, é para melhorar o trânsito e não tem nada que vai impedir que essa obra vá adiante. Aí as coisas começam a destravar, são medidas nesse sentido.
1: Governador, temos muitos assuntos ainda para tratar, mas nós temos que fazer uma pequena pausa no Canal Livre de hoje e voltamos já, não sai daí.

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0: de que nós nos encontramos pela última vez, eu lembro até de brincar com o senhor, porque o senhor disse que esperava que os governadores de direita andassem juntos, com um nome único, e que o senhor queria contribuir, mas que não fazia questão de ser cabeça de chapa e que poderia ser vice. E eu brinquei que achei que naquele momento o senhor estava se lançando a vice. Hoje, o paletó de vice ainda te serve? Se vier um convite da família Bolsonaro para o seu serviço, o senhor aceita?
1: Adriana, eu tenho dito que eu vou levar a minha pré-campanha e campanha até o final. Eu estive com o Bolsonaro em agosto do ano passado para comunicá-lo em primeira mão da minha pré-candidatura e ele falou, quantos mais candidatos à direita tiver, melhor. Tivemos a eleição recente no Chile, onde candidatos da direita caminharam lado a lado no primeiro turno e se uniram no segundo e levaram a eleição. Aqui no Brasil nós vamos ter esse mesmo caminho, me dou bem com os colegas de direita e nós estaremos todos juntos no segundo turno.
0: Então agora, vice, pelo que o senhor disse, não cabe mais.
2: Acabou.
1: Vamos levar adiante, exatamente.
0: Adiante como cabeça de chapa.
1: Como cabeça de chapa.
2: Agora, governador, o senhor disse que se dá muito bem com os

0: no setor público, nada contra, mas quem fica 10, 20, 30 anos no setor público, que vem de uma família, já vem muitas vezes com um modelo mental que acha que o setor público é parte sempre da solução. E eu sei que o setor público muitas vezes é o problema no Brasil. Nós sabemos disso. O gigantismo do Estado é um dos motivos do Brasil não ser talvez uma China, um Estado ineficiente. Uma das minhas propostas é redução de tributos ao longo do tempo, coisa que ninguém fala, porque eu quero que todo instituto, toda autarquia melhore a sua eficiência 1% ao ano. Dá para melhorar 1% ao ano tudo. E aqui no Brasil a gente vê um setor público cada vez mais gordão, mais ineficiente, dando mais cargos. Eu vou reverter. Nós temos uma carga tributária hoje que é insuportável para o setor produtivo. Por isso que o Brasil não consegue exportar, ser competitivo. O empreendedor, o empresário brasileiro, todos os dias ele calça uma botina de chumbo e tem de correr com países que têm tênis
1: agora,
0: no pé.
1: Governador, um caso como o Banco Master, ele acontece por falta de CVM, por falta de Banco Central. Eu me refiro à capacidade de fiscalização do sistema. Falta gente, falta tecnologia. As filas do INSS, 3 milhões de pessoas esperando, pode ser que o número não seja esse, porque dizem que tem erro de cadastro, não importa, mas é muita gente. Falta muito médico perito, falta muita gente. Nós estamos falando de 20 mil pessoas que deveriam estar lá no sistema. Pode ser que seja metade, o governo está exagerando, mas é muita gente. A Polícia Federal precisa de gente. As fronteiras do Brasil são uma peneira, não tem fiscalização. Então, se a gente for usar o Estado necessário, tirando a parte gorda do Estado e vamos para a parte do Estado musculoso, seguramente o senhor vai demitir alguns aqui, vai ter que contratar uma montoeira de gente de alta qualidade, especializada, médicos, gente de alto padrão, e vai gastar um dinheiro monumental, que é o que os Estados Unidos gastam. Os Estados Unidos têm um Estado grande, bem grande, diga-se de passagem. Na proporção por habitante é maior lá do que aqui. E lá não é um Estado como o nosso e também a carga lá não é de 35%. Então eles conseguem ter um Estado necessário, não sei se é eficiente, mas não é ineficiente como o nosso e não tem carga como a nossa. O México tem metade da nossa carga, a China o senhor usou como exemplo, é um Estado monumental, né? Então eu queria ouvir o senhor sobre isso, porque para ser eficiente a gente não pode deixar que aconteça master, não pode deixar entrar fuzil, não pode deixar entrar droga. E aí vai ter que gastar mais dinheiro no Estado eficiente.
0: Oi, Neg, você falou aí de Banco Master. O Banco Master aconteceu por um motivo. Impunidade que existe no Brasil. Nós tivemos uma Lava Jato que foi toda desfeita. Você sabe disso. Quando se tem essa impunidade, parece que você está falando, raposas, entrem no galinheiro quando vocês quiserem, que não vai acontecer nada com vocês. Se nós tivéssemos mantido as punições da Lava Jato, é pouco provável que um master tivesse repetição.
1: Mas o master é resultado de uma falta de fiscalização de CVM e Banco Central, não de Poder Judiciário. Poder Judiciário, a impunidade vem depois
0: do processo. Mas com tentáculos dentro do governo também. Eu falo que é um conjunto de questões. Você citou aí a questão da criminalidade, de fronteiras, etc. Na hora que o custo do crime subir, e eu vi isso durante o meu governo em Minas Gerais, a criminalidade cai. Nós temos um custo social gigantesco, mais de 40 mil homicídios por ano. São 40 mil famílias que perdem pais, filhos, que enfrentam uma tragédia. Além disso, sobrecarrega um sistema de saúde que toda hora está atendendo um baleado, um esfaqueado ali, sobrecarrega o sistema de previdência, gente que vai ficar um ano, dois anos com sequela, se tratando, sobrecarrega a previdência de novo com quem perdeu a vida e a viúva, os filhos vão receber. O Brasil está perdendo dinheiro a rodo com coisas que são gerenciáveis. E que muitas vezes não interessa aos políticos porque não ganham votos. Fazer política, eu aprendi, eu que vim de fora, não é muitas vezes fazer o que é melhor. É muitas vezes é fazer o que é mais visível é o que é mais

0: mais glamouroso, que aí você fica bonito no filme.
1: Aí, governador, nessa semana, desculpe interrompê-lo, quero juntar já e a gente puxar para falar mais de segurança pública, porque nessa semana o senhor apresentou e fez a defesa do seu plano de governo para a segurança pública. Ali, inclusive, também fala do Supremo Tribunal Federal, né, como uma forma de moralização, mas aí puxa para endurecimento penal e mudança no tratamento ao crime organizado. São alguns aspectos que o senhor coloca ali e valorizou, salientou. O que exatamente é essa mudança no tratamento ao crime organizado? É a classificação como terrorista? O que é exatamente que compõe isso que o senhor considera tão importante, além do endurecimento penal? Quais são as respostas para a população caso o senhor seja eleito?
0: Sheila, o ano passado eu fui conhecer pessoalmente com o meu secretário de Segurança Pública a experiência mundial mais bem sucedida em redução de homicídios, que foi a experiência de El Salvador, onde a

0: com ele, custe o que custar, que tenha de fazer novos presídios, que tenha das prisões ficarem lotadas. Não tem problema. Prefiro bandido preso do que bandido na rua.
1: Mas, governador, mas para combater o crime de maneira eficiente, acho eu, pela experiência que eu tenho de tantas matérias que eu editei sobre violência, crime, etc., tem que ter uma coordenação nacional. Sem a coordenação nacional, por mais eficiente que sejam as políticas de alguns estados, o problema não se resolve, porque o crime está absolutamente integrado. Além de ter todos os outros recursos, como inteligência, tecnologia, está inclusive infiltrado no sistema financeiro, é uma complexidade que torna esse desafio um desafio cada vez mais violento. O desafio em si é violento. Como é que o senhor imagina, como é que o senhor pensa, como é que o senhor planeja uma coordenação nacional com o apoio dos estados e com apoio aos estados, sem que eles percam autonomia, evidentemente? Tivemos uma reação muito negativa de alguns estados quando apareceu a PEC da segurança. Uhum. Queria que o senhor falasse sobre isso.
0: Excelente pergunta, Mitre. Eu estive com o então ministro da Justiça, Lewandowski, no dia 24 de março de 2024. Eu e todos os governadores do Sul e do Sudeste levamos para ele medidas simples para ele colocar na PEC da segurança. Medidas feitas por especialistas, nenhuma foi acatada. Só te dar um exemplo aqui, uma das medidas que nós levamos foi: se alguém está cometendo o terceiro delito, ele não vai ter a soltura na audiência de custódia, como acontece hoje. Lá em Minas eu tenho um rapaz que já roubou 88 vezes celulares, ele está solto hoje. Deve roubar mais um amanhã e vai ser liberado na audiência de custódia. Enquanto a polícia militar conviver com essas decisões judiciais, não há sistema anticrime que funcione no Brasil. O que nós temos aqui hoje é quase que uma escola do crime. Nós temos primeiro de mudar esses temas, essas decisões judiciais ou legislação, no caso, para que a gente comece a ter condição de fazer. Nós podemos centralizar, mas o bandido continua solto. Nós estamos enxugando o gelo. É preciso um avanço na legislação e uma coordenação central, principalmente nas fronteiras. O que temos aqui de armamento pesado que chega via contrabando devido a uma ineficiência nas fronteiras é muito grande.
2: Governador, assim como tem ladrão sendo solto, tem estuprador sendo solto, tem feminicida que não é punido com rigor, que deveria ser punido. E eu queria falar sobre a violência contra a mulher.

0: um projeto de conscientização nas escolas. Às vezes, uma criança que vem de uma família que já tem violência acha que aquilo faz parte da vida. E nós estamos deixando claro, qualquer violência, por menor que seja, deve ser denunciada. Em Minas, a nova geração já está crescendo, tendo essa conscientização. Delegacias especializadas em atendimento à mulher. No passado, tinha só homem em algumas delegacias. Como que uma mulher vai chegar e ter a liberdade de falar com um homem? Então, tudo isso aconteceu e nós já começamos a assistir uma queda em feminicídio.
1: Mas em Minas, o que faltou para que os números melhorassem?
0: Ó, os números são feios no Brasil todo e são diferenças pequenas. Eu posso dizer, em Minas, um estado que ainda tem uma dívida gigantesca tem dificuldades em investir mais. Eu assumi um estado quebrado, que nem folha de pagamento pagava. Um estado que os prefeitos estavam renunciando porque não recebiam o ICMS e o IPVA. Então, você tem, no caso de Minas, uma limitação orçamentária enorme, mas mesmo assim fizemos avanços.
2: Agora, governador, parte da resposta à pergunta da Adriana, o senhor arriscou ali falando sobre educação, né? E aí eu queria aproveitar para falar de educação, que é um problema brasileiro gravíssimo. O Brasil, nos testes internacionais, tem um desempenho pavoroso. Vai sair PISA esse ano. E a expectativa é de que vai sair igual o PISA de 2019, PISA de 2021, 2020. Péssimos números. A gente não aprende matemática, não aprende português, não aprende nada. Então, a máquina de criminalidade também é alimentada por uma máquina de insatisfação. O sujeito estuda, não aprende, ele vai fazer o quê? Vai ganhar quanto? Como enfrentar isso? Porque quando a gente fala, precisamos treinar os professores, não tem um banco com um monte de professores altamente qualificados esperando para ser chamado para treinar o professor. Nós não temos nem quem treine os professores. Queria ouvir o senhor sobre isso.
0: Orneg, concordo totalmente com você. E é um problema que existe no Brasil por causa da pasteurização do ensino. Os sindicatos, a esquerda, controlam o setor e eles não querem mudanças. E alguém vai falar,

0: educação do Brasil.
1: Negócio desse, lá do Palácio do Planalto?
0: Nós temos de ir levando adiante essa luta. Vamos dizer, é litigar, brigar com a esquerda mesmo. Eles querem a mediocridade. Está claríssimo. Eles não querem... Nós colocamos em Minas Gerais 6 escolas charter. Aquele modelo em que o privado administra uma escola pública e recebe verba do governo. Eles estão lutando direto contra esse modelo em Minas. Já entraram com ação, estão sempre denunciando alguma coisa. Da variedade, você extrai comparação. E da comparação, você vê o que é melhor. E no Brasil, está proibido variar.
2: Agora,
0: tudo enquadrado só naquilo que eles acham que é o bom e nós sabemos que não é.
2: A parte dessa contaminação política ou contaminação sindical na categoria, vamos para os números aqui relativos à educação em Minas Gerais. O senhor enfrentou, inclusive, embates importantes com professores, com servidores da educação ao longo do seu mandato. O que dizem os professores, aliás, foi assunto nessa semana sendo debatido pela Assembleia Legislativa de Minas Gerais. O que dizem os professores? Reclamam de um déficit salarial de mais de 40% em relação ao piso nacional e se queixam dos contratos temporários, um alto volume, 80% de contratos temporários na educação básica. Como o senhor responde a essas críticas aqui?
0: Sheila, se nós não tivéssemos pagando o piso, a justiça já teria dado ganho de causa para eles. Alguém lá no sindicato fala que o Estado de Minas não paga o piso e tem gente que acredita. Nós pagamos o piso. Qualquer um pode estar conferindo isso. Essa é a primeira questão. A segunda é...
2: relativa aos contratos temporários, 80% de contratos temporários na educação básica.
0: Contrato temporário dá flexibilidade. Nós temos hoje casos em que você precisa, em determinadas regiões do estado, ter mais ou menos professores e o que o sindicato quer é gente pagando contribuição e não pessoas que às vezes são boas. E aí você consegue também ter... muitas vezes pessoas que vão ter, vamos dizer, um comprometimento maior porque sabem que vão ficar naquele emprego enquanto estiverem fazendo entrega. Na educação em Minas Gerais é um terror a quantidade de professoras que têm licença médica que muitas vezes fica quase que sem explicação, sabe? Mas tudo com cobertura de sindicato também. Então, os temporários muitas vezes são para suprir essas pessoas que podem estar voltando a qualquer momento. Um problema leva a outro. É o que eu falo. A coisa, na hora que você começa a corrigir, você, por tabela, vai corrigindo outras.
3: Tá. Governador, o candidato Lula, né, presidente e candidato, certamente vai trabalhar muito a ideia da distribuição de renda, as questões sociais, etc. E o campo para isso, evidentemente, está aí aberto. O Brasil é um país que precisa de atenção para suas questões sociais. No seu projeto, onde é que entra a questão da renda, da distribuição de renda, da redução de diferenças? Como é que o senhor trabalha isso?
0: Mitre, quantos por cento dos brasileiros compram telefone celular, moto, carro, coisas financiadas? Uns 80%. Vocês concordam? Tranquilo que é 80%. Eu vou acabar com essa taxa de juros alta. Todo mundo que compra qualquer coisa financiada hoje vai pagar muito menos e automaticamente a renda já melhora. Hoje o brasileiro está endividado, pagando prestação alta, inclusive da casa própria, por causa da gastança do Lula. As empresas estão quebrando, deixando de gerar emprego por isso. Nós estamos, qualquer economista que vocês trouxerem aqui, vai confirmar isso. Juros menor, vida melhor.
3: Aí, mas o governo atual já está com o desenrola que está atendendo essa questão.
0: O desenrola é a mesma coisa que pegar alguém com febre e colocar numa banheira com gelo. Eu quero é curar a febre, não é ficar dando desenrola, desenrola e o endividamento volta novamente, porque os juros não caiu. Então nós temos de atacar o problema é na origem e não na consequência. O desenrola é para resolver o endividamento. O que eu quero é que o endividamento não ocorra.
4: Governador, a conversa flui, uma hora já se passou.

0: Tem mais 15 perguntas.
1: É, inclusive política em Minas Gerais.
2: Né? Tinha de ser o dobro do tempo, concorda?
1: Eu preciso cumprir o tempo do programa. Quero deixar aqui um minuto para suas considerações finais.
2: Perfeito. Muito obrigado. Primeiro, um prazer estar aqui com vocês. Eu só quero dizer aqui que nós vamos ter essa grande decisão agora em outubro. Estou muito confiante de que o brasileiro vai decidir o correto. Ele vai ter de decidir se quem manda no Brasil são os intocáveis que estão lá em Brasília ou se são os brasileiros de bem. E é agora ou nunca que nós vamos fazer essa mudança. Estou muito confiante. Vai ter mudança, o brasileiro está indignado. Muito obrigado.
1: O senhor quer terminar dizendo o nome das pessoas que o senhor acha que tem que ser trocadas, essas árvores que o senhor disse que tem que cair?
2: Está muito visível aí, não precisamos dizer os nomes, né? Todos aqueles que voaram em jatinhos de pessoas ligadas, que me parece que é o maior criminoso financeiro da história do Brasil, todos aqueles que tiveram contrato, que tiveram proximidade, que conviveram com esse grande criminoso, na minha opinião, não merecem cargo público.
1: Obrigada, governador. O Canal Livre de hoje vai ficando por aqui. Eu quero mais uma vez agradecer a presença do ex-governador de Minas Gerais e atual pré-candidato à presidência pelo Partido Novo, Romeu Zema. Agradeço também aos meus colegas Fernando Mitre, Sheila Magalhães, Eduardo Oineg e a você que acompanhou a gente até aqui. Uma ótima noite. Tchau, tchau. Até o Jornal da Band.

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0: guerra dos Estados Unidos no Estreito de Hormuz. Marinha americana afirma que afundou 7 barcos iranianos. Tensão na rota marítima prejudica a economia mundial. No Brasil, um dos efeitos já chegou ao campo. É a alta dos fertilizantes que deve encarecer o preço dos alimentos. Robinho Júnior acusa Neymar de agressão durante treino no Santos e pede reunião no clube para discutir rescisão de contrato.
1: Olá, boa noite para você.
2: Boa noite. Duas pessoas morreram num acidente com monomotor em Belo Horizonte. 3 ficaram feridas e uma imagem, Adriana, impressionante, né?
1: Sim, muito impressionante. O avião teve problemas minutos após a decolagem. Você já acompanha aqui no telão o momento exato em que o avião perde altitude, olha só, bate de frente com um prédio de 3 andares na vizinhança do aeroporto da Pampulha. Repare que o avião passa tão baixo que a gente consegue observar sombra no asfalto e, na sequência, o choque é inevitável. Agora a gente vai ver a mesma imagem, só que por um outro ângulo. Olha, por baixo, o avião se choca contra o prédio e aí os destroços do prédio e também a fuselagem, parte da fuselagem da aeronave, começa a cair sobre os carros. O avião bateu onde fica o vão das escadas desse prédio e, por isso, ninguém foi atingido, como a gente acompanha agora na reportagem.
3: As imagens mostram o momento em que o avião fica descontrolado e perde a altitude. Na sequência, a aeronave atinge o prédio residencial e cai no estacionamento de um supermercado. Este outro vídeo mostra o buraco que se abriu próximo à escadaria do imóvel de 3 andares. Nenhum apartamento foi danificado. Os moradores ficaram desesperados, com medo de explosão, e deixaram rapidamente o prédio.
4: Sem risco de explosão, porque o que bateu, quando a aeronave bateu, a parte da frente ela entrou na estrutura da edificação e o que transporta o combustível são as asas. As asas ficaram para baixo, caíram, não entraram na edificação, consequentemente tem um cheiro forte lá por conta do vazamento desse querosene de aviação.
5: Eu trabalho em casa alguns dias, então com certeza foi um livramento estar lá no meu trabalho presencialmente hoje.
3: Nesta imagem, dá para ver a sombra do avião já voando baixo e depois os destroços caindo do prédio. O piloto Wellington de Oliveira Pereira, de 34 anos, e o passageiro Fernando Moreira Souto, de 32, morreram no local. Outras 3 pessoas que estavam no avião ficaram feridas e foram levadas para o Hospital João 23, em Belo Horizonte. O avião tinha decolado do aeroporto da Pampulha, em Belo Horizonte, ao 12h16 e caiu 5 minutos depois. O destino final era o aeroporto Campo de Marte, em São Paulo. Momentos antes da queda, o piloto reportou à torre de controle do aeroporto que teve dificuldades na decolagem e estava perdendo altitude. O Centro de Investigação e Prevenção de Acidentes Aeronáuticos, o CENIPA, foi acionado para apurar as causas do acidente. De acordo com o registro da Agência Nacional de Aviação Civil, o avião é o modelo EMB-721C, fabricado em 1979, com capacidade para até 5 passageiros, além do piloto. Ele estava com registro regular na ANAC e não tinha autorização para realizar o serviço de táxi aéreo.
1: E nós já vamos ao vivo até Belo Horizonte. O Luciano Dias traz agora mais informações desse acidente para a gente. E também, Luciano, detalhes de como está a saúde das 3 pessoas que ficaram feridas nesse choque do avião com o prédio.
3: Adriana, 3 pessoas estão internadas em estado grave no Hospital João 23 com múltiplas fraturas. O Leonardo Berganholi, empresário de 50 anos, o filho dele, Arthur Schaper Berganholi, ele que tem 25 anos também, está internado, além do Emerson Cleito Almeida Souto, de 53 anos. Como a gente viu na reportagem, morreram o Wellington Oliveira, piloto do avião, de 34 anos, e Fernando Moreira Souto, de 32 anos, ele que é filho do prefeito da cidade de Jequitinhonha, que fica aqui no interior de Minas Gerais. Neste momento, o local está interditado e os moradores não foram liberados para voltar para o prédio. A queda da aeronave está sendo investigada pelo CENIPA, que é o Centro de Investigação e Prevenção de Acidentes Aeronáuticos. Inclusive, os agentes do CENIPA estão trabalhando aqui neste momento e devem trabalhar amanhã.

0: e chega a encostar a ponta do fuzil no servidor. Ele e outro policial foram até o local na zona norte do Rio para recuperar à força uma viatura descaracterizada. O carro tinha sido rebocado horas antes por estar estacionado em um local irregular. Na saída, os policiais quase atingem uma mulher.
1: Carol! Sai, Carol!
0: Sem seguir o trâmite legal, os policiais deixam o depósito levando o carro.
1: Roubaram o carro do depósito.
0: O portão do pátio ficou desse jeito, amassado. A viatura da delegacia de Campos Elíseos em Duque de Caxias, na Baixada Fluminense, foi rebocada em Copacabana, a mais de 40 quilômetros de distância da unidade. Os policiais alegaram que foram até o bairro para apurar a denúncia de que um traficante estaria no show da cantora Shakira. A Secretaria de Ordem Pública responsável pelo depósito se solidarizou com os servidores e lamentou a truculência da ação. Os nomes dos policiais que estiveram no local não foram divulgados. O caso é investigado pela Corregedoria da Polícia Civil.
2: Os servidores estão sendo ouvidos. Esse servidor da Polícia Civil já foi afastado preventivamente até o término do apuratório, tá?
3: Também no Rio, um homem reagiu a um assalto para impedir um roubo de moto. A imagem é angustiante. O motociclista, ele estava com a mulher na garupa. Você vê aí, ele foi cercado por criminosos, também de moto. As vítimas são revistadas e entregam celulares e seus objetos de valor. Mas aí, quando esse bandido se prepara para fugir na moto, o homem parte para cima. E aí começa uma luta corporal angustiante com o assaltante. Mas, felizmente, o assaltante acabou imobilizado. Houve uma reação arriscada da parte dele, o comparsa voltou para tentar ajudar. Felizmente, o comparsa não estava armado. A vítima, então, consegue tomar a arma daquele criminoso, atira e a dupla vai embora. Felizmente, ele não ficou ferido, essa vítima, mas os criminosos acabaram que conseguiram fugir.
4: Um avião da Latam que partiu de São Paulo precisou arremeter na hora da aterrissagem em Buenos Aires, na Argentina. Este vídeo mostra quando o trem de pouso chega a tocar a pista, mas observe que as asas do avião balançam de um lado para o outro em meio a rajadas de vento. O piloto, então, interrompe a manobra e retoma a subida, num procedimento de segurança que é considerado padrão. Depois dessa arremetida, o avião fez um retorno e aí sim conseguiu pousar normalmente.
5: Ainda hoje, novo Desenrola vai beneficiar quem ganha até 5 salários mínimos, ou seja, R$ 8.105. Vai ser possível usar até 20% do FGTS para pagar as dívidas. Daqui a pouco, os detalhes do programa de renegociação lançado hoje pelo governo.
3: Um homem em situação de rua foi brutalmente agredido em São Paulo. Um menor foi detido e outro agressor está sendo procurado.
6: As cenas que você vai ver agora são chocantes. Um morador de rua está sentado na calçada quando é cercado por dois agressores que chegam de moto, um maior e um menor de idade, que partem para a agressão. Enquanto o adulto imobiliza a vítima com uma gravata, o adolescente dá socos e cotoveladas. Quem passa pela rua só observa. Caído no chão, o homem continua sendo agredido e ainda recebe um último chute no peito. Moradores acionaram a polícia e o SAMU. Wagner Luiz Freire da Silva Moraes, de 41 anos, foi levado para o hospital e liberado depois do socorro. Os agressores fugiram, mas a polícia conseguiu apreender o adolescente na escola. Ele disse aos policiais que um morador de rua estaria mexendo com a esposa e a filha do outro agressor. Testemunhas, entretanto, afirmam que o homem sempre respeitou os moradores da região.
7: Conheci ele há mais de 20 anos, né? Ele nunca foi de mexer, nunca foi de faltar com respeito com ninguém.
6: O outro homem que aparece nas imagens agredindo a vítima

0: ligados. Em São Miguel de Itaipu, uma torre de energia elétrica caiu. A capital João Pessoa também foi afetada pelas enchentes.
1: Perdemos tudo, cama, guarda-roupa, tudo. Olha o sofá. Olha, tudo cheio de água aqui, ó.
2: Bom, e vamos para a previsão de amanhã, com contrastes no tempo ainda, viu? É a circulação dos ventos na atmosfera que está empurrando bastante umidade para os extremos do país, norte, nordeste e também sul. Destaque para a faixa entre o norte do Pará, Amapá e o litoral do Maranhão, ali em roxo, é a área de maior perigo. Mas os temporais atingem também boa parte do Amazonas, sul de Roraima e também o extremo sul do Rio Grande do Sul. Até o próximo final de semana, uma nova frente fria vai provocar chuva, onde agora está bastante seco ainda, que é em parte do centro-oeste e também do sudeste. E essa frente fria vai derrubar as temperaturas, mas isso é lá na frente, lá no final de semana do Dia das Mães. Na capital paulista, amanhã, as temperaturas variam entre 16 e 28 graus, com pancadas isoladas, e esse frio do final de semana chega aqui pra gente também, mas ainda esquenta ao longo da semana. Vamos às outras capitais: Porto Alegre, 29, mesma temperatura do Rio de Janeiro, com sol nas duas capitais. Agora outras duas com chuva. No Recife, 29 também, e Macapá, 27 graus. O ex-presidente Jair Bolsonaro teve alta hoje depois de passar por uma cirurgia no ombro direito. De Brasília, é o Caian Messina, que está ao vivo com a gente e traz as informações. Boa noite, Caian.
3: Boa noite, Adriana. Boa noite a todos. Exatamente, Jair Bolsonaro já voltou para casa, onde cumpre prisão domiciliar depois de 3 dias internado num hospital particular aqui de Brasília. O ex-presidente passou por uma cirurgia de 5 horas no ombro direito na sexta-feira e, segundo os médicos, se recuperou bem. Ele vai usar um apoio no braço por 1 mês e meio e também vai fazer fisioterapia. Os médicos também instalaram um catéter na região cervical para diminuir a dor. Segundo a família, o procedimento foi necessário depois de uma queda quando Bolsonaro estava preso na superintendência da Polícia Federal. O estado de saúde do ex-presidente foi levado em consideração pelo ministro Alexandre de Moraes ao determinar a saída de Bolsonaro da chamada Papudinha. Em junho, o ministro vai decidir se pretende reavaliar o caso e definir se o ex-presidente volta para a cadeia ou se continua em prisão domiciliar. Voltamos a São Paulo.
4: Obrigado, Caian, pelas informações. Olha, a internet tem um monte de coisa maravilhosa, mas tem cada barbaridade, tem cada loucura, cada maluquice. Olha essa moda agora perigosa lançada por influenciadoras nas redes sociais. Oferecer whey protein para crianças e até bebê, mamadeira de whey protein. A Sociedade Brasileira de Pediatria alerta que esses suplementos proteicos, muito usados para quem faz academia, não são indicados na infância.
5: O whey protein é um suplemento industrializado feito a partir da proteína extraída do soro do leite. Mas será que combina com a dieta infantil? Para algumas influenciadoras, sim.
6: O que você vai comer?
5: Com 50 milhões de seguidores, é comum ver Virgínia Fonseca, que vende suplementos, postar vídeos oferecendo para as filhas.
7: Whey.
8: Não, pão.
7: Trinca.
8: De.
7: Banana.
8: Com. Whey.
5: Essa outra influenciadora fitness disse numa entrevista que põe na mamadeira da filha de 3 anos.
9: Eu dou whey, eu dou creatina pra ela. A mamadeira dela, antes de dormir, é leite com whey.
5: Segundo especialistas, suplementos não ajudam em nada a saúde das crianças. Na verdade, podem prejudicar.
10: É uma carga proteica muito elevada para uma criança que tem um rim, um fígado, um intestino que ainda está aprendendo a manejar todos os nutrientes que a gente consome, sobrecarga renal, então risco de cálculo, né, pedra no rim, risco de falência renal a longo prazo realmente, pressão alta, diabetes, colesterol elevado.
5: A indicação de uso é para pessoas com mais de 20 anos.
11: O whey, que costuma ser doce ao paladar, pode tornar as crianças resistentes a outros alimentos. E aí, vitaminas, carboidratos, outras proteínas e gorduras ficam de fora. E nessa fase da vida, quanto mais natural e variada a alimentação, melhor.
12: É um produto que está em combinações de outros produtos, tem muitas vezes combinações de diferentes proteínas, tem normalmente utilização de adoçantes, tem utilização de corantes, pode ter sabor.

0: saborizantes. Então, pode ter várias coisas que podem interferir no, na alimentação saudável da criança.
1: Daqui a pouco, o presidente Lula deve se encontrar com Donald Trump nesta quinta-feira nos Estados Unidos. E a Alemanha vai devolver ao Brasil crânio de dinossauro com mais de 100 milhões de anos. É já, já.
2: Estão presos 5 envolvidos num crime bárbaro em São Paulo. O estupro coletivo de 2 crianças. 4 são menores.
3: O adolescente de 15 anos foi encontrado pela polícia na zona leste de São Paulo e levado à delegacia. Ele foi apreendido e vai ser internado na Fundação Casa. Outros 3 suspeitos, com idades entre 14 e 16 anos, já haviam sido apreendidos. Já Alessandro Martins dos Santos, de 21 anos, passou por audiência de custódia e será transferido da Bahia para São Paulo. O principal suspeito fugiu para o interior do estado após as imagens do estupro coletivo feitas por ele mesmo se espalharem nas redes sociais. Alessandro teria articulado e incentivado o crime.
4: É muito importante a atuação do Alessandro, porque ele era o único maior, é o que vai responder pelos crimes hediondos, e ele tem esse papel importante de ter divulgado as imagens em grupos de WhatsApp que acabaram viralizando e provocando toda essa comoção diante da gravidade das imagens.
3: O depoimento de Alessandro é fundamental para a polícia, que quer descobrir se outros adultos estão envolvidos e se o crime foi premeditado. As vítimas, crianças de 7 e 10 anos, foram chamadas para brincar e acabaram violentadas dentro da casa de um dos adolescentes. O crime foi gravado e divulgado em grupos de WhatsApp. Os adolescentes apreendidos foram encaminhados para a Fundação Casa. Vão responder pelo crime de acordo com o ECA, o Estatuto da Criança e do Adolescente. Já Alessandro deve responder por estupro de vulnerável, divulgação de pedofilia e corrupção de menores.
4: Nós imaginamos que não haja outros envolvidos, mas nós temos que aferir essa possibilidade, temos que investigar se isso é de alguma forma possível.
5: Meu Deus do céu. A Justiça do Paraná voltou atrás e mandou prender novamente um acusado de abusar da sobrinha de 12 anos. A família só descobriu o crime porque a menina buscou ajuda num chat de inteligência artificial.
6: Na caixa de diálogo com a inteligência artificial, a menina de 12 anos pedia ajuda para lidar com a situação. Ela contou que foi abusada pelo noivo da tia e que tinha receio de provocar o fim do casamento deles. A mãe conta que começou a notar mudanças no comportamento da filha.
7: Ela estava muito quieta, mais afastada, fechada no quarto, não estava querendo comer. E ela é bem tagarela, então ela estava bem quietinha.
6: A própria tia foi quem encontrou o diálogo da sobrinha relatando o abuso na ferramenta de IA.
8: A vítima relatava uma situação de violência sexual e de ameaça. Ameaça no contexto de que o agressor, o abusador, estaria ali causando um mal injusto, ameaçando ali com a...

0: atua com crimes digitais, o caso serve de alerta para pais, familiares e responsáveis sobre a necessidade de monitorar o uso da internet por crianças e adolescentes.
1: Dá uma olhada no celular, qualquer também mudança de comportamento é importante ficar atento, a atenção, a responsabilidade dos pais, ela é um grande escudo aí para proteger as crianças e adolescentes em ambiente virtual.
2: Abusa de uma menina de 12 anos e não representa risco nenhum. É escandaloso, né? Felizmente, voltaram atrás desse erro absurdo. Agora, um número impressionante da violência em São Paulo. A cada 2 horas, uma aliança é roubada.

0: Unir com as alianças é fácil. Na prática, para vender o ouro roubado, não é necessário informação alguma, apesar da lei dizer que o comprador tem que saber a procedência.
1: Desde a entrada, desde esse o homem placa vendendo, compra o ouro na rua, a empresa local que compra o ouro e não tem nenhuma exigência, não sabe nem o CPF, nem o CNPJ de quem vendeu ou de quem comprou.
0: Esse esquema também tem participação de alguns fabricantes de joias que sabem que estão comprando ouro ilegal. Quando quem produz as joias compra o ouro roubado, ele precisa criar certificações para poder vender essas joias ou até exportá-las para fora do país. A rastreabilidade é muito precária. Dessa forma, o ouro ilegal é legalizado. Todos os setores que podem coibir esse crime precisariam trabalhar em sintonia para combater o comércio clandestino.
2: Não só o policiamento ostensivo preventivo, mas a parte fiscalizatória, quando falamos também da parte investigativa, porque não adianta também termos penas elevadas, como hoje, penas de crimes patrimoniais estão realmente bem elevadas, mas se não tivermos a certeza do castigo.
3: Um dinossauro que foi descoberto aqui no Brasil

0: 113 milhões de anos. O caso também é visto como parte de um movimento global por uma ciência mais ética e pela devolução de materiais retirados ilegalmente de seus países de origem. O dinossauro foi nomeado em 1996 como Itator, pela frustração dos cientistas ao encontrar o fóssil alterado, e Challenger, uma referência a um personagem da literatura. Agora, a expectativa é de que o material retorne ao Brasil e passe a integrar o patrimônio científico nacional.
1: O presidente Lula viaja nesta semana para os Estados Unidos, onde deve se encontrar com Donald Trump na quinta-feira. De Brasília ao vivo, Pedro Teixeira tem informações. Ô Pedro, será que vai dar match nesse encontro aí? Amor ou ódio? Boa noite.
2: Vamos ver, Schneider, e a gente tem que botar um asterisco porque os encontros com o Donald Trump, eles são sempre imprevisíveis, pode ser que nem aconteça, afinal de contas o Planalto e a Casa Branca nem anunciaram. De qualquer forma, a reunião está sendo negociada desde o início do ano, o encontro chegou a ser desenhado para março deste ano, mas foi adiado por conta do conflito no Irã. A previsão é que o presidente Lula viaje na quarta e se encontre com Trump na quinta. Feira na Casa Branca. Os dois devem conversar sobre a relação comercial entre os dois países e também sobre a exploração de terras raras no Brasil. O vice-presidente Geraldo Alckmin diz que espera uma boa química entre Lula e Trump. Vamos acompanhar.
3: E eu torço para que essa boa química que ocorreu entre o presidente Lula e o presidente Trump possa fortalecer ainda mais em benefício de dois grandes países, duas grandes democracias do Ocidente, que é o Brasil e Estados Unidos.
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0: Bandeirantes, 5 horas e 2 minutos da manhã. Ao meu lado, Silvânia Alves, na apresentação do Pulo do Gato. Bom dia, Silvânia.
1: Bom dia, Luiz. 17 graus aqui no Morumbi. É a temperatura que temos registrado nos últimos dias, mas parece que daqui para frente vai ficar mais seco, né? Não vamos ter aquela garoa que foi registrada no final de semana. Daqui a pouquinho vamos saber da previsão do tempo.
0: Friozinho já pela manhã, mas a gente entra no estúdio da Bandeirantes, já tem que ajustar o ar-condicionado.
1: Fresquinho,
0: já,
1: né?
0: Fresquinho. É. Todo mundo já chega, tira o casaco. Diogo Braga, nosso produtor, chegou com 3 casacos, um cachecol, capuz. Gorro, e agora, né? Já está com a sua polo na coloração preta. Ailton Dias também, muito bem arrumado. Estamos todos para apresentar o Pulo do Gato, 5 horas da manhã. Agora já 5:03 da manhã. Falei do Diogo Braga, já vou chamá-lo para os destaques iniciais do esporte. O que você nos traz hoje, Diogo? Bom dia para você.
2: Bom dia, Luiz. Bom dia, Silvânia. Bom dia aos ouvintes ligados aqui no Pulo do Gato. Muita coisa hoje, muita decisão. Começando aqui pela Libertadores, começando pelo Palmeiras, que joga hoje às 7 horas da noite contra o Sporting Cristal, fora de casa. O Palmeiras é o segundo colocado do grupo, com 5 pontos, atrás do próprio Sporting Cristal, que tem 6 pontos, um ponto a mais que o Palmeiras. E o Cerro Porteño é o terceiro com 4 pontos. Então aí uma vitória ou até no máximo um empate é essencial para o Palmeiras não ter essa distância maior para o Sporting Cristal e nem ver o Cerro Porteño passá-lo no grupo F. Então o jogo com transmissão caro aqui da Bandeirantes, toda a cobertura completa desse jogaço pela Libertadores do Verdão. No mesmo horário tem Rosário Central e Libertad, às 9 horas da noite Barcelona de Guayaquil e Boca Juniors, o CV Independente Del Valle e às 9:30 da noite o Always Ready enfrenta o Lanús. Esses os jogos da Libertadores. Pela Sul-Americana, hoje tem Santos às 9:30 da noite, também aqui com transmissão da Bandeirantes contra o Deportivo Recoleta, jogo lá no Paraguai. O Santos é o lanterna do grupo D com 2 pontos, mas a notícia boa para o Santos é só tem 3 pontos de desvantagem para o São Lourenço, que é o time líder do grupo, né? O primeiro colocado, o São Lourenço com 5, o Deportivo Cuenca é o segundo com 4 pontos, o Recoleta é o terceiro.

0: o segundo jogo da semifinal entre Arsenal e Atlético de Madrid. Tudo igual no primeiro jogo, 1-1. Agora o mando é do Arsenal, o jogo é em Londres, 4 horas da tarde. Então aí quem vencer passa para a grande final da Liga dos Campeões. Algum palpite, Silvana, Luiz?
1: Vou torcer pro Arsenal, né? Mas
0: eu também.
1: Não é fácil. Aliás, ontem, falando em Arsenal, que jogo maluco foi aquele entre o Manchester City e o Everton, né? Que impacta diretamente aí na liderança da Premier League, onde está o Arsenal com 76 pontos. O City foi para 71 com um empate, mas tem um jogo a menos. Então a briga continua.
0: Isso.
1: Vocês viram o jogo de ontem?
0: Eu não assisti.
2: Só melhores momentos.
1: Maluco, maluco.
2: Melhores momentos gigantescos, aliás, né? Números. Muitos gols, 3-3.
1: O City vencia por 2-0, viu o Everton virar, e no um minuto ainda depois dos acréscimos, porque ele, o juiz lá, o árbitro tinha dado 6 minutos, já estava no minuto de número 7... O Doku fez um golaço indefensável, não tinha com 10 goleiros pegarem a bola, cheio de gente ali na área, mas ele conseguiu um espaço incrível, fez um golaço empatando o jogo e tornando a situação um pouco menos ruim para o City, né?
0: Fato é que agora o Arsenal só depende dele, né? Tivemos um jogo no dia 19 entre os dois times, o City venceu. E aí com um jogo a menos, o City poderia...

0: com o logo do Arsenal, como aquela situação de, ó, vocês vão amarelar de novo.
1: Olha, mais do que isso, é um azar, né? Um time também que tem tido azar nos últimos anos. Eu acompanho, geralmente, os jogos da Premier League e tem muito jogo que não depende deles, né? É o mistério do futebol, né? Os deuses do futebol que manipulam ali os resultados, que é muito azar.
2: É isso, só para finalizar, o Flamengo oficializou a renovação de contrato com o Bruno Henrique até o final do ano que vem, e o Nubank anunciou ontem que a Arena do Palmeiras vai se chamar Nubank Park. A escolha foi feita por votação popular, esse nome venceu, os nomes Nubank Arena e também Parque Nubank. Então, Nubank Park é o novo nome do antigo Allianz Parque, antigo Palestra Itália, agora vai se chamar Nubank Park.
1: Foi o último jogo no final
2: é verdade,
1: da semana.
2: É verdade.
1: Com o nome Allianz Parque.
0: E Diogo, para fechar, tem alguns ouvintes perguntando, eu fiquei com essa dúvida também. O Marco Roberto mandou uma mensagem aqui, falou do Neymar. Neymar se envolveu em mais uma polêmica, essa ainda mais absurda do que aquelas anteriores. Você consegue explicar o que está acontecendo com o Neymar?
2: Olha, é muito complicado de explicar porque tem muitas versões sobre essa história. Fato é que o staff do Robinho Júnior, filho, né, do jogador ídolo do Santos, Robinho, jogador do Santos atualmente, decidiu notificar o Santos após uma suposta agressão que sofreu do Neymar no último treino do domingo, esse último domingo, dia 3. E o Santos, abre aspas, ele informou que por determinação da presidência foi instaurado, logo após esses fatos, um processo de sindicância interna para analisar o episódio. Fato é que, assim, a gente não sabe, não saíram imagens em relação à possível agressão do Neymar em relação ao Robinho. Então, fica essa dúvida do que realmente aconteceu. O Robinho alega que tomou um tapa na cara e também sofreu uma rasteira do Neymar. Enfim.
1: Depois falou
2: saber
1: que eles conversaram, se
2: a gente não sabe. O que eu acho muito estranho é o Neymar, desde que chegou no Santos, falou que sempre falou que abraçar o Robinho, ele tem uma gratidão pelo pai, porque foi o pai que ajudou ele quando ele começou no Santos, então ele

0: Ó, só fazendo uma correção da ordem do jogo, dos gols de ontem entre Everton e City. O City fez com Doku aos 41 do primeiro tempo. Aí no segundo tempo, aos 24, o Barry empatou pro Everton. Aí o O'Brien fez 2-1 pro Everton. Aos 28. Aos 38, o Haaland empatou de novo. 2-2. Aí o Everton fez 3-2 com o Barry, aos 36. E aos 52 minutos, o Doku empatou pro City de novo. Jogo aí, jogaço que teve ontem.
1: E hoje, 5 de maio, agora 5 horas e 13 minutos, aniversário das cidades paulistas de Biritiba, Mirim e Garça. Biritiba, Mirim, que tem o nome originário no Tupi, vem de Biritiba, com Y, né? Tem uma grafia diferente do que existe hoje. Significa um lugar de muitos juncos, fundada em 5 de maio de 1873 por Benedito Antônio do Espírito Santo. Conquistou autonomia em 30 de dezembro de 1964 e hoje tem 29.683 habitantes. Já Garça tem o nome com origem portuguesa, uma região onde muitas garças ficavam próximas ao ribeirão que até hoje cruza a cidade. Por volta de julho de 1916, a região começou a ser povoada, sendo chamada de Incas e depois de Italina, até que em 4 de outubro de 1924 foi fundado o município com o nome atual e que agora tem 42.110 habitantes. Também aniversário de outras cidades: Montenegro, 64.322 habitantes no Rio Grande do Sul, e Uraí, de 10.406 habitantes no Paraná, cidades que fazem aniversário neste dia 5.

1865. Dia também da comunidade, Dia Nacional do Expedicionário, lembrando da FEB, os nossos pracinhas, ano em que a cobra fumou, 1942, quando os brasileiros desembarcaram em Monte Castelo, na Europa, na Itália, para a luta na Segunda Guerra Mundial. Houve uma importante mobilização dos brasileiros. Existem alguns livros, muita história sendo contada, mas acho que menos do que deveria sobre como foi a atuação brasileira, porque realmente os brasileiros foram heróicos ao chegar à Europa, fazerem um trabalho que foi muito bem falado depois pelos aliados. Portanto, há essa celebração também do Dia Nacional do Expedicionário, a Força Expedicionária Brasileira. Hoje tem aniversários também, aniversários musicais, porque hoje, 5 de maio, completa 72 anos, Chitãozinho, José Lima Sobrinho.

0: Chitãozinho que faz dupla com Chororó. É quase automático falar Chitãozinho e Chororó.
1: É, parece que é um
0: irmãos.
1: Só, né?
0: Exatamente. Já venderam mais de 40 milhões de álbuns. Ganharam 6 prêmios do Grammy Latino. São considerados por quase todos que entendem de música sertaneja como um dos principais nomes, principalmente quando a gente fala de duplas sertanejas. Fazem shows também com outras duplas, Zezé Di Camargo e Luciano principalmente, e são desde 1969 esta dupla Chitãozinho e Chororó, que começaram desde criança adotando o nome artístico Irmãos Lima e somente mais tarde mudaram para a nomenclatura, o nome da dupla que a gente conhece até hoje. Começaram a carreira ainda na juventude, gravaram o primeiro disco em 1970, que já incluía a música Galopeira.

história que foi contada na minissérie apresentada pela TV Globo. Linda minissérie, emocionante. Em acho que 7 ou 8 episódios. Essa bonita história de luta, de talento, de Chitãozinho e Chororó. Eles que levavam uma infância muito, muito pobre. O pai já gostava de música, se apresentava, né? E eventualmente, mas não fazia sucesso nenhum, né? Era mais um teimoso, né? Na música do que qualquer outra coisa. Nasceu em Astorga, no Paraná, o Chitãozinho, cantor, compositor, músico e produtor musical também.

0: Idade é fogo, né, gente? A gente vai, eu já enxergo mal, né? Ainda às vezes você abre a tela do computador, a letra tá pequenininha, e eu confundi o 8 com o 6 aqui. Isso é porque eu vi o jogo, né, indo e voltando, mas vi o jogo, mas foi assim a ordem dos gols. Vamos voltar, Everton e Manchester, mas senão os ouvintes pegam aqui no meu pé. Então vamos lá. Barry, o Doku abriu o placar pro Manchester City, 41 do primeiro tempo. Aí no segundo tempo, o Barry empatou pro Everton, aos 24 minutos. Aí o O'Brien fez 2-1 pro Everton, aos 28. Aos 36, o Barry fez pro Everton, abrindo 3-1. Aí aos 38, o Haaland fez 3-2. E no finalzinho, aos 52 minutos do segundo tempo, o Doku empatou, tá bom? Desculpe, gente. Feita a correção, a lua cheia vai mudar minguante no sábado, às 18h13, o sol vai nascer às 6h28, vai se pôr às 17h37. Vamos para um breakzinho rapidinho e a gente volta girando a nossa reportagem? Vamos lá.
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2: Bandeirantes. 5 horas 25 minutos da manhã, você está no Pulo do Gato, já girando a nossa reportagem, indo direto à capital federal. Repórter Victor Gomes com os destaques de Brasília para hoje. Bom dia, Victor.
3: Olá, Luiz. Bom dia para você, bom dia, Silvânia.
4: Bom dia.
3: E a todos os nossos ouvintes. Pois é, os brasileiros endividados terão 90 dias.

para renegociarem as dívidas com o novo Desenrola Brasil. O programa foi lançado oficialmente nesta segunda pelo governo federal. A iniciativa permite renegociar débitos no cartão de crédito, cheque especial, crédito pessoal e também no FIES. Podem participar brasileiros com renda mensal de até 5 salários mínimos e as dívidas precisam estar atrasadas entre 3 meses e 2 anos. Os juros serão de no máximo 1,99% ao mês. Já os descontos variam de 30% a 90%. Quanto mais antiga a dívida, menor será o valor a pagar. O governo também vai limpar o nome de quem tem dívida de até R$ 100. Outra novidade é a liberação de parte do FGTS para quitar os débitos. O trabalhador poderá usar até 20% do saldo ou o limite de R$ 1.000. Segundo o governo, R$ 8 bilhões do Fundo de Garantia serão liberados para o pagamento das dívidas. Uma regra do programa proíbe apostas esportivas online por um ano para quem aderir ao Desenrola. Dados do Banco Central mostram que o número de jovens com acesso ao crédito dobrou em 8 anos. O total passou de 13 milhões e 700 mil em 2016 para 27 milhões.

0: 45 anos, filho de Leonardo Bergagnoli e Emerson Cleiton Almeida Souto, de 53 anos. Imagens mostram o momento em que o avião fica descontrolado e perde altitude. Na sequência, a aeronave atinge o prédio residencial e cai no estacionamento do supermercado. O buraco se abriu próximo à escadaria do imóvel de 3 andares, mas nenhum apartamento foi danificado. Os moradores deixaram o prédio às pressas com medo de explosão. Ainda no local do acidente, o tenente Raul Souza, do Corpo de Bombeiros, explicou o motivo de não ter ocorrido a explosão.
1: Sem risco de explosão, porque o que bateu, quando a aeronave bateu, a parte da frente ela entrou na estrutura da edificação e o que transporta o combustível são as asas. As asas ficaram para baixo, caíram, não entraram na edificação, consequentemente tem um cheiro forte lá por conta do vazamento desse querosene de aviação.
0: O avião decolou do aeroporto de Pampulha, em Belo Horizonte, ao meio-dia e 16 minutos. A queda aconteceu 5 minutos depois. O destino da aeronave era o aeroporto Campo de Marte, em São Paulo. Momentos antes do acidente, o piloto informou à torre de controle que teve dificuldades na decolagem. Segundo o relato, a aeronave também estava perdendo altitude. Em entrevista à Band News TV, o comandante e examinador de pilotos da ANAC, Darcy Caiado, explicou quais devem ser os próximos passos da investigação.
2: Como ele declarou emergência e, nesse caso específico, tem uma gravação e verificou-se que havia uma falha ou de um motor, do motor do avião ou outra falha, fica mais fácil de chegar-se a uma conclusão do porquê que aconteceu o acidente. E agora os órgãos vão verificar as manutenções preventivas anteriores a fim de que haja um norte nas investigações se havia já um problema de manutenção pré-existente ou não.
0: De acordo com o registro da Agência Nacional de Aviação Civil, o avião era um modelo EMB-721C. A aeronave foi fabricada em 79 e tinha capacidade para até 5 passageiros, além do piloto. O avião estava com um registro regular na Agência Nacional de Aviação Civil. Segundo a ANAC, a aeronave não tinha autorização para operar serviço de táxi aéreo.
3: Nosso produtor Diogo Braga conversou com Gerardo Portela, que é especialista em gerenciamento de riscos e segurança. O Gerardo Portela tem vasto conhecimento sobre esse assunto e nos explica aqui no Pulo do Gato sobre o que causou este acidente, o que pode ter causado esta situação e também como as cidades estão preparadas ou podem dificultar a situação das aeronaves. Vamos ouvir a explicação do especialista Gerardo Portela.
4: As ricas imagens e também depoimentos das pessoas que conseguiram ver esse acidente acontecer mostram que a aeronave teve dificuldade na decolagem e durante o voo também não conseguiu demonstrar, pelas imagens, ter potência para manter a velocidade mínima de voo, para manter a sustentação. Nessa tentativa de retornar ao aeroporto de origem, devido à sua limitação técnica, ele chegou a fazer uma sinalização de Mayday, que significa eu tenho um problema comprovado e preciso de prioridade para voltar a pousar. E no trajeto ele tinha muitos obstáculos, então perdendo a sustentação, ele acabou tendo dificuldade de contornar os obstáculos, principalmente os prédios muito altos. Ele não tinha potência para conseguir recuperar a altitude e acabou chegando a uma velocidade de stall e perdeu a sustentação nitidamente, apesar de tentar manter o nariz elevado, acabou se chocando com um prédio. Esse choque aconteceu justamente numa situação em que ele atingiu a caixa de escadas dessa moradia, dessa habitação. Na verdade, é um prédio antigo onde a caixa de escadas é a opção para a mobilidade das pessoas dentro daquela edificação. Se tivesse atingido em cheio um imóvel, uma unidade do imóvel, talvez a gente tivesse aí um número de vítimas maior, né? Então, é um problema muito sério, porque a aviação não envolve só a questão do piloto, da aeronave e dos passageiros. Você está usando um espaço aéreo, muitas vezes, sobre grandes cidades e aeroportos muito incrustados dentro da área densamente habitada. Quando há uma decolagem ou um pouso onde é preciso fazer uma arremetida ou um pouso de emergência e utilizar uma área de escape, essa área praticamente não existe. E o piloto é obrigado a tentar contornar os obstáculos e retornar para o aeroporto de origem.

0: praticamente cercado de pessoas morando em prédios altos, outros baixos, naquela região. No meu entendimento, pelas imagens, é possível levantar a hipótese de que, ao se chocar, as partes quentes do motor da aeronave ficaram dentro do prédio, a parte frontal da aeronave, que recebeu o maior impacto, que absorveu a maior energia do impacto, ficou dentro do prédio. Justamente por isso, as pessoas que estavam à frente, piloto e copiloto, foram os que mais sofreram e morreram, logo em seguida ao acidente. Já as pessoas que ficaram na parte de trás, através das imagens preciosas que nós conseguimos observar, dado ao local onde aconteceu o acidente, é possível perceber que a aeronave praticamente se rompeu transversalmente. Ela se rachou no meio, digamos assim. A porção dianteira com o motor, que são as partes aquecidas, e o piloto e o copiloto ficaram ali projetados para dentro do prédio. Enquanto que o restante da aeronave, inclusive o combustível, acabou sendo derramado e, ao cair de um prédio não muito alto, essa parte traseira, onde tinham três passageiros, acabou primeiro fazendo uma leve rotação com a asa direita tocando primeiro no solo, amortecendo o primeiro impacto, e depois a parte traseira da aeronave, onde fica o estabilizador. E ali, naquela região, também acabou escorando antes da fuselagem, da parte principal da cabine, da fuselagem, chegasse ao seu ponto de toque com a estrutura. Então, isso provavelmente influenciou muito na sobrevivência dessas três pessoas que estão aí no hospital tentando se recuperar. Esse tipo de acidente mostra que devemos rever normas técnicas com relação a voos que não são voos de carreira, para intensificar a fiscalização sobre esses voos, para saber se o peso está ok, se a manutenção está ok. Embora já existam regras sobre isso, mas dada a frequência de acidentes que estão acontecendo envolvendo voos de aviação privada ou voos de aeronaves menores próximas às cidades, é preciso também avaliar se esses aeroportos já não chegaram no limite de utilização, ou seja, o tráfego aéreo está ficando cada vez mais intenso, ainda existe a expectativa de nós termos os drones, os carros aéreos, e esses aeroportos que ficam dentro das cidades, eles passaram a ficar muito críticos, porque a frequência de voos aumenta e, com a frequência maior, a chance de haver um problema e precisar fazer um pouso de emergência, ela aumenta.
1: Daí ouvimos o Geraldo Portela, especialista em gerenciamento de riscos e segurança, falando sobre o acidente de ontem com esse avião em Belo Horizonte. São 5h36, vamos continuar girando a nossa reportagem, porque o Gilberto Echauri chega com informações sobre os estragos das chuvas no Rio Grande do Sul.
2: Subiu para 29 o número de municípios gaúchos que contabilizam danos devido às chuvas do final de semana. Ao todo, são 25 pessoas fora de casa, sendo 4 em Agudo e 21 em Alegrete, onde o nível do rio Ibirapuitã atingiu a cota de inundação. Dentre os principais problemas são alagamentos, casas destelhadas e estradas danificadas. Duas mortes são apuradas pela Defesa Civil: uma mulher que morreu após queda de uma árvore em Bom Retiro do Sul e um homem que foi vítima de uma descarga elétrica em Canguçu. Em Pelotas, uma embarcação com 4 pessoas naufragou na Lagoa dos Patos. Duas pessoas já foram localizadas.
3: 5 horas 37 minutos da manhã, o INMET publica um alerta de chuvas intensas para todos os municípios do Rio Grande do Norte. As informações com Jéssica Aquino.
4: O Instituto Nacional de Meteorologia amplia os alertas de chuvas para todos os municípios do Rio Grande do Norte até a próxima quinta-feira. Antes, o aviso contemplava 111 cidades. Foram emitidos 2 novos comunicados. O alerta amarelo de perigo potencial para chuvas intensas vale desta segunda-feira até amanhã da quinta, em todo o estado. Já o alerta laranja de perigo por acumulado de chuva permanece durante toda a terça-feira em 37 municípios, incluindo Natal.
1: 5h38, problemas na linha 7 Rubi da TIC Trens, devido à falha no sistema de sinalização ocasionada por furto de cabos. Os trens estão circulando com maiores intervalos entre as estações Francisco Morato e Jundiaí.
3: E aqui em São Paulo, o sistema Cantareira começa o mês de maio no pior.

0: Pior nível desde 2016, Juliana Nogueira.
1: Operando em 42,1%, o sistema Cantareira não começava um mês de maio com um nível tão baixo há 10 anos. Esse é o principal sistema que abastece a região metropolitana de São Paulo e a preocupação é o período seco durante o outono. Em 2016,

0: 50 para 45 metros ao fim das obras. Segundo lei aprovada na Câmara de Porto Alegre, os exercícios do sistema de proteção contra cheias devem ser realizados anualmente no dia 3 de maio, data que marca o início da inundação de Porto Alegre em 2024.
1: Universidade Federal.

0: do Hospital Santa Júlia no momento do atendimento a Benício. A polícia também pede o afastamento deles das atividades. A médica que fez a prescrição errada e a técnica de enfermagem que aplicou a injeção de adrenalina foram indiciadas. Benício morreu em novembro do ano passado após receber adrenalina injetada na veia.
1: Policiais invadiram um pátio da Prefeitura do Rio de Janeiro. É o destaque do Guilherme Faria.
2: A Corregedoria-Geral da Polícia Civil apura a conduta dos agentes armados que invadiram um pátio da Prefeitura no Andaraí, zona norte do Rio, para recuperar uma viatura descaracterizada que havia sido rebocada. Imagens das câmeras de segurança do local mostram que, durante a invasão, um dos policiais aponta e encosta com um fuzil em um servidor da Secretaria de Ordem Pública, que estava de serviço no pátio municipal, que funciona 24 horas. Em nota, a Polícia Civil diz que não compactua com nenhum tipo de desvio de conduta. Já a Secretaria de Ordem Pública afirmou também em nota que os servidores foram agredidos após explicarem os trâmites legais para a retirada do veículo. A pasta se solidarizou com os servidores e lamentou a truculência da ação.
3: 5h42, o Ministério Público denuncia a PM, a esposa e o irmão por envolvimento no desaparecimento e assassinato da família Aguiar, no Rio Grande do Sul. Juan Romero tem as informações.
4: O Ministério Público do Rio Grande do Sul denunciou o policial militar Cristiano Domingues Francisco, a atual esposa dele, Milena Rupental Domingues, e o irmão, Wagner Domingues Francisco, pelo desaparecimento e morte dos integrantes da família Aguiar. A denúncia tem como base um inquérito finalizado pela Polícia Civil, que tem mais de 20 mil páginas e 4 terabytes de arquivos. Os corpos ainda não foram encontrados e a polícia diz que vai seguir com as buscas enquanto houver novos indícios. Cristiano foi denunciado por 10 crimes, 2 feminicídios, homicídio qualificado, 3 de ocultação de cadáver, fraude processual, associação criminosa, falsidade ideológica, furto e abandono de incapaz. O Ministério Público também pediu a perda do cargo público do policial e a incapacidade para o exercício do poder familiar. Para o Ministério Público, está claro que a motivação do crime é por divergências na criação do filho de Silvana e Cristiano.
1: É convertida em preventiva a prisão do lutador suspeito de espancar o enteado. De Belo Horizonte, Dan Abreu.
5: A justiça converte em preventiva a prisão do lutador de 30 anos suspeito de espancar o enteado de 13 em Belo Horizonte. A decisão foi tomada durante uma audiência de custódia realizada neste domingo após ele ter sido preso em flagrante. O juiz determinou a coleta de material biológico para perfil genético e garantia de atendimento médico, já que o homem alegou uso de medicamentos controlados. O caso aconteceu na última sexta-feira, no bairro Copacabana, na região da Pampulha. Segundo a Polícia Militar, o adolescente sofreu fraturas no rosto, corte na boca e precisou ser transferido para o Hospital Odilon Behrens. Foram solicitadas medidas protetivas para as vítimas.
3: 5h44, motoristas reclamam do aumento do preço do gás natural. Do Rio de Janeiro, Guilherme Faria volta com os detalhes.
2: O aumento de 19,2% no preço da molécula do gás natural da Petrobras vendido às distribuidoras causa impactos no bolso dos motoristas. O reajuste começou a valer na última sexta-feira e já influencia nos preços praticados por postos de combustíveis no Rio de Janeiro. Nesta segunda, primeiro dia útil após a mudança no preço, motoristas que passavam por diferentes bairros da capital fluminense perceberam a chegada do reajuste às bombas. Segundo os relatos, em alguns postos, o aumento chega a quase 50 centavos.
1: 5h45, Porto Alegre começa a operação dos primeiros pontos de recarga para veículos elétricos em espaço público no Brasil. Quem traz os detalhes é o repórter Henrique Tanger.
6: Porto Alegre recebeu os primeiros pontos de carregamento de veículos em locais públicos do Brasil. Os carregadores funcionarão 24 horas por dia em 3 pontos, na Praça da Encol, próximo à Rua Jaraguá, na Rua 24 de Outubro, em frente à Igreja Auxiliadora e no entorno do Parque Germânia. Também estarão disponíveis planos mensais de assinatura. A iniciativa torna a cidade a primeira do país a testar o modelo em espaço urbano aberto. As recargas completas devem custar entre R$ 60 e R$ 120,00, a depender da capacidade da bateria de cada veículo. O projeto integra o Living Lab Poa e é resultado de parceria entre a Prefeitura e a Esquina do Futuro, empresa que está instalando os carregadores.
3: 5h45, e depois do mega show de Shakira, cresce a expectativa para o próximo Todo Mundo no Rio, em 2027. Vinícius Calisto.
7: Beyoncé, Rihanna, Bruno Mars, Coldplay. Após o show da Shakira em Copacabana, moradores já especulam o nome da próxima atração.

0: do Todo Mundo no Rio, que tem apresentações gratuitas garantidas pelo menos até 2028. As edições acontecem desde 2024 e já contaram com Madonna, Lady Gaga e Shakira. As últimas duas contaram com os maiores públicos do festival, levando, somados, mais de 4 milhões de pessoas às areias de Copacabana. A apresentação começou com mais de uma hora de atraso. Apesar de estar programado para começar às 9h45 da noite, o show começou às 10h55. O palco tinha 1.500 metros quadrados de extensão, com 680 metros quadrados de painéis de LED. Na frente, uma passarela de 25 metros, que deixou a Loba mais perto da alcateia. Segundo os números da prefeitura, a movimentação financeira foi de mais de 600 milhões de reais, contando bares, restaurantes e comércios em geral.
1: 5 horas e 47 minutos da manhã, agora o destaque do Diogo Braga.
2: Luiz, Silvânia, a gente trouxe a informação ontem de uma operação em Paraisópolis e aqui a gente vai trazer mais uma operação em Paraisópolis que aconteceu ontem. Dessa vez, eles foram atrás da chamada Casa Bomba. O que, que significa isso? É um local onde os criminosos utilizam para refinar e também distribuir drogas. Nessa operação de ontem, um foragido da justiça lá em Paraisópolis foi preso e também centenas de porções, tanto de cocaína quanto de maconha, foram apreendidas pelos agentes durante essa operação ontem lá da polícia. Inclusive, eles precisaram

0: encontraram nessas operações desde a semana passada lá em Paraisópolis e tudo indica que essa semana vão continuar acontecendo.
1: Obrigado, Diogo. 5 horas 49 minutos da manhã. Informação importante para você que tem familiar em Portugal, que é descendente de portugueses, porque no ano passado já houve uma série de mudanças para quem tenta morar no país europeu e agora, a partir desta semana, temos também outras mudanças para quem busca a cidadania portuguesa. A partir de agora, para você brasileiro, ou seja, que participa da comunidade de países que falam o português e que quer receber uma cidadania portuguesa, agora somente após 7 anos morando de maneira legal em Portugal, é possível dar entrada com o pedido para a cidadania. Antes eram 5 anos, inclusive para quem não é brasileiro, para quem não fala português ou não é da União Europeia, esse período, esse prazo agora aumenta para 10 anos. Outra mudança também é que um filho de casal de imigrantes só vai receber a cidadania se um dos pais morar no país há pelo menos 5 anos. Antigamente, essa medida poderia ser aplicada para quem tinha um filho e residia no país por 1 ano. Então, são prazos maiores. É preciso morar mais tempo no país para conseguir esta cidadania portuguesa. Inclusive, quem tinha um pai, quem era pai de um filho menor de idade, poderia também ter uma cidadania de maneira automática. E agora essa possibilidade foi extinta também. E no ano passado, para morar em Portugal, também houve uma mudança. O brasileiro poderia, por exemplo, chegar em Portugal com um processo já iniciado de visto de trabalho, mas ainda não aprovado. Agora só é possível morar de maneira legal no país se você já tiver o visto em mãos, ou visto de trabalho, ou o visto de estudo. E ainda existe uma medida que está sendo avaliada pela justiça portuguesa para retirar cidadania de estrangeiros que tenham cometido crimes graves, aqueles crimes com penas de prisão com 5 anos ou mais, como terrorismo, tráfico de drogas ou crimes contra o Estado. Então, algumas mudanças importantes para quem tenta morar na Europa, principalmente em Portugal, já que a comunidade portuguesa aqui no Brasil é gigantesca.
2: 5h51, vamos registrar algumas mensagens de ouvintes, Luiz?
1: Vamos.
2: Luiz, o Edélcio da Vila Brasilina pede um miado especial. Ele está completando 68 anos. Edélcio Bozon Prado. 60 anos ouvindo a Bandeirantes, hein? Parabéns e obrigada pela sua companhia. Deni Dias de São Vicente pede um miado para a sobrinha fazendo aniversário hoje, a Carolina Ribeiro, que trabalha na filial da Bandeirantes lá na Baixada. Parabéns, Carolina. Você também tem mensagens aí, né, Luiz?
1: Temos uma mensagem de áudio aqui do nosso ouvinte.
3: Bom dia, Silvânia. Bom dia, ouvintes do Pulo do Gato. Aqui é Marino Faria, de Igaratá. Aqui está registrando 17 graus, mas uma sensação de mais frio devido ao forte nevoeiro. E eu queria mandar um miado para Lucy, para minha esposa. Foi falado agora há pouco aí que hoje é aniversário de Uraí, no Paraná. E a minha esposa Lucy é natural lá de Uraí. Então, um miado para ela e para todos os nascidos de Uraí, para toda a cidade de Uraí. Um abraço, tudo de bom para todos.
1: Tudo de bom. E tem mensagens também de outro ouvinte falando sobre aniversários de cidades em São Paulo e também espalhadas pelo país. O João Luiz Tomizzi pede um miado. Ele que é de Garça, está completando aniversário. Também nos enviou uma mensagem por texto no nosso WhatsApp.
2: E um alô para Araras também, onde está o nosso ouvinte Éder Volpe. Obrigada pela companhia. São 5 horas e 52 minutos. Chegou uma informação aqui do Corpo de Bombeiros que me chamou a atenção e pelo problema, pelo perigo que são os fios soltos. Falamos sobre isso na semana passada, né? Outro dia, não tinha uma matéria. O Guilherme Oliveira, se não me engano, que trouxe informações, fez uma reportagem sobre isso, né? Na Avenida Professor Teotônio Vilela, altura do 1295 na cidade de Dutra, houve a queda de um motociclista após passar o pescoço numa fiação solta. Olha que perigo. Ele se machucou, né? Com dor no pescoço, socorrido pelo SAMU. Informação dessa madrugada. Agora são 5h53. Vamos continuar girando a reportagem?
1: Vamos continuar.
2: Vamos para o Rio de Janeiro. A polícia prendeu o responsável pela morte de um jovem. O Luiz Valcir vai contar a informação. Jovem enforcado em Belfort Roxo.
4: O homem é acusado de matar a

0: O crime ocorreu na sexta-feira, dia 1º. De acordo com o pai da vítima, André de Oliveira, Samara passou a noite em um evento que organizava. Após o trabalho, ela foi deixada em casa em Bom Sucesso, na zona norte do Rio, por um amigo. Em seguida, Vinícius teria encontrado a jovem, levado até um motel e depois a deixado desacordada na casa dos próprios pais. A vítima chegou a ser levada à UPA da região pelos pais do suspeito, mas não resistiu. A causa da morte ainda não foi divulgada.
1: A polícia localiza um bandido condenado por estupro através de câmeras de segurança no litoral de São Paulo. Mais informações com Luana Pereira.
2: É preso no litoral sul de São Paulo um médico condenado a 16 anos de prisão pelos crimes de estupro de vulnerável e violação sexual mediante fraude contra pacientes em Santa Catarina. Neandro Schaefer, de 46 anos, foi capturado no sábado após ser reconhecido por câmeras de monitoramento de Praia Grande. Equipes da Guarda Civil Municipal receberam um alerta do sistema de reconhecimento sobre um foragido que estava na região e no local realizaram a abordagem. A Secretaria de Segurança Pública afirma que o suspeito foi encaminhado à Central de Polícia Judiciária do município, onde permanece preso e à disposição da Justiça.
3: 5h55, São Paulo tem alta no descumprimento de medidas protetivas. Larissa Biscaia.
4: O estado de São Paulo tem alta de 31% nos casos de descumprimento de medida protetiva. Foram 3.253 ocorrências no primeiro trimestre deste ano, em comparação com 2.470 casos no mesmo período do ano passado. É isso que apontam os dados da Secretaria de Segurança Pública. No mesmo período, de janeiro até março, o estado registrou um caso de feminicídio a cada 25 horas. Foram 86 ocorrências em 90 dias.
1: 5 horas 56 minutos da manhã, Diogo Braga e o destaque da cidade de São Paulo e do estado também.
5: Luiz, vamos falar das estradas que estão chegando aqui em São Paulo. Primeiro pela Ayrton Senna, sentido marginal Tietê, tem um problema ali, tem uma ocorrência no quilômetro 22, causando trânsito ali na região de Ermelino Matarazzo e também na Anchieta, no Sacomã, mas ali é por conta de obras. Tá um trânsito já bem intenso ali na região do Sacomã, passando até São Caetano. Então tem bastante problema para você que está chegando da Anchieta sentido São Paulo.
3: Vamos falar de saúde agora, 5h56.
6: Saúde e qualidade de vida com o médico infectologista Evaldo Stanislau.
7: Hoje vamos falar com o Dr. Evaldo sobre mais uma vacina que vem aí contra a chikungunya.
8: A Anvisa acaba de dar um grande presente à saúde pública do Brasil com autorização para fabricação no país, pelo Instituto Butantan, da vacina contra a chikungunya. Trata-se da agora nomeada Butantan Chik. Impossível não achar chique essa vacina. Dose única, induz a produção de anticorpos protetores em quase 100% dos vacinados, segura e do SUS. Mais uma prova da nossa enorme capacidade de desenvolvimento científico e tecnológico na defesa da vida. Ela é feita de vírus atenuado e, por isso, tem uma restrição em mulheres grávidas e pessoas com imunidade comprometida, além de idosos. Será utilizada em pessoas entre 18 e 59 anos de idade. A chikungunya é uma doença medicamente desafiadora, pois, além do sofrimento na fase aguda, pode levar a grande parte dos acometidos a um quadro de dores incapacitantes para as atividades mais corriqueiras, que dure por meses a períodos indefinidos. Por isso, é também um risco social, pois poderia interromper toda uma cadeia produtiva se, por exemplo, um surto ocorresse em uma pequena a média cidade, afetando subitamente a nossa capacidade de trabalho. Dessa forma, essa vacina, para além de proteger a vida, protege também a sociedade. Já disse antes e repito, quero ser o primeiro da fila quando ela estiver disponível. Vacine-se tão logo seja possível, você também. Fique bem e até a próxima.
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1: 5 horas 58 minutos da manhã, o número de infartos em jovens vem chamando a atenção das autoridades. Quem explica é o Dan Abreu.
9: Os pacientes com problemas cardíacos vêm mudando de perfil. Antes mais comum em pessoas da terceira idade, agora o infarto vem se tornando um padrão entre os jovens. De acordo com o Ministério da Saúde, o aumento nas hospitalizações por infarto em pessoas abaixo dos 40 anos atingiu a marca de 150% entre 2000 e 2024. Um estudo recente, publicado na revista científica

0: Hurt, em 2025, aponta que usuários de cannabis têm 29% mais chances de sofrer um infarto e 20% mais probabilidade de ter um AVC. Somente entre 2022 e 2024 foram contabilizados mais de 234 mil atendimentos por infarto nessa faixa etária, evidenciando que a doença deixou de ser rara entre jovens.
1: Destaque da mobilidade com o Diogo Braga. Mais acidentes, Diogo?
2: Mais problemas, Luiz. Agora falando da Marginal Tietê, na pista expressa, sentido Ayrton Senna, ali na altura da ponte Freguesia do Ó, tem uma ocorrência

0: Os detalhes com Josiele Lemos. Eliseu Júnior, repórter de Belo Horizonte.
1: O Centro de Investigação e Prevenção de Acidentes Aeronáuticos, CENIPA, retoma na manhã desta terça-feira os trabalhos de perícia no local da queda de um avião de pequeno porte que atingiu um prédio em Belo Horizonte. A equipe da Força Aérea Brasileira chegou ao local no fim da tarde desta segunda e iniciou os primeiros levantamentos. A fase é chamada de ação inicial e inclui a coleta de dados, preservação de evidências e identificação de possíveis causas do acidente.
2: A Prefeitura de São Paulo oferece a partir de hoje a vacina contra o sarampo pelo modelo drive-thru. As ações acontecem em UBSs em todas as regiões da capital de segunda a sexta-feira durante o mês de maio. O horário de atendimento varia de acordo com as unidades. E aos sábados, as AMAs UBSs integradas também realizam a vacinação nessa modalidade.
0: 6:02 da manhã. Os brasileiros endividados terão 90 dias para renegociarem as dívidas com o novo Desenrola Brasil. Lançado oficialmente ontem, o programa permite renegociar débitos no cartão de crédito, cheque especial, crédito pessoal e também no FIES. Podem participar brasileiros com renda mensal de até 5 salários mínimos e as dívidas precisam estar atrasadas entre 3 meses e 2 anos. Os juros serão de no máximo 1,99% ao mês e os descontos variam de 30% a 90%. Quanto mais antiga a dívida, menor será o valor a pagar. Outra novidade é a liberação de parte do FGTS para quitar os débitos. O trabalhador poderá usar até 20% do saldo ou o limite de R$ 1.000.
2: Falando em dinheiro, hoje recebem aposentados e pensionistas que ganham até um salário mínimo e têm benefício de final 7, também os que ganham mais de um mínimo e têm benefício de finais 2 e 7, lembrando que com o benefício é paga também a primeira parcela do 13º salário.
0: 6:03, já está disponível a terceira e última chamada de aprovados no Provão Paulista Seriado para as turmas do segundo semestre nas FATECs e também na Univesp. Basta acessar o site provãopaulistaseriado.vunesp.com.br. Os estudantes convocados nesta última etapa devem confirmar suas matrículas obrigatoriamente entre hoje e amanhã.
2: A decisão do Senado de barrar o nome de Jorge Messias para o Supremo provoca um impacto direto nos processos julgados pela Corte. De Brasília, o repórter Caia Messina explica.
3: O STF tem atualmente 10 ministros e não 11. O empate beneficia quem responde a processos criminais, já que nesses casos valem os resultados mais favoráveis aos réus. Por exemplo,

0: possibilidade de concorrência. O critério também levará em conta as notas das últimas 3 edições do Enem, caso o participante já tenha as inscrito na primeira etapa. A partir de agora, universidades públicas já podem escolher se vão aderir ou não ao sistema. O prazo vai até o dia 29 de maio. E só depois dessa etapa é que começam as inscrições para os estudantes, ainda sem data definida.
1: A Câmara dos Deputados vai ter sessões no plenário todos os dias para agilizar a votação do fim da escala 6x1. Rafael Procópio.
2: De maneira incomum, a Câmara dos Deputados terá sessão plenária em todos os dias úteis desta semana. Em geral, as sessões no Congresso acontecem entre terça e quinta-feira. Mas o presidente da Câmara, Hugo Mota, convocou sessões do plenário para toda semana, com o objetivo de acelerar o projeto que põe o fim à escala de trabalho 6x1 e que tramita em comissão especial instalada na última quarta-feira. Por força de regimento, existe um prazo de 10 sessões do plenário da Casa para que sejam apresentadas emendas à PEC, e após este prazo fica permitida a votação do tema no plenário. Enquanto isso, a comissão especial também irá promover debates, análises e outras situações para alinhar o tema. No momento da instalação, foram definidos o presidente e o relator da questão. A presidência ficou com a base do governo. Fica responsável o deputado Alencar Santana, do PT de São Paulo. A relatoria será de Léo Prates, do Republicanos da Bahia, mesmo partido de Hugo Mota.
3: O ex-presidente Jair Bolsonaro se recupera em casa após cirurgia no ombro. Márcio Rocha.
4: Depois de passar por uma cirurgia no ombro direito, o ex-presidente Jair Bolsonaro vai continuar tratando o local da lesão por um período que deve variar de 6 a 9 meses, de acordo com a equipe médica que acompanhou o procedimento. Após receber alta hospitalar e de acordo com os médicos, a cirurgia foi feita sem intercorrências. Agora, ele vai usar uma tipóia durante as próximas 6 semanas e depois vai iniciar as sessões de fisioterapia. Na semana passada, Bolsonaro foi internado no Hospital Defstar, que fica na Asa Sul, região central de Brasília, onde foi submetido a uma cirurgia de reparo artroscópico do manguito rotador à direita. Essa região do corpo é formada por músculos e tendões responsáveis por estabilizar e movimentar a articulação do ombro.
1: Termina hoje o prazo para se inscrever no vestibular da Unesp. O caminho é pelo site vunesp.com.br, vunesp.com.br. A taxa de inscrição é de R$ 210.
3: 6h07 da manhã, o Conselho de Justificação da PM ouve novos depoimentos no caso que pode expulsar o tenente-coronel acusado de matar a esposa em São Paulo. Quem conta é o repórter Arthur Coelho.
5: O procedimento administrativo que pode expulsar o tenente-coronel Geraldo Leite Rosa Neto, acusado de matar a soldado Gisele Alves, vai começar a ouvir novos depoimentos. O agente responde a um conselho de justificação da PM que já ouviu outras testemunhas no mês passado. Segundo o Diário Oficial do Estado dessa segunda-feira, 4 depoimentos vão ocorrer por videoconferência nos dias 11 e 14 de maio. Em abril, a PM aposentou o Rosa Neto da corporação e retirou os recebimentos enquanto policial militar. Mesmo aposentado, ele ainda tem direito a proventos integrais, considerando a proporcionalidade do tempo de serviço. Caso seja expulso da corporação, ele pode perder esse benefício.
1: O ministro Alexandre de Moraes do Supremo Tribunal Federal nega o pedido da defesa da cabeleireira Débora Rodrigues dos Santos. Débora do Batom, como ficou conhecida, pichou a estátua da justiça durante os ataques de 8 de janeiro de 2023. A defesa dela pedia a redução da pena de 14 anos de prisão com base no projeto de lei da dosimetria aprovado pelo Congresso.
3: 6h08, Roberto Cidade, do União Brasil, vai comandar o estado do Amazonas em um mandato tampão, válido até o fim deste ano. Ao lado do vice, Serafim Correia, do PSB, ele foi eleito ontem de forma indireta pela Assembleia Legislativa e já tomou posse. A votação ocorreu após a renúncia do governador Wilson Lima, do União Brasil, e do vice Tadeu de Souza, do Progressistas, no mês passado.
1: O presidente dos Estados Unidos, Donald Trump, adverte as forças do Irã que o país pode ser destruído caso ataque navios americanos. O comunicado ocorreu após as Forças Armadas americanas informarem que abateram 7 embarcações iranianas que realizaram ofensivas no Estreito de Hormuz. O republicano também afirmou em entrevista à Fox News que os negociadores de Teherã demonstram maior flexibilidade para um diálogo do que em momentos anteriores.
3: 6h09. O presidente da Ucrânia, Volodymyr Zelensky, anuncia um cessar-fogo com a Rússia a partir de amanhã. A decisão foi tomada após a agência estatal russa, a RIA, tornar pública uma trégua unilateral programada para 8 e 9 de maio, período das comemorações relacionadas ao término da Segunda Guerra Mundial. Mas o presidente ucraniano também cobrou que é hora de os líderes russos tomarem medidas reais para encerrar a guerra.

0: Chefes do serviço secreto colocam a Casa Branca sob alerta após uma troca de tiros perto da residência presidencial em Washington nesta segunda-feira. O complexo ficou em lockdown por alguns minutos. Segundo o serviço secreto, uma pessoa abriu fogo em um parque que fica a poucas quadras da Casa Branca. Um adulto e um adolescente ficaram feridos.
1: Um ataque militar dos Estados Unidos a uma embarcação no Oceano Pacífico deixa dois suspeitos mortos. O governo americano afirma estar em guerra contra o que chama de narcoterroristas na região. Até o momento, porém, não apresentou provas públicas que relacionem as embarcações atacadas ao tráfico de drogas.
0: Uma explosão em uma fábrica de fogos na China deixa 21 pessoas mortas e outras 61 feridas. A tragédia aconteceu ontem, por volta das 5 horas da tarde, no horário local, na cidade de Changsha, em Hunan. O presidente chinês, Xi Jinping, pediu uma investigação rápida sobre o acidente.
1: 6 horas e 10 minutos. A Agência Nacional de Mineração da Colômbia confirma a morte de 9 pessoas em uma explosão de uma mina de carvão. Stephanie Toso.
2: Uma explosão em uma mina de carvão na Colômbia deixou mortos e mobilizou equipes de resgates no interior do país. Trabalhadores ficaram presos a centenas de metros de profundidade e parte deles chegou a ser resgatada com vida. A Agência Nacional de Mineração do país confirmou 9 mortes. Segundo autoridades locais, o acidente ocorreu após o acúmulo de gases no interior da mina. O número de vítimas ainda pode ser atualizado à medida em que as operações de resgate avançam. A Agência Nacional de Mineração diz prestar solidariedade às famílias envolvidas.
0: O projeto da Casa da Mulher Brasileira terá investimento de 19 milhões de reais. Mais informações com Diego Vicente.
3: O governo federal vai investir 19 milhões de reais para construir a Casa da Mulher Brasileira em Porto Alegre. O prédio será construído na Avenida Baltazar de Oliveira Garcia, no bairro Passo das Pedras. O espaço vai concentrar serviços de atendimento a mulheres vítimas de violência, com atuação integrada de diferentes órgãos. O novo espaço de proteção para mulheres vítimas da violência também oferecerá uma série de serviços de assistência social, vinculados à Defensoria Pública, Delegacia da Mulher, Patrulha Maria da Penha e até mesmo um Instituto Médico Legal, além de serviços de assistência psicológica.
1: 6 horas, 12 minutos da manhã, esse é o Giro de Notícias do Pulo do Gato.
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0: oficial dele.
1: 6:16, a polícia de São Paulo desarticula uma quadrilha ligada ao falso frete, especializada no roubo e revenda ilegal de veículos. Os detalhes com a repórter Maria Eugênia Cotaiti.
2: Na capital paulista, em Guarulhos, na Grande São Paulo, dois homens e uma mulher foram presos temporariamente. Além disso, pertences pessoais dos criminosos foram apreendidos e serão utilizados pela polícia nas investigações que prosseguem para identificar outros possíveis integrantes dessa organização. Um dos suspeitos com mandado de prisão expedido ainda está foragido. A quadrilha usava aplicativos de frete para atrair motoristas de vans. Após aceitarem as corridas, as vítimas eram sequestradas e, sob ameaça, obrigadas a realizar transações bancárias, além de terem os veículos roubados e vendidos ilegalmente. O delegado da primeira delegacia anti-sequestro da Polícia Civil, Fábio Nelson, detalha o modus operandi dos criminosos.
3: E essa van, esse veículo para transporte de mercadorias, era levado até algum local ali na Zona Leste, no fundo da Zona Leste, e alguns veículos eram cortados para o comércio ilegal de peças e outros veículos eram colocados no mercado de forma ilegal, né? Às vezes eles fazem uma remarcação de chassi, esse tipo de coisa. Para garantir a subtração do veículo, eles mantinham esses motoristas em cativeiro. Já que eles estão em cativeiro, eles aproveitavam para fazer movimentação financeira com as contas desses trabalhadores.
2: O caso que deu origem às investigações aconteceu em julho do ano passado, quando o motorista de uma van foi abordado por quatro criminosos armados em Guarulhos. A vítima foi rendida e levada para uma área de mata, onde permaneceu em cárcere por cerca de 10 horas. Nesse período, além de ter o veículo roubado, o condutor foi obrigado a realizar diversas transferências bancárias. De acordo com a polícia, a libertação só ocorreu após os criminosos esvaziarem as contas.
4: 6:18, o Guilherme Oliveira tem atualizações sobre um caso escabroso que comoveu e espantou, né, todo mundo, que ocorreu na Zona Leste de São Paulo. Conta pra gente, Guilherme, bom dia.
5: Tudo bem, Silvânia? Bom dia pra você, pro Luiz, pra quem nos acompanha aqui no Pulo do Gato. O Alessandro Martins dos Santos vai chegar hoje em São Paulo, vai continuar detido e vai prestar depoimento no 63 Distrito Policial da Vila Jacuí, Zona Leste de São Paulo. A gente lembra que o Alessandro, segundo as investigações, é o principal responsável pelo estupro coletivo a dois meninos, um de 7 e outro de 10 anos, no dia 21 de abril. O Alessandro, ele fugiu aqui de São Paulo para Brejões, na Bahia, mas numa ação conjunta da Polícia Civil daqui com a Polícia Civil de lá, o Alessandro foi preso, passou por audiência de custódia ontem e hoje vai ser transferido para São Paulo e depois vai prestar esse depoimento. Ontem também foi apreendido o último menor de idade que estava foragido, acusado de ter participado desse estupro coletivo. Foram 5 abusadores, o Alessandro, maior de idade, e outros 4 menores entre 14 e 15 anos. Até agora, os menores prestaram depoimento, os 4, e eles disseram que no início seria uma brincadeira com as duas crianças, o menino de 7 e o menino de 10. Num primeiro momento, eles chamaram os meninos para soltarem pipa. Depois disso, as crianças foram atraídas para uma residência onde essa violência, esse estupro coletivo aconteceu. Mas, de acordo com todos, o Alessandro, que teria incentivado e organizado tudo aquilo, inclusive vídeos, foram compartilhados nas redes sociais. Ontem também, na delegacia, quem esteve foi a equipe de defesa do menino de 10 anos. A gente vai acompanhar agora a palavra da advogada Maria Eduarda Ferrari. Vamos acompanhar o que ela disse.
6: Tivemos contato com a mãe, com a avó, conversamos, vimos o menor. Ele está já sendo acompanhado, vai começar o tratamento psicológico, está tendo tratamento dentário, enfim, dentre outras possibilidades que estão sendo abertas para esse menor. As mães estão visivelmente bem abaladas, obviamente. A avó, agora elas conseguem entender o que aconteceu, porque assim, não teve suporte do Estado, foi tudo muito novo. Então a pessoa fica, poxa vida, o que aconteceu? Será que aconteceu? Não estou entendendo, não estou sabendo lidar com a situação. Mas elas estão, assim, visivelmente abaladas, sendo orientadas e fazendo todo o possível

0: para a melhora desses menores.
1: Bom, todos os detidos, eles devem responder por estupro de vulneráveis, além de outros crimes que já estão sendo investigados pela polícia, pessoal.
2: Muito obrigado, Guilherme. Às 6 horas e 21 minutos, girando a nossa reportagem ainda na capital paulista, Maju Arruda Leite. Bom dia, Maju. Qual é o seu destaque para hoje?
3: Oi, Luiz, Silvânia, um bom dia a
4: Bom
3: vocês, bom
4: dia.
3: dia a todos. Uma notícia positiva. A Agência Nacional de Vigilância Sanitária, Anvisa, autorizou o Instituto Butantan a fabricar mais uma vacina. Dessa vez, a vacina contra chikungunya, uma vacina que vai ser batizada de Butantan Chique. Então, a partir dessa autorização da Anvisa, o imunizante vai poder ser incorporado ao SUS. Essa vacina, ela é indicada para as pessoas de 18 a 59 anos de idade exposta ao vírus. E a partir dessa autorização, o Instituto Butantan também passa a ser oficializado como local de fabricação. Essa vacina, ela já foi aprovada pela Anvisa em abril do ano passado, mas os locais de produção registrados eram fábricas fora do país, de uma farmacêutica franco-austríaca. Agora essa vacina vai ser produzida, formulada, envasada, tudo aqui no Instituto Butantan, com a mesma qualidade, segurança e eficácia. Pelo menos 4 mil voluntários entre 18 e 65 anos receberam esse imunizante nos Estados Unidos e foram avaliados. E de acordo com os resultados publicados na revista de saúde The Lancet, em 2023, 98,9% dos participantes produziram anticorpos neutralizantes. Então, a vacina foi bem tolerada, demonstrou um bom perfil de segurança, com eventos adversos leves e moderados, sendo os mais relatados pelos voluntários dor de cabeça, dor no corpo, fadiga e febre. E em fevereiro deste ano, o imunizante começou a ser aplicado aqui no Brasil pelo SUS em alguns municípios que registraram, né, grande incidência da doença a partir de uma estratégia piloto do Ministério da Saúde. Além aqui do Brasil, essa vacina da chikungunya também foi aprovada no Canadá, na Europa e no Reino Unido. Lembrando que o vírus da chikungunya é transmitido pela picada do mosquito Aedes aegypti, o mesmo que transmite a dengue, a zika. É uma doença que pode causar febre muito alta, acima de 38,5, dores intensas nas articulações, nos pés, mãos, dedos, tornozelos, punhos. Outros sintomas também muito comuns são dor de cabeça, dor muscular, manchas vermelhas na pele. Aqui no Brasil, foram notificados mais de 127 mil casos, com 125 óbitos, isso de acordo com o Ministério da Saúde. Ainda não há uma previsão de quando o Instituto Butantan vai começar a fabricar essa vacina e oferecer isso para o Sistema Único de Saúde, mas essa autorização já veio por parte da Anvisa e é um avanço aí no Sistema Público de Saúde. Volto com vocês.
4: Obrigada, Maju. Vamos continuar acompanhando essa importante, mais uma, né, ação do Instituto Butantan. 6h24, Diogo Braga tem informações, vários acidentes nesse início de manhã, né, Diogo?
5: Pois é, mas vamos trazer uma informação.

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2: 6:29, é terça-feira, é o dia da participação da advogada previdenciária, doutora Vanessa Viduto, respondendo a questões enviadas pelos nossos ouvintes. Muito bom dia, doutora Vanessa.
3: Muito bom dia, Silvânia Alves, Luiz Felipe Nunes, ouvintes da Rádio Bandeirantes. É um prazer participar de mais uma terça-feira informativa.
2: Prazer é nosso. Então vamos direto às perguntas, doutora Vanessa, porque tem uma série, hein? A senhora está fazendo sucesso aqui. Vamos acompanhar a primeira.
3: Opa. Bom dia, os ouvintes.
4: Tudo bem? Meu nome é Edmilson, sou de São Bernardo. É o seguinte, quando eu consulto o INSS, aparece lá que eu tenho 33 anos de trabalho, enfim, tenho 57 anos, realmente estaria um pouquinho fora. Pelas contas, pelo próprio programa, está dizendo que eu tenho, em média, aí, 7 anos para trabalhar. Só que em duas opções de aposentadoria, já me aparece o valor que eu receberia. E aí aparece a informação que só aparece esse valor quando falta menos de 5 anos para se aposentar. O que acontece? O que eu devo considerar? O valor que falta mesmo, 7 anos, 8 anos em alguns casos? Ou de repente pode estar realmente faltando menos de 5 anos para me aposentar? Pode me ajudar, por favor? Não sei se foi claro.
2: Vanessa?
3: Bom, vamos lá. Essa pergunta, ela mostra um programa muito interessante que o meu INSS, que é o sistema do INSS, né, que pode ser acessado tanto pelo site quanto pelo aplicativo, ele faz uma simulação da futura aposentadoria do segurado. E aí ele vai fazer um enquadramento em todas as regras de transição, inclusive nas regras anteriores, se esse segurado puder alcançar o que a gente chama de direito adquirido. E o simulador, ele projeta também valores, calculando a média do segurado naquele momento que o segurado faz a simulação de valores. E aí ele vai dizer cada regrinha que ele está apontando ali, quanto tempo falta para atingir as regras, ou em algumas situações, quando o segurado já atingiu, ele também vai apontar ali em verdinho que aquela regrinha já está completa e que pode ser pedida a aposentadoria por aquela regra. No caso desse nosso ouvinte, ele está me questionando aqui se ele pode considerar que faltam 5 anos ou se, na verdade, ele deve considerar os 7 anos que o cálculo está apontando. Bom, em primeiro lugar, esse simulador, ele não vincula necessariamente o INSS a conceder exatamente aquilo que está na projeção. Então é importante que o segurado pegue o seu extrato de vínculo e remunerações e faça a conferência, verifique se todos os recolhimentos estão ali, se todos os vínculos com data de entrada e data de saída constam no extrato, porque isso pode ser um dificultador no momento da aposentadoria. E ele faça também a

videoconferência com a própria contagem que o INSS aponta para verificar se aquela contagem está correta. E ele deve considerar, sim, para fins de projeção, o tempo que o INSS está apontando e não somente essa dedução que ele está fazendo de que faltam

0: Doutora?
1: Bom, o ouvinte está se referindo a um benefício de pensão por morte, que é um benefício que todo segurado que falece deixa para os seus dependentes legais, né? Como cônjuge, companheiro, companheira, filhos menores de 21 anos ou filhos maiores inválidos. A pensão por morte, ela não é automática, ela precisa ser requerida através do aplicativo do Meu INSS ou através do site. E ao fazer esse requerimento, o dependente deve comprovar o óbito do segurado e a sua qualidade de dependente, ou seja, se ele é filho, se ele era casado, anexar a certidão de casamento, se ele vivia em união estável, ele deve anexar ou a escritura de união estável ou três provas documentais da época da convivência para comprovar essa união estável, enfim. E é importante a gente lembrar para esse dependente que ele tem um prazo previsto na lei para requerer a pensão por morte e receber desde a data do óbito. Em geral, em regra, esse prazo é de 90 dias. Então, até 90 dias do óbito, se ele fizer o pedido, ele vai receber retroativamente até a data do óbito. E é importante lembrar também, Silvânia e Luiz Felipe, que a pensão por morte foi um benefício bastante modificado depois da reforma da Previdência ocorrida em novembro de 2019. Essa pensão por morte sofreu uma mudança significativa no valor do benefício. Ela passa a ser um benefício de 50% mais 10% a cada dependente que exista. Ou seja, se existe apenas um dependente, um cônjuge, por exemplo, ele vai receber 60% do salário de benefício do falecido. Se existe dois dependentes, o valor da pensão vai ser de 70%, até um limite de 100% rateado entre todos os dependentes existentes na época do óbito.
2: Bom dia, doutora. Eu sou taxista, automaticamente autônomo. Eu deixei de pagar nos últimos 2 meses por questão financeira. Eu vou reativar. Nesse caso, eu pago multa. Muito obrigado.
1: É perfeitamente possível pagar contribuições em atraso. Essa guia pode ser gerada no próprio site do INSS ou no site da Receita Federal, que é a guia de GPS em atraso, e o senhor vai pagar uma multa sim. A multa é de 0,33% ao dia de atraso, além de juros calculados pela taxa Selic. Lembrando que a multa não pode ultrapassar 20%. Então, só pode entrar ou no site da Receita Federal ou no site do INSS, vai preencher ali com o seu NIT, que é o número de inscrição do trabalhador, vai colocar exatamente qual é o período que o senhor quer recolher em atraso e o próprio site vai gerar a guia para o recolhimento, com multa de 0,33% até 20% e juros pela taxa Selic.
3: Bom dia, Rádio Bandeirantes. Aqui é o Adriano de Bertioga. Queria saber, doutora, eu tenho um caso que eu estou há 14 meses com pedido de revisão de auxílio incapacidade, né, auxílio doença. E até agora não tive resposta, nem mesmo da ouvidoria. Gostaria de saber o que que eu posso fazer nesse caso, a quem eu devo recorrer.
1: Essa situação é bastante crítica, mas não é incomum. Infelizmente, os pedidos de revisão no INSS, por muitas vezes, permanecem ali sem serem examinados por anos. Nessa situação, o ouvinte conta que ele já fez a reclamação na ouvidoria, que hoje pode ser feito através do Fala BR, e mesmo assim não teve nenhuma resposta. O que a gente recomenda para um ouvinte numa situação como essa, né, que já se passou o prazo legal de 60 dias, o prazo que a jurisprudência entende como razoável, que é até 90 dias, ele pode entrar com um mandado de segurança e obter uma liminar, e o juiz vai conceder um prazo razoável para o INSS examinar esse pedido de revisão, até com imposição de multa diária por dia de descumprimento. Ou ele pode entrar direto com uma ação de revisão de benefício, porque passados 90 dias, pelo menos, já é considerado uma mora administrativa. É como se houvesse um não por falta de resposta. Ele já está autorizado aí para o Poder Judiciário. Então, tem esses dois instrumentos.

0: capital paulista, e ao longo do dia o tempo bastante estável e ensolarado em grande parte das áreas do estado. Na Grande São Paulo ainda tem chance de chuvas, mas na Grande ABC, em pontos da faixa leste paulista, mas o sol aparece à tarde, máximas alcançando até os 28 graus. E mais para o restante do estado, né? Principalmente no interior paulista, as máximas ficam próximas dos 27 até 32 graus por conta de uma massa de ar mais seca que atua no Brasil Central e traz também esse tempo mais seco e quente em grande parte do interior paulista. E ao longo da semana, temperaturas subindo bastante. Na sexta-feira, frente fria começa a chegar no estado de São Paulo, principalmente em áreas que fazem divisa com o estado do Paraná, em Presidente Prudente, Ourinhos, já começa a ter pancadas de chuva. E aí no domingo, de feriado de Dia das Mães, dia bem chuvoso e frio em São Paulo. Agora também a atenção fica mais para o restante do país para hoje, em grande parte do litoral do país, do litoral do Nordeste. Nós temos condições ainda de chuva muito intensa em Recife e João Pessoa. Em João Pessoa, nas últimas 24 horas, choveu cerca de 80 milímetros, ainda com muita instabilidade em grande parte dessas áreas. Atenção também para o sul do Rio Grande do Sul, que começa a ter chuvas também ao longo do dia de hoje, por conta de uma massa de uma baixa pressão nessa região. E aí, o tempo bastante instável, principalmente nos extremos do país, enquanto no Brasil Central, calor e tempo mais instável e intenso, né? Com calor intenso e tempo mais seco.
1: Obrigada, Jade. Bom dia. Boa semana para você. Até amanhã.
0: Beijo, ótima semana para vocês.
1: 6h41, agora o esporte.
2: Giro Esportivo. 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
3: 6 horas 42 minutos da manhã, Pedro Coen com a gente para falar sobre esporte. Coen, o que tem para hoje de bom? E além de jogo, polêmica. O que você nos traz?
4: Exatamente, Luiz Felipe. Bom dia para você, Silvânia, a todo mundo que nos acompanha aqui no Pulo do Gato da Bandeirantes. Olha só, polêmica, principalmente no Santos, viu, Luiz Felipe? Que joga hoje com transmissão da Rádio Bandeirantes. Já faço o convite antes até de passar aqui as informações do Peixe. Mas agora sim, o Santos divulgou ontem uma nota comentando sobre aquela polêmica que tivemos entre Neymar e Robinho Júnior, né? O Peixão divulgou que foi instaurado por determinação da presidência, um processo de sindicância para analisar o episódio entre os dois atletas, Neymar e Robinho Júnior. O que acontece, né? O GE divulgou no último

0: na competição. O Peixe só não venceu, por isso é tão importante essa partida. Então, com transmissão da Bandeirantes, Santos e Deportivo Recoleta, ou melhor, Deportivo Recoleta e Santos, assim como teremos um Sporting Cristal e Palmeiras, um pouco mais cedo, às 7 horas, transmissão abre às 6h30, como já é tradicional aqui na Bandeirantes, no Alejandro Villanueva, em Lima. Para esse jogo tão importante, que tem o líder do grupo F da Libertadores, o Sporting Cristal, com 6 pontos, 2 vitórias em 3 partidas, e o vice-líder segundo colocado, Palmeiras, que tem 5 pontos. Em 3 jogos, venceu uma e empatou 2. Inclusive, essa única vitória foi no dia 16 de abril contra o próprio Sporting Cristal. Na Libertadores do ano passado, esses dois times jogaram, Palmeiras venceu as duas. E em Lima, ganhou pelo placar de 3-2. Vamos ver como vai ser hoje com transmissão da Bandeirantes. Jogam também Grêmio e Deportivo Riestra na Argentina, a partir das 7 horas, e o Galo contra o Juventud do Uruguai. Para encerrar, hoje é dia de Champions League e conheceremos o primeiro finalista. Tem Arsenal e Atlético de Madrid em Londres. O primeiro jogo foi 1-1. Amanhã, Bayern e Paris Saint-Germain, pessoal.
1: Obrigada, Pedro.
0: Eu que agradeço.
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1: 6h45, o repórter José Paulo Sobral traz informações sobre um roubo contra o ex-dirigente do Flamengo, Marcos Braz, no Rio de Janeiro.
3: O carro do ex-diretor de futebol do Flamengo e ex-vereador Marcos Braz é recuperado por policiais civis após ele ser alvo de um assalto na tarde dessa segunda-feira. O caso aconteceu em São Cristóvão, que fica na zona norte do Rio. Criminosos abordaram o carro em que ele estava com o primo, roubaram o veículo e o celular e depois fugiram. O caso foi registrado na delegacia da região. Logo em seguida, os agentes foram para as ruas e conseguiram encontrar o carro roubado nessa mesma região.
1: 6h46, premier britânico reconhece clima tenso com os Estados Unidos e fala em relações mais próximas com a Europa. É o destaque do correspondente da Rádio Bandeirantes, Felipe Killing. Bom dia, Killing.
4: Bom dia, Sil, Luiz, tudo bem? O premier britânico Keir Starmer participou ontem de uma reunião da União Europeia que aconteceu na Armênia. No centro da agenda, a tentativa de reaproximação com o bloco europeu. Keir Starmer afirmou que estreitar os laços com a União Europeia está no interesse nacional do Reino Unido. O governo já iniciou negociações para aderir a um fundo europeu de tecnologia e está próximo de entrar em um programa de empréstimos de 90 bilhões de euros destinado à Ucrânia. Mas a aproximação não vem sem custo político. Segundo o jornal The Times, Bruxelas, que é a capital da União Europeia, teria sinalizado que Londres precisaria pagar cerca de 1 bilhão de libras por ano para ampliar o acesso ao mercado único. O número é contestado pelo governo. Ainda assim, a oposição reagiu. A líder do Partido Conservador, Kemi Badenoch,

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2: O Pulo do Gato. 6h54
3: da manhã, alguns alôs para você, ouvinte da Bandeirantes. Primeiro deles, hoje, aniversário de 74 anos do José Barbosa. José Barbosa, de São José dos Campos. O Raimundo nos escuta de Jardim Colombo, aqui pertinho do Grupo Bandeirantes de Comunicação. E também um alô para Marli Gomes, São Bernardo do Campo, também nos desejou uma ótima terça-feira para todos aqui do novo estúdio da Bandeirantes, que inaugura amanhã, hein? Novo estúdio multimídia, inauguração amanhã. Dá tempo ainda de girar a reportagem da Bandeirantes antes das 7 horas da manhã, porque a Prefeitura de São Paulo divulgou o projeto vencedor do novo Parque do Bexiga. Isabela Mota.
4: O escritório vencedor do concurso de projetos para o Parque do Bexiga, na Bela Vista, terá 10 meses para entregar um plano de implementação, além de receber R$130 mil. A expectativa é que as obras comecem só no segundo semestre do ano que vem e o espaço ficará ao lado do Teatro Oficina e contará com área pet para yoga, parquinho, quadras e mais. A banca, que escolheu o projeto do arquiteto Antônio Roberto Zanola, de São Paulo, ressaltou que o planejamento prevê um redesenho do córrego do Bexiga e também contato com a água.
5: Amanhã, aniversário da Rádio Bandeirantes. 89 anos é justamente o destaque de hoje do CEDOM, Centro de Documentação e Memória da Rádio Bandeirantes. Um novo e moderníssimo estúdio será inaugurado pelo presidente do Grupo Bandeirantes, João Carlos Saad. Mas em 1997, quando a emissora comemorou 60 anos, na véspera, como hoje, quem falou sobre a trajetória da RB foi seu presidente à época, João Saad, entrevistado no Jornal do Meio-Dia, apresentado por Marco Antônio Sabino.
6: E hoje, no Espaço Empresarial da Rede Bandeirantes e Rádio, nós estamos recebendo o empresário da casa,

0: Foi aperfeiçoando, já vinham discos, mas no nosso tempo era bater com uma latinha, um pauzinho.
1: Sonoplasta, né?
0: É, sonoplasta.
2: Amanhã mais um capítulo dessa história, né, Luiz Felipe?
3: Ainda bem, meu quinto aniversário de Bandeirantes por aqui.
2: Ah, 89 anos da Rádio Bandeirantes, o pilar de toda essa história. Gente, na sequência, primeira hora. Nós voltamos amanhã, se Deus quiser. Obrigado.
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5: Hora Oficial do Brasil, 7 horas.
2: Terça-feira, 5 de maio de 2026.
5: Presidente Lula viaja amanhã aos Estados Unidos para encontro com Donald Trump, negociado desde o início do ano.
2: Novo programa de renegociação de dívidas começa a valer hoje, com o uso do FGTS e restrição sobre bets.
5: Força Aérea investiga a queda de avião em Belo Horizonte, que deixou 3 mortos.
2: Guerra no Oriente Médio. Estados Unidos e Irã trocam acusações sobre ataques em Hormuz, enquanto Israel bombardeia o Líbano.
5: Palmeiras enfrenta o Sporting Cristal para tentar voltar a vencer. Ser na Libertadores.
2: Com Neymar relacionado após polêmica, Santos entra em campo pela

0: 8 bilhões de reais do fundo de garantia serão liberados para o pagamento das dívidas. Uma regra do programa proíbe apostas esportivas online por um ano para quem aderir ao Desenrola. Dados do Banco Central mostram que o número de jovens com acesso ao crédito dobrou em 8 anos. O total passou de 13 milhões e 700 mil em 2016 para 27 milhões e 600 mil em 2024. Segundo o levantamento, 7 em cada 10 ganham até 2 salários mínimos. Durante o lançamento do programa, o presidente Lula afirmou que é preciso renegociar as dívidas sem perder o controle financeiro.
1: Nós queremos que a partir de agora, junto, vocês e o governo, tratem de cuidar dessa dívida com muito carinho, para que vocês possam continuar consumindo, mas que vocês também adquiram consciência que a dívida tem que ser feita de acordo com o tamanho do passo que as nossas pernas podem dar.
0: O Desenrola 2.0 também vai ampliar prazos e melhorar condições de empréstimos para micro e pequenas empresas, além de contemplar pequenos produtores rurais que estejam endividados. Volto para o estúdio.
2: Obrigado, Felipe. 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
3: Para a consultora econômica Zeina Latif, entrevistada na Band News TV, o novo programa de renegociação de dívidas pode acabar premiando o mau pagador.
4: Pode gerar estímulo a mais endividamento, mais gastos, no momento que o Banco Central está ali tão temeroso de cortar juros por causa da crise, né, por causa da guerra do Irã, pode acabar premiando, eu vou dizer assim, o mau pagador, né? Tem um problema na economia que a gente chama de você acaba tendo uma política que até tem méritos, mas às vezes acaba beneficiando o mau pagador e aí ele tem incentivo para continuar fazendo isso.
2: Também em entrevista à Band News TV, o ex-ministro da Fazenda, Henrique Meirelles, afirmou que o problema continua sendo o governo gastar mais do que arrecada.
5: É um programa que vai aliviar a situação das pessoas, sim, não há dúvida. A questão é, o governo continua gastando mais do que arrecada. Nesse caso, então, tem uma tecnicalidade que está sendo muito usada ultimamente. Ah, mas não entra no déficit primário porque os recursos são usados do Fundo Garantidor aqui.

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1: Linha Internacional. A tensão volta a aumentar no Oriente Médio diante da insegurança de navegação pelo Estreito de Hormuz.
0: Estados Unidos e Irã têm trocado ameaças e acusações.

0: informações sobre feridos.
1: Desde o início dos bombardeios israelenses, cerca de 2.700 pessoas morreram, incluindo crianças e mulheres.
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2: 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Qual a dica de hoje?
3: Oi, Vitor. Bom dia para quem nos acompanha. Exatamente. Lembrando, hoje ainda é terça-feira, semana pré-Dia das Mães, está todo mundo correndo atrás do presente ideal e o que a gente menos quer é dor de cabeça na hora de vender. Afinal de contas, é muita demanda essa semana. Então, dica, organizar, né? Então, primeiro, tenha um atendimento muito organizado. Se você é empreendedor, empreendedora, trabalha com uma equipe, repassa lá os horários, as tarefas de cada um. Agora, se você trabalha sozinho, sozinha, pensa naquelas soluções que vão agilizar o seu cotidiano. Deixar os materiais que você usa sempre à mão. Antecipa lá as etapas do seu processo. E uma outra coisa importante, Vitor, e que a gente já falou aqui outras vezes, é a importância de ter diferentes formas de receber o pagamento.
2: E aí fica bom, Renata, porque o cliente pode escolher aquela forma de pagamento que ele preferir. Eu, por exemplo, prefiro sempre usar o cartão na hora de pagar. Acho mais prático, mais fácil.
3: Eu concordo com você, é mais prático mesmo. 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
2: 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Muito obrigado pela sua participação hoje e até amanhã, claro, com mais dicas.
3: Até amanhã, ótimo dia.
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0: Bom, voltamos à capital federal da Bandeirantes Brasília. Tem destaque do repórter Vitor Gomes. Bom dia.
4: Oi, Ana Paula, bom dia para você, bom dia, Nelson, e a todos os nossos ouvintes. O presidente Lula tem 48 horas para promulgar a lei que reduz as penas dos condenados por envolvimento nos atos de 8 de janeiro, incluindo o ex-presidente Jair Bolsonaro. O prazo começou a contar após o Congresso formalizar a derrubada do veto do presidente à proposta de redução de penas. Aliados já sinalizaram, porém, que Lula não deverá se manifestar sobre o tema. A se confirmar a situação, a promulgação ficará a cargo do presidente do Congresso, Davi Alcolumbre. Ontem, o ministro do Supremo, Alexandre de Moraes, negou o pedido de revisão de pena de Débora Rodrigues dos Santos, conhecida como Débora do Batom. A cabeleireira foi condenada a 14 anos de prisão. O STF entendeu que ela cometeu, entre outros, crime de abolição violenta do Estado Democrático de Direito e deterioração do patrimônio tombado. Débora Rodrigues dos Santos foi responsável por escrever com batom a frase "perdeu mané" na estátua à Justiça, que fica na Praça dos Três Poderes. A defesa da cabeleireira tinha solicitado a revisão da pena com base na queda do veto presidencial ao projeto de redução de penas. Segundo o ministro Alexandre de Moraes, a recusa ao pedido se deu justamente porque a lei ainda não está em vigor. Desde março do ano passado, Débora cumpre prisão domiciliar em Paulínia, no interior de São Paulo, onde mora. Ela é monitorada por tornozeleira eletrônica, não pode usar redes sociais nem ter contato com outros investigados. No caso de descumprimento, ela deverá voltar para o presídio. Volto com vocês.
0: Obrigada, Vitor, pelas informações. 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
1: O Centro de Investigação e Prevenção de Acidentes Aeronáuticos apura as causas da queda de um avião monomotor em Belo Horizonte. O laudo

0: O pericial da apuração deve ficar pronto num prazo de até 3 meses.
1: 3 pessoas morreram no acidente que aconteceu ontem.
0: O avião perdeu altitude, atingiu um prédio residencial e caiu no estacionamento de um supermercado.
1: A morte do empresário Leonardo Berganholi, de 50 anos, foi confirmada na noite de ontem.
0: Ele chegou a ser socorrido e levado a um hospital, mas não resistiu.
1: Também morreram o piloto Wellington Oliveira, de 34 anos, e Fernando Moreira Souto, de 35. Filho do prefeito da cidade de Jequitinhonha.
0: Continuam internados em estado grave Arthur Schaper Berganholi, de 25 anos, filho de Leonardo Berganholi, e Emerson Cleiton Almeida Souto, de 53 anos.
1: Imagens mostram o momento em que o avião fica descontrolado e perde altitude.
0: Na sequência, a aeronave atinge o prédio residencial e cai no estacionamento do supermercado.
1: O buraco se abriu próximo à escadaria do imóvel de 3 andares, mas nenhum apartamento foi danificado.
0: Os moradores deixaram o prédio às pressas, com medo de explosão.
1: Ainda no local do acidente, o tenente Raul Souza, do Corpo de Bombeiros, explicou o motivo de não ter ocorrido a explosão.
2: Sem risco de explosão, porque o que bateu na... Quando a aeronave bateu, a parte da frente, ela entrou na estrutura da edificação, e o que transporta o combustível são as asas. As asas ficaram para baixo, caíram, não entraram na edificação, consequentemente tem um cheiro forte lá por conta do vazamento desse querosene de aviação.
0: O avião decolou do aeroporto da Pampulha, em Belo Horizonte, ao meio-dia e 16 minutos, e a queda aconteceu 5 minutos depois.
1: O destino da aeronave era o aeroporto Campo de Marte, em São Paulo.
0: Momentos antes do acidente, o piloto informou à torre de controle que teve dificuldades na decolagem.
1: Segundo o relato, a aeronave também estava perdendo altitude.
0: Em entrevista à Band News TV, o comandante e examinador de pilotos da ANAC, Darcy Caiado, explicou quais devem ser os próximos passos da investigação.
3: Como ele declarou emergência e nesse caso específico tem uma gravação e verificou-se que havia uma falha ou de um motor, do motor do avião ou outra falha, fica mais fácil de chegar-se a uma conclusão do porquê que aconteceu o acidente. E agora os órgãos vão verificar as manutenções preventivas anteriores a fim de que haja um norte nas investigações se havia já um problema de manutenção pré-existente ou não.
1: De acordo com o registro da Agência Nacional de Aviação Civil, o avião era o modelo EMB-721C.
0: A aeronave foi fabricada em 1979 e tinha capacidade para até 5 passageiros além do piloto.
1: O avião estava com registro regular na Agência Nacional de Aviação Civil.
0: Segundo a ANAC, a aeronave não tinha autorização para operar o serviço de táxi aéreo.
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3: Gianni Infantino confirmou mais uma vez que o Irã estará na Copa do Mundo. Em um congresso em Vancouver, o mandatário da FIFA disse que mesmo com algumas pessoas falando o contrário, a seleção iraniana vai jogar nos Estados Unidos. A fala acontece depois de um membro da Federação Iraniana ter a sua entrada barrada por uma suposta proximidade com a Guarda Revolucionária. A estreia do Irã está marcada para o SoFi Stadium, em Los Angeles, no dia 15 de junho, contra a Nova Zelândia.
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9: Bom dia, ouvinte do Primeira Hora. Trânsito em São Paulo na manhã da terça-feira. O destaque inicial do trânsito é da Marginal Pinheiros, lenta para Interlagos, entre o Cebolão e a Avenida Alexandre Mackenzie, entre a Ponte do Jaguaré e a Ponte da Cidade Universitária.

0: capital em 21 de abril. O Alessandro, ele fugiu de São Paulo para a Bahia, foi preso em Brejões, numa ação conjunta da Polícia Civil daqui com a Polícia Civil de lá, foi transferido para Jequié, passou por audiência de custódia e agora só aguarda a transferência aqui para São Paulo, onde deve cumprir essa pena de estupro de vulneráveis, além de outros crimes. Além do Alessandro, outros 4 menores foram apreendidos. O último ontem, um jovem de 15 anos, que estava negociando com a polícia para se entregar, mas os policiais decidiram realizar uma operação e conseguiram apreender esse jovem também na zona leste da capital. Todos os menores alegaram que tudo não passava de uma brincadeira, pelo menos no início, mas depois essa brincadeira acabou ficando séria. As duas crianças foram atraídas pelo grupo para soltar pipa, só que depois elas foram levadas para uma residência e essa violência aconteceu, esse estupro coletivo aconteceu. Ontem na delegacia quem esteve presente foi a equipe de defesa de um dos meninos, o de 10 anos. Vamos acompanhar o que disse a advogada Maria Eduarda Ferrari.
1: Tivemos contato com a mãe, com a avó, conversamos, vimos o menor. Ele está já sendo acompanhado, vai começar o tratamento psicológico, está tendo tratamento dentário, enfim, dentre outras possibilidades que estão sendo abertas para esse menor. As mães estão visivelmente bem abaladas, obviamente. A avó, agora elas conseguem entender o que aconteceu, porque assim, não teve suporte do Estado, foi tudo muito novo. Então a pessoa fica, poxa vida, o que aconteceu? Será que aconteceu? Não estou entendendo, não estou sabendo lidar com a situação. Mas elas estão assim, visivelmente abaladas, sendo orientadas e fazendo todo o possível para a melhora desses menores.
0: Bom, agora a polícia também vai identificar pessoas que de má fé acabaram compartilhando os vídeos dessa violência, pessoal.
2: Obrigada, Guilherme, pelas informações. Bandeirantes 7:33.
3: A Justiça Militar marca para a semana que vem depoimentos da ação que pode resultar na expulsão do tenente-coronel Geraldo Leite Rosa Neto da PM. O processo define a necessidade de perda de posto e de patente de um agente. Nos dias 11 e 14 de maio, serão ouvidas testemunhas convocadas pela Justiça Militar. O coronel Neto está preso. Ele é acusado de assassinar a esposa, a soldado Gisele Alves Santana, e também de fraude processual por fazer o caso tentar ser registrado como suicídio. O Superior Tribunal de Justiça definiu que o policial será julgado pela Justiça Comum no caso. 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
2: A polícia de São Paulo descobre uma casa usada para armazenar e preparar pacotes de drogas em Paraisópolis. A chamada Casa Bomba foi localizada na tarde de ontem, segundo dia do reforço operacional, na favela da zona sul da cidade. Foram apreendidas porções de cocaína e skunk já embaladas para venda. As drogas se somam a mais de uma tonelada de entorpecentes apreendidos apenas entre janeiro e abril, de acordo com a Secretaria de Segurança Pública. Além disso, mais um procurado da Justiça também foi capturado durante as ações de ontem. A polícia reforçou o patrulhamento em Paraisópolis no

0: cidades que registraram grande incidência da doença como uma estratégia piloto do Ministério da Saúde. Essa aplicação começou em fevereiro de 2026. E além do Brasil, a vacina da chikungunya também foi aprovada no Canadá, na Europa e no Reino Unido. Lembrando que o vírus é transmitido pela picada do mosquito Aedes aegypti, o mesmo que transmite dengue e zika, e é uma doença que pode causar febre muito alta, mais de 38,5, dores intensas nas articulações dos pés, das mãos, dedos, tornozelos, punhos. Outros sintomas comuns são dor de cabeça, dor muscular e manchas vermelhas na pele. Aqui no Brasil, no ano passado, foram notificados mais de 127 mil casos, com 125 mortes, isso de acordo com o Ministério da Saúde. Volto com vocês.
1: Obrigada, Maju, pelas informações. Bandeirantes 7h38.
2: E o repórter Luiz Felipe Nunes traz agora informações sobre mudanças para solicitações da cidadania portuguesa. Luiz, bom dia.
3: Muito bom dia, Nelson, Ana Paula. Bom dia para você que nos acompanha na Bandeirantes. Mais uma vez, o parlamento português realizou modificações para quem tenta ir ao país, residir e também garantir a cidadania portuguesa. Agora, com essas mudanças que já foram promulgadas pelo presidente José Seguro, os imigrantes de países da União Europeia ou aqueles que falam português, então, nosso caso aqui no Brasil, só poderão pedir a cidadania portuguesa após 7 anos morando de maneira legal no país. Anteriormente, eram 5 anos antes de realizar esse pedido. E para quem não é nem falante de português e nem residente na União Europeia, esse prazo agora passa para 10 anos. Também tem um aumento nessa situação também. Para pessoas que têm filhos portugueses, a cidadania era garantida de maneira quase automática. Não será mais o caso a partir do momento que temos já a promulgação desta lei. Há necessidade de comprovar que você reside também no país e os filhos de um casal de imigrantes também só receberão cidadania quando tiverem pelo menos 5 anos de residência no país. Antes era apenas 1 ano de residência antes de conseguir pedir esta permissão. E a justiça portuguesa também avalia uma medida aprovada pelo parlamento que pode retirar cidadania de estrangeiros que cometam crimes graves, aqueles com penas de mais de 5 anos de prisão.
2: Obrigado, Luiz. Bandeirantes 7h39. 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
2: Na Avenida Interlagos, o trânsito é lento no sentido do centro, desde a saída do autódromo até o

0: Cerca de 80% dos fertilizantes usados nas lavouras brasileiras vem de fora.
1: Potássio, que fortalece a estrutura da planta e melhora a resistência contra pragas, chega principalmente do Canadá e da Rússia.
0: Crucial para o crescimento das raízes, frutos e sementes, o fósforo sai do Marrocos e da Rússia.
1: E os fertilizantes nitrogenados, como a ureia, essenciais para o desenvolvimento do caule e das folhas, vêm da Rússia, da China e do Irã.
0: Recente fechamento do Estreito de Hormuz, a dependência fica ainda mais escancarada.
1: É o que destaca o advogado especialista em direito econômico e colunista do jornal Gente, Emanuel Pessoa.
2: O Brasil não é o único comprador. Índia, China, Europa, todos com ureia do Golfo. E quando o Golfo trava, todos esses compradores vão ao mesmo tempo buscar alternativas. E o problema? Esses mercados alternativos não têm capacidade ociosa suficiente para absorver todo esse volume de uma vez. E o que acontece? Os preços explodem globalmente.
0: O agro brasileiro é o quarto maior consumidor de fertilizantes do mundo.
1: No ano passado, foram gastos quase 125 bilhões de reais para importar 45 milhões de toneladas.
0: Em tempos de guerra, a preocupação aumenta. Só a ureia teve uma alta de 30% nos últimos dois meses.
1: O vice-presidente da Associação Brasileira dos Produtores de Soja, Luiz Pedro Bier, afirma que o setor já adota estratégias para enfrentar o momento.
3: Os produtores, de maneira em geral, vão usar fertilizantes de maneira racional, aproveitando a poupança que o solo tem, o que foi usado em excesso dos anos anteriores, né? Essa poupança é algo que também não dura para sempre. A gente não pode esgotar o solo.
0: O economista da Fundação Getúlio Vargas, Daniel Vargas, alerta para o impacto do preço dos adubos sobre o consumidor.
4: As culturas precisam de adubação agora, como por exemplo milho safrinha, horticultura, outras culturas. A inflação de alimentos 2026 está sendo construída agora no campo e vai ser sentida de fato no segundo semestre.
1: O estudo do solo e o uso correto de fertilizantes fizeram a produtividade da soja brasileira saltar de 40 sacas por hectare nos anos 90 para até 100 sacas atualmente.
0: Já o milho foi de 60 para até 120 sacas por hectare.
1: Soja e milho garantem o superávit da balança comercial e alimentam toda a cadeia de proteína animal no Brasil.
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0: Hora Oficial do Brasil, 7h45.
1: A Polícia Federal realiza a quarta fase da Operação Unha e Carne, com o objetivo de desarticular uma suposta organização criminosa que fraudava contratos na Secretaria de Educação do Estado do Rio de Janeiro.
0: Segundo a PF, as irregularidades aconteceram em procedimentos de compra de materiais e aquisição de serviços, como obras para reformas.
1: Os policiais cumprem 7 mandados de prisão e 23 de busca e apreensão nas cidades do Rio de Janeiro, Campos dos Goitacazes, Miracema e Bom Jesus de Itabapoana.
0: As ordens judiciais foram expedidas pelo Supremo Tribunal Federal.
1: Segundo a apuração do produtor da Band, Leandro Santana, o deputado estadual Tiago Rangel, do Avante, foi preso na ação.
0: As apurações revelaram um possível esquema de direcionamento das contratações realizadas por escolas estaduais para empresas previamente selecionadas e vinculadas à organização criminosa investigada.
1: Além do crime de organização criminosa, os investigados poderão responder por peculato, fraude à licitação e lavagem de dinheiro, sem prejuízo de eventuais outros delitos que possam surgir no decorrer da investigação.
0: Durante 7h46.
1: O ministro Cássio Nunes Marques vai tomar posse como presidente do Tribunal Superior Eleitoral no dia 12 de maio, daqui a exatamente uma semana.
0: A nova cúpula da Justiça Eleitoral será completada pelo ministro André Mendonça, que ocupará a vice-presidência.
1: A sucessão obedece ao critério de antiguidade entre os ministros do Supremo Tribunal Federal que integram o TSE.
0: Sob a gestão de Nunes Marques, o TSE conduzirá as eleições gerais de 2026.
1: Entre os principais desafios do mandato estão a reorganização administrativa do tribunal, a preparação dos próximos pleitos, o reforço na segurança das urnas eletrônicas e o combate contínuo à desinformação.
0: Ontem, o TSE comemorou 30 anos da criação.

0: edição da urna eletrônica.
1: No evento, a atual presidente, Carmen Lúcia, ressaltou a segurança, a confiabilidade, a agilidade e a audiotabilidade do equipamento.
0: Falando aos jovens presentes na cerimônia, ela defendeu a tecnologia criada no Brasil.
2: Nós esperamos que muitas e muitos aqui queiram ser representantes do povo brasileiro. Isso será feito por eleição, isso será feito, portanto, com o auxílio da urna eletrônica, que nesses 30 anos acabou com a fraude eleitoral, acabou com a possibilidade de uma pessoa votar por outra, acabou com a possibilidade, portanto, de a gente ter um resultado que não corresponde ao que foi votado.
1: O primeiro pleito que contou com a urna eletrônica foi a eleição municipal de 1996.
0: Na cerimônia em comemoração aos 30 anos da urna eletrônica, a Justiça Eleitoral apresentou a Pirili, a mascote das eleições, o que reforçou o caráter educativo da data.
1: Bandeirantes 7:48.
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1: Bandeirantes 7:51.
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4: Alô, amigas e amigos do esporte a motor. O chefão da Mercedes, Toto Wolff, disparou contra críticos do regulamento da Fórmula 1 depois do GP de Miami, que ele chamou de espetacular. Para Wolff, quem criticar as regras depois

0: Da revisão feita pela Federação Internacional de Automobilismo deveria ficar calado. As alterações que a Fórmula 1 estreou no domingo passado na carga de energia liberada pelas baterias para as unidades de potência reduziu a diferença de velocidade entre os carros e os pilotos já não se viram constantemente obrigados a tirar o pé do acelerador para poupar energia.
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2: Boa noite, 7h53, Pedro Cohen, muito bom dia.
3: Bom dia, Nelson, bom dia, Ana Paula, todo mundo que acompanha o Primeira Hora, atualizações importantes do caso Robinho Júnior e Neymar, né? Até porque no último fim de semana foi divulgado que os dois teriam tido um pequeno entrevero durante uma partida dentro do CT do Santos, durante o treinamento. O Neymar teria dado uma rasteira e um tapa em Robinho Júnior depois de um drible que o atacante, filho do Robinho, inclusive, deu no camisa 10 Santista. O que acontece agora, né? Atualizações trazidas pelo nosso repórter Everton Ramos. O staff de Robinho Júnior deve receber as imagens deste treinamento do último domingo, dia 3 de maio, até esta tarde. O staff do Robinho Júnior também notificou o Santos extrajudicialmente sobre esse assunto e deve, então, tomar as devidas providências a partir de agora. Robinho Júnior deve acusar Neymar de agressão por conta dos acontecimentos do último fim de semana. Além disso, o staff do jogador quer se reunir com o clube para tratar de uma possível rescisão de contrato, porque entende que não há segurança interna para o jogador. Tudo isso deve acontecer a partir de agora, de acordo com o nosso Everton Ramos. Eu reforço aqui que o que aconteceu no último domingo, dia 3 de maio, foi durante o treinamento. O Santos tem essas imagens que devem chegar ao staff do jogador ainda nesta tarde. Ontem, o Santos anunciou que, por determinação da presidência, foi instaurado um processo de sindicância para analisar o episódio entre os dois jogadores. Então, daqui para frente, a gente deve ter o desenrolar desta história. Dentro do gramado, o Peixe joga hoje às 9h30 contra o Deportivo Recoleta pelo Grupo D da Copa Sul-Americana no Estádio Monumental de Rio Paripiti, que é uma cidade, fica numa cidade chamada Pedro Juan Caballero, que fica pertinho do Mato Grosso do Sul. Santos é a lanterna do seu grupo e precisa urgentemente vencer para seguir sonhando com a classificação. Um pouquinho mais cedo, também faço o convite ao ouvinte da Bandeirantes para Sporting Cristal e Palmeiras, às 7 horas, pelo Grupo F da Libertadores. O Verdão precisa vencer para reassumir a ponta do Grupo F, do seu grupo, e seguir sonhando com a classificação como primeiro colocado para as oitavas de final da Libertadores, pessoal.
2: Um abraço, Pedro, até amanhã.
3: Um abraço,
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7: Rodovia Raposa Tavares, bastante congestionada para São Paulo nesta manhã. Em Cotia tem lentidão do quilômetro 35 ao 30 e depois na região da Granja Viana, do 26 ao 24 e do 23 o trânsito vem todo emendado até a Rua Sapetuba, na entrada do Butantã. Para quem pega Raposa Tavares para o interior, ainda tem trânsito lento entre o quilômetro 23 e o 25, depois melhora. 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
8: Bandeirantes 7:57, Jade Ramos, bom dia.
9: Bom dia, Ana, Nelson, bom dia. Todos os nossos ouvintes. O dia começou bastante ensolarado aqui na capital paulista por conta de uma área de alta pressão que mantém o tempo mais firme em grande parte do estado de São Paulo. Agora na capital, manhã bastante ensolarada, ao longo da tarde as máximas alcançam os 28 graus e também tem chance até de chuvas mais fracas e isoladas na Grande ABC e em pontos da faixa leste paulista por conta da circulação marítima. Nos próximos dias a tendência é de calor em grande parte do estado de São Paulo e na sexta-feira uma frente fria já começa a avançar trazendo chuvas em grande parte do estado. No domingo, essas chuvas também alcançam a capital. Ana.
8: Bom, e como é que fica a situação no restante do país?
9: A atenção, principalmente, Ana, é para Recife e João Pessoa. Nós tivemos acumulados de chuva muito expressivos, com acumulados até de 557 milímetros em abril na região de Recife. Então, a situação continua bastante crítica em toda essa parte de João Pessoa e também em Recife. A condição agora é de tempo mais instável, ainda tem chuvas para hoje. Em João Pessoa já choveu 80 milímetros ao longo das últimas 24 horas e ainda continua o alerta para todo o litoral do Nordeste do país e também algumas áreas da região Norte.
8: Tá bom, Jade, obrigada, viu? Bom dia para você.
9: Obrigada, ótimo dia a todos.
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8: Apresentação Nelson Gomes.
2: E Ana Paula Rodrigues.
8: Diretor responsável João Carlos Saad.
2: Bom dia, Brasil.
8: Bom dia.
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Olá, bom dia. Mais uma edição do Jornal Gente no Ar. Nesta terça-feira, hoje é 5 de maio de 2026. Estamos ao vivo na Bandeirantes, na Band News TV, nas redes sociais, no streaming, onde você quiser acompanhar o conteúdo da Bandeirantes. E vamos começar falando sobre o projeto de Escola 2, que foi anunciado ontem em solenidade, pompa, circunstância, discursos pelo governo federal. É um programa para refinanciamento de dívidas para famílias com renda até 5

0: BNDES para permitir o refinanciamento das dívidas. O pacote deveria ter saído na semana passada, não deu tempo. Saiu ontem, meio que a toque de caixa. Era aquilo que o presidente Lula queria anunciar no 1º de maio, só que ele ainda não estava 100% alinhavado. Os bancos, por enquanto, evitam cravar uma data para o início, do tipo, olha, a partir de hoje, amanhã, depois de amanhã, você já pode acessar o seu aplicativo e pedir a renegociação, ainda não tem, porque ainda falta ajuste no sistema operacional. Foi um projeto feito a toque de caixa e os bancos ainda estão também querendo entender como tudo isso vai funcionar. De onde sai o dinheiro? É sempre a pergunta principal, não é? Uma parte de um aporte do Tesouro que vai ser usado como garantia para os bancos que refinanciarem as dívidas e a outra parte da utilização do fundo de garantia pelo devedor, que vai tirar ali da sua poupança, aquela poupança compulsória que todo mundo que é CLT faz e, aliás, muito mal remunerada pela própria gestão, pelo próprio governo e não só esse, por todos. FGTS sempre rende muito menos do que a aplicação financeira mais básica. Mas vamos lá, esse dinheiro vai sair da conta do brasileiro, do devedor, e vai ser usado para pagar a dívida com o banco. Ou seja, sai do nosso bolso e vai para o bolso do sistema financeiro. É o segundo programa para renegociação de dívidas das famílias em 3 anos, o que indica que nós estamos enxugando gelo. O tal do Desenrola 1 pode ter ajudado muita gente a limpar o nome, mas o endividamento dessas mesmas pessoas veio rápido, na sequência, e veio de forma galopante. O ex-presidente do Banco Central, o economista Henrique Meirelles, fala sobre o mais relevante dessa história toda, os juros. Com a atual taxa, não tem programa de refinanciamento de dívidas que consiga estancar essa sangria.
1: Que vai aliviar a situação das suas pessoas, sim, não há dúvida. A questão é, o governo continua gastando mais do que arrecada. Neste caso, então, tem uma tecnicalidade que está sendo muito usada ultimamente. Ah, mas não entra no déficit primário, né? Porque os recursos são usados do fundo garantidor aqui, do fundo de garantia lá, e outros fundos que tecnicamente, portanto, não seriam despesas do governo, mas em última análise aumenta a dívida pública. Então, em algum momento, o governo vai ter que, de fato, pagar tudo isso. E o importante é que a questão básica, no fundo, não é enfrentada. É a questão do juro alto no Brasil.
0: Juros básicos hoje que estão na casa dos 14,5%, mas essa taxa é quase que fictícia, né? Quem é que consegue pegar um empréstimo pagando 14,5% ao ano? Seria um sonho. Se a gente fala isso para alguém que mora nos Estados Unidos, na Europa, na China, no Japão, a pessoa vai falar, nossa, mas você queria pegar um empréstimo a 14,5%? Sim, porque na vida real, às vezes, chega a 40%, 50%, 60% ao ano. O Banco Central infla a taxa de juros para segurar a inflação. Mas a inflação que a gente tem aqui não é uma inflação de demanda, de crescimento da economia, é uma inflação gerada pelo próprio governo, que injeta dinheiro na economia e pela pouca confiança do mercado no cumprimento das metas fiscais. Pouca confiança até é bondade, né? Quem é que em algum momento acreditou que essa gestão atual teria compromisso de fato com meta fiscal? As regras foram sendo alteradas para servir aos interesses do governo federal. A consultora Zeina Latifi, economista, chama atenção para mais um ponto aqui. Frequentes programas de refinanciamento de dívidas acabam premiando aquele que é o mau pagador.
2: Não ataca a raiz do problema. Pode gerar estímulo a mais endividamento, mais gastos, no momento que o Banco Central está ali tão temeroso de cortar juros por causa da crise, né, por causa da guerra do Irã. Então, assim, sobre vários aspectos.

0: De juros no Brasil hoje, 59% ao ano. No tal do cheque especial, quando você fica com a conta no vermelho, 139%. E o cartão de crédito varia de operadora para operadora, de cliente para cliente, mas também numa média estratosféricos, 400% ao ano. Com essas taxas, gente, não tem programa de refinanciamento de dívidas que dê conta. 8h07, vamos para Brasília. Ontem o Cláudio Humberto dividiu aqui conosco uma declaração do presidente do Tribunal Superior do Trabalho, dizendo que dentro do tribunal existiam azuis e vermelhos e que ele era vermelho. E claro que isso deu mais pano para manga, né, Cláudio? Bom dia para você.
1: Olá, Thaís Freitas, muito bom dia. Pois é, esse caso aí envolvendo o presidente do Tribunal Superior do Trabalho, que se incluiu entre os vermelhos do tribunal, repercutiu muito, né? Inclusive durante a sessão de ontem do próprio TST. O ministro Luiz Felipe Vieira de Melo Filho disse que a divisão entre azuis e vermelhos no TST não é dele, e sim do ministro Ives Gandra Martins Filho, que foi presidente do TST, mas acabou insistindo nas insinuações de que os vermelhos são os bonzões, são aqueles que defendem causas, e que os azuis, né, seriam aqueles que defendem interesses. O ministro Ives Gandra Filho, que já foi presidente do Tribunal Superior do Trabalho, explicou que as palavras do presidente do TST ofendeu os demais ministros. Vamos ver.
2: Depois da primeira aula que dei nesse curso, disseram: puxa, mas essa expressão dividir colegas em cores, bom, se isso aí é ofensivo, deixo de fazer. Mas a realidade não pode ser escondida. E qual é a realidade? Que há divisão interna dentro do tribunal do ponto de vista de ver o direito do trabalho de uma forma ou de outra. E exatamente como eu coloquei, procurei colocar no curso. Há ministros que têm uma visão mais liberal, há ministros que têm uma visão mais intervencionista.
1: Bom, é claro que o ministro Luiz Felipe Vieira de Melo Filho voltou à carga, né? Apesar de suas declarações definindo-se como vermelho, ele garante que não é ativista. Vamos ouvir.
3: Eu sou um presidente de um tribunal plural, eu sempre fui. Eu disse exatamente naquele evento: eu sou de um tempo em que nós discutimos as ideias com as nossas diferenças e argumentos. Ninguém era classificado na cor A, na cor B, nisso ou naquilo, ativista ou não ativista. Ninguém tem direito de me julgar se eu sou ativista ou não sou ativista. Ninguém. E eu tenho a prova documentada de onde começou isso. E tenho certeza que o ministro Ives, na sua dignidade, não vai dizer que não começou nesse evento, primeiro encontro de como atuar no Tribunal Superior do Trabalho, como fazer sustentação oral no Tribunal Superior do Trabalho. E é por isso que eu me manifesto expressamente para que toda a população saiba. Não sou um juiz parcial, não.
1: Pois é, essa treta, na verdade, expõe uma briga, uma queda de braço que se agrava a cada dia no Tribunal Superior do Trabalho. De um lado, ministros legalistas, como Ives Gandra Martins Filhos, obedientes, né, à lei e à Constituição. E de outro, ministros ativistas, de esquerda, de atuação que transforma a aplicação da justiça numa espécie de justiçamento social, uma vingança contra empregadores, contra os patrões. O presidente do TST voltou à carga hoje em entrevista ao jornal Estadão, insinuando que ministros azuis ganham dinheiro fazendo palestras para ensinar advogados a lidar com o Tribunal Superior do Trabalho, destacando exatamente essas diferenças entre a bancada de esquerda e os demais ministros do Tribunal Superior do Trabalho. O Melo Filho se refere muito claramente nessa entrevista a um suposto interesse por dinheiro Dinheiro, de Ives Gandra Martins Filhos, com essas palestras que seriam pagas e com essa específica que foi feita a convite do atual vice-presidente do TST. Imagina a confusão que isso não está causando dentro do tribunal. A insinuação do presidente do Tribunal Superior do Trabalho revoltou outros ministros.

Vinícius, que conhece bem a honradez e o comportamento digno de Ives Gandra Martins Filho. Muito católico, bem ao contrário dos ministros vermelhos, Ives Gandra Filho fez voto de pobreza. Ele abriu mão de todos os confortos, de todas as mordomias e passou a viver em Brasília numa modestíssima hospedaria para religiosos. Portanto, a insinuação de qualquer interesse financeiro, pecuniário, do ministro Ives Gandra é algo que ofende até as pessoas que o conhecem, conhecem bem a sua realidade e a sua dignidade. A bancada de esquerda do TST não se destaca exatamente pela qualidade dos seus julgados, mas pelo alinhamento a teses e bandeiras, aquelas mais atrasadas da esquerda e do sindicalismo brasileiros, que são os mais atrasados do mundo cá para nós. O comportamento desses ministros tem estimulado, inclusive, magistrados ativistas da Justiça do Trabalho em todo o país a desrespeitarem, por exemplo, a reforma trabalhista do Michel Temer. Lembram disso? Várias decisões, né? E também até mesmo desrespeitando decisões do próprio Supremo Tribunal Federal. Não por acaso, os advogados agora já não recorrem ao TST para reverter decisões absurdas próprias de ativistas. Eles estão indo direto ao Supremo Tribunal Federal. Enfim, o fato é que essa divisão entre esquerdistas e legalistas enfraquece o próprio Tribunal Superior do Trabalho, diz muito mal da justiça brasileira e também acaba estimulando aquelas pessoas, e não são poucas,

0: nossa audiência no Jornal Gente ao vivo. O presidente Lula vai se encontrar com o presidente americano Donald Trump em Washington depois de amanhã. Uma viagem importante e na pauta assuntos estratégicos para os dois países. O ex-embaixador Rubens Barbosa falou sobre a expectativa dessa conversa. Vamos ouvir.
1: A principal que está na pauta, do ponto de vista do Brasil, são as investigações da seção 301 da Lei de Comércio Americano. Nós temos duas investigações em que o Brasil está envolvido. Uma do ano passado, que tinha que ver com as práticas desleais de comércio do Brasil, segundo os americanos, e que envolve o PIX, o desmatamento, uma série de itens, né, o etanol e tal. E agora uma mais recente que tem que ver com a compra de países que têm trabalho forçado, que é o caso da China. Esse é o principal assunto do ponto de vista do Brasil. Do ponto de vista americano, você tem a questão dos minérios estratégicos, você tem a questão dos cartéis, né, a classificação do PCC e do Comando Vermelho como organizações terroristas, e você tem outros assuntos que estão ainda na pauta e que o Brasil não respondeu satisfatoriamente aos americanos.
0: Pois é, vamos lá. Nessa missão, Lula vai ter um respiro da crise envolvendo o Congresso Nacional, com o ápice sendo a rejeição histórica de Jorge Messias para o Supremo Tribunal Federal, o que não acontecia no Brasil há 132 anos. O presidente também amarga a derrubada do veto do PL da dosimetria. Lula deseja retornar dessa missão com uma agenda positiva e mostrar que ainda tem fôlego e força política. A Casa Branca e o atual governo vinham em atrito desde o tarifaço da prisão do ex-presidente Jair Bolsonaro e sanções contra o ministro do Supremo Alexandre de Moraes. Mas, em setembro do ano passado, os líderes se encontraram na Assembleia da ONU e os ânimos ficaram mais calmos. Trump diz que Lula é um homem legal e que tiveram uma química excelente. O encontro surpreendeu. Novos telefonemas aconteceram e a relação continuou amistosa. Os Estados Unidos revogaram as sanções ao ministro Moraes e reduziram parte das tarifas impostas a produtos brasileiros. Porém, recentemente, Lula voltou a bater no governo Trump. A oposição no Brasil disse que o presidente quer ganhos eleitorais usando a estratégia da soberania nacional. Lula condenou os ataques de Israel e Estados Unidos ao Irã, incluindo, né, o ataque ao Líbano feito por Israel, criticou e não aderiu à intenção de Trump ao tentar criar o chamado Conselho da Paz e, para o presidente do Brasil, uma tentativa dos americanos dominarem a ONU. Houve também o episódio da prisão do ditador Nicolás Maduro na Venezuela e que foi classificada pelo atual governo como interferência estrangeira na soberania de um país da região. Após o governo americano alegar que as facções criminosas brasileiras, como bem citou o embaixador, são uma ameaça regional, o Palácio do Planalto se negou a classificar o PCC e o Comando Vermelho como organizações terroristas, vendo aí um risco na soberania do Brasil. Mais um atrito. O episódio da prisão do ex-deputado Alexandre Ramagem, que culminou com a determinação para que um delegado da Polícia Federal deixasse a Flórida, e com o Brasil retaliando, dizendo ser lei da reciprocidade, pedindo para que um agente do ICE voltasse para os Estados Unidos. Bem, vamos aguardar a próxima reunião cara a cara entre Lula e Trump. Porque o Jornal Gente faz agora um rápido intervalo e voltamos em um minutinho.
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2: Trânsito lento pelo corredor da Avenida dos Bandeirantes do sentido Marginal Pinheiros a partir do viaduto Jabaquara até o acesso à Marginal, não há ponto de respiro ali para o motorista. Para quem vai no sentido da Rodovia dos Imigrantes, o trânsito é intenso agora, mas não há formação de congestionamento. 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

A gente ainda aguarda o retorno das viaturas com materiais apreendidos e possíveis presos, porque além do Thiago Rangel, outras 6 pessoas também foram presas até o momento dessa operação. Entre os mandados de prisão está o mandado de prisão contra Bacelar, que a gente lembra que já está preso, mas mesmo detido, já investigado por suspeita de ligação com a facção Comando Vermelho, foi cumprido então um outro mandado de prisão preventiva contra ele. Essa operação visa combater ali procedimentos, irregularidades no âmbito da educação. Segundo já a investigação da Polícia Federal, eles fraudavam procedimentos ali, por exemplo, na compra de materiais ou até na aquisição de serviços, como, por exemplo, obras, reformas em unidades educacionais também. E aí eles faziam aquela prática de desvio para contrato de alguma empresa específica que eles queriam, porque eles teriam algum tipo de vantagem. E aí, essa operação de hoje foi deflagrada, né? Eles conseguiram investigações e provas em relação ao deputado Thiago Rangel e aos outros envolvidos a partir da primeira fase da operação Unha em Carne, que investigava ali o vazamento de informações sigilosas por parte de agentes públicos. Então, com a apreensão desses materiais da primeira fase, eles conseguiram realizar essa outra fase. A gente segue aqui ainda acompanhando na sede da Polícia Federal, aguardando mais detalhes dessa investigação, mas que a gente lembra que a operação hoje é com o objetivo de desarticular essa organização criminosa que teria fraudado procedimentos, tirar

0: de novos cortes nas próximas reuniões. Diretores do Copom ressaltam que o ambiente externo permanece incerto pelo conflito no Oriente Médio, com reflexos nas condições financeiras globais, e dizem que esse cenário exige cautela por parte de países emergentes. Ou seja, é o Banco Central dizendo que aquela trajetória declinante dos juros que muita gente contava em 2026 não vai acontecer como previsto. 8h24, direto de Brasília, agora o repórter Vitor Gomes, com mais detalhes a respeito do projeto Desenrola, quem pode pedir, quais são as condições, o que já se sabe a respeito disso, né, Vitor? Bom dia.
1: Bom dia, Thaís, a você e a todos que nos acompanham. Pois é, os brasileiros endividados terão 90 dias para acessar esse novo programa Desenrola, aí o 2.0. Essa negociação é feita diretamente com os bancos, com os credores. E aí existem alguns critérios que a gente destaca agora. A iniciativa permite renegociar débitos no cartão de crédito, cheque especial, crédito pessoal e também no FIES. Podem participar brasileiros com renda mensal de até R$ 8.105 e as dívidas precisam estar atrasadas entre 3 meses e 2 anos. Os juros serão de no máximo 1,99% ao mês, já os descontos variam entre 30% e 90%. Quanto mais antiga a dívida, menor será o valor a pagar. O governo federal também vai limpar o nome de quem tem dívida de até R$ 100. Outra novidade é a liberação de parte do FGTS para quitar os débitos. O trabalhador vai poder usar até 20% do saldo ou o limite de R$ 1.000. No lançamento, o presidente Lula falou que os devedores precisam ter mais consciência. Vamos acompanhar.
2: Nós queremos que a partir de agora, junto, vocês e o governo, tratem de cuidar dessa dívida com muito carinho para que vocês possam continuar consumindo, mas que vocês também adquiram consciência que a dívida tem que ser feita de acordo com o tamanho do passo que as nossas pernas podem dar.
1: Segundo o governo, 8 bilhões do fundo de garantia, 8 bilhões de reais do fundo de garantia serão liberados para o pagamento das dívidas. Uma outra regra de destaque desse programa é que proíbe apostas esportivas por 1 ano para quem aderir ao Desenrola. Volto com vocês.
0: Obrigado ao repórter Vitor Gomes, direto de Brasília. Deixa eu chamar agora a Sônia Blota para apresentar o nosso colunista que vai comentar a respeito desse assunto, né, Soninha?
3: É isso, Thaís, porque olha, Desenrola 2.0.

0: problema do endividamento das pessoas através do uso do fundo de garantia, que vai empobrecer o trabalhador na prática e reduzir muito a sua situação financeira na aposentadoria. Mas o que a gente também pode observar, não é, professor? O senhor falou em educação financeira. A melhor medida que o governo federal poderia adotar é algo que a esquerda não deseja, não quer. Tem pavor, inclusive, que é a de garantir a educação financeira desde a idade mais da mais, enfim, desde as na mais tenra idade nas escolas públicas e também em escolas particulares, né? Como existe nos países desenvolvidos, as pessoas aprendem desde cedo a lidar com dinheiro e a administrá-lo de modo a não cometer, por exemplo, irresponsabilidades que levam a uma situação de endividamento extremo, né? O que é que você acha disso?
1: Olha, eu não poderia concordar mais com a proposta de nós termos educação financeira, não só desde a mais tenra idade, falar com a criança que dinheiro é algo que é importante, porque decorre de trabalho, quando não do próprio, dos pais de quem está vendo aquele dinheiro ser utilizado, e, portanto, trabalho que precisa ser respeitado. E as próprias pessoas devem respeitar o seu próprio trabalho, fazendo aplicações conscienciosas, prudentes, e fazer um planejamento dos seus gastos. Mas eu repito que, se não houver também um controle social do apelo ao consumo, através da indução de pessoas que são levadas a utilizar recursos que ali aparecem como ouro tilintando, né? Num cesto fácil de pegar, mas que depois vai representar um compromisso inatingível. Porque, como o próprio ministro Durigan, o novo ministro da Fazenda, apresentou no seu slideshow, naquela apresentação que fez do Desenrola, e ele mesmo verbaliza isso, com taxas de até 15% ao mês, não é?

Se o Congresso tivesse aí para discutir coisas sérias, por que que o governo federal precisa estatizar dívidas? Para que serve um sistema financeiro privado? E olha quem está falando aqui, um economista de pensamento liberal, que confia na força do mercado, do capitalismo. No entanto, o que nós estamos vendo não é capitalismo, é, na realidade, um capitalismo de compadres. É um capitalismo de compadrio, porque quando as coisas vão mal, o governo vai e passa a mão por cima de créditos que não seriam recebíveis, porque o sistema bancário tem condição de receber esses créditos incobráveis, paga, pré-paga essas dívidas, assume esse endividamento e

0: alunos na escola do Cláudio Humberto de Educação Financeira. Por quê? Porque enquanto não houver educação financeira do presidente Lula, nas suas próprias contas, das quais ele é o responsável principal, como é que ele pode controlar os seus juros? Porque os juros do presidente da República são esses aí, que são cobrados pelo Banco Central no outro lado da rua, porque o presidente Lula, ele é devedor de mais de 10, só que não são bilhões, trilhões de reais. Presidente Lula, infelizmente, não pagará, porque essa dívida pública, no final, vai ter que ser custeada por você, meu querido contribuinte e ouvinte da Rádio Bandeirantes. Infelizmente, nós estamos num país de descalabro financeiro coletivo, universal, pandêmico.
1: Professor Paulo
2: Professor, o
1: Rabelo de
2: problema.
1: Castro. Oi, Cláudio.
2: Só rapidamente, Thaís. O problema do aluno Lula é que ele não será aluno de jeito nenhum, né? Essa coisa de frequentar aulas é algo que ele não aprecia, digamos assim.
0: Mas como é que você pode dizer isso, Cláudio Humberto? Você, como professor, deveria ter mais uma paciência docente, e exercer essa boa pedagogia tentando aliciar o presidente Lula para dentro da sala de aula, quem sabe trazendo a sua esposa Janja, e aí, quem sabe, eles poderão, dentro de uma prudência financeira, nas próximas viagens, ser um pouco mais contidos nos seus gastos de representação, irem para um hotel confortável em Paris, não é, Sônia? Que não precisa ser esses onde se gasta quase 1 milhão de reais. De diária, não é? Eu acho que nós temos que, não sei se só, chega a 1 milhão, Sônia? Eu acho que eu exagerei, agora exagerei demais, né?
1: Não,
0: Exagerei
1: não,
0: demais.
1: tá, não. Tem uns que custam sim, professor, mas dá para ficar em hotel bem barato e ser muito bem hospedado por aqui.
0: Eu também acho, eu também acho. Eu estou citando esse quase 1 milhão porque foi o gasto da última viagem e não apenas de um dia. Mas
2: Alemanha.
0: seja como for, a linha de prudência tem que partir de cima, tem que partir de quem está no topo do comando do país. Quando isso não existe, o que existe é o descalabro, a bandalheira, a pornografia, né, o descontrole. E vendo isso, o nosso cidadão, ele se vê também na contingência dizer: ah, sei lá, no Brasil, de repente, o mundo vai acabar amanhã, eu quero mais é gastar. Entra na loja e faz o empréstimo que ele não poderia nunca ter feito se ele acreditasse no futuro. Então, portanto, também a educação financeira, Cláudio, no final do dia, é uma educação para as pessoas acreditarem que o futuro do Brasil existe, que o futuro do Brasil é possível, que a gente não precisa se acabar em 3 dias de carnaval. Existe o carnaval do ano seguinte, existe o carnaval da década seguinte, portanto, nós temos que prudentemente trabalhar e guardar energias e fazer poupanças para esse futuro que pode ser melhor para todos nós.
1: Ai, Deus te ouça, professor. Muito obrigada ao professor Paulo Rabelo de Castro, nosso colunista aqui no Jornal Gente. Até a próxima semana, professor.
0: Até a próxima semana para vocês, queridos.
1: Muito obrigada. A gente segue aqui no Jornal Gente rapidinho, na volta, com mais informações sobre aquele projeto de lei que virou lei agora, foi sancionado pelo presidente da República e que endurece penas para, por exemplo, furto de carros, furto de celulares, furto de fios nas cidades, problemas nossos aqui do dia a dia. A gente vai entender o que muda já já aqui no Jornal Gente.
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2: Pelo corredor norte-sul, quem vai no sentido do aeroporto de Congonhas já enfrenta a lentidão a partir da Pedro Leon Schneider, na frente do portão do Campo de Marte. Essa lentidão vai até a altura da Ponte das Bandeiras, depois tem outro bloco do cruzamento com a Avenida do Estado até o túnel Tom Jobim e a saída do Anhangabaú até a ligação leste-oeste. 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
3: De volta aqui com o Jornal Gente para falar sobre a lei da dosimetria. Derrubado o veto do presidente Lula pelo Congresso Nacional, o que acontece a partir de agora no recálculo das penas dos condenados pelos atos de 8 de janeiro? Quem conta para a gente é o Rodrigo Vilela. Bom dia, Vilela.
4: Oi, Thaís. Bom dia a você. Bom dia a todo mundo que acompanha a nossa programação. O presidente Lula agora tem 48 horas para promulgar a lei que reduz a pena dos condenados pelo 8 de janeiro de 2023, o que inclui o ex-presidente Jair Bolsonaro. O prazo começou a contar depois que o Congresso Nacional formalizou a derrubada do veto do presidente Lula ao chamado PL da dosimetria. Aliados do presidente, no entanto, ponderam que Lula não deve se manifestar sobre esse assunto. Confirmada essa situação, então a promulgação fica com o presidente do Congresso Nacional, o senador Davi Alcolumbre. Ontem, o ministro do Supremo Tribunal Federal negou um pedido da defesa da cabeleireira Débora Rodrigues dos Santos, ela que ficou conhecida como a Débora do Batom, foi condenada a 14 anos depois de escrever na Estátua da Justiça, na Praça dos Três Poderes, a frase "perdeu mané". Na decisão, o ministro Alexandre de Moraes, ele disse que o projeto, nesse projeto da dosimetria, ele ainda não está em vigor, se baseou nisso, então, para rejeitar esse pedido da defesa da Débora do Batom. Volto com vocês.
3: O Rodrigo Vilela, direto da Bandeirantes Brasília. A gente vai falar agora sobre segurança pública e uma mudança importante na legislação que entra em vigor a partir de agora, depois da sanção do presidente Lula. Há um projeto de lei aprovado na Câmara, depois no Senado, depois voltou para a Câmara, que muda penas para furto, roubo e latrocínio. O autor desse projeto é o deputado Kim Kataguiri, do Missão de São Paulo, que está ao vivo conosco agora aqui no Jornal Gente. Deputado, bom dia. Obrigada por falar conosco. Na prática, o que acontece a partir de agora?
5: Bom dia. Bom, primeiro, obrigado pelo convite e parabéns para vocês, porque, infelizmente, a maior parte da imprensa noticiou a sanção do Lula, mas não falou sobre o autor do projeto, né? Inclusive, o PT, a base do governo na Câmara dos Deputados, votou contra esse projeto na tramitação, mas acho que por ser ano eleitoral e ser segurança pública a principal pauta dessas eleições, o Lula resolveu não pegar esse desgaste. Bom, respondendo a sua pergunta, a gente aumentou a pena base de roubo. Então, o primeiro ponto importante a ser ressaltado é que roubo de celular agora não pode mais ser cumprido no regime aberto nem no semiaberto com as causas de aumento que a gente criou. Isso por quê? Porque quando a pena, né, é de até 4 anos, né, se você é condenado a uma pena de 4 anos de prisão, você pode cumprir no regime aberto, na prática, sequer indo para a cadeia. Se é entre 4 e 8, você

0: penas em abstrato, depois na ponta, na prática, a pena passa. Antes dessa lei, seria de 6 a 16 anos, no caso de roubo à mão armada de celular. Hoje, ela passa a ser praticamente o dobro, de 13 a 25 anos de cadeia. Portanto, não dá mais para alguém que rouba a mão armada ou rouba um celular, mesmo que não seja mão armada, cumprindo o regime aberto ou no semiaberto. E a gente mexeu num ponto importante que tem sido pouco noticiado, que é na receptação. A receptação passa de 1 a 4 anos, então 100%, praticamente 100% de chance de alguém que comete o crime de receptação antes dessa lei cumprir no regime aberto. A gente aumentou para 2 a 6 anos de cadeia, justamente porque a receptação, ela foi tratada lá atrás como um crime de menor potencial ofensivo, porque não tem violência, não tem grave ameaça. Mas o crime organizado, ele utiliza a receptação, né, para fazer, digamos assim, o escoamento de produção do produto do roubo. Se não tem aqui, se você rouba um celular e não tem como transformar esse celular em dinheiro, não há por que você roubar esse celular. Então a gente pegou um elo importante da cadeia econômica do crime, né, para a gente coibir esses roubos o máximo possível. E aí, a lei é extensa, né? Nós tivemos várias outras mudanças de aumento de pena de furto, no caso de mediante fraude eletrônica, o furto de animal doméstico também, que passa de ser a 4 a 10 anos, mesmo porque a gente sabe que muitas pessoas hoje, até eu me incluo nessa, consideram animal de estimação até um membro da família, então o furto não é de uma coisa qualquer, é de alguém, é um furto que causaria bastante dor para essa família, então a gente está tipificando, não existia um tipo específico para furto de animal doméstico, a gente está criando. E para fechar, não ser muito extenso, mas a gente pode falar sobre outros aspectos da lei depois, o estelionato, né? O estelionato, antes, ele estava restrito à representação da vítima, né? A vítima precisaria se manifestar dizendo que queria que o criminoso fosse punido por aquele crime. Agora a gente transformou em ação penal pública incondicionada, ou seja, o Ministério Público pode, por iniciativa própria, ir atrás do estelionatário. E por que que nós tivemos essa iniciativa? Isso foi até incluído pelo relator no Senado, o senador Efraim. Porque nós percebemos que muitos idosos vítimas de golpe, de estelionatos, principalmente virtuais, tinham vergonha, né, de ir atrás do criminoso, de fazer essa representação para iniciar o processo penal. E, portanto, ainda que esse golpe fosse conhecido, ainda que ele contasse para os filhos, por exemplo, agora os filhos, os familiares, amigos que ficaram sabendo vão poder notificar o Ministério Público. O Ministério Público, independentemente da manifestação da vítima, que pode estar envergonhada ou pode não querer ir atrás por outras razões, vai poder punir esse criminoso.
1: Deputado, muito bom dia, bem-vindo aqui ao nosso programa. Parabéns aí pela sanção da lei que o senhor propôs. Queria saber, assim, do ponto de vista político, né? O senhor está preparado para o fato de que o presidente Lula, a falta do que apresentar como sinal de algum tipo de compromisso, suposto compromisso com segurança pública, ele vai usar a sua lei como se fosse coisa, enfim, uma obra do governo, né? Que a gente sabe que o presidente Lula, a esquerda de uma maneira geral, o partido dele, vota contra todas as medidas que foram ou que possam agravar, aumentar penas, como foi o caso da lei que o senhor propôs, assim como outras medidas como redução da maioridade penal e etc. O senhor está preparado para o enfrentamento desse aproveitamento eleitoral que, com toda certeza, o presidente fará da sua lei?
0: Não tenho a menor dúvida de que o governo vai utilizar os seus canhões de comunicação para colocar isso como um grande mérito do presidente, não à toa, né? Maior parte, mais uma vez eu ressalto e agradeço a Band News por fazer essa justiça, porque a maior parte dos veículos de comunicação estão apenas falando da sanção do presidente Lula. A gente sabe que a população não entende a diferença entre a sanção, entre ser o autor, entre ser relator, então acaba parecendo que é um projeto, que é uma iniciativa do Lula, quando a chamada e até o corpo da matéria é só sobre a sanção. Então eu agradeço e parabenizo vocês por essa justiça, mas a gente está pronto para fazer esse enfrentamento. Não seria a primeira vez que o Lula estaria aí roubando um projeto meu. Da primeira vez foi da CNH sem autoescola, que eu apresentei lá em 2020. Nós não conseguimos aprovar porque o PT e o PL foram contra naquela época, em 2020, quando eu apresentei, 6 anos atrás. Depois, magicamente, o governo mudou de ideia e o Lula resolveu implementar essa medida. Outra, né, que é um projeto também de minha autoria que o governo está pensando.

pensando em mandar uma medida provisória para tomar os louros é o fim da taxa das blusinhas, né, que perceberam que pegou mal e que não arrecadaram tanto quanto eles gostariam. E aí agora estão querendo revogar, dizendo que eles não têm nada com isso. O PT votou a favor na Câmara e no Senado. O Lula sancionou, o Haddad defendeu, o Alckmin defendeu, o próprio Lula defendeu. A Janja dizia que a taxa era só para as empresas, mas agora eles estão se fazendo de desentendidos, como se eles não tivessem nada a ver com a implementação. Então, essa campanha de desinformação que é levada em frente pelo governo, eu não tenho a menor dúvida de que a gente vai ter que enfrentar, e principalmente pela nossa especialidade no Partido Missão, no Movimento Brasil Livre, pelas redes sociais, que é o instrumento mais poderoso que a gente tem hoje para enfrentar essa campanha de desinformação, do governo. E é o que você colocou, Cláudio. O governo não tem o que apresentar em segurança pública, a não ser ter entrado para a história como o governo que, pela primeira vez, teve uma fuga em presídio federal e que o ministro da Justiça deu a desculpa de que, aspas, era carnaval e o pessoal estava relaxado, fecha aspas. Tirando esse grande feito na segurança pública, eles não têm o que apresentar, por isso, né? Tanto o projeto relatório do deputado Derrit, que o governo também votou contra, se posicionou contra, aí depois o Lula tomou os méritos da sanção. Da mesma maneira, eu não tenho a menor dúvida de que na campanha Lula e o PT vão utilizar: olha, nós aumentamos a pena para furto, roubo e receptação. Aí a gente vai ter que fazer uma campanha forte para mostrar que o PT, PDT, PSOL, a base do governo votaram contra na Câmara dos Deputados e que, inclusive, tentaram atrasar a votação quando o texto voltou do Senado.

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1: Bom dia. Olha, primeiro eu diria que se um deputado não tem opinião sobre redução da maioridade penal ou sobre qualquer outro assunto importante para o país, ele está na profissão errada. Nessa profissão, ele precisa ter opinião e arcar com a responsabilidade das suas opiniões e representar o seu eleitorado, né? Se o seu eleitorado é contra, ele tem que ser firme na defesa contra, se é a favor, tem que ser firme na defesa a favor. E é o meu caso. Sou absolutamente favorável à redução da maioridade penal e digo mais. Em caso de crimes graves, de crimes hediondos, eu sou a favor da extinção da maioridade penal. Eu acho que se um menino de 12 anos matar uma pessoa ou estuprar uma pessoa,

E os criminosos, eles vão cumprir 3 anos no máximo, no máximo, se pegarem a pena mais dura de medidas socioeducativas. Isso, assim, é de revoltar. Aí a gente vê alguns casos, quando existe a falência do Estado, quando existe uma sensação na população de que as instituições não são confiáveis porque elas não promovem justiça, de que elas são reféns do crime e o Estado, que deveria exercer o monopólio da força contra os criminosos, não exerce, a gente começa a ver as pessoas fazendo justiça com as próprias mãos, né? Quando há a constatação de que o Estado faliu, e vocês me desculpam, eu não estou aqui incentivando nada, né? Mas eu me colocando no lugar dos pais dessas crianças, eu estaria absolutamente revoltado e eu não sei o que eu faria se eu estivesse no lugar deles. Eu não sei se eu cumpriria a lei se eu estivesse no lugar deles, porque é uma coisa de subir o sangue, né? Aquilo que foi cometido. Então, sim, eu sou absolutamente favorável à redução da maioridade penal. Para crimes hediondos, acho que não tem que ter maioridade penal, porque é uma presunção de maturidade para o mal, né? Se a pessoa é capaz de cometer uma atrocidade no nível de um crime hediondo, um homicídio, um feminicídio, um estupro, estupro de vulnerável, pedofilia, ou estupro de pessoa com deficiência, esta pessoa declara para o Estado que tem a capacidade.

0: quando teve a declaração de outros cessar-fogo, a Rússia acabou violando, como por exemplo na Páscoa Ortodoxa, mas o Zelensky garantiu que a Ucrânia vai começar um cessar-fogo antes da Rússia, entre os dias 5 e 6 de maio, e a partir daí vai adotar a reciprocidade. Se a Rússia atacar, a Ucrânia irá reagir. Essa guerra já se estende por 4 anos e meio, era uma guerra que muita gente imaginava que iria acabar de forma rápida. A Ucrânia, com o apoio dos Estados Unidos e também da Europa, consegue se manter, mas a Rússia vai adotando aquela tática de ir conquistando território por território, aos poucos, uma máquina de guerra muito eficiente, mas a Ucrânia conseguiu também se aprimorar muito nos drones e utiliza os drones para atacar a Rússia dentro de seu território e também atacar, sobretudo, as instalações petrolíferas que ajudam a financiar a máquina de guerra da Rússia. Vamos ver se tanto o cessar-fogo da Ucrânia será respeitado como o cessar-fogo da Rússia nessa data tão importante. E segundo o Kremlin, foi após uma conversa por telefone entre Putin e Trump que a Rússia decidiu anunciar esse cessar-fogo para celebrar os 81 anos do Dia da Vitória.
1: Pois é, feriadão aqui na França também, né? Quinta e sexta, semana mais curta por aqui. E olha, Felipe, outro assunto que eu queria comentar com você. O premier britânico reconheceu o clima tenso com os Estados Unidos e falou aí em relações mais próximas com a Europa. Em que contexto foi isso?
0: Sônia, ontem aconteceu na Armênia uma reunião política da Europa e o Reino Unido participou. Se arrependimento matasse, os britânicos estariam mortos, porque o Brexit é um enorme arrependimento. Os números mostram os impactos na economia. Já seria um grande desafio, mas além do Brexit, foram sucessivos choques econômicos no Reino Unido, a pandemia, a guerra entre Rússia e Ucrânia, agora toda essa instabilidade no Oriente Médio e também essa mudança da ordem global. O Reino Unido sabe que isolado ele é muito mais fraco, então está fazendo diversas sinalizações para se reaproximar da União Europeia. Não vai ter uma volta à União Europeia, porque isso foi um voto, então pelo menos no curto e médio prazo não deve acontecer, mas o premier britânico está estudando todas as formas legais de se reaproximar da Europa, não ficar tão vulnerável, sobretudo na questão de defesa. O Reino Unido já sinalizou que quer participar junto com a Europa de um financiamento de 90 bilhões de euros à Ucrânia, para sustentar o país pelos próximos 2 anos dessa guerra com a Rússia, mas também faz outras sinalizações de que quer uma maior aproximação da União Europeia, porque é uma questão de sobrevivência econômica e também de se reposicionar nesse mundo que está vivendo constantes mudanças e o Reino Unido sabe que sozinho é muito mais fraco e vulnerável.
1: E que tá difícil. Felipe Killing, direto de Londres, com todas as informações. O Felipe volta amanhã ao vivo no Jornal Gente. Obrigada a você.
0: Valeu, Sônia. Até mais.
1: Jornal Gente faz um rápido intervalo. A gente volta daqui a pouquinho.
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7: A Marginal do Tietê apresenta trânsito lento no

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1: Olha, o presidente Lula, que na semana passada passou por duas humilhações impressionantes, né? Que foi a rejeição do nome de, do seu indicado para o Supremo Tribunal Federal e também pela derrubada do seu veto à lei da dosimetria. Pois bem, imagine que os problemas do presidente Lula estão longe de terminar nessa matéria, né? O Congresso Nacional ainda tem 80 vetos presidenciais a serem avaliados e votados, quase todos, 79 deles, do próprio presidente Lula, vetos de Lula, né? Enfim, e vetos do atual mandato, né? Um deles permanece intocado desde 2022, foi exatamente um veto do ex-presidente Jair Bolsonaro, está lá até hoje, nunca foi votado. Esse veto era em cima da lei aprovada na Câmara dos Deputados e do Senado, que previa o despacho gratuito, o retorno da gratuidade no despacho de bagagens em viagens de companhia aérea. Como a gente sabe, isso foi imposto goela abaixo dos brasileiros pela Agência Nacional de Aviação Civil, de uma hora para outra, com a promessa de que o preço das passagens seria reduzido. Só que não, né? Era uma mentira, é claro que era, sempre foi, mas o fato é que a cobrança das bagagens, e não só esse tipo de cobrança, foi introduzido, está lá até hoje. O Congresso anulou essa resolução da ANAC, mas o presidente da época, Jair Bolsonaro, vetou essa anulação, mas esse veto até hoje não foi apreciado no Congresso Nacional, que tem mais 6 semanas de trabalho no primeiro semestre, antes do recesso parlamentar que precede as eleições. São 77 os vetos que estão trancando a pauta, que deveriam ser analisados antes de qualquer outra matéria em sessão conjunta no Poder Legislativo. O presidente do Senado, Davi Alcolumbre, que é também presidente do Congresso Nacional, explicou que a sessão que derrubou o veto à lei da dosimetria é o que define a lei, é o que define a votação dos demais projetos, né? Na verdade, tem esse monte de vetos trancando a pauta, mas quem decide a ordem de votação é exatamente o senhor das pautas, que é o presidente do Congresso Nacional, Thaís.

0: golpes, por traficar. E ainda por cima, os maiores ficam utilizando esses menores para se safarem. No mundo de hoje, nada justifica a maioridade penal apenas a partir dos 18 anos.
1: Essa é a deputada Bia Kicis falando aqui no Jornal Gente. Cláudio, Sônia, a partir de amanhã, quem acompanha o Jornal Gente vai perceber uma mudança. Por quê? Hoje é o último dia em que a gente estará aqui nesse estúdio, que nos abrigou durante os últimos 3 anos e no qual nós somos muito felizes. Mas a partir de amanhã, a inauguração do novo estúdio multimídia da Bandeirantes, com novo cenário, nova tecnologia e o conceito de levar a você o melhor conteúdo, que é o que a gente tenta fazer aqui todos os dias. Aliás, Cláudio Humberto já está com a mala feita, terminando o jornal aqui. Pega o avião, vem para São Paulo para estar presente aqui na inauguração, né, Cláudio?
2: Ah, eu estou ansioso por isso, eu tenho fotos do estúdio, estou absolutamente encantado, maravilhado com a qualidade e também com a beleza dos estúdios, estúdio 1 e 2, né? O estúdio principal e o estúdio 2. Estou louco para ver isso, trabalhar nele, né? E, portanto, me aguarde.
1: A Sônia Blota estará aqui em breve, amanhã não, mas o estúdio foi projetado, Sônia, pensando também aqui na plástica do Jornal Gente, então vai ter ali um espaço especial para você, seja em carne e osso, seja com a sua imagem, porque o Jornal Gente é esse espaço aqui de debates e ele foi pensado nesse modelo e colocado no ar. Soninha, você vai adorar o que você vai ter a partir de amanhã aqui no Jornal Gente, viu?
3: Eu tenho certeza, eu não quero nem dar spoiler, porque assim, eu vi de leve algumas fotos e eu achei tão lindo o meu estúdio virtual do outro lado do Atlântico, que eu fiquei assim, absolutamente encantada. Mas eu tenho certeza que a nossa audiência vai vibrar, a Bandeirantes aí unindo tradição e inovação, como sempre, fazendo história. A gente agradece ao estúdio que nos abrigou durante 3 anos, mas é isso, tradição também tem que evoluir e a gente aí chegou nesse ponto maravilhoso, que é esse estúdio novo, que você vai estar com a gente, todos nós juntos, porque tá muito bacana, pessoal.
1: E porque amanhã, 6 de maio, é a data da fundação do Grupo Bandeirantes de Comunicação há 89 anos. Lá em 1937, entrava no ar pela primeira vez a Rádio Bandeirantes. E a Bandeirantes, durante toda essa trajetória aqui, presente na sua vida amanhã, inaugurando essa nova fase, fica o convite para você. Jornal Gente, segue no ar. 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
5: Você sabia que apenas um brasileiro em toda a história conseguiu vencer a Copa Libertadores como jogador e também como técnico? Este feito é de Renato Portaluppi, técnico e ex-jogador do Grêmio, que venceu o título em 1983, o primeiro continental na história do tricolor gaúcho. Em 2017, no comando técnico da equipe, Renato ingressou num grupo seleto de apenas 8 nomes na história que conseguiram vencer como técnico e jogador, o único brasileiro da lista, que conta também com destaque para Marcelo Gallardo, técnico do River Plate.
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1: Pela Avenida do Estado, no sentido marginal Tietê, já tem trânsito lento na altura da Avenida Tereza Cristina. E depois, a partir da Praça Alberto Leon, o trânsito é pesado até a chegada ao Parque Dom Pedro II pela pista central. Pela pista lateral, a lentidão está mais próxima ali da entrada da ligação leste-oeste. Para o Ipiranga, agora o caminho é bom. 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

0: Sempre
1: né?
0: mais difícil. Tem alguns países que a gente já sabe que a situação
1: vai. A Itália mais mudou complexa. Recentemente, não é? Cortou direito para bisnetos,
0: exatamente.
1: Né?
0: Exatamente. A Espanha tinha uma regra, passou por uma situação curiosa. Tinha uma regra que facilitou. Uma pergunta que é fácil nos últimos anos, né, Thaís?
1: É difícil,
0: sempre
1: né?
0: mais difícil. Tem alguns países que a gente já sabe que a situação
1: a
0: vai.
1: A Itália
0: mais
1: mudou
0: complexa.
1: Recentemente, não é? Cortou direito para bisnetos,
0: exatamente.
1: Né?
0: Exatamente. A Espanha tinha uma regra, passou por uma situação curiosa. Tinha uma regra que facilitou o processo de cidadania, mas tinha uma vigência de 2 anos e essa regra acabou. Então, para grande parte dos países da União Europeia, da própria Europa, está mais difícil obter cidadania e também a residência no país. Agora, em Portugal, foi promulgada uma lei pela presidência do país, já havia sido aprovada pelo parlamento, para fazer com que imigrantes de países da União Europeia e também da comunidade lusófona, países que falam português, incluindo a gente, a regra agora faz com que o processo para obter uma cidadania portuguesa só possa ser começado após 7 anos morando de maneira legal em Portugal. E essa legislação, antes era de 5 anos, também aumenta o período de permanência no país, porque desde o ano passado, para você entrar de maneira legal em Portugal, é preciso já chegar com um visto ou de trabalho ou de estudo. Antes você podia chegar no país com processo em andamento. Agora é necessário ter estes documentos em mãos no momento em que você chega. Então pode ser que

0: países também da Europa.
1: Agora uma dúvida, Luiz, isso aí diz respeito a pessoas que moram em Portugal e aí tem esse prazo estendido. Para quem tem direito à cidadania via descendência, não é? Filhos ou netos de portugueses, mudou alguma coisa?
0: Tem algumas dificuldades no processo, processo que vai ficar mais burocrático e por isso
1: maior.
0: Exatamente. Mais burocracia para quem tenta uma cidadania. A gente sabe que muitos dos nossos ouvintes devem ter algum parente que é italiano, que é português, por conta da colonização do nosso país. Mas para todos esses países, agora são provas mais complicadas. Então, para demonstrar que você tem algum laço cultural com o país. Para Portugal é mais fácil porque pelo menos a gente fala o idioma. E a gente aprende um pouco da história de Portugal na escola. É um pouco mais próximo de nós. A cidadania italiana tem uma prova mais difícil, tem que saber o italiano de verdade.
1: Tem uma prova de proficiência em italiano.
0: Exatamente.
1: Não é? Tem curso que ensina, é tipo um cursinho para vestibular, curso que ensina quem está tirando cidadania italiana a falar aquilo que é cobrado na prova.
0: Sim,
1: né?
0: A história que é cobrada.
1: Isso.
0: Então são cursinhos que são feitos para nós, pelo menos em Portugal é mais fácil. A língua a gente já tem. Agora é uma prova que ficou um pouco mais difícil para que você consiga a cidadania.
1: Você sabe que eu tô na fila, né?
0: Lutando pela cidadania.
1: Sou Pereira de Freitas. Opa! O Pereira é o do meu avô, que era português. E aí eu tô há 2 anos e meio já. Primeiro que assim, a coleta de documentos.

0: aconteceu ano passado, aconteceu esse ano, mas segundo a presidência, processos que já existem permanecem com as regras antigas. Então, pelo menos, não é fácil, mas é um pouco mais fácil do que será a partir de agora.
1: Ó, tem um ouvinte que diz que está esperando há 4 anos, e aí uma outra ouvinte dizendo que está na fila há 3 anos. Ixi, vou ter que esperar, hein?
0: Nossa Senhora.
1: Obrigada, Luiz.
0: Obrigado, Thaís.
1: 9h36 aqui na Bandeirantes.
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1: Gianni Infantino confirmou mais uma vez que o Irã estará na Copa do Mundo. Em um congresso em Vancouver, o mandatário da FIFA disse que mesmo com algumas pessoas falando o contrário, a seleção iraniana vai jogar nos Estados Unidos. A fala acontece depois de um membro da Federação Iraniana ter a sua entrada barrada por uma suposta proximidade com a Guarda Revolucionária. A estreia do Irã está marcada para o SoFi Stadium, em Los Angeles, no dia 15 de junho, contra a Nova Zelândia.
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4: Destacando a Radial Leste, agora no sentido do centro, com lentidão ali entre o metrô Penha e o acesso para o viaduto Engenheiro Alberto Badra. Trânsito também carregado na passagem pelo metrô Carrão. Mais à frente, entre a estação Belém e o Parque Dom Pedro II, trânsito é ruim pela Radial. Para quem vai para o bairro, caminho é bom, motorista trafega por ali, não enfrenta congestionamento, vai bem até o final. 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
5: Agora 9h45 no Repórter Bandeirantes. E as informações sobre aquele acidente aéreo impressionante que aconteceu em Belo Horizonte, um monomotor que bateu de frente num prédio. O repórter é o Paulo Xavier.
6: Equipes do Centro de Investigação e Prevenção de Acidentes Aeronáuticos, o CENIPA, retomaram na manhã desta terça-feira os trabalhos investigativos sobre a queda do avião de pequeno porte no bairro Silveira, na região nordeste de Belo Horizonte. A apuração é conduzida por equipes do 3º Serviço Regional de Investigação e Prevenção de Acidentes Aeronáuticos, que atuam na coleta e confirmação de dados, preservação de vestígios e análise dos danos causados pela aeronave. Segundo o CENIPA, a remoção dos destroços e dos bens transportados é de responsabilidade do operador ou proprietário da aeronave, após liberação das autoridades. O órgão informou ainda que a investigação será concluída no menor prazo possível

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Né? É isso que precisa ser atacado. Essa é a grande crítica. O governo, não só esse, outros governos ficam estimulando o consumo, isso gera inflação, e aí o juro sobe. O juro já subia muito antes do conflito no Oriente Médio, que aumentou agora a pressão inflacionária e está fazendo o juro cair devagar.

0: Campos, explicando esse caso do ponto de vista jurídico. O que pode acontecer com o Santos a partir dessa notificação extrajudicial do Departamento Jurídico do Robinho Júnior? Vamos ouvir aí o que disse o advogado.
1: O Santos precisa mediar esse acordo. O Santos corre o risco de perder um talento, o Santos corre o risco de ter algo mais sério com o Neymar, que é o principal ativo que eles têm hoje, o principal jogador que eles têm, e o Santos precisa mediar esse acordo, entendendo que tem uma vítima nessa história. E a vítima dessa história me parece evidente que é o Robinho. E em função de tudo que aconteceu, ele tem caminho para sair do clube, o que seria um prejuízo para todo mundo. O Santos precisa tornar esse ambiente saudável para ele depois.
0: Bem, o Santos ontem emitiu uma nota dizendo que abriu uma sindicância para apurar os acontecimentos e nomeou ali uma comissão para poder detalhar tudo aquilo que aconteceu e as medidas que serão tomadas pelo clube. O fato é que os dois jogadores, tanto o Robinho quanto o Neymar, estão no Paraguai para o jogo desta noite contra o Recoleta pela Copa Sul-Americana, jogo que acontece às 9h30 da noite e, claro, terá a transmissão da Rádio Bandeirantes. Vamos ver como ficará o clima, não é? Entre os dois jogadores que estão lá próximos, estão juntos, mas que tem esse embrólio jurídico agora a ser resolvido. Além dessa partida, a Bandeirantes também transmite o Verdão hoje na Libertadores da América. O jogo começa às 7h em Lima, no Peru, contra o Sporting Cristal, também com a transmissão da Rádio Bandeirantes. Serão duas transmissões, Thaís, e a gente conta amanhã a história disso tudo e quem sabe os desdobramentos desse imbróglio jurídico envolvendo Santos, Neymar e Robinho. E o Neymar, hein? Não sai do noticiário, Thaís, ou pelo futebol ou pelo extracampo. Eu volto com você.
2: Muito obrigada, o Ricardo Capriotti fechando o Jornal Gente desta terça-feira, ao quinto sinal. Marca registrada da Bandeirantes marcando 10 da manhã. A partir de agora, Marco Antônio Sabino, Paula Valdez, Vitor Lupato e o Manhã Bandeirantes.
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4: 10 horas em São Paulo. Bom dia, bom dia, bom dia. Está no ar o Manhã Bandeirantes, falando de tudo aquilo que é mais importante para você. Importantíssima a informação que foi divulgada hoje de que a Polícia Civil acabou identificando que minutas de decretos municipais, vejam bem, decretos que ainda não tinham sido publicados nem divulgados, já estavam na mão do crime organizado antes. Nossa, o que isso significa? Significa vazamento de informação privilegiada de dentro de prefeituras, prefeituras do estado de São Paulo. Decretos que acabaram beneficiando fintechs do crime organizado para que elas movimentassem dinheiro dessas prefeituras. Isso só vem confirmar aquela informação que nós temos dado, temos insistido e temos comentado, de que o crime organizado está infiltrado dentro do mundo político. Nesse caso, dentro de prefeituras do estado de São Paulo. A Polícia Civil não divulgou quais são essas prefeituras, faz parte do sigilo das investigações, mas a informação é assustadora. Assustador saber que bandidos ligados ao PCC têm informações das prefeituras antes mesmo delas se tornarem públicas para se beneficiarem disso com empresas supostamente legais que vão mexer com o dinheiro público. A gente vai acompanhar isso nos próximos dias e vamos trazendo informações sobre essa investigação. 10 horas e 2 minutos, o Manhã Bandeirantes também fala para toda a Grande São Paulo e para o litoral, onde há uma enorme audiência do Grupo Bandeirantes de Comunicação. Paula Valdez, Vitor Lupato, bom dia.
2: Bom dia Sabino, bom dia Lupato, bom dia ouvintes. Estamos aqui na contagem regressiva. Amanhã, para quem nos acompanha pela live e quem nos acompanha pela rádio, vai poder acompanhar pelas redes sociais também as fotos do novo estúdio. Vai ser uma festança por aqui na comemoração dos 89 anos da Bandeirantes. E aí começa outra contagem regressiva.

0: regressiva, né? A dos 90 anos desse grupo aqui que eu já tô trabalhando, eu acho que há quase 13, 14, já me perdi nas contas. É bastante tempo, gente. Vamos juntos, então, até o meio-dia, agora 10h03, com muita notícia, muita informação por aqui. Os nossos repórteres sempre trazendo para você o serviço que você precisa para ficar bem informado, sair de casa, trabalhar, nos ouvindo também. Bom dia, Lupato.
1: Tudo bem, Paula Valdez. Bom dia para você, para o Marco Antônio Sabino e a todos os ouvintes que estão aqui acompanhando a Bandeirantes nesta terça-feira, hoje, dia 5 de maio de 2026. O Manhã Bandeirantes está no ar nesse dia que, como você disse, já começa a ser especial, né? Porque amanhã, nesse mesmo horário, já estaremos no nosso novo estúdio multimídia e que, pelas redes sociais da Bandeirantes, principalmente, os ouvintes já estão começando a ter um spoilerzinho ou outro, estão começando a conhecer um pedacinho, a porta que ainda está com a placa de acesso proibido, tá? Mas a partir de amanhã, todo mundo vai poder...

0: obras comecem no ano que vem.
1: E o repórter Guilherme Oliveira traz as novas informações sobre um caso de estupro coletivo em São Paulo.
2: Vai prestar depoimento hoje o maior de idade que é acusado de ter sido responsável por ter incentivado o estupro coletivo a dois meninos, um de 7 e outro de 10 anos, na região do Jardim Pantanal, zona leste de São Paulo. Alessandro Martins dos Santos está sendo transferido neste momento da Bahia para São Paulo. Ele foi preso na cidade de Brejões, depois foi transferido para Jequié, onde passou por audiência de custódia e agora vai seguir preso em São Paulo. Ele que deve responder por estupro de vulneráveis, além de outros crimes. Além dele, 4 menores foram apreendidos, todos confessaram participação nessa violência. Daqui a pouco, no Manhã Bandeirantes, a gente traz todos os detalhes.
3: Às 10 horas e 6 minutos, agora o destaque é para uma apuração da repórter Tayane Mello, da Band Brasília. André do Prado é o escolhido do PL para concorrer ao Senado por São Paulo. O atual presidente da Assembleia Legislativa viajou mais uma vez aos Estados Unidos, acompanhado de Valdemar Costa Neto, presidente do partido. Faltava apenas o aval de Eduardo Bolsonaro para que o martelo fosse batido, o que aconteceu nessa última viagem. A escolha de André do Prado vai contra o que pensa Jair Bolsonaro. O ex-presidente preferiu o nome do vice-prefeito da capital paulista, Ricardo Melo Araújo.
4: Bom, algumas considerações aí. Primeiro, a oposição ao governo de São Paulo, ou seja, a esquerda aqui em São Paulo, sai, em princípio, com o nome de dois candidatos fortes, ou duas candidatas fortes. Simone Tebet e Marina Silva são candidatas que podem emplacar aí as duas vagas. A esquerda ficar com as duas vagas em São Paulo. E a direita mostram dois nomes mais desconhecidos. Guilherme Derrite, que apesar de ter sido secretário de Segurança Pública, ainda não é um nome super conhecido no mundo político. E agora André do Prado, presidente da Assembleia Legislativa, muito menos. André do Prado era o candidato do PL, Valdemar Costa Neto. As vagas ficaram divididas. Uma vaga foi indicada por Tarcísio de Freitas e a outra vaga seria de Jair Bolsonaro. Mas Eduardo Bolsonaro, lá dos Estados Unidos, que seria candidato ao Senado, acabou atropelando esse processo e ele mesmo indicando o nome de André do Prado. Até o prefeito Ricardo Nunes queria a indicação do vice aqui, Coronel Melo Araújo. Por quê? Porque, de certa forma, acalmaria os ânimos lá dentro da prefeitura. Todo mundo sabe que o Coronel Ricardo Melo Araújo pensa muitas vezes, apesar de hoje em dia eles estarem supostamente e aparentemente numa situação de boa relação, de bom convívio, mas eles pensam completamente diferente.

0: impeachment de ministros do Supremo Tribunal Federal.
1: A ação que pode expulsar da PM o tenente-coronel Geraldo Neto, acusado de matar a esposa, tem datas marcadas. Luiz Felipe Nunes.
2: A Justiça Militar marca para a semana que vem depoimentos da ação que pode resultar na expulsão do tenente-coronel Geraldo Leite Rosa Neto da Polícia Militar. O processo define a necessidade de perda de posto e de patente do agente. Nos dias 11 e 14 de maio serão ouvidas testemunhas convocadas pela Justiça Militar. O coronel Neto está preso, acusado de assassinar a esposa, a soldado Gisele Alves Santana.

0: Ainda hoje eu trago todos os detalhes dessa operação.
1: Imaginam isso, os bandidos em cima do trem jogando a carga para fora para depois recolhê-la. Imaginam isso, a audácia aí dos bandidos em cima do trem fazendo roubo.
2: Em pouco tempo, segundo caso, parecido que a gente registra e noticia aqui no Manhã Bandeirantes.
3: Inclusive, mais cedo teve furto de cabo de novo, né? Prejudicando a circulação de trens da linha 7 Rubi aqui nessa terça-feira em São Paulo.
2: 10 e 12, agora o destaque é do repórter Diogo Braga.
4: A Prefeitura de São Paulo oferece, a partir de hoje, a vacina contra o sarampo pelo modelo drive-thru, sem precisar sair do carro. As ações acontecem em UBSs em todas as regiões da capital, de segunda a sexta-feira, durante o mês de maio. O horário de atendimento varia de acordo com as unidades. Aos sábados, as AMAs e UBSs integradas também realizam a vacinação nessa modalidade.
3: A Polícia Civil de São Paulo realiza hoje uma operação com o objetivo de desarticular uma organização criminosa especializada em fraudes contra seguros. As ordens judiciais foram expedidas no curso de investigação que apura a prática reiterada de fraudes securitárias. Os agentes cumprem 22 mandados de busca e apreensão nas cidades de Jandira, Itapevi e Barueri, na região metropolitana de São Paulo. Segundo a Polícia Civil, o grupo é responsável por, ao menos, 42 sinistros simulados entre os anos de 2018 e 2025, com 79 comunicações registradas junto a 10 seguradoras diferentes. O modus operandi consistia na simulação de acidentes de trânsito e na falsa comunicação de roubos de veículos, com o objetivo de obter indenizações indevidas. Ainda de acordo com as investigações, 22 pessoas foram identificadas como diretamente ligadas aos crimes.
2: 10 horas 14 minutos, vamos agora à capital federal da Rádio Bandeirantes Brasília, repórter Felipe Campbell.
5: Entra em vigor nesta terça-feira o novo Desenrola Brasil, para que brasileiros endividados possam renegociar dívidas nos próximos 90 dias. A iniciativa permite renegociar débitos no cartão de crédito, cheque especial, crédito pessoal e também no FIES. Podem participar brasileiros com renda mensal de até 5 salários mínimos.

0: vai atender Lula ali meio ao contragosto. Vocês podem ter certeza que Trump se dedica principalmente aos interesses econômicos, seja mesmo nas guerras ou seja quando vai atender o presidente Lula. E aqui o assunto está muito claro. São as terras raras, importantíssimas para os Estados Unidos, para os negócios das empresas americanas. É por isso que, apesar de todas as críticas que o presidente Lula faz, volta e meia, declarações fortes sobre os Estados Unidos e o presidente Trump, Trump vai engolir seco e receber Lula.
1: Mais uma vez da Bandeirantes em Brasília, o destaque agora é do repórter Vitor Gomes.
2: O presidente Lula tem 48 horas para promulgar a lei que reduz as penas dos condenados por envolvimento nos atos de 8 de janeiro, incluindo o ex-presidente Jair Bolsonaro. O prazo começou a contar após o Congresso formalizar a derrubada do veto do presidente à proposta de redução de penas. Aliados já sinalizaram, porém, que Lula não deverá se manifestar sobre o tema. A se confirmar a situação, a promulgação ficará a cargo do presidente do Congresso, Davi Alcolumbre.
0: Por falar em Davi Alcolumbre, por falar naqueles episódios todos da semana passada, que significaram derrotas para o presidente Lula anda pensando o que fazer com Jorge Messias. Já o convidou ontem à noite para, pelo menos, ficar como ministro da Advocacia Geral da União. Mas, na volta dos Estados Unidos, pode até pensar em colocá-lo como ministro da Justiça. É uma hipótese. Ele está pensando isso, seria um troco que ele daria nos senadores. Escolher o ministro da Justiça é uma prerrogativa exclusiva do presidente da República. E talvez, lá no futuro, depois das eleições ou num eventual quarto mandato, voltar a indicar Jorge Messias para a vaga no Supremo Tribunal Federal.
3: Uma operação da Polícia Federal prende mais um parlamentar da Assembleia Legislativa do Rio de Janeiro. Mais um. Acho que se a gente começar a fazer uma lista aqui, sei lá quantos parlamentares ou ex-parlamentares do Rio de Janeiro já tiveram o mesmo destino.
0: Para os governadores.
3: Exatamente. Repórter Luana Bernardes.
4: O deputado estadual Tiago Rangel do Avantes é preso pela Polícia Federal na quarta fase da Operação Unha e Carne. O mandado de prisão também foi cumprido contra o ex-presidente da

0: Os investigadores colhem os vestígios com o objetivo de identificar as causas do acidente e prevenir novas ocorrências. O prédio segue interditado para trabalho da perícia. As famílias de dois apartamentos diretamente atingidos foram para a casa de parentes. A Defesa Civil também isolou preventivamente o estacionamento de um supermercado vizinho.
1: Ontem, para variar o meu rainho de notícia, né, que vem de cima de mim, a gente estava no Tarde Band News quando tudo isso aconteceu, eu conversei com bombeiros.
2: Rainho não, para raio, né?
1: Para raio, né, exatamente. Sei lá, já tô até me confundindo com o próprio raio, viu, Sabir? Mas e conversando com os moradores também, tomaram um belo de um susto, né, porque não entenderam o que estava acontecendo. Só ouviram um estrondo. E não imaginavam, em hipótese alguma, que aquilo seria um avião de pequeno porte, sim, mas um avião que teria batido no prédio. Perto ali, a sorte, pelo que eu conversei com o corpo de bombeiros, é que nos apartamentos bem ao lado de onde bate ali na escada, o elevador, não tinha ninguém. Mas muitas pessoas mais velhas...
3: E a sorte
1: de
3: ter batido na escada, né?
1: A sorte de ter batido na escada. E muitas pessoas mais velhas, com dificuldade de locomoção, ou seja, que demoraram para ser retiradas, olha, podia ter sido bem pior. A gente tem duas mortes já aí, mas podia ter sido bem pior.
2: Vocês são muito jovens, não vão lembrar, mas sabiam que um avião desse porte, mais ou menos, parecido com esse, durante uma tempestade em São Paulo, já entrou pela janela de um apartamento, de um prédio, em Moema, na zona sul de São Paulo, aqui. Pois é, já aconteceu também aqui em Moema. Para quem pousa no aeroporto de Congonhas, sabe que a gente fica com medo, né? A gente consegue ver a Dona Maria ali embaixo no apartamento cozinhando, né?
3: Eu já fui a pessoa do apartamento, já morei ali naquela região.
2: Eu também.
3: O farol do avião, a luz que fica ali embaixo, né, da cabine dos pilotos, batia na janela de casa e quando passava um pouquinho mais perto, tremia. Fazia...
2: Eu, quando Nossa. Mudei, não conseguia dormir, porque estava acostumado com o barulho de avião, não conseguia dormir.
1: Tem que botar aqueles barulhinhos, sabe, que a gente coloca no celular. E olha, a gente estava falando há pouco de Donald Trump no encontro com Lula, mas segue com atenção também no Oriente Médio, inclusive ela aumentando nos últimos dias diante da insegurança de navegação pelo Estreito de Hormuz. Estados Unidos e Irã têm

0: conosco ao longo de todo o programa. É só você encaminhar uma mensagem de texto, um áudio, uma foto ou um vídeo para esse número aqui.
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2: É, amanhã, hein? Inauguração do novo estúdio multimídia da Rádio Bandeirantes. Eu que comecei lá há 42 anos atrás, ouvindo Zé Paulo de Andrade, Joelmir Betting e Salomão Esper. Aprendi muito sobre economia, política e língua portuguesa. Então, vamos lá, hein? Amanhã, às 8 horas da manhã, inauguração do estúdio multimídia da Rádio Bandeirantes. E não deixe de acompanhar pelo YouTube, pelo Bandplay ou pelas ondas do rádio. Um abraço para vocês, o convite de um ouvinte para outros ouvintes. É a Rádio Bandeirantes, 89 anos. Que delícia! Parabéns a todos! Valeu, Sabino, Lopato, Paulinha, estamos aqui.
3: Valeu, obrigado, está contratado.
0: Isso que eu ia falar, já dá para contratar para fazer aqui as chamadas. Obrigado, viu? E olha, amanhã, como o nosso ouvinte disse, a partir das 8 horas da manhã, já com o Jornal Gente, logo na sequência nós, do Manhã Bandeirantes, também já estaremos de casa nova. Sabe aquela coisa de reformar a casa ainda morando nela? Sempre complica a reforma, né? A gente fez isso aqui na Rádio Bandeirantes, mas estamos animadíssimos para, a partir de agora, começar essa nova fase. E, claro, contamos com a sua audiência.
3: E amanhã é cheio de autoridades aqui.
0: É, amanhã...
4: Evento, amanhã vai estar todo mundo arrumado, os dois vão estar de gravata borboleta, vou estar de salto, maquiada.
0: Paula Valdez jogou uma pressão agora aqui na gente, hein, sabendo? Gravata borboleta.
4: Quero ver o estilo dos dois amanhã, hein?
0: 10h24, intervalo rapidinho. A gente já volta, mas você não sai daí, porque falaremos sobre o projeto que venceu para a criação do Parque do Bixiga, um parque que há muito tempo é planejado, é falado na capital paulista, e também traremos uma atualização daquela GCM que foi baleada numa tentativa de assalto e morreu na Rodovia dos Imigrantes, na saída aqui da capital paulista rumo à Baixada Santista. Polícia hoje prendeu um dos suspeitos.
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0: projeto que venceu para ser o projeto do Parque do Bixiga, um parque que há muito tempo é falado, fica ali bem rolado o espaço do icônico Teatro Oficina aqui na capital paulista. E aí, Ana, bom dia.
1: Tudo bem, gente? Bom dia aqui para todo mundo.
2: Bom dia.
1: A prefeitura fez um concurso para escolher o melhor projeto e divulgou nessa semana o projeto vencedor. A gente tem até algumas ilustrações, né, que foram feitas pelos arquitetos, que eu vou descrever para quem está nos ouvindo aqui. O pessoal do escritório Democratic Architects, que ganhou um prêmio de R$130 mil por esse projeto do futuro o Parque do Bixiga ali no centro, do lado da rua Jaceguai, do lado da ligação leste-oeste, uma região que tem muita gente a pé, muita gente de carro e muito movimentada ali na Bela Vista, no centro da capital. Esse projeto está prevendo uma ampla área permeável com os chamados jardins de chuva e também uma passarela que passa por cima do rio, que hoje é totalmente subterrâneo por lá. E uma das premissas desse concurso era desenterrar, reabrir totalmente esse córrego e deixá-lo ali à mostra, tratado. Então, isso tudo vai ser averiguado. Ele está coberto, né, Sabino? Então, tudo isso vai ter que ser averiguado agora.
0: Limpinho não deve ser, né?
1: Mas vai ser feita ali uma passarela para que as pessoas possam caminhar ao lado e também, em um certo momento, passar por cima desse rio que hoje está aterrado ali. Também há o projeto de replantio de árvores com espécies nativas e outras que vão ser colocadas ali e também espaço para banho de sol, quadras e uma área com parquinho infantil. Tem também a integração com o espaço do Teatro Oficina, que fica ali do lado, e esse era o grande desejo do diretor Zé Celso Martinez, né, que morreu em um incêndio. Por anos ele teve um processo de briga, entre aspas, né, mas lutou muito com o dono desse terreno, que era Silvio Santos. E aí, quando o Zé Celso Martinez morreu, a prefeitura comprou esse terreno de 11 mil metros quadrados, ali entre as ruas Jaceguai e Abolição, e decidiu que na área seria implantado um parque, como foi um desejo desse dramaturgo por toda a vida. Agora, o que a gente tem de previsão de cronograma? O escritório de arquitetos que ganhou esse projeto tem, a partir de agora, 10 meses para elaborar o plano de implantação desse novo espaço. E só depois disso as obras começam, o que está previsto só para o segundo semestre do ano que vem.
3: É um parque pequeno, né? 11 mil metros quadrados, mas vai ser um alento ali para o centro da cidade.
1: É tipo o Parque Augusta, Sabino? É. Assim, para o nosso ouvinte que está pensando e às vezes vem na cabeça um parque muito grande. É mais ou menos isso. Mas é um respiro numa área que só tem concreto. É um pedaço do centro de São Paulo.
3: É um alento.
1: Quase não tem área verde.

0: Mas eu comecei a ver uma mudança ali de valorização para quem tem imóveis, enfim.
1: Ô, Paula, sabe o que eu descobri outro dia? Você mora ali perto, talvez você conheça. Atrás do Rosewood, o que eles chamam de complexo médico-hospitalar, porque tem ali consultórios, né, de médicos.
0: Sim.
1: É um prédio de consultórios de médicos. Na Rua Pamplona, tem um prédio com um casarão preservado na frente e atrás com uma concha acústica, um espaço para evento sensacional. São coisas de São Paulo que você descobre
0: que não sabe
1: do
0: que
1: nada.
0: Tinha.
1: Na Pamplona, um casarão, tem até uma lanchonete muito simpática ali dentro.
0: É um café, né?
1: É um café.
0: Brunch, já
1: exatamente.
0: Fui ali. É uma
1: e
0: delícia.
1: Atrás o prédio, né? Mas tem uma
2: A gente já falou
1: incrível.
2: Disso, acho que outra vez aqui. É. Desse lugar do café da manhã e tal.
0: É um
2: legal
0: brunchzinho,
2: mesmo,
0: dá pra fazer. Ele é muito bacana. E filas, viu?
2: Uh-huh.
0: Teve um sábado que eu acordei querendo...
1: Na Pamplona.
0: E às 10 da manhã, esquece.
1: Primeiro quarteirão da Pamplona à esquerda.
0: É bacana. Quando a gente tem a
1: Esse
0: possibilidade
1: de
0: sair
1: de
0: caminhando,
1: aqui.
0: Né, por São Paulo, a gente descobre algumas coisas que são muito bacanas e sai do mais do mesmo, né? Vamos falar do mais do mesmo? A gente tem outro assunto aqui com a Ana, né? Que é o novo complexo viário Sena Madureira, que é justamente para tentar melhorar ali a mobilidade, garantir um trânsito melhor, mais fluido na Zona Sul. E agora a Prefeitura fez uma pesquisa, tem uma pesquisa Datafolha, na verdade, né? Mostrando que 92% da população aprova essa obra da Prefeitura de São Paulo. Já começou com a Prefeitura gostando, imagino, desse resultado, né, Ana?
3: Não à toa, eles mandaram para a imprensa, né?
0: É.
3: Escreveram um comunicado, redigiram um comunicado, reforçando os números que foram apontados pelo Instituto Datafolha. Total interesse que eles consigam apoio da população para esse projeto, que está andando muito lentamente agora, né? Então, o que essa pesquisa mostrou foi esse dado, que 92% dos entrevistados aprovam a construção do Complexo Sena Madureira, e que 83% dos moradores da capital que foram ouvidos afirmam que, claro, tem prejuízos, né? Durante a obra, bloqueio, barulho, algumas árvores que foram removidas, né? Mas que, no futuro, os benefícios permanentes vão superar a execução dos trabalhos, a dor de cabeça que a execução dos trabalhos está trazendo. Esse projeto está com a obra já arrematada pelo único consórcio que apresentou a proposta em março, né, de R$622 milhões pela obra. O projeto foi relicitado após denúncias de corrupção na licitação, que é antiga, de 2008, e na época envolvia a Queiroz Galvão. E aí o Ministério Público decidiu abriu uma nova licitação. E aí, uma nova empresa apresentou uma outra proposta neste ano, só que é uma empresa ligada também à antiga Queiroz Galvão.
1: É a Queiroz Galvão que mudou de nome, exatamente.
3: Isso, a Ayla Construtora.
1: Exatamente.
3: E a prefeitura disse que o edital é todo novo, então, independente de ser o mesmo CNPJ, a mesma empresa ou não, isso não constitui nenhum tipo de fraude. E aí, está nesse pé de a obra ter sido relicitada, a licitação foi aprovada, mas a gente não tem ainda uma data para começar essa obra. A previsão é construir dois túneis com pouco mais de 1.000 metros de extensão, fazendo a conexão da Sena Madureira com a Ricardo Jafé, tentando, né, uma tentativa de desafogar a Avenida dos Bandeirantes e outras vias que dão acesso à região da Imigrantes.
1: Ele vai aumentar, aliás, diminuir o tempo de trajeto entre o Morumbi e a Ricardo Jafé em cerca de 30%, segundo os técnicos, né?
2: E se não ficar com trânsito?
1: É um trecho congestionado. A gente não pode garantir, porque os túneis em São Paulo são um absurdo, né? Tem mais trânsito debaixo do túnel do que fora dele. Eu costumo contar o caso do Max Pfeffer, né? Que tem um semáforo, que a gente faz túnel para evitar semáforo, e o Max Pfeffer tem um semáforo no final. Mas enfim, eu não quero ser cabotino de falar, eu

0: É aquilo que a gente sempre fala, né? Agora a gente tá entregando o último trecho de um rodoanel 25 anos depois.
1: Nossa.
0: E que já tá estrangulado. Já tem trânsito todo dia no rodoanel. É tanta demora, judicialização, braço de ferro, sempre tem alguém que reclama. E quando fica pronto, muitas vezes já não é
1: suficiente. Já precisa suficiente, de outra coisa.
0: Já não é suficiente. Esse que é o problema do trânsito aqui na capital paulista. Ana, muito obrigado.
2: Valeu, gente.
1: Valeu, obrigado, Ana. E olha que eu tô aqui, é isso que a gente tava falando, 13, 14 anos em São Paulo, e do tempo que eu tô aqui, o que já mudou esse trânsito. Eu
0: piorou. Via,
1: piorou muito, mudou pra pior, assim. Muitas vezes o rodízio talvez fizesse alguma diferença, hoje eu acho que não faz. Muitas vezes, quando eu trabalhava de madrugada, vinha pra cá 4 horas da manhã, foram vários anos, 2, aí parei, 2, depois parei, voltei pro horário normal. Mas eu fui vendo que ao longo dos anos, mais pessoas nas ruas nesse horário. 4 da manhã, 5 da manhã, esperando o transporte público ou com os próprios carros nas ruas. Ou seja, uma realidade que antes era vazia a rua, né, para as pessoas. As pessoas indo trabalhar mais cedo, as pessoas indo se exercitar, sei lá, mais cedo. O Ibirapuera era lotado. 5, 6 horas da manhã, tem gente às vezes indo embora às 6 horas da manhã. Mudou muito, muito. Mas é isso, meu marido, às vezes ele me fala assim, eu não sei onde é que vão colocar. Quando a gente olha em volta aqui em São Paulo, a quantidade de edifícios que constroem, e muitos deles estúdios, né? E também os grandes agora e tal. Quando a gente olha, eu fico imaginando, se todas essas pessoas tiverem um carro, onde é que vai colocar? Vai ficar um dia que vai ficar todo mundo parado e não vai conseguir sair do lugar, né?
0: É, tanto que há um incentivo agora, na última revisão da lei de zoneamento, justamente para a construção de prédios sem vaga de garagem, perto do transporte público, liberando mais andares às construtoras, para tentar cada vez mais incentivar qualquer um que mora em São Paulo a andar de transporte público. Aí para ir

0: polícia, tem tratamento VIP quando é preso, né? Tratamento especial. Então, eles vão ser muito bem recebidos lá na cadeia.
1: Não, e tem a questão de que a arma dela não teria sido encontrada perto do corpo, né? E aí isso pode também levantar um outro tipo de suspeita, é isso, Luiz?
2: É um caso que é tratado como latrocínio, um roubo que tem como consequência a morte, justamente porque alguns pertences dela não estavam junto com a Sara. Em um primeiro momento, os policiais foram acionados por uma queda de moto, mas quando eles chegaram, eles viram que ela tinha recebido disparos na cabeça e no ombro, e a arma dela não estava com a Sara. Portanto, possivelmente, segundo a polícia, as imagens, uma arma que foi roubada, e como teve o assassinato da GCM, um caso tratado como latrocínio.
1: Ai, que tristeza.
3: E a gente falou muito desse caso à época, porque foi aquele feriado em que tivemos, se eu não me engano, 6 registros de latrocínio ou tentativa de latrocínio em 4, 5 dias, né? Que foi ali o período do feriado, números altíssimos, e esse caso específico que chamou bastante atenção. Um outro que a gente tratou bastante aqui na Bandeirantes, inclusive, é o do tenente-coronel Geraldo Neto, ele que é acusado de ter matado a esposa, que também era policial militar, dentro do apartamento que eles moravam na região central da capital paulista. Agora nós temos atualizações já mirando o julgamento, é isso, Luiz?
2: Um julgamento que faz parte de um procedimento da Polícia Militar, então não é a ação criminal para saber se ele matou ou não matou, se ele vai ser responsabilizado ou não vai ser responsabilizado. Ele está preso, Geraldo Leite Rosa Neto, mas agora o que está acontecendo, já está correndo, é uma ação no Conselho de Justificação, procedimento interno da Polícia Militar, avaliando se um oficial reúne condições morais e funcionais para permanecer na corporação. Então, se ele for considerado culpado neste julgamento, não significa que ele tenha cometido um assassinato, não significa que ele deva permanecer preso, mas sim que ele pode perder a patente e perder o salário que ele recebe neste momento. Já começou esse procedimento da Polícia Militar e hoje, no Diário Oficial do Estado de São Paulo, houve a informação de que novos depoimentos vão ocorrer por videoconferência entre os dias 11 e 14 de maio. Nossa reportagem tenta o contato com os advogados do tenente-coronel, entra em contato com o escritório de Eugênio Malavase, que foi o advogado citado no Diário Oficial do Estado de São Paulo. Ainda não recebemos uma resposta do advogado. Quando nós tivermos essa resposta da defesa do tenente-coronel, a gente traz aqui também, mas esse procedimento, é importante fazer essa distinção, não é o procedimento que deve correr nos tribunais do TJ de São Paulo, mas sim dentro da PM do Estado de São Paulo. Ele está preso e, se for considerado não capacitado moralmente, ele perde a patente de terem

0: porque no seu trabalho ele tem movimentos repetitivos. 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
1: valeu. Andrei, obrigado, até amanhã, um abraço.
2: 10 horas 56 minutos, rápido intervalo aqui no Manhã Bandeirantes. Na volta, teremos as notícias do esporte. Tem até briga no treino do Santos Futebol Clube com um tapa de Neymar no rosto do filho do Robinho.
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4: Não pode garantir.
5: Sabino, Lufato.
2: Opa!
5: Paula.
3: Oi.
5: Olha, esse túnel será importantíssimo da Sena Madureira, viu? Que é um local que não comporta mais a quantidade.

0: essa briga do Neymar, né? Mas, ó, me permita fazer uma ironia. Gente, é genético, né? Vocês lembram o famoso pedala Robinho? Pois é, o menino puxou o pai, não é mesmo?
1: É, isso não é a primeira vez, né, que o Neymar briga assim em treino porque tomou drible. É, bom, vamos aproveitar esse
2: Ai, que
1: áudio.
2: preguiça desse assunto.

0: com 84 jogos e 4 gols marcados e a faixa de capitão estampada na grande campanha de eliminatórias realizada sob o comando do técnico Gustavo Alfaro. E para além de uma liderança, o zagueiro que hoje atua no Palmeiras é também uma arma letal no jogo aéreo da seleção paraguaia, além de um pilar defensivo muito importante. Sobre a convocação final da seleção paraguaia ainda restam algumas dúvidas, mas uma coisa é certeza, Gomes vai levar a faixa em seu braço.
1: Onze horas e 2 minutos. Olha, o Santos Futebol Clube entra em campo hoje, mas o assunto que envolve o Santos passa longe de ser o que acontece dentro de campo, porque repercute e muito no mundo inteiro, em vários jornais internacionais, uma briga no treino do Santos entre Neymar e Robinho Júnior. Pedro Cohen, bom dia para você.
2: Bom dia, Lupato, Sabino, Paula, todo mundo que nos acompanha aqui no Manhã Bandeirantes. Ó, vamos lá, vamos começar pelo início, então, para a gente explicar essa história ao nosso ouvinte aqui. O que que acontece? No último domingo, dia 3 de maio, foi noticiado que o Robinho Júnior teria driblado o Neymar durante um treino e o Neymar não teria gostado, teria, enfim, tido um entrevero entre os dois ali. Dizem até que o Neymar teria agredido o Robinho Júnior. A partir disso, o Robinho e o staff do Robinho, melhor dizendo, começaram a tomar algumas providências, né? Começaram a tratar disso com a seriedade que o caso merece. Então, o staff do Robinho Júnior, é importante que a gente diga isso, que o staff dele trata-se da mãe e do empresário do jogador. E o staff dele deve receber hoje à tarde, nesta terça-feira, os vídeos do treinamento em que o ocorrido aconteceu, né? Em que as supostas agressões aconteceram.
1: Esses vídeos que foram solicitados em uma notificação extrajudicial.
2: Extrajudicial. E esse ponto é importante, Lupato, porque o Santos não tem a obrigação de dar esses vídeos pro staff do Robinho Júnior nesse momento. Mas deve dar para manter ali aquela política de boa vizinhança com a família do jogador, né? Com o staff do jogador e por aí vai. Ontem, aqui na Bandeirantes, a gente conversou com o Andrei Kampf, que é jornalista e também advogado, um dos maiores advogados desse assunto do ramo esportivo aqui no Brasil. E ele explicou para nós bastante sobre a situação, tanto do contrato do Robinho quanto do contrato do Neymar. E comentou sobre a possibilidade de rescisão de contrato do Santos com o Neymar nesse momento. Diz que é possível de acontecer. Vamos ouvir o que ele disse.
3: Essa conduta seria tipificada como uma conduta para justa causa em qualquer ambiente de trabalho, na Justiça do Trabalho. E aí a gente tem dois caminhos possíveis, ou até três, olha só. A gente tem o caminho da demissão por justa causa, que seria a Justiça do Trabalho. A gente tem também, dentro da Justiça Comum, um pedido de indenização a danos morais, e aí seria na Justiça Civil, tá? Em função de tudo que aconteceu, o prejuízo material que isso vai desencadear para o Santos, ou seja, um rompimento de um contrato, de um talento da base, e um terceiro caminho, e aí depende da vontade do Robinho, um processo criminal por agressão.
1: A gente esquece de vez em quando, né, que os jogadores de futebol também podem acionar a Justiça do Trabalho, também podem ser mandados embora por justa causa, né, porque é uma

0: Como assim? Você toma um tapa e. Não, pode deixar que eu saio, deixa ele aí que eu tô indo embora. Não é bem assim, né?
1: Pois é, não é bem assim. E até, Lupato, essa informação não é nossa, é do Lucas Mussetti, repórter do UOL. Ele traz que a informação, que essa questão chegou no Robinho pai, que está preso em Limeira, e que o Robinho não teria gostado, né? O Robinho é ídolo do Neymar, isso não é segredo para ninguém, foi o grande jogador do Santos quando o Neymar ainda estava na base do time, e que ele não teria gostado, que o Robinho Júnior aceitaria as desculpas do jogador, mas que o pai não teria curtido muito a ideia de apenas uma desculpa nos bastidores, não. Então, é...
2: Tem história... o pai também, né? Tá preso, que fique lá,
1: sim,
2: né?
1: Sim, exatamente. Tô só trazendo aqui a informação que foi dada, que foi trazida pelo Lucas Mussetti. Então, realmente, essa é uma história que tá longe de acabar, viu, Lupato?
3: Mas, olha, desculpa, só porque o Oswaldo, quando eu chamei de menino, o Oswaldo aqui no chat fala, menino não, ele já tem 18 anos, não é mais... Pra você ver o que o Neymar faz com ele próprio, tá, gente? Desculpa. Aí tem o Ferreira que fala assim, rescisão como? O Santos...

0: equatoriana envolvendo um talento que se chama Kendry Páez. Então, realmente, não é dos jogadores com menos polêmicas que a gente tem aqui no futebol brasileiro. O fato é, ele treina em separado, mas segue no São Paulo até pelo menos a próxima janela de transferências.
1: Pedro Cohen, é pra gente fechar, hoje o Santos entra em campo pela Sul-Americana e o Palmeiras pela Libertadores.
0: Exatamente, os dois jogos com transmissão da Bandeirantes, às 7 horas tem Sporting Cristal e Palmeiras, jogo muito importante pro Verdão, que quer voltar à liderança do Grupo F e precisa dessa vitória para que isso aconteça, para voltar à ponta do grupo e quem sabe assim seguir com mais tranquilidade na Copa Libertadores. E às 9h30 tem Deportivo Recoleta e Santos, jogo que não será disputado em Assunção, como estava marcado previamente, vai ser em Pedro Juan Cabageiro, uma cidade que faz fronteira com o Mato Grosso do Sul, coladinha aqui no Brasil, no estádio monumental do Rio Paripiti. Os dois times já jogaram, né, em abril e empataram em 1-1 na Vila Belmiro. O nosso ouvinte vai se lembrar que é aquele time que o presidente se propôs a entrar em campo, Lupato. Hoje isso não deve acontecer, assim como não aconteceu no primeiro turno da Sul-Americana.
1: É isso aí, Pedro Cohen, então, falando um pouco

0: possa imaginar. Ainda há pouquinho eu conversei com o pessoal de uma empresa que faz pintura industrial e também é feita através de robô com inteligência artificial para identificar o que cada cliente precisa, trazendo as informações que já existem no exterior agora aqui para o Brasil, porque esse é um mercado muito importante para a indústria mundial. Por isso que a FEIMEC é realizada no Brasil, em São Paulo. A gente está na Zona Sul aqui, na São Paulo Expo, na região da Imigrantes, reunindo mais de 30 países nesse mesmo local, mais de 1.100 empresas. E ao longo dos dias, mais de 70 mil pessoas devem passar por aqui. Além dos empresários que vêm procura de novas soluções ou de trazer inovações para o mercado e oferecer para outros empresários, a gente também tem muitos estudantes passando por aqui, entendendo o que há de novidade nesse mercado. Inclusive, se a gente tem algum ouvinte nosso aqui na Bandeirantes que é do setor industrial, quer saber o que tem de mais novo no mercado, quer participar desse grande hub de conteúdo, pode inclusive fazer o cadastro e vir aqui gratuitamente. Para quem é do setor, basta fazer um credenciamento no site da FEIMEC, que é feimec.com.br, e consegue entrar aqui de forma gratuita, conversar com o pessoal, tirar as dúvidas, ver se tem alguma solução para a sua empresa que você pode encontrar aqui na Zona Sul de São Paulo. Então começou ainda pouquinho, às 10 da manhã, vamos até às 7 horas da noite, ao longo de toda a semana, inclusive no sábado. Então quem está com a agenda mais apertada durante a semana e quer aproveitar o final de semana, vem para cá que a gente vai trazer todos os detalhes.
1: Valeu, Isa, bom evento para você aí, viu? Até amanhã, beijo.
0: Beijo, até mais.
2: Olha o quinto sinal, marcando 11h15 da manhã.
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2: Bom, nós estamos aqui na nossa contagem regressiva já há pelo menos uma semana, trazendo a novidade para você que nos acompanha, um novo estúdio multimídia.

0: Quando o aniversário era de 60 anos, na véspera, quem falou sobre a Bandeirantes foi seu presidente à época, João Saad. E sabe quem o entrevistou? Marco Antônio Sabino, aqui na Bandeirantes. Vamos escutar
1: um trechinho. Mas só 29 anos.
2: E hoje, no espaço empresarial da Rede Bandeirantes e Rádio, nós estamos recebendo o empresário da casa. Estamos recebendo o Dr. João Jorge Saad, presidente da Rede Bandeirantes.

0: renovando-se, era um amontoado de ferro velho. A Rádio Bandeirantes era um amontoado de ferro velho, como era um amontoado de ferro velho todas as outras estações. E não adiantava ter as melhores vozes, os melhores talentos, se você não tivesse meios de fazer com que o público te ouvisse. Aqueles transmissores não podiam funcionar muito tempo, eles eram refrigerados à água. E ligava às 5 ou 6 ou 7 horas da manhã. Quando chegava uma certa hora, você precisava parar e lá um tanque d'água refrigerava aquelas válvulas enormes. Então eu fui buscar dos Estados Unidos, belíssimo transmissor, deu um som maravilhoso. E nós lutávamos com grandes potências como a Tupi, como a Record, e tinha uma rede nacional. Nós éramos só São Paulo.
1: Esse sinal não tinha ainda?
0: Não tinha, não. Esse sinal foi criado depois.
1: Então, o senhor João Saad vai dar a hora para vocês aqui no Jornal do Meio Dia hoje, diretor-presidente da Rede Bandeirantes de Rádio.
0: São 13 horas e 45 minutos.
1: Quinto sinal
0: esse
1: marcou.
0: Sinal marca, né, de 15 em 15 minutos. Isso foi implantado por nós.
1: O senhor sente saudade da novela no rádio, senhor João?
0: Eu sinto saudade, né? Ela é mais... O rádio é mais trabalhado. O rádio você precisa ter talento para fazer aquilo. Você precisa transmitir com a tua voz tudo que você quer dar para o ouvinte ouvir. Que o tempo está escuro, que há uma tempestade, que há medo, há ruídos, há sonoplastia. Você precisa levar isso para ele. Com a televisão, não. Você bota uma garota bonita, você bota um cara falando, você põe a imagem, você põe um fundo de mar, você faz isso. Mas vai pôr um fundo de mar, um som de cachoeira numa rádio. Então precisava mesmo. Depois aquilo foi aperfeiçoando, já vinham discos, mas no nosso tempo era bater com uma latinha, com um pauzinho.
1: Sonoplasta, né?
0: É, sonoplasta.
2: Quem sabe.
3: Olha, que emoção, viu? Muito obrigado ao Milton Parron por relembrar esse momento aí, tão importante da minha carreira. Uma entrevista com o Sr. João Saad, ou Seu João, como a gente chamava a época aqui, ele que era o presidente, pai do nosso atual presidente, João Carlos Saad. E Seu João era uma pessoa muito agradável, sempre com uma piada, um sorriso, esse ambiente que a gente tem na Bandeirantes, né, de trabalhar numa empresa familiar.

0: E esses abelhas não, eles faziam absolutamente tudo. Então eles saíam, alguns inclusive que eu conheci aqui mais cedo, que eram produtores da Band, então foram fazendo lá os testes e aí teve essa grande inauguração que viraram os abelhinhas. Pouca gente sabe, mas eu estive aqui
1: entre
0: em 2000.
1: Eles, viu, Paula, antes que você conte sua história, que eu quero saber, entre eles, Mona Lisa Perrone,
0: sim,
1: Pedro Bassan, Janaína Borba, Sônia Blota, muitos, muitos talentos hoje consagrados do jornalismo, sim, eram repórteres nessa época aqui no Canal 21. Eu tive essa honra aí de ver essa moçada toda começando.
0: Sônia Blota, é por causa dela que eu quis fazer TV. Mas eu vim nessa época em 2000, ou seja, 26 anos, eu vim fazer um estágio não remunerado. Eu tinha vindo, meu sonho era vir para São Paulo em janeiro, num outro estágio, uma agência de notícias, e não queria voltar para Porto Alegre de jeito nenhum. Meu pai falou, tá, calma, de 6 em 6 meses eu te arranjo alguma coisa.
1: Repito, o pai da Paula Valdez, que fez carreira aqui, como um diretor importante da casa, tanto em Porto Alegre quanto em São Paulo.
0: É, Bira Valdez. Quando ele faleceu, ele era diretor do Grupo Bandeirantes do Rio Grande do Sul. E aí, ele vem pra cá, eu fiquei falando, pai, eu preciso, ó, 6 meses, e aí, não, vai lá. E aí, o que, que eu fiz? Também mais um estágio não remunerado, era o mesmo prédio, mas outra redação, outra distribuição. E aí, eu ficava uma semana em cada lugar. Uma semana na Rádio Escuta, uma semana aqui, uma semana ali.
2: Como
0: teve uma
2: treinar.
0: Semana... É, tava treinando. E teve uma semana que tinha um programa do Celso Zucatelli, que ele apresentava do Canal 21. Sim. E aí ficava...
1: Outro nome de talento aí do jornalismo.
0: Exatamente.
1: Que passou por aqui.
0: Eu encontrei com ele e falei, você lembra de mim? Ele, sim, aquela que tinha uma letra horrível. Porque eu ficava atendendo o telefone e colocando ali o que as pessoas mandavam pra ele. Ele ficava de pé na redação apresentando esse jornal. Ele não entendia nada da minha letra. Mas é realmente... Depois eu vi com o meu pai um pouco mais o crescimento também do Canal 21. Mas é uma história e tem isso, né? Acho que sempre teve. As pessoas que trabalham... pelo Grupo Bandeirante de Comunicação, e muitas delas vão embora e voltam, porque tem, acho que essa questão desse espírito familiar, a questão da gente poder trafegar por vários locais. Então, por exemplo, eu tô todos os dias na Band News TV, mas agora tô aqui na Bandeirantes, no sábado eu tô no Jornal da Band, então assim, você consegue ficar trafegando por todos os locais aqui do grupo. E isso realmente, essa integração é muito bacana e que começou aqui, né, no grupo mesmo. Então amanhã vai ser um dia realmente muito especial para todo mundo por aqui, muitas
1: lembrando,
0: histórias.
1: Lembrando, né, a gente sempre diz isso, que tudo começou com Rádio Bandeirantes.
0: Sim.
1: Né?
2: Exatamente.
1: Todo esse grupo foi criado com base no sucesso.

foi transferido para Jequié, passou por audiência de custódia e saiu hoje cedo da Bahia. O voo vai chegar daqui a uma hora e ele vai ser levado diretamente para o 63 Distrito Policial, que fica na Vila Jacuí, também zona leste da cidade, onde vai prestar depoimento e vai seguir preso. Vai responder por estupro de vulneráveis, além de outros crimes. Ontem, a gente lembra, a gente trouxe aqui no Manhã Bandeirantes, o último menor que estava sendo procurado foi apreendido. Todos os menores, os quatro, confessaram participação nesse estupro coletivo. Eles disseram que num primeiro momento tudo não passaria de uma brincadeira, mas essa brincadeira acabou ficando séria. Os dois meninos, o de 7 e o de 10, eles foram convidados a soltarem pipa, mas depois foram levados para uma residência onde essa violência aconteceu, e violência que foi gravada. Os vídeos foram amplamente divulgados em redes sociais, também em aplicativos de mensagem, e só depois dessa repercussão que a Polícia Civil passou a investigar. E tem uma explicação disso. A gente já trouxe, vale a gente lembrar, os familiares desses dois meninos. Eles estavam sendo ameaçados, sendo coagidos a não denunciarem, a não registrarem boletim de ocorrência, e estavam sendo ameaçados pelos próprios moradores da região, que queriam resolver entre eles, sem envolver a polícia. Mas aí, uma irmã de um dos meninos, que não mora com essa família, assistiu nas redes sociais esse vídeo e resolveu denunciar. Aí depois disso, a Polícia Civil passou a investigar, identificou os quatro menores e também esse maior, todos detidos. Só pra gente encerrar, os dois meninos, eles ainda estão em centros de acolhida aqui em São Paulo, estão passando por todos os atendimentos, principalmente o psicológico, assim

0: e furtavam sacos de soja. Esses sacos eles jogavam ali para o solo para outras pessoas envolvidas no esquema pegarem e venderem esta carga. A polícia também já sabe que o valor de mercado de cada saco de soja é de R$ 110 e que os criminosos vendiam por 60, um preço abaixo do mercado e ainda vendia sem a documentação necessária. A polícia também descobriu que as pessoas que se arriscavam em cima dos vagões recebiam R$ 30 por saco furtado. Então, cinco pessoas já foram presas e 17 toneladas de soja foram recuperadas e serão devolvidas ao dono. As pessoas presas respondem por organização criminosa, furto e receptação. Eu volto com vocês.
1: Olha só, gente. Eu vou me surpreender de novo porque agora também nós mostramos imagens na nossa live. Não é que a soja estava ensacada e eles pegavam o saco e jogavam para fora, o que já seria uma trabalheira danada, porque imagina quanto
2: Sim.
1: pesa, né, um saco de soja. Não, a soja tá a granel, né, no trem. E eles com um balde vão enchendo um saco grande de soja e depois jogam esse saco para fora. Gente, o trabalho que dá isso, por que que não vai trabalhar honestamente? Vai trabalhar, vagabundo. Vai trabalhar honestamente. Aí R$ 60 cada saco desse. Olha a trabalheira que eles tinham. Então não tem saúde para trabalhar, né?
2: E a polícia diz que eles aproveitavam os trechos em que o trem era obrigado a reduzir um pouquinho a velocidade, que daí eles subiam nos vagões, abriam ali as escotilhas e enchiam os sacos de soja. Aí, na sequência, essa imagem que a gente está vendo, o grão era arremessado, né, para fora da ferrovia. E que a polícia só ficou sabendo disso porque tinham muitos boletins de ocorrência chegando a respeito disso. Não estava entendendo, como assim que estão roubando tanta soja? O que que está acontecendo no meio do caminho? E aí conseguiram entender o que estava acontecendo. A investigação identificou funções definidas entre cada um deles, né? Então, tem o que sobe, tem o que é responsável por guardar ali provisoriamente o saco, e tem aquele que é o responsável por vender toda a soja que foi furtada. O armazenamento inicial era feito em uma residência que fica na região do bairro Satélite Iris, também na região de Campinas. E é isso, R$ 30 por saca de soja.

0: delação premiada de lá para cá. Até para não sair todo mundo fazendo, aí você também acaba não conseguindo condenar ninguém, prender ninguém pelo que eles fizeram. Mas existe a questão de delação premiada que você precisa comprovar. E por algumas articulações, fora a questão do Vorcaro no Banco Master, tanto algumas delações de INSS quanto de Master, o que os nossos repórteres têm apurado é que estão com dificuldade de comprovar o que eles estão falando, né?
1: E ele, no caso de Vorcaro, tem que devolver dinheiro também.
0: Sim, ele não está querendo devolver.
1: Vai ter que aceitar devolver dinheiro.
2: Felipe Campeão, muito obrigado. Bom trabalho por aí.
3: Obrigado, gente. Até mais.
1: Obrigado.
2: Valeu. E olha, um outro registro que, inclusive, tem também apuração da nossa equipe de reportagem em Brasília, está marcado para hoje às 6 da tarde.

0: presidente da Alesp como candidato do PL ao Senado.
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5: Antes de encerrar por aqui, Maju Arruda Leite vem chegando. Ela está em um evento no Palácio dos Bandeirantes e tem notícias a respeito das eleições deste ano, né, Maju? Bom dia.
6: Oi, Paula. Bom dia a você, bom dia a todos. Eu falo ao vivo direto aqui do Palácio dos Bandeirantes, sede do governo de São Paulo, onde o governador Tarcísio de Freitas apresenta um balanço de um ano de um programa de melhoria, de modernização de rodovias e estradas municipais. Ao lado do governador, vários secretários, vice-governador Felício Ramute, prefeito Ricardo Nunes, e quem não marcou presença hoje por aqui, que ultimamente sempre está ao lado do governador, é o presidente da Alesp, André do Prado, ele que está nos Estados Unidos para acertar esses últimos detalhes do acordo entre ele, o ex-deputado Eduardo Bolsonaro, para essa segunda vaga ao Senado. Então, integrantes do governo confirmaram que, de fato, ele foi escolhido pelo PL, e a expectativa é que um vídeo do anúncio seja publicado ainda na manhã de hoje pelas redes sociais, tanto de Eduardo Bolsonaro e também de André do Prado. E a expectativa é que nessa mesma gravação, Eduardo Bolsonaro também comunique que vai ser o primeiro suplente do presidente da Alesp na chapa do Senado. Lembrando que o primeiro nome do PL é o deputado federal Guilherme Derrit, ex-secretário de Segurança Pública aqui do estado de São Paulo, e a escolha por André do Prado, nessa segunda vaga do Senado, de acordo com o Tarcísio de Freitas, o que ele vem dizendo nas últimas coletivas é que, de fato, a ideia era garantir um nome mais moderado para essa vaga, para conseguir tirar o nome da esquerda representando São Paulo no Senado. Volto com vocês.
0: Obrigado, Maju Arruda Leite. Então, deveremos ter, como o Sabino já tinha aqui comentado, o candidato da ala Bolsonaro ao Senado por São Paulo, escolhido por Eduardo Bolsonaro, que será André do Prado, do PL. E a outra vaga para concorrer, Guilherme Derrit, deputado federal, foi secretário da Segurança Pública, indicação, ele é do Progressistas, do PP, e é a indicação de Tarcísio de Freitas. Valeu, Maju, um abraço.
6: Até mais.
0: Meus amigos, até amanhã, hein? Amanhã uma quarta-feira pra lá de especial. É a super quarta, mas não dos juros, viu? Aqui da Rádio Bandeirantes. Um beijo pra vocês.
7: Amanhã, Bandeirantes vai ficando por aqui, se despedindo desse estúdio improvisado, no qual apresentamos o Manhã Bandeirantes durante um tempo, mas com muito orgulho amanhã estaremos nessa leva inicial, já inaugurando o novo estúdio e com uma cobertura especial aqui no Manhã Bandeirantes. Manhã Bandeirantes vai ficando por aqui. Para você, uma boa tarde, boa tarde, boa tarde.

com qualidade e virtude o seu próprio status quo. Dentro do futebol, tudo isso é muito interessante, porque a cada dia temos dilemas diferentes, a cada dia os anseios são maiores e os problemas se apresentam. Saber como enfrentá-los é tarefa para maestro, é tarefa para gestor de qualidade, é tarefa que cada vez é melhor recompensada, porque ela desgasta, ela envelhece, e isso é fato. Mas hoje você não tem ninguém na Série A do Campeonato Brasileiro ganhando mal. Não existe essa possibilidade. Ainda mais em relação a um país que ainda é pobre, que ainda é parte de terceiro mundo. O futebol da Série A é o futebol dos privilegiados, é o futebol dos escolhidos, é o futebol destes, pensando bem lá, 600, 700, mais do que privilegiados, que fazem parte desta casta, que é única, e por conta disso existe muita cobrança em relação ao resultado que cada um destes 700 ou quiçá 800 que fazem parte desta casta, eles precisam entregar. E saber lidar com o problema é parte muito importante para o quê? Para que a solução seja encontrada de maneira mais rápida. E aí, dentro do Palmeiras, um treinador que é muito especial e que tem uma capacidade única de gestão, e quando inclusive ele não está à beira das quatro linhas por culpa dele, porque de maneira recorrente tem sido expulso e agora teve uma penalidade bastante severa, 7 jogos, que vai acabar de cumprir agora, ele faz falta porque ele é protagonista, porque ele é diferente, porque ele é gestor, porque ele é qualificado. Não for assim, não teria um maior salário sul-americano e um dos 20 maiores salários de treinadores deste planeta. Este é o caso do Abel, que não é nenhum gênio da estratégia, não é nem de longe o cara que mais enxerga futebol nesse país, mas é sim o que melhor verbaliza e é sim o que melhor consegue ter poder em relação a tudo aquilo que envolve este meio futebolístico. Do vestiário à direção, da direção à arquibancada. Este é o caso de Abel Ferreira, que agora vai ter que começar a encontrar melhores soluções para um time que tem muita qualidade, que investiu nestes últimos meses mais de R$1 bilhão, e isto é um fato que só o Palmeiras tem, é um privilégio que só o treinador do Palmeiras poderá exercer, ou seja, tem quase que a autonomia de contratação, dadas as devidas proporções, que um Pep Guardiola na Europa tem, que um cara como, por exemplo, o Klopp, se assumir o Real Madrid, poderá vir a ter. Dadas as devidas proporções, é esse o tamanho que o Abel tem para o futebol sul-americano. Então, ele vai ter que realmente tratar de encontrar melhores soluções para esse time do Palmeiras, que ainda é virtuoso, que ainda é eficiente, mas daqui para frente vai ter que encontrar melhores caminhos para jogar um futebol de mais qualidade, principalmente quando ele tiver confrontos contra o Flamengo. E ali na Baixada Santista, os problemas são realmente muito maiores. Por isso, um treinador experiente que chega para poder tentar, pelo menos, saber como controlar. Se tem alguém que é do mundo da bola, se tem alguém que é autodidata, que conhece como poucos a arte do futebol e estrategicamente é muito capacitado, mas nem de longe tem as virtudes e as qualidades, não só de verbalização, mas também de controle e de gestão sobre elenco que o Abel tem, mas enxerga mais futebol do que o Abel. Este é o caso do Cuca, que agora tem mais um problema. Ou seja, o Santos é uma usina de problemas. A cada dia, um novo. Ou é financeiro, ou é o Neymar que não quer jogar no gramado sintético, ou é o Neymar que não pode ser substituído mesmo quando está caindo pelas tabelas aos 25 ou 30 minutos do segundo tempo, ou é a intromissão do pai do Neymar, ou é uma dívida que muito dificilmente será paga, a não ser que o Santos vire uma SAF. Ou seja, é um problema atrás do outro, e agora não bastassem os recorrentes, ainda vem um novo, ou seja, um desgaste

que para muitos seria inimaginável, até porque me parecia que Robinho Júnior lia a cartilha o tempo todo do Neymar, quase que um paga-pau do Neymar. Mas quis o destino que no treinamento de domingo as coisas realmente ficassem diferentes, porque no treinamento individual ele aplica um grande drible para cima do Neymar, que não se sente confortável com isso, até porque já existe uma fama de que o Robinho Júnior é mimado dentro do elenco e, em alguns casos, folgado. Nada, nada, absolutamente nada justifica agressão e desrespeito. É mais um problema pro Cuca. E não só um problema pro Cuca, mas com o vazamento da questão, com a publicidade que esse evento acabou tomando, o Santos obrigatoriamente vai ter que se manifestar.

0: o sono do Cuca, porque por acaso o time dele joga hoje pela Copa Sul-Americana. Ótimo que você esteja por aqui, né? Bandeirantes! E é por aqui na sua Rádio Bandeirantes, às 12 horas e mais 11 minutinhos, que a partir de agora vamos girar os nossos repórteres para que você continue a ter a melhor informação esportiva.
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0: Isso, faltava não. Firmes, fortes, quentes, lá vem o Corinthians, que começa a se relacionar com a sua primeira derrota. Alô, Luiz Fabiani, seja bem-vindo, boa tarde.
2: Oi, Elia, um abraço a você e a todo mundo que acompanha o Nossa Área aqui na Rádio Bandeirantes. O Corinthians já vira a chave em relação ao jogo da última rodada do Campeonato Brasileiro contra o Mirassol e pensa na Copa Libertadores. O Timão desembarcou na Colômbia na noite dessa segunda-feira para dar sequência à preparação para o jogo contra o Independiente Santa Fé. E a delegação do Alvinegro vai praticamente completo. A única novidade entre os ausentes é o volante Alan. O jogador tem uma condição genética chamada de traço falcêmico e não pode atuar na altitude de 2.600 metros que o Timão terá pela frente contra o Santa Fé. Além dele, seguem fora João Pedro Tioca, Hugo, Charles Vitinho e Kaique, todos entregues ao departamento médico. Memphis Depay continua em fase final de sua transição física e sem condições de jogo. Por outro lado, a comissão técnica terá o retorno dos suspensos Mateuzinho, Gustavo Henrique, André e Carrilho, que foram ausências pelo Brasileirão diante do Mirassol.
1: Corinthians.
0: Vamos nós, informações agora do Palmeiras para você. Palmeiras que tem Copa Libertadores da América pela frente. Palmeiras que, olha, por mais que faça a grande campanha, por mais que lidere também o Campeonato Brasileiro, não é líder do seu grupo na Libertadores. Algo diferente de todas as últimas temporadas. Alô, Bruno Migliozzi, seja bem-vindo, boa tarde.
3: Fala, Elia, tudo bem? Boa tarde, abraço pra você, pro amigo ligado aqui na Rádio Bandeirantes durante o Nossa Área, chegando com as informações do Palmeiras, que entra em campo hoje pela Copa Libertadores e vale a liderança do Grupo F da competição, porque o Sporting Cristal, que joga em casa, em Lima, no Peru, no estádio Alejandro Villanueva, enfrenta o Palmeiras, que é o vice-líder. O Sporting Cristal tem 6 pontos, o Verdão tem 5, num grupo embolado, devido aí aos 2 empates que o Palmeiras teve no primeiro turno, digamos assim. Depois ainda decide 2 jogos em sua casa, o que pode dar a possibilidade de assumir de vez a ponta da competição, da liderança do grupo, mas por enquanto é o segundo colocado. Por isso a importância deste jogo, em que o Palmeiras tem aí poucos problemas, mas um deles surgiu de última hora: o Luigi, atacante que costuma ser reserva na equipe do técnico Abel Ferreira, com dores musculares, não viajou, não foi levado ao jogo. Então, Eric Belé, garoto da base, será novidade na relação do técnico Abel Ferreira, que também retorna aí depois de cumprir suspensão pelo Campeonato Brasileiro, volta a comandar o Verdão no campo de jogo. Paulinho também foi relacionado. Paulinho retorna ao time e, mais uma vez, tem a possibilidade de jogar alguns minutos ainda aqui no banco de reservas. Outra mudança projetada, viu, Elia? Em relação ao time que entrou em campo contra o Santos, empate 1-1, com 2 volantes, Lucas Evangelista entrando, também o Andreas Pereira, o Marlon Freitas, um time um pouquinho mais defensivo. Isso deve mudar. Alan e Sousa devem retomar seus lugares na equipe titular do Palmeiras, numa formatação um pouco mais parecida com aquela que já vinha jogando. A bola rola às 7 horas da noite para a decisão do Grupo F da Copa Libertadores. Elia.
1: Palmeiras.
0: Pois é, importantíssimo você terminar a fase de classificação, essa fase de grupos, na primeira colocação, principalmente do seu grupo, alavanca possibilidades maiores e mais tranquilas para o futuro da competição. E o Palmeiras tem se habituado muito a estar sempre na ponta da tabela. Esse é um jogo muito importante para a manutenção desses status quo do time do Palmeiras na Copa Libertadores. A ausência de Luigi, olha, talvez tenham colocado sobre as costas do garoto mais peso do que a qualidade do seu futebol. Isso acabou fazendo com que houvesse uma certa frustração, principalmente nos últimos jogos, em relação àquilo que o Luigi poderia ou até deveria render, e realmente não anda conseguindo conquistar esse rendimento. Não sei se era expectativa elevada ou se é um momento.

O garoto ainda é muito jovem e a gente vai ter um pouco de tempo para entender até onde cada um tem potencial para poder chegar. De qualquer maneira, tem Palmeiras em campo hoje, melhor cobertura do Rádio Esportivo do Brasil aqui na... Bandeirantes! E é aqui na sua rede Bandeirantes que a partir de agora as informações seguem, até porque o São Paulo anda igualzinho passarinho na muda. Não canta? Oi, PDV!

0: Tinhos, você por aqui? Que alegria, que energia que se renova! Ah, terça-feira iluminada. Bom, o Santos segue com seus dilemas. Oi, Everton Ramos, boa tarde.
1: Fala, Elia, tudo bem? Boa tarde para você, para o ouvinte ligado com a gente aqui no Nossa Área. O Santos tem até a tarde de hoje para disponibilizar aos representantes de Robinho Júnior imagens, seja de câmeras internas, seja de feitas, inclusive, pelos profissionais do Santos do treinamento do domingo. Isso porque o staff do Robinho Júnior, através de uma empresa de advocacia, inclusive, notificou o Santos extrajudicialmente para que o clube tome providências a respeito do caso. Robinho Júnior acusa diretamente Neymar de agressão, de ofensas no treinamento de domingo. O Robinho Júnior inclusive alega que após driblar o Neymar, teria recebido uma rasteira e também um tapa no rosto. Então essa é a informação. Os dois viajaram, foram relacionados. Inclusive o Santos instaurou uma sindicância interna e já teria ouvido Neymar antes mesmo da viagem ao Paraguai. Além das providências, o staff de Robinho Júnior, ele que é inclusive gerido pela mãe e um empresário, pede uma reunião com o Santos o quanto antes para tratar de uma possível rescisão, porque entende que não há uma segurança interna, entre outras palavras, após o episódio que teria ocorrido no domingo. A gente, claro, vai aguardar desdobramentos. Santos, que entra em campo às 9h30 da noite, lutando para sobreviver na Copa Sul-Americana contra o Recoleta no Paraguai. Elia.
0: Santos. Ok, e esse é o momento jurídico, por isso é muito interessante ouvir o doutor Andrei Kampfe, que fala exatamente a respeito desta situação que envolve Santos, Robinho Júnior e Neymar. Alô, doutor Andrei, é você.
2: Eu tendo a dizer que sim, tá? Porque essa conduta seria facilmente tipificada como uma conduta para justa causa em qualquer ambiente de trabalho, na Justiça do Trabalho. E aí a gente tem dois caminhos possíveis, ou até três, olha só. A gente tem o caminho da demissão por justa causa, que seria a Justiça do Trabalho. A gente tem também, dentro da Justiça Comum, um pedido de indenização a danos morais, e aí seria na Justiça Civil, tá? Em função de tudo que aconteceu, o prejuízo material que isso vai desencadear para o Santos, ou seja, um rompimento de um contrato, de um talento da base. E um terceiro caminho, e aí depende da vontade do Robinho, um processo criminal por agressão. Então, obviamente, o que aconteceu foi muito grave, né? Melhor seria um entendimento entre todas as partes, só que isso pode desencadear uma série de processos, não só na Justiça do Trabalho, como conforme o desenrolar dos passos, do que acontecer a partir daí, também poderia desencadear, se fosse interesse do Santos, naturalmente, um processo de saída do Neymar do clube por justa causa, e também depois, né, obviamente, analisando todos os fatos, todas as imagens, muitos dos elementos que a gente não tem aqui.
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5: Você sabia que apenas um brasileiro em toda a história conseguiu vencer a Copa Libertadores como jogador e também como técnico? Este feito é de Renato Portaluppi, técnico e ex-jogador do Grêmio, que venceu o título em 1983, o primeiro continental na história do tricolor gaúcho. Em 2017, no comando técnico da equipe, Renato ingressou num grupo seleto de apenas 8 nomes na história que conseguiram vencer como técnico e jogador, o único brasileiro da lista, que conta também com destaque para Marcelo Gadiardo, técnico do River Plate.
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11: Lá vamos nós! A partir de agora estamos unindo a maior e melhor rede de rádios do Brasil. Bandeirantes! Esta é a sua rede Bandeirantes, unida para que você continue a ter a melhor informação esportiva. Terça-feira! Terça-feira de 2 gigantes em campo. Porque independentemente da situação de cada um, e a financeira neste momento é muito dispare, é muito diferente entre uma equipe e outra. Ambas são gigantes, cada qual dentro da sua história, cada qual dentro do seu rumo, mas é fato. Este é um momento onde a situação financeira, estrutural, política, social do time do Palmeiras está anos-luz à frente da do Santos Futebol Clube. É um momento para tentar entender o porquê o Santos foi ficando tão para trás, mesmo tendo sido protagonista do mais importante e melhor jogador de todos os tempos. Por que um bicampeão do mundo começa a cair pelas tabelas e começa a não ter a importância que nós temos convicção de que essa instituição tem? Esse é o momento para parar e pensar. Um time que joga a Copa Sul-Americana e mesmo assim cai pelas tabelas e tem mais problemas do que soluções à sua frente. Qual é a luz que pode se apresentar ali à frente? Será que é um melhor caminho? Será que é uma melhor gestão? Ou será que é um trem em sentido contrário? Quem sofre com tudo isso é o técnico Cuca, mas ele não foi obrigado a aceitar essa missão. Aceitou porque quis. Precisa ser mais protagonista dessa situação. Jogo de hoje importante pela Sul-Americana. Alô, Cuca, é você.
12: Da Sul-Americana lá com o Recoleta, já venderam todos os ingressos, né? Já está esgotado.

0: Neymar, claro que vai jogar e depois também ter sequência até a convocação, fazer o melhor que ele pode possível para tá trabalhado, tá pronto, tá energizado e agora tem que largar tudo dentro do campo. Primeiro para nos ajudar e depois para se ajudar. Parada para o segundo semestre. E eu acho que é onde vai aparecer o trabalho. Eu, lógico que eu moro lá no CT, eu fico pensando o time. Todo dia fico imaginando melhoras que a gente pode fazer. O mercado é duro, eu sei que é duro, mas a gente tem e pode melhorar o nosso elenco. E nós vamos em busca disso, para ter um segundo semestre melhor do que o primeiro semestre. Esse aí é o grande objetivo nosso.
1: Bom, eu sei, conheço bem o Cuca, troco às vezes mensagem com ele, sei das suas expectativas, sei também que ele com uma boa paralisação consegue ajustar, é um cara que melhora o time quando tem tempo para treinar, mas ele precisa ter um pouquinho mais de céu de brigadeiro, já que estamos no mar, ele precisa ter um pouco de menos, não só turbulência aérea, mas mar menos revolto. Precisa ter um pouco de calmaria nesse mar para que o almirante, no caso ele como comandante, possa ter condição de treinar e encontrar melhores soluções para o time do Santos, que joga sim partida importante hoje, com todos os ingressos realmente vendidos. Ou seja, não será uma partida tranquila, uma partida onde o Neymar vai ter que mostrar a qualificação, onde o Cuca vai ter que enxergar um lugar específico para o Rolezer, porque nesse momento o Rolezer joga muito mais bola do que o Neymar. Ele precisa entender também que você, hoje no futebol de eficiência e de ocupação de espaços, os jogadores precisam ter uma entrega maior, inclusive física, não é só a do talento, é a física. Então, é a capacidade física a serviço do modelo que o treinador determinou e para necessidade que a partida naturalmente vai exigir. Palmeiras também tem confronto que decide o primeiro colocado do seu grupo na Copa Libertadores da América, em Lima, no Peru. Quem fala de

0: do Santos. Este é Alan que fala para você.
1: Ah, fico feliz por ter entrado e ter ajudado a equipe. É, como eu sempre falo aqui quando eu sou perguntado sobre essas questões, é muito importante ficar no banco ali, ligado, atento no jogo. O Abel fala que mesmo quem inicia tem que estar sempre preparado ali para entrar, para mudar o jogo, e eu fui muito feliz nessa última partida. Ah, é sempre importante mudar a chave. A gente sabe que a Libertadores é um campeonato à parte, é um campeonato totalmente diferente. A gente sabe da importância que é entrar ligado desde o primeiro minuto. A intensidade também é muito diferente. A gente se preparou bem para o jogo e espero fazer uma boa partida. Ah, cara, como eu sempre falo, é uma sensação que só quem joga pode falar, porque Libertadores é um campeonato totalmente diferente. É um sonho de todo menino que sonha em ser jogador de futebol, quer jogar, quer ganhar. Então é sempre especial estar jogando esse campeonato.
0: É isso aí, muito especial. Melhor cobertura esportiva para você aqui na Bandeirantes Futebol. 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Essa energia para a Copa Sul-Americana, energia para a Copa Libertadores. Olha que terça-feira gigante essa. Aliás, uma terça-feira emblemática também para a Champions League.

0: demos vuelta nosotros los entrenadores, está claro que el fútbol pasa por los jugadores. Y nosotros necesitamos gestionar de la mejor manera.
1: Bem, vamos inverter a situação para nós, treinadores. É claro que o futebol gira em torno dos jogadores e precisamos gerenciar suas emoções da melhor maneira possível para que cheguem ao jogo nas melhores condições. Aí podemos mudar de marcha, mudar uma ideia, mudar outra ideia e o jogo muda assim que ele começa. Então, acho que a experiência e o tempo nos dão mais calma, não passividade, mas calma,

verdade, o mais protagonista do que o jogador, que terá a obrigação de saber como executar, de saber como exercer um talento que pode ser divino, mas que com certeza foi lapidado ao longo de muito treinamento, e ele vai ter que saber colocar isso a serviço do seu time, aliás, do seu empregador. Esse é um momento interessantíssimo para entender também se o Mikel Arteta vai continuar.

0: E o Bayern de Munique jogando em casa, ou seja, na Allianz Arena em Munique, enfrenta o poderoso time do Paris Saint-Germain, que tem o grupo árabe do Qatar como proprietário da equipe, sem limite, com talão de cheques de 150 páginas e com um detalhe que neste caso é algo grande para ser esquecido. Existe uma pequena vantagem para o time do Paris Saint-Germain, que na partida de ida jogou e venceu por 5-4. Partida de 9 gols, inacreditáveis até, eu diria. Mas tudo isso é muito interessante, porque é uma vantagem, sim, mas muito pequena, muito menor do que poderia ter sido. Nunca se esqueça, o PSG chegou a fazer 5-2. Nunca se esqueça, uma vantagem que seria de 3 gols cai para apenas 1. E o Bayern de Munique, neste momento, joga o melhor futebol do planeta. Por isso, eu que não fico em cima do muro e adoro compartilhar com os meus ouvintes e com as minhas ouvintes as opiniões, fundamentá-las na medida do possível dentro daquilo que eu acredito ser o mais importante dentro do futebol, que sem dúvida é sempre o resultado, mas você ter tarefa para saber como é que vai alcançar esse resultado, que caminho vai tomar para que esse resultado possa ser conquistado. Então é muito interessante entender que na partida de hoje, o Atlético de Madrid, por menos vantagem que tenha, sim, tem um time pior do que do Arsenal, mas eu considero o Simeone um treinador melhor do que o Mikel Arteta. Então as coisas se equivalem e os placares são iguais até este momento. Nada, absolutamente nada é definido, mas se eu tivesse que apostar as minhas fichas, com certeza elas estariam depositadas neste momento no time do Atlético de Madrid para a partida de hoje e amanhã para esse jogo gigantesco, para essas duas equipes que custam em média 10 bilhões de reais. Eu apostaria com tranquilidade as minhas fichas numa vitória por 2 ou 3 gols de diferença do time do Bayern de Munique, que sim, é muito qualificado e sim, tem um treinador que exerce a função dentro de tudo aquilo que eu acredito ser determinante quando você comanda uma equipe que tem o tamanho do Bayern, que tem o orçamento do Bayern. E este é o caso de Vincent Kompany. Tudo isso por quê? Porque eu não aceito você ficar passando a mão na cabeça de jogador. Eu não aceito que todos não sejam absolutamente profissionais, porque os seus rendimentos são tão gigantes, são tão desproporcionais em relação a tudo aquilo que a humanidade ganha e por mérito deles, que a cobrança tem que ser diretamente proporcional. E hoje, no planeta bola, ninguém cobra com mais convicção, ninguém cobra com mais firmeza os jogadores do que o Vincent Kompany. E por isso eu entendo que o Bayern de Munique não só passa amanhã pela equipe do PSG, como numa grande decisão, quer seja contra o Atlético de Madrid ou contra o Arsenal, seguirá sendo favorito. Mas tudo isso é o tempo que vai determinar. Tudo isso porque hoje temos também Sul-Americana. Tudo isso porque hoje temos também Copa Libertadores. Tudo isso para que a gente possa continuar a entender se esse time do Palmeiras vai continuar a ser eficiente, sem ser grande propositor e sem jogar um futebol primoroso, mas que no momento certo, no momento adequado, ele sempre consegue o pulo e aquele coelho que sai da cartola para que o gol seja decisivo e sempre a seu favor. Vamos entender se o Cuca conseguirá dar a volta por cima, porque neste momento a turbulência é grande. E tudo isso com a melhor cobertura aqui na sua... A partir de agora, vamos girar muito mais o futebol para você. Que delícia de terça-feira! Que expectativa maravilhosa é essa? É ou não é, Pedro Coin? Seja bem-vindo. Boa tarde.
1: Oi, Elia. Boa tarde. Vamos girar. É hoje. Eu tô até arrepiado com o que vem pela frente. tanto que eu vou até

inverter a ordem do giro e começar pela Europa. Hoje conheceremos o primeiro finalista da UEFA Champions League da temporada 25-26. Exatamente, tem só um Arsenal e Atlético de Madrid te esperando às 4 horas da tarde. É jogaço, imperdível. E é claro que só aqui na sua... você vai ficar por dentro de tudo que...

0: 9:30 da noite, a Bandeirantes vai transmitir mais um jogaço do Peixão. Deportivo Recoleta e Santos jogam no Paraguai hoje.
1: Agora quem dá bola é o Santos.
0: E é um jogo muito importante pro Peixe, que precisa da vitória para seguir sonhando com a classificação na Sula. Além disso, tem Atlético Mineiro e Grêmio entrando em campo também pela Copa Sul-Americana. O Galo enfrenta o Juventude Uruguai e o Tricolor Gaúcho joga com o Deportivo Riestra, os dois fora de casa. E é claro que você já sabe que para ficar por dentro de tudo que vai acontecer no mundo do futebol, dos outros esportes, da Champions League, da Libertadores, da Sul-Americana, da Copa do Nordeste, da Copa Sul-Sudeste, da Copa Verde, do Brasileirão, da Copa do Brasil, do Paulistão A2, do Paulistão A3... Fiquei até sem ar de tanto falar. Só tem um lugar. E é claro que é aqui na...
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5: Gianni Infantino confirmou mais uma vez que o Irã estará na Copa do Mundo. Em um congresso em Vancouver, o mandatário da FIFA disse que mesmo com algumas pessoas falando o contrário, a seleção iraniana vai jogar nos Estados Unidos. A fala acontece depois de um membro da Federação Iraniana ter a sua entrada barrada por uma suposta proximidade com a Guarda Revolucionária. A estreia do Irã está marcada para o SoFi Stadium, em Los Angeles, no dia 15 de junho, contra a Nova Zelândia.
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1: Olá, minha gente querida, muito boa tarde para todos vocês, felizmente ligados aqui na Rádio Bandeirantes.
2: Sim.
1: Começa mais um Bora Brasil comigo, com a Ana Paula Rodrigues e também com a Maria Eugênia Kutaiti.
3: Aqui.
1: Todos aqui enlouquecidos, a Rádio Bandeirantes está daquele jeito, a todo vapor, porque chegou a hora, né? Praticamente ela tá aí, depois de muito tempo de espera, chegou mais um aniversário da Rádio Bandeirantes. E um aniversário bem diferente, um aniversário todo especial. Um aniversário pra gente comemorar os 90 anos.
2: A contagem regressiva pros 90.
1: Exato.
2: Não me bote
1: quase
2: mais
1: 90
2: um ano
1: anos.
2: Nessa senhorinha.
1: 89 anos.
2: É.
1: E junto com isso, a inauguração de um estúdio assim simplesmente excepcional. Uma estrutura daquelas. Só que, minha gente. A parte boa é essa, é o aniversário, parabéns pra você. Quanta história, quantos grandes profissionais passaram por esse microfone. Quanta bagagem, minha gente. Além dessa história que você não compra, história você precisa vivê-la, você precisa experimentá-la, conquistá-la para chegar a um nível desse. O Elon Musk, por exemplo, pode comprar uma emissora de rádio hoje, montar uma estrutura sem igual, diferente e tal, mas a história vai depender do tempo, vai depender das marcas. Como somos feitos de marcas,
2: sim,
1: principalmente de pessoas, imagine só o tamanho da identidade da Rádio Bandeirantes. O tamanho da identidade que tem tudo a ver com você. Você tem a sua impressão digital aqui. Os profissionais que passaram ao longo desses quase 100 anos deixaram as suas respectivas impressões digitais. Então aqui a gente tem algo assim inacreditável. Aqui a gente tem algo sonhado por muitos e que hoje virou realidade. E além desse aniversário e dessa história, amanhã a inauguração de um estúdio que eu posso dizer para vocês com toda certeza que será um dos mais modernos do rádio brasileiro, um dos maiores estúdios do mundo também. Nós andamos fazendo pesquisa por aí e o estúdio da Bandeirantes se destaca até nisso. É um estúdio que não só não deixa a desejar, mas se equipara com os grandes estúdios das maiores rádios do planeta. Ou seja, a gente começa a viver um pouco uma fase tão sonhada e esperada e justa para a Bandeirantes, né? A Bandeirantes, com a história que tem, merecia um estúdio equiparado com a maior rádio dos Estados Unidos, a maior rádio da Alemanha, a maior rádio da Espanha, de Portugal. E agora nós podemos bater no peito e dizer o seguinte: nós conquistamos. E essa conquista, ela passa por você. Seria praticamente impossível a gente ter chegado até aqui sem você remando junto. Já viu aquela canoa canadense em que todo mundo rema ao mesmo tempo? A remada é a sua. É você impulsionando o nosso barco, é você impulsionando a Bandeirantes para, com muita força, vontade, carinho, amor, chuva, sol, dificuldades, vitórias, derrotas, temos condição de chegar até onde a gente chegou. Então fica aqui já de antemão, nessa pré-estreia, um muito obrigado, porque a gente está vivendo hoje praticamente o final de uma era, né? Nós vivemos até aqui de um jeito. Muito obrigado por esse jeito. Muito obrigado por ter permitido a gente chegar até aqui. Daqui pra frente a história muda. Daqui pra frente o rádio brasileiro, através da Bandeirantes, viverá uma nova fase. E poder fazer parte de uma fase tecnológica acima de tudo e que ao mesmo tempo, além de não desprezar, coloca você, ser humano, você, identidade, você, impressão digital em primeiro plano, é tudo de bom. Muito obrigado a você, meu amigo, a você, nossa amiga, por fazer parte dessa história, viu? Imagine quantas coisas boas nós viveremos nesses próximos anos. Repito, é uma girada de chave inacreditável.

0: inevitável. Uma girada de chave que ela vem com tantas outras coisas que serão anunciadas nos próximos tempos. Não dá para a gente falar de tanta novidade em uma abertura, não dá para a gente falar das novidades como um todo amanhã na inauguração do novo estúdio. Calma, tem muita coisa boa, muita coisa interessante, surpreendente ainda para ser dividido com vocês, tá bom? Mas é especial viver isso aqui, sabia? Bem especial mesmo. É ou não é, Ana Paula Rodrigues?
1: Boa tarde. Exatamente isso. Boa tarde. Boa tarde aqui ao ouvinte da Rádio Bandeirantes. Hoje eu cheguei aqui para abrir o programa até na
0: da
1: correria.
0: Bandeirantes.
1: É, então cheguei aqui toda esbaforida porque eu tava lá no estúdio, tava dando uma olhadinha, vendo como tudo tava funcionando, a expectativa para amanhã. Então, já tá tudo ali, sabe, nos trinques, mas tem sempre uma coisinha a mais para fazer, um cabo que puxa para lá, que puxa para cá, tá uma doideira. Nossa equipe técnica trabalhando loucamente.
0: Nossa, me deu uma vontade de ver.
1: Eu não foi ainda,
0: segura
1: como é que
0: aí,
1: você aguenta
0: ô, Magê,
1: essa curiosidade?
0: Me põe na linha aí que eu vou lá.
1: Liga, é o famoso liga pra ele, rádio é som. Dá uma ligada no celular do Joel enquanto isso. A gente vai se despedir do Cafofo, né, que recebeu a gente por tantos meses nesse último período, né, enquanto a gente estava na transição, no período de obras, para que o nosso estúdio ficasse pronto. Tô sabendo que você já tá aí no corredor, Joel. Onde é que você tá?
2: É da Rádio Bandeirantes,
1: aqui,
2: né?
1: É da Rádio Bandeirantes.
2: É. Estou passando aqui pela redação, uma maquininha de café que sempre me dava o tombo. Quando
1: essa máquina de café é danada, eu não confio nela também.
2: Ela pegava o dinheiro e não me entregava o café.
1: Não.
2: Passando pelo estúdio da Band FM.
1: Manda um oi aí pro pessoal.
2: Quem está ali é o Café, Grande Café. O estúdio deles é bonito, você sabe que antigamente eu passava aqui pelo estúdio e ficava olhando, falando, pô, quando que a gente vai ter um desses? Tem um telão bonito, tem sofá aqui, bancada, cafezinho ali apresentando, ó. Deixa eu só dar um oi pra ele. Ô, Café, tudo bem? Tô ao vivo aqui na Rádio Bandeirantes. Tô fazendo uma caminhada pra e falar como é que estão as obras do nosso novo estúdio. E aí, tudo legal com você?
3: Tudo legal, Joelzinho. Eu não vi ainda o estúdio, mas já ouvi falar que está um espetáculo.
1: Tá lindo, Café. Vai lá.
3: Vai ser divulgado, vocês vão ver que coisa linda que ficou. Você já viu, né?
2: Não,
3: tá fechado ali. A gente não consegue entrar ali.
2: Não, mas eu vou entrar, eu vou meter o pé na porta. Eu
3: vou esperar amanhã pra ver, eu tenho certeza que vai estar maravilhoso.
1: Ô, Joel, entra com descrição. Entra com descrição, porque tem uma placa aí dizendo proibido entrar, porque tem gente trabalhando. É.
2: Agora eu tô passando. Pô, colocaram até uma TVzinha pra gente.
1: É.
2: Quando chega no estúdio, gente, tem uma TV. Uma TV de o que? Deve ser umas 40 polegadas.
1: É.
2: E ela ficará mostrando para quem está de fora o que está rolando lá dentro.
1: Isso aí.
2: E é claro, para manter toda aquela expectativa, as portas estão todas cobertas. Tem um papel, tipo aquele papel da cor da caixa de papelão, para tapar e não deixar a galera ficar olhando muito aqui dentro. Mas eu vou passar, não é o visual, eu vou passar só na impressão para vocês. Ó, nesse momento, tem umas 30 pessoas trabalhando aqui, ao mesmo tempo. Gente, é impressionante. Eu já tinha entrado aqui e estava, assim, sinceramente emocionado. Agora, então, nem se fala. Inacreditável a nossa bancada, inacreditável.
1: Você viu como é grande?
2: São vários telões, gente.
1: Isso.
2: Olha, eu digo uma coisa para vocês. Poucas televisões têm um...

justificada essa quantidade. Agora, imagine só, atrás da mesa, um telão, que eu vou falar para vocês aqui, tem uns 3x2. Sabe esses telões que a gente vê muito hoje na internet, em que o cara joga bola, joga água, aquelas coisas todas, telões de área externa? Jean está me corrigindo aqui, 4x2. Olha o tamanho do telão. Aí não para por aí. Ó, imagine a mesa, os microfones e atrás o telão 4x2. Aí você puxa do lado direito, tem mais um telão de 2 metros também. Do lado esquerdo, mais um telão. Agora, volta na mesa aqui.

0: melhores na qualidade de áudio, né? Como nós estamos vivendo uma nova fase e se preparando para buscar o melhor, a Bandeirantes simplesmente fez isso. Foi até a Alemanha, presencialmente mesmo. Os nossos técnicos foram lá e discutiram de uma forma assim presencial, olho no olho, o que seria o melhor para o Brasil nesse momento. Ó, agora nós fizemos o seguinte, o Jean apagou as luzes do estúdio e automaticamente alguns LEDs se acenderam no teto. Você está imaginando tudo que eu já repliquei para vocês. Agora imagine faixas, fitas de LED por cima e ao fundo, acima do telão de 4x2, 1, 2, 3, 4, 5, 6, 7, 8 canhões luminosos. Aqui dá para fazer até uma festa, dá para virar uma boate, sabia? Se apagar tudo e os canhões ficarem se mexendo, o clipe rolando ali no telão. Gente, olha, emocionante. Então aqui eu já dou os parabéns a todos os envolvidos. O Jean, tudo certo para amanhã?
1: Tudo bem, encaminhado. A gente está fazendo os últimos ajustes aqui, testando. E amanhã, 8 horas, estamos no ar com um novo estúdio. Um estúdio que 89 anos da Rádio Bandeirantes, um presente nesse ano de comemoração até os 90. Um estúdio que é convergente com tecnologia, com automação. Enfim, estamos ansiosos também e preparados.
0: Parabéns a você, muito obrigado, viu, querido? Bom trabalho aí. Mano, é impressionante.
2: É, né?
0: Olha que você começou a falar, eu falei, gente, bom trabalho, fiquem com Deus. Aí eu falei, vou lá dar uma olhada para ver como é que tá essa parada, né? E realmente é muito mais do que eu tava imaginando.
2: É.
0: Olha, ficou disparado o melhor estúdio do grupo, com toda certeza. Eu que circulo aqui no nosso grupo não é de hoje. Além de ser o mais moderno, o mais bonito, o maior mesmo que é o nosso, né? Vamos falar a verdade. Eu senti uma energia tão gostosa, sabe? Foi tão bacana entrar ali. E agora eu tô passando pelo departamento de esportes.
2: Tá voltando, então.
0: Do Paulo Campos, também grande Paulo Campos. Salve aí, Paulão, tudo bem? O que tem novidade hoje no esporte?
3: Robinho, é?
0: Meteu a mão no cara lá?
3: Tomou a bufetada do Neymar, né?
0: Não, o Robinho, filho...
3: Isso, o Paulo Robinho Júnior levou o Paulo Neymar.
0: E aí, o que, que você acha que vai acontecer?
3: Ah, acho que vai acabar em pizza, veja.
0: Valeu, Paulão. Paulão foi meu diretor também nas manhãs, nas madrugadas da Band.
2: Faz tempo.
0: Passando pelo Toxinha, monstro sagrado aqui. E agora já voltando ao nosso estúdio. E aí, gente, e aí, deu para acompanhar bem, deu para aumentar a expectativa do estúdio da Rádio Bandeirantes? Nesse momento, entrando aqui, tendo uma grata surpresa, encontrando o grande Guilherme Oliveira, um dos caras mais bonitos da comunicação nacional. Tá bem, Gui?
4: São seus olhos, viu, Joãozão? Boa tarde pra você, pra Ana. Tá bem legal esse multiverso aqui. Você no estúdio pelo celular, o microfone vindo lá do estúdio pra cá, pro outro estúdio. Tá sensacional.
2: Sempre funciona, a gente sempre dá um jeito.
0: Que bom, que legal. Bom, espero que vocês tenham conseguido aí visualizar pelo menos um pouco do que eu tentei descrever para vocês, só para aumentar um pouco mais a expectativa.
2: Agora chega, vai, fala no microfone aí que eu prefiro sua voz direta.
5: Cara, impressionante o negócio.
2: Não tá lindo?
5: Impressionante. É. Inacreditável.
2: Inacreditável.
5: Não, inacreditável. Eu já tinha uma impressão fabulosa do dia que a Thaís me levou lá. Deve ter uns 15 dias, mais ou menos.
2: E quando você foi lá, tava só pintado, né? Porque montaram.
5: Mas você viu tudo ligado?
2: Depois.
5: Você chegou a ver com os telões ligados?
2: Não, ainda não.
5: Meu
2: Quer dizer,
5: Deus
2: ligados
5: do céu.
2: Sim, mas não. Ainda não sintonizados.
5: Não, você não tem noção.
2: Vou ter que voltar
5: LED
2: lá de
5: em
2: novo.
5: Cima.
2: É.
5: Cara do
2: Chiquérrimo.
5: Céu.
2: Chiquérrimo. Rechiquê.
5: Você tá louco.
2: Vou
5: ó,
2: até
5: negócio
2: passar maquiagem
5: é o seguinte,
2: pra vir amanhã.
5: Amanhã é inauguração. Sei que a partir de amanhã ainda não estaremos lá, porque precisa de um processo de mudança e tal. Mas pode acelerar aí, porque nós precisamos fazer o Bora Brasil de lá.
2: Nós queremos.
5: Não, mas é o quanto antes
2: nós
5: mesmo,
2: queremos.
5: Não é? Você não pode ter um canhão desse aí, eu sei que depende de muita coisa e tal, mas no que depender da gente, de mim aqui, principalmente da Ana e da Maria Eugênia Kutait, os três que estão mais à frente aqui do

0: Na morte de uma GCM baleada em uma tentativa de assalto na rodovia dos imigrantes, Sara Andrade dos Reis foi baleada a caminho do trabalho. Grupo que simulava acidentes e roubos de carros para fraudar seguradoras é alvo de uma operação em São Paulo. O prejuízo passou de 2 milhões e meio de reais. As vendas de carros usados seguem em alta, com crescimento de 11,7% em abril. De acordo com a Fenalto, que representa o setor, já foram 5 milhões e 900 mil unidades vendidas de janeiro a abril, 10% a mais do que no mesmo período do ano passado. O projeto vencedor para a construção do Parque do Bixiga, no centro, prevê a reabertura total do córrego que estava enterrado no local, áreas verdes de replantio e integração com o espaço do Teatro Oficina. A expectativa é de que as obras comecem no ano que vem. O sol firma em São Paulo nesta terça-feira com a volta do calor. O tempo vira novamente no fim de semana com a chegada de uma forte massa de ar polar. Trânsito ruim na marginal do Pinheiros para Interlagos, do Cebolão até a USP. Nas estradas, a Raposo Tavares tem uma ocorrência e caminho para o interior travado do quilômetro 29 ao 36. Ainda não há previsão de quando a linha 7 Rubi será normalizada. Desde o começo dos dias, os trens estão mais lentos por causa do furto de cabos de energia. O Ministério Público abre um novo inquérito para investigar falhas e descarrilamentos em linhas de trem e do metrô do governo e da Via Mobilidade. A linha 17 Ouro, que teve diversas falhas ainda no primeiro mês de operação, é citada pela promotoria.
1: É isso aí, minha gente. Vai mandando a mensagem para cá no 11 999 048756, e daqui a pouquinho, infelizmente, nós faremos aquela rodada com vocês. Aquele momento de interagir mais do que nunca com você, amigo, e você, amiga.
0: Bom, vamos começar pelo Guilherme Oliveira, então, Joel, porque ele está aqui com a gente para falar de dois assuntos. E a gente vai começar falando dessa operação que aconteceu hoje em São Paulo contra um grupo que fraudava seguradoras, Joel. Simulavam furtos, acidentes de trânsito, tudo para a galera conseguir pegar a grana das seguradoras. E o prejuízo foi grande, né, Guilherme? Boa tarde para você.
1: Esquisito isso aí, rapaz. Vamos entender.
2: Pois é, Joel, Ana, boa tarde para vocês, para quem nos acompanha aqui no Bora. Uma operação hoje do DEIC, do Departamento Estadual de Investigações Criminais, contra esse grupo bem articulado, segundo as investigações, que conseguia fraudar as seguradoras. E a Ana explicou muito bem, da seguinte forma: eles fingiam furtos e roubos de veículos, além de acidentes de trânsito, para receberem os sinistros dessas seguradoras. Foram pelo menos 42 sinistros, segundo as investigações. Isso ainda está sendo analisado ponto a ponto, mais de 2018 a 2025. Hoje foram cumpridos 22 mandados de busca e apreensão, não só aqui em São Paulo, mas também em Jandira, Itapevi e Barueri, na região metropolitana. Nesta operação de hoje, nenhum mandado de prisão. E o DEIC explicou que isso aconteceu porque os policiais querem pegar mais provas para entender como que esse grupo trabalhava, quem era responsável por cada coisa, para depois realizar uma nova fase dessa operação com mandados de prisão. Mas, segundo os policiais, esse grupo era bem articulado, cada criminoso tinha a sua respectiva função e, conforme passava o tempo, eles trocavam essas funções justamente para prejudicar ali qualquer descoberta, mas a Polícia Civil conseguiu descobrir. Desses 42 sinistros simulados entre 2018 e 2025, segundo as investigações, foram 79 comunicações registradas a 10 seguradoras diferentes. Então, eles fingiam furtos e roubos de veículos, além de acidentes de trânsito, para conseguirem esses sinistros e, de fato, conseguiam.
1: O próprio segurado?
2: Exatamente.
1: O cara contratava um seguro da empresa, aí ele entrava no esquema e começava a inventar coisa.
2: Exatamente. O Deik só não entrou em detalhe, Joel, se esse segurado ele entrava no esquema ou se ele já fazia parte desse esquema, até porque era um grande grupo articulado. Então, possivelmente, como eles se revezavam entre as funções, eles conseguiam ali aquela seguradora, aquele contrato com o seguro, e depois falavam que o veículo havia sido furtado, roubado, ou então que ele havia se envolvido num acidente de trânsito.
1: É, obviamente deve ser um negócio lucrativo, né?
2: Muito.
1: Que eu fico tentando entender.

0: Imagina, você vai lá e faz o seguro do seu carro. Seu carro vale 50 mil. Segurou seu carro, tá protegido. Aí você inventa um roubo ou um furto.
1: Você recebe o valor da tabela.
0: Você recebe o valor do seu veículo,
1: que seria mais do que se você fosse vender.
0: Tem gente com 10% a mais, né?
2: E aí ele continuava com o veículo, né? O veículo não havia sido furtado, não havia sido roubado. Ele pegava essa grana e continuava com o carro.
0: Isso aí deve ser mais complexo do que a gente está imaginando. Deve ser bem mais complexo. Ele deve ter um esquema ainda de fazer um dublê do carro, porque o carro automaticamente, quando ele é furtado e ele não foi encontrado, já há um aviso ali de sinistro. Então, os caras devem ter um outro desdobramento para pegar o dinheiro da seguradora
1: e ficar com uma placa fria naquele
0: exatamente.
1: Carro. Porque do jeito que ou tem câmera...
0: Ou fazer o carro ali que foi teoricamente furtado, esquentar esse carro com um documento de outro.
1: É, e com uma outra placa.
0: Trepar porque... o chassi, como eles sim. fazem. Colocar
1: tem
0: o chassi
1: muita,
0: do outro carro.
1: Tem muita placa de reconhecimento, inclusive, desses carros, né? Então, para você ter um aviso ali de um carro roubado ou com sinistro circulando, fica fácil para a polícia, né? Então
2: por
1: deve
2: isso,
1: ter alguma parte de falsificação de placa
2: por
1: também.
2: Por isso que hoje não houve nenhum mandado de prisão. O Deic falou que apenas de busca e apreensão, porque os policiais querem mais elementos para entender como é que funcionava todo esse esquema, para depois prender alguém.
0: Você sabe um esquema que tinha, não sei se ainda há, o cara vendia o carro dele para o Paraguai. Vendia o carro lá para um grupo que já sabia que jamais esse carro sofreria um mandado de busca e apreensão. Não à toa você vê carrões circulando lá no Paraguai por causa disso. O cara vai lá e vende uma, por exemplo, uma SW4, um carro que custa 300 mil reais com pouco uso. Ele vende lá para um sujeito no Paraguai a 150 mil reais. Então ele já pegou uma grana e simula o furto. Aí ele recebe o valor inteiro do seguro do carro e ainda a grana que ele recebeu do cara que comprou lá do outro lado.
2: Sim.
0: Fica todo mundo calçado. Ele recebendo o dinheiro e o cara do outro lado que comprou sabendo que o Brasil não tem condição de ir lá buscar. Tanto que durante muito tempo criou-se grupos, fora da lei, é claro, de recuperação de carro.
1: Quadrilha, né?
0: Grupos, não, de recuperação de veículo mesmo. Cara, roubaram meu caminhão, já ouvi caso assim. Pô, roubaram meu caminhão, tá lá no Paraguai, eu sei onde tá, mas como é que eu vou buscar?
1: Aí você passa informação, esse grupo paralelo
0: esse
1: vai
0: grupo
1: lá
0: vai
1: e
0: lá
1: rouba
0: e
1: de volta.
0: Pá, rouba de volta e te entrega aqui.
1: No Rio de Janeiro estavam fazendo isso, lembra? Sequestrando carro?
0: Agora eu vou contar uma aqui que eu tenho certeza que você não se lembra. Que tem um pouco a ver com isso e que mostra o risco que é você não formalizar as coisas. Imagina só, roubaram uma caminhonete de um cara. Isso é fato. Isso aí não é invenção, não. Roubaram a caminhonete do sujeito, ele não tinha seguro. Puxa vida, tô sem seguro, e agora? Aí depois de uns 3, 4 dias, ligam pra ele. Tudo bem? Seu carro tá aqui no Paraguai. Nós furtamos o seu carro e tal. Então é 30 mil pra recuperar. Quem não pagaria?
2: Ainda mais sem seguro?
0: Sem seguro, pô. Você perdeu um carro de 200 mil.
1: É, dependendo
0: o cara tá
1: do valor
0: pedindo
1: do
0: 30,
1: carro, vale a pena.
0: Quem não pagaria? Aí o cara paga, beleza? Vai lá e o carro tá prontinho pra ele voltar. E ele volta no carro. Ele pagou o dinheiro, conseguiu o carro dele. Tá voltando todo feliz. Voltando. A hora que entra na marginal do Rio Pinheiros ou do Tietê, uma quadrilha fecha e rouba o cara.
1: De novo.
0: Fum, fecha. Pá, assalto, mas assalto, gente. Assalto. Não, calma. Calma, para o carro, abre os pneus, tira a cocaína, pode ficar com a caminhonete.
2: Sem os pneus?
0: Não importa. Eles ganharam os 30 mil e fizeram o mais importante, que é trazer a cocaína do Paraguai para cá.
1: E se alguém fosse preso,
0: agora,
1: ia ser o cara.
0: E se pega o sujeito no meio da estrada com essa caminhonete carregada de cocaína? Como que ele vai explicar para a polícia que ele não é um traficante?
1: Ih, claro, até lá já vai estar preso há muito tempo.
0: Então, minha gente, sempre formalize. Não tem essa de conversar direto com o bandido e tal, porque numa dessa você se estrepa. Furtou, Deus me livre, guarde, furtou o seu carro, roubou, mete lá na polícia, pronto, acabou.
1: E acabou. É isso aí. É. Agora, o segundo...
0: Assustador isso, não é?
2: Nossa, demais essa história aí, você tá maluco.
1: É tentador, né? Mas cuidado pra aceitar esse tipo de proposta. Agora o Guilherme vai falar com a gente também sobre um outro caso que ele tá acompanhando desde ontem, né? Desde o fim de semana, na verdade, quando surgiu a história daquele estupro coletivo, aquele caso horrendo que a gente segue acompanhando porque tem mais um desdobramento previsto pra hoje, né?

0: As crianças que foram abusadas estão sob proteção. O caso, a princípio, está esclarecido, né? Porque todos os envolvidos estão detidos e hoje deve ter o depoimento do único maior de idade envolvido até agora, que foi preso lá na Bahia, Joel. E nesse momento deve estar já se aproximando, ou deve ter acabado de pousar aqui em São Paulo, né, Guilherme?
1: Já pousou, já, Ana. E vai prestar depoimento nesta tarde no 63 Distrito Policial da Vila Jacuí, na Zona Leste, o Alessandro Martins dos Santos. Inclusive, vai ter uma coletiva hoje, depois desse depoimento. A coletiva está marcada por volta das 4 horas, talvez atrase um pouco por causa desse depoimento, mas o delegado Júlio Geraldo vai realizar uma coletiva de imprensa logo depois desse depoimento. O Alessandro, ele foi preso em Brejões, na Bahia, depois foi transferido para Jequié, passou por audiência de custódia lá e hoje veio para São Paulo num voo logo cedo, chegou e vai prestar esse depoimento. Mas para a polícia, esse caso já concluído, infelizmente um caso muito triste, mas com todos os responsáveis por esse estupro coletivo detidos. 4 menores de idade apreendidos, entre 14 e 15 anos, e o maior, o Alessandro, de 21 anos, ele que seria o responsável por ter incentivado todo o estupro coletivo a 2 crianças, a 2 meninos, que foram convidados num primeiro momento, foram chamados para soltarem pipa na região do Jardim Pantanal, na Zona Leste. Só que logo depois disso, eles foram levados para uma residência onde essa violência aconteceu, violência que foi gravada. Os vídeos começaram a circular em aplicativos de mensagens e também em redes sociais. Uma irmã de um dos pequenos acabou assistindo esse vídeo na rede social e aí identificou o irmão e resolveu ir para a delegacia fazer essa denúncia. Só que os familiares dos dois pequenos estavam com medo. Resolveram não denunciar e nem registrar boletim de ocorrência, porque, segundo os policiais, eles estavam sendo ameaçados e coagidos pelos próprios moradores daquela região, que queriam resolver toda a situação sem o envolvimento da polícia. Então, os familiares foram retirados também das casas, estão sendo atendidos neste momento, junto com os dois pequenos, principalmente o atendimento psicológico, até porque é um trauma não só para os dois pequenos, para toda a família, né? Para todos os familiares, e a gente vai continuar acompanhando por aqui. Eles vão seguir detidos, devem responder por estupro de vulneráveis, além de outros crimes.
2: O crime é passar o cerol nesses caras tudo. Tudo cabe, porque senão a gente se nivela, esses vagabundos, né? Ninguém aqui prega barbárie, né? Eu não sou desses de comemorar, sabe? Eu acho meio até que ridículo essas coisas. Mas eu também não lamento quando vejo bandido se ferrar, distante disso. Vagabundo que sai procurando aí, mais cedo ou mais tarde ele encontra. Mas eu desejo tudo de mal para esses sem vergonhas que destruíram essas crianças, né? Felizmente, nesse primeiro momento, os menininhos até que não entendem muito. 8, 9 anos, assim. Mas imagine só a hora que começar a bater a idade. 16, 15, 16 anos, eles vão raciocinar em cima. Aí acho que eles viverão um segundo momento, um outro tipo de trauma, né? Então, independente de qualquer coisa, eles vão precisar de muito carinho, amor, dedicação. A família teve a vida totalmente alterada.
1: Sim.
2: Você viu que tiveram que mudar até de bairro, de residência, porque foram expostos. Então é um recomeço. E que o Estado tenha condição, nesse recomeço, de oferecer, minimamente falando, os recursos que essas pessoas não têm. Eu, quando ouvi lá os detalhes, eu me identifiquei, porque eu era muito de soltar pipa, né? Até a marca da linha, me parece que hoje é a mesma da época que eu usava, que é a corrente. Chama corrente o carretelzinho. A gente ficava louco com isso. Pipa é um sonho para criança. Eu era de pegar o bambu e fazer as valetinhas, lixar, sim, montar a pipa.
0: Fazer a pipa do zero,
2: preparar,
0: né?
2: a minha linha, fazer a rabiola. A gente era encantado com isso. Então eu vi esses meninos serem seduzidos também por causa disso. Eles foram atraídos pela emboscada com essa artimanha usada pelos predadores sexuais.
0: Agora, eu não duvido que a polícia vá continuar investigando e talvez descubra uma teia de abuso de menores e venda dessas imagens muito maior, né? Porque a gente sabe que existe um mercado clandestino, criminoso, de pedofilia, que é muito grande, circula muito dinheiro. A gente vira e mexe, vê a Polícia de São Paulo, Polícia Federal, fazendo operação, né, para prender essas pessoas. Então, não tenha dúvida de que essa investigação não vai parar por aí, né? Esse primeiro contato com as crianças, o crime mais direto, pode estar resolvido. Mas, sem dúvida, tem muito...

0: Quanto mais por aí?
1: O de 21 anos de idade é um dos maiores crápulas que eu já vi até hoje. O de 16 não muda nada. Absolutamente nada. Um moleque de 16 anos, ele sabe muito bem o que ele está fazendo. É uma idade que tinha que estar trabalhando, sabe? Ralando, já ajudando a família. Mas não, nem trabalhar o moleque pode hoje. E até proteção depois de cometer um crime safado como esse, acaba tendo. Porque é isso. Há uma proteção assim inacreditável para crimes absurdos. O que muda ali do crime em si é só a idade do cara. O crime foi o mesmo. Um cara que raciocinou muito bem e sabia muito bem o que estava fazendo. Aí de repente aparece alguém para falar que era uma brincadeira que saiu de controle. Quem é que brinca estuprando os outros?
0: Não é brincadeira.
1: Fala para mim. Sabe o que esses moleques, esses safados, esses vagabundos como um todo fazem? Eles criam um ambiente em que pode fazer um pai de família, uma mãe de família, manchar as mãos com sangue. Ele faz o cidadão que é de bem, centrado, trabalhador, trabalhadora, cometer um crime, cara.
0: Perder a cabeça.
1: Fala pra mim, você que é pai, você que é mãe, se você topa com esse vagabundo depois de fazer isso com seu filho, o que que você faz? Você vai ter a frieza necessária e racional de passar a mão no telefone e discar um 90? O 90 é o escambau. Você vai pra cima do safado e arrebenta com ele. Periga até matar o cara. Repito, cometer um crime, sabe?
2: Sim.
1: Então o vagabundo, ele te leva também a uma situação como essa. Ele te leva a sair do racional, a estragar a sua vida. Então essa gente só serve pra isso. Por isso que eu desejo o pior para todos esses vagabundos envolvidos aí.
0: E vamos ver o que vem de novidade depois, quando a polícia for conversar com os jornalistas, né? Logo na sequência desse
1: Valeu,
0: depoimento.
1: Gui.
0: Valeu, Guilherme.
1: Obrigado,
0: valeu,
1: um abraço. Grande abraço.
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4: Gianni Infantino confirmou mais uma vez que o Irã estará na Copa do Mundo. Em um congresso em Vancouver, o mandatário da FIFA disse que mesmo com algumas pessoas falando o contrário, a seleção iraniana vai jogar nos Estados Unidos. A fala acontece depois de um membro da Federação Iraniana ter a sua entrada barrada por uma suposta proximidade com a Guarda Revolucionária. A estreia do Irã está marcada para o SoFi

0: Como é que você está? Boa tarde, bem-vindo.
1: Boa tarde, Joel. 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Tudo muito bem por aqui. Espero que também por aí esteja tudo bem. 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
0: Grande Andrei, parabéns pela prestação de serviço. Só agradecer.

0: a você e o Articulac, viu? 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Até amanhã.
1: Valeu.
2: Até amanhã. Um grande abraço, Joel.
1: Intervalo.
0: Tchau. A gente já volta.
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2: Excelente tarde, ouvinte Bandeirantes. A marginal do Tietê tem lentidão em boa parte da sua extensão no sentido rodovia Castelo Branco, de um pouco antes da ponte do Tatuapé até a do Piqueri. Em alguns momentos tem abertura na pista expressa ou nas demais, mas o melhor mesmo é evitar a Tietê. E as paralelas funcionam bem, como a Olavo Fontoura, a Brasleme e também a Marquês São Vicente. 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
5: Agora 1h47, tem ainda trânsito muito parado na Raposo Tavares, na direção do interior, por causa de um acidente que aconteceu ali no quilômetro 36. A lentidão é grande, viu, gente? Já está batendo em quase 10 quilômetros na Raposo Tavares, na direção do interior. Para São Paulo, o trajeto funciona sem nenhuma dificuldade. Tem também informação de uma ocorrência na marginal do Pinheiros para Castelo Branco. Passando ali a ponte do Jaguaré, a expressa travou. Use a pista lateral nessa região.
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4: Washington Luiz. Agora muito melhor a jornalista Roberto Marinho. Essa nada para evitar, apesar do tráfego intenso somente entre a vereadora José Diniz e a Avenida Santo Amaro nos dois sentidos. 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
5: Já de volta aqui com o Bora Brasil às 13h50 dessa terça-feira, momento em que agradecemos imensamente a cada um de vocês e reforçamos o convite, hein? Amanhã tem estreia, amanhã nova fase da Rádio Bandeirantes, estúdio novo, aniversário, presenças VIPs, pessoas ilustres aqui,
6: vai,
5: hein?
6: Vai ter comida.
5: Só os zicas grossas aqui
6: vai
5: conosco.
6: Vai ter comida de graça.
5: Vai?
6: Vai.
5: Vai ter coffee break?
6: Coffee break.
5: Olha que legal, cara.
6: Oh, yes. Já me chamaram pra uma missão aqui que eu tô ficando até preocupada com
5: Ixi,
6: ela.
5: Qual? É. Correr?
6: Não, não. De trabalho mesmo. Mas vai me tirar do coffee break. Não vai dar pra eu comer o que eu gostaria. Tudo que eu gostaria. Porra. Você acha que vai pegar mal se eu comer tudo que eu gostaria?
5: Não, eu acho que não, pô. Amanhã pode.
6: Você acha que
5: pode.
6: Eu posso ser eu mesma?
5: Quarta-feira, meio de semana, pode.
6: Ah, ouvinte mandando mensagem.
7: Ah, boa tarde, Cotaide. Boa tarde, Ana. Boa tarde, Joel.
5: Boa
7: Joel,
5: tarde.
7: É pra você, Joel.
5: Opa.
7: Amanhã é aniversário da Band, 89 anos. E no 100º ano, nós vamos estar onde, hein? Tudo jovenzinho, Aninha correndo ainda.
6: Ah, sem dúvida.
7: Vamos com tudo, né?
5: Daqui 11 anos.
7: Marcelo Parreira de Santos, Deus abençoe.
6: Não, daqui a 100 anos é daqui a 1, Joel.
5: Não, ele falou quando
6: não,
5: ela fizer 100.
6: Verdade, quando fizer 100, né? Verdade, vai fazer 90.
5: Daqui ainda. A 11 anos, meu irmãozinho. É...
6: Bom, certamente trabalhando. Se for depender da Previdência Brasileira, pode esquecer.
5: Abraço, querido. Obrigado.
6: Valeu.
8: É, bom dia, boa tarde, Oi. Ana, Joel e Magi.
5: Boa tarde.
8: É, parabéns para a Bandeirantes, né, por tantos anos trazendo informações para a gente, me atualizando dos acontecimentos.
5: Ah.
8: E a Bandeirantes faz parte da minha história, faz mais de 50 anos que eu sou a Bandeirantes.
6: Valeu.
8: Primeiro comecei ouvindo o Leporassi, depois quando ele faleceu foi o Zé Paulo, hoje o Elmir, Salomão Esper, Danilo Marques, Antônio Carvalho com Arquivo Musical.
5: Olha que beleza.
8: E muitos outros que passaram por aí que eu gostava muito. Parabéns mesmo pela Bandeirantes, pela história da Bandeirantes.
6: Valeu.
8: É Rosa da Vila Ima.
5: Obrigado, dona Rosa. Um beijo bem carinhoso e respeitoso para a senhora.
9: Boa tarde, Joel. Boa tarde, Aninha. Wilson, motorista particular de Bandeirantes. Parabéns, Rádio Bandeirantes. Eu, no caso, respiro a Rádio Bandeirantes 24 horas por dia. Para onde eu vou, tá na Rádio Bandeirantes, porque tem notícia de trânsito, de tempo, tem tudo quanto é tipo de notícia que você precisa escutar, principalmente para mim do trânsito, que eu subo muito para São Paulo. É, mais uma vez, parabéns, parabéns,
6: mim,
9: parabéns.
6: Então.
5: Boa, querido.
6: Então, ele acho que ele gosta de mim, né?
5: Obrigado. É. Inclusive, novos capos chegando diretamente da Alemanha nessa nova fase da Rádio Bandeirantes.
6: É, porque esse daqui amanhã
5: nessa nova
6: eu vou
5: fase,
6: até a
5: desculpe, da Bandeirantes.
6: Eu vou até a...

0: É a Bandeirantes chegando aí.
1: É isso. Valeu, obrigada pela mensagem. Aproveitar para mandar um abraço para Paulo Marcelo Mamone, que estava ouvindo a Rádio Bandeirantes no caminho de casa. Eu falei da ocorrência na Marginal do Pinheiros, ele me adiantou aqui que é um carro que está quebrado ali perto da Ponte do Jaguaré, na pista expressa, direção da Castelo Mamone. Branco. Aí tá tudo parado ali, né? Tá bem desgostoso o caminho.
0: Abraço pro Mamone e pro Roger Palme Duarte. Querido, né? Roger Palme Duarte. Que gosta de uma cachaça, rapaz. No final de semana, assim como eu. Abraço, Rojão.
1: Valeu. Dá tempo de mais uma?
0: Oh.
1: Dá tempo de mais uma.
2: Boa tarde, meu amigo Joel da Atena.
0: Tarde.
2: Boa tarde, Ana Paula Rodrigues, Maria Eugênia e toda a equipe da RB Rádio Bandeirantes, aqui é o Zé Ferreira, é o homem do paninho. Estive em Pernambuco, olha, a audiência lá é grande, na rádio e no Brasil Gente. Lá eu assisti o Brasil Gente.
0: Obrigado, Zé.
2: Direto, sem paninho, viu, Joel? Até entrar o Brasil Gente Pernambuco.
0: Que legal, meu amigo.
2: Bom demais, Joel. Um
0: grande
2: abraço.
0: Obrigado, querido. Você é o cara, Zé. Você sabe essa história do paninho, Luiz?
3: Não conheço.
0: Ele fica na portaria. Ele tem uma TVzinha pequena ou liga no celular. E a síndica não deixa ele ficar vendo nada. Ele põe um paninho em cima, assim, e fica vendo a gente. Igual fotógrafo antigo, sabe? Põe ali o paninho e fica vendo a gente.
3: Monitorando.
0: É, exatamente. Um abraço pro Zé Ferreira. Grande Zé.
1: Vamos pro intervalo, mas antes a Maria Eugênia Cotaite tem uma informação rapidinha aqui de um chamado que a Polícia Militar recebeu agora há pouco de uma ocorrência em Pinheiros, né, Magia?
0: É informação de momento importante.
4: É isso. Na rua Fradique Coutinho, na altura do número 100, um homem foi roubado, teve o seu celular roubado e então atropelado. A ocorrência ainda está em andamento, policiais no local.
1: Bairro de Pinheiros, que teve uma disparada, né, dos casos de violência, infelizmente, nos últimos meses. A polícia está em cima desse caso. Fique atento aí, você que está nos acompanhando e pretendia passar pela região da Fradique Coutinho. 1h56.
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6: Depois de 16 anos da sua última participação, a seleção paraguaia volta a disputar uma Copa do Mundo em 2026. E muito dessa conquista passa pelo zagueiro Gustavo Gomes, capitão da seleção paraguaia que estreou em 2013 com a camisa albirroja e desde então vinha lutando por este sonho. Foram 84 jogos e 4 gols marcados e a faixa

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0: Salim Faramaluf, sentido marginal do Tietê, com lentidão nas duas pistas, entre a Radial Leste e a Celso Garcia. Trecho menor que de hábito para esse horário. No sentido da Vila Prudente, ponte do Tatuapé mais lenta e adiante somente do cemitério da Quarta Parada até a Rua do Acre, com a pista local funcionando bem até Abel Ferreira. 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
1: É sinal aberto para todo o território nacional a partir de agora, felizmente, aqui na Bandeirantes, recebendo mais amigos e amigas, vocês que estão conosco desde mais cedo, que legal, que honra, para quem chega agora aqui para me acompanhar. Acompanhar a Ana Paula Rodrigues, acompanhar a Maria Eugênia Kutait, nós três que estamos aqui no estúdio ao lado de uma presença VIP, nosso Luiz Felipe Nunes. Muito obrigado, viu? Pode chegar chegando, porque nós recebemos cada um de vocês de uma forma bem personalizada, porque você é responsável pela Bandeirantes, você é responsável por essa evolução toda que ao longo de 90 anos fez uma rádio pequena, porém já com identidade, se transformar no que nós temos hoje, que é uma das maiores rádios do planeta. Não à toa os nossos equipamentos que estão a caminho, que saíram da Alemanha, foram escolhidos a dedo. A Bandeirantes, a partir de amanhã, se equiparará às principais rádios do mundo. Pode pegar as principais rádios lá da Espanha, Itália, Estados Unidos, Canadá, Japão, de todas as partes do mundo, as principais. A Bandeirantes estará cada vez mais nivelada com esse time. E isso nós devemos exclusivamente a vocês. Obrigado mesmo por permitir tanto pra gente. Obrigado mesmo por ajudar a construir essa história ímpar. Essa identidade da Bandeirantes é para poucos grupos, não emissoras, é para poucos grupos. Isso tem uma coisa que o Grupo Bandeirantes de Comunicação sabe fazer, é criar história. Então, obrigado à família Saad, obrigado a todos vocês que fazem parte do nosso dia a dia. E viver o dia a dia, ele é interessante, né? É diferente daquele cara que aparece só na hora boa para comer uma carne com você, tomar uma e tal. Viver o dia a dia é dividir momentos bons, momentos mais ou menos. Porque não é todo dia que a gente tá legal. Pô, tem dia que liga o microfone aqui, a gente tá azedo, sabe? A gente tá igual uma flor murcha. É. E você acaba nos ajudando a transformar aquilo tudo. Na comunicação é assim. Você não pode, às vezes, se dar o luxo de se entristecer a ponto de levar a tristeza para quem está do outro lado, seja no rádio ou na TV. E para que isso não aconteça, nós precisamos exclusivamente de vocês. Então, muito obrigado mesmo por nos apoiar, até mesmo nos momentos mais difíceis. E aí, Ana Paula Rodrigues?
2: É isso mesmo. Boa tarde aqui para o ouvinte da Bandeirantes. Bem-vindo você que está se juntando a nós aqui no Bora Brasil. E vamos nessa, que tem uma hora de programa pela frente ainda.
1: Ele ouve a Bandeirantes.
2: Todo mundo ouve a Bandeirantes.
1: Vambora então?
2: Vamos lá. Bancos começam a abrir cadastro para renegociação de dívidas pelo novo Desenrola. Dívidas contraídas até 31 de janeiro deste ano poderão ser revisadas com descontos entre 30% e 90%. Deputados devem votar ainda hoje o projeto que cria a Política Nacional de Exploração de Terras Raras. A expectativa é aprovar o projeto antes da viagem do presidente Lula aos Estados Unidos para o encontro com Donald Trump, onde o tema deve ser abordado. Ainda na Câmara, a comissão especial que analisa a PEC, que acaba com a escala 6x1, se reúne daqui a pouco. O projeto é tratado como prioridade pelo governo. Um tiroteio em uma operação na favela da Maré, no Rio de Janeiro, fecha vias expressas e suspende aulas em 41 escolas. Uma pessoa foi morta. Termina amanhã, dia 6 de maio, o prazo para regularizar o título de eleitor. Apenas quem precisa fazer o primeiro título ou ainda não tem biometria cadastrada deve ir presencialmente ao cartório. No restante, tudo pode ser feito online. Entram em vigor as novas regras para solicitação de cidadania em Portugal. Brasileiros que queiram viver no país vão precisar comprovar 7 anos de moradia para conseguir o documento. Britney Spears se declara culpada e faz um acordo para cumprir a pena por dirigir bêbada em liberdade. A cantora chegou a ser presa no mês passado após ser flagrada por um policial. Futebol, hoje tem Libertadores com Palmeiras em campo contra o

0: Sporting Cristal. Em meio à nova polêmica com Neymar, o Santos também joga pela Sul-Americana contra o Deportivo Recoleta. Mais um dia de atenção devido à previsão de temporais no Rio Grande do Sul e em parte do Nordeste, como Paraíba e Amapá. No Sudeste, o calor está de volta com sol e tempo aberto. Tipo agora, sol em São Paulo.
1: Ó.
0: E vamos... calorão.
1: Quem vai trocar uma ideia hoje conosco do tempo, hein?
2: Tempo.
0: A Jade Ramos.
3: Na tarde desta terça-feira, a atuação de uma área de baixa pressão faz a chuva ganhar força no Rio Grande do Sul, principalmente na Campanha Gaúcha e no litoral sul do estado. Em Porto Alegre, o tempo segue mais firme e a máxima alcança os 29 graus. Já no sudeste, a circulação de ventos marítimos aumenta o risco de pancadas de chuva isoladas no litoral e no interior de São Paulo. Além disso, a frente fria também aumenta o risco de temporais no Espírito Santo e no nordeste de Minas Gerais. Na Grande São Paulo, o tempo segue mais firme, com máxima de 28 graus. E no centro-oeste, o destaque é o calor e o ar mais seco em grande parte da região, com risco de temporais apenas no norte e noroeste de Mato Grosso.

0: Uma forte massa de ar polar chegando. Eu tô vendo que semana que vem, por exemplo, segunda-feira que vem, se nada mudar, a máxima vai ser só de 18 graus.
1: Ixi! Rapaz. Que delícia!
0: É, friozinho.
1: Rapaz.
0: São Paulo, nossa. Rio de Janeiro,
1: Minas
0: Gerais.
1: Você é muito
0: Minas
1: do
0: Gerais.
1: Programa do Ratinho, filho.
0: Você tá doido.
1: Você acha que você me engana? Tem contrato de confidencialidade lá, certeza.
0: É nada. Rapaz. Sou só da Bandeirantes, tá doido.
1: Bandeirantes.
0: Ó, vamos lá pro Rio de Janeiro. Marcos Sadoc tá chamando pra falar sobre, de novo, hein, Joel? Tiroteio em operação, dessa vez lá no Complexo da Maré. Tem aula suspensa, a linha vermelha chegou a ser fechada pelo tiroteio. Como é que tá a situação agora, Sadoc? Boa tarde pra
1: Sadoquinho,
0: você.
1: Sadoquinho, bem-vindo, querido.
2: Oi, Joel e Ana, boa tarde pra vocês, todo mundo que tá acompanhando Bora Brasil. Sempre um prazer falar aqui com vocês no Bora. Ana, agora a situação tá mais tranquila, né? A linha vermelha na Avenida Brasil, linha amarela, que são os acessos ali do Complexo da Maré, mais volta do meio-dia. Entre meio-dia e uma hora, vários momentos de fechamento, com fogo na via, traficantes correndo, uma correria também dos motoristas se jogando no chão para evitar o tiroteio, muito confronto. Tivemos um saldo até agora dessa operação. O objetivo era encontrar ladrões de cargas, de carros, que tem até um esquema que a gente vai explicar em reportagem. Eles compravam armas e drogas e também munições pela internet para repassar para o Comando Vermelho, mas, enfim, foram 12 presos, um bandido em confronto foi morto, e aí tivemos aqueles momentos que a gente, infelizmente, está acostumado no Rio, de logo depois de uma grande operação, os criminosos tentando despistar a polícia. Hoje a gente tinha a Coordenadoria de Recursos Especiais atuando junto com outros agentes e delegacias especializadas da Polícia Civil. Então, ainda com o policiamento reforçado, já vou circular por lá, estarei durante o Brasil Gente na região para a gente ver como é que está, mas de fato com muita violência e com motoristas apavorados ali na Via Expressa. Registrando também que numa outra operação contra o Comando Vermelho no Borel, um acampamento do tráfico foi encontrado pelo BOPE lá no topo do morro durante a última semana, muitos confrontos. De um lado Comando Vermelho, do outro Terceiro Comando Puro, e aí eles fazem essas bases para ter o apoio logístico, para esconder armas durante esses confrontos, mas hoje o BOPE desmobilizou esse ponto de apoio por lá.
0: Tá aí, portanto.
1: Pra variar, mais uma operação pesada. E foi exatamente na Maré que apreendeu-se aquela carga recorde, né, Sadoc, de 50 toneladas de maconha. Exatamente. Nunca tinha se visto tanta droga ao mesmo tempo, né, como se viu lá na Maré. Ou seja, um reduto importante para o Comando Vermelho, reduto importantíssimo para o crime organizado do Rio. Sadoc, é isso, meu irmãozinho?
2: É isso, até macaco, hein, Joel? Mais uma vez, criminosos estavam com macaco, também foi apreendido. A gente mostra mais tarde também. E estou de olho nas operações.
1: Boa, manda um abraço para Yasmin Bachu, nossa querida Yasmin aí, tá, Sadoc?
2: Mano, tá de férias, tá curtindo duas
1: semanas. Ai, meu Deus, até aí tá bem demais, né? Tá voando. Então manda para Clara Nery.
2: Essa tá aqui perto.
0: Manda tava um trabalhando hoje de manhã que eu vi.
1: Boa.
2: Tava.
0: Valeu, Sadoc.
1: Tchau.
0: Valeu. É isso, violência lá no Rio de Janeiro, mais uma vez com a população sendo colocada ali no meio do fogo cruzado e, infelizmente, né, de novo hoje. Vamos seguir com a nossa reportagem agora, mais fácil você falar no microfone, esse negocinho aí, Magê.
3: É isso.
0: Luciano, a gente vai para Belo Horizonte, né?
3: Isso mesmo.
0: Luciano Dias está acompanhando o dia seguinte aquele acidente aéreo, Joel, que ontem a gente acompanhou muito de perto aqui na Bandeirantes também, porque aconteceu praticamente na hora do Bora Brasil, na hora do

0: Vamos voltar, diga aí, Luciano.
1: Pois é, exatamente. É a situação que a gente está observando, né? O CENIPA continua trabalhando.
0: Não dá. Quando der uma condição, a gente faz por telefone.
2: A confirmação, infelizmente, é que aumentou o número de mortes e que a gente segue aguardando o resultado da investigação do CENIPA, porque é só ali mesmo para a gente ter certeza do que pode ter acontecido. No mais, todo mundo viu ou ouviu. O avião decolou, 6 quilômetros depois, o piloto tentou fazer uma meia volta, não foi possível e bateu em cheio no prédio lá.
0: Agora
2: uma
0: tragédia
2: que poderia ser maior.
0: É, sem dúvida. Agora é uma pena que as investigações desse tipo de caso demorem tanto, né, Joel?
2: É.
0: Às vezes de 2 a 4 meses, né, para que a gente tenha um laudo e tenha aí alguma explicação a respeito desse acidente. Mandar um abraço para o Luciano, agradecer aqui pela participação dele, pelas informações dele também.
2: Isso aí.
0: Tem chamado da reportagem aqui agora com a Isabela Mota, que está por aqui com a gente. Tudo bem, Isabela? Boa tarde.
3: Boa tarde.

0: Nossa senhora, nossa, que ele, viagem, meu Deus.
1: Ele fala como se estivesse dentro da minha cabeça, mas
0: nossa,
1: eu gosto.
0: Nossa senhora.
1: Semana passada fizeram uma meia maratona com robôs. Você viu isso na China?
0: Isso é maravilhoso.
1: Cara, é muito bizarro, assim.
0: Jogar água neles
1: e
0: lá.
1: E colocar eles correndo com humanos, é claro que eles vão ficar na frente. Não tem o desgaste físico, emocional, né?
0: Pô, você mas assistiu o filme que eu falei lá, da guerra?
1: Que filme?
0: Como é que é o nome, cara?
1: Não, mas eu não vi, mas fala qual que é o filme.
0: Nossa, tem muito disso aí que você tá falando, de robô. Guerra não sei o que. Eu falei aqui esses dias, assim, um filme novo. Filme fantástico, cara. Muito bom mesmo.
1: É tão bom que você esqueceu o nome.
0: Não, mas é porque eu vejo muito. Eu vejo muito.
2: Máquina de guerra.
0: Fala no microfone aí, pelo amor de Deus, Magê.
1: A Magê, ela tem uma coisa, ela não gosta de falar no microfone. Magê tem que habituar a falar no microfone. É uma rádio.
0: Máquina de guerra.
1: Não tenha medo.
0: É isso. Gente, assista esse filme. Assista. Hã? É um filme, assim, interessantíssimo. Vocês vão curtir. Máquina de guerra.
2: É do Reino Unido, Austrália e Nova Zelândia.
1: É isso. Robôs.
0: Se bem que ele é mais pra homem, viu? Não sei se é um filme feminino. Ele é mais masculino, eu acho, esse filme. Olha ela me olhando. Ela fica apavorada quando eu falo isso. Igual mocotó. Você come mocotó?
1: Ficam passando várias coisas na
0: você
1: minha cabeça.
0: Você come mocotó?
1: E eu pensando assim, qual é a adequada pra eu responder A, pra não perder a amizade. B, pra não perder o meu emprego. Nossa, sabe, senhora. Aí nenhuma resposta se adequou a esses critérios que são necessários.
0: Mas eu
1: não vou responder.
0: Eu ainda vou recomendar um filme horroroso pra você, igual eu fazia com meus amigos. De sacanagem. Pra
1: nossa,
0: você assistir.
1: O filme é muito
0: igual
1: legal.
0: Você fez comigo com aqueles Sinners lá.
1: Teve uma época.
0: Sinners.
1: Cara, mas teve uma época que todo mundo tava fazendo isso com um documentário chato, chato.
0: Eu lembro
1: burro,
0: disso aí.
1: Do Ed Sheeran.
0: Você já,
1: o Danilo Gobato deve ter visto o documentário do Ed Sheeran. Não viu? Nem perde tempo. É horroroso, chato, monótono. Cara, o Ed Sheeran é muito chato. Se for aquilo dali, meu Deus do céu, que cara chato. Enfim, embaixo de uma cama e deixa lá. E aí todo mundo ficava, meu, você tem que ver, o documentário saiu, ele é novo, é muito bom, assista. Aí você ficava assistindo na expectativa de vir um momento que virasse aquela história.
0: Assista com o Rodrigo.
1: E ele não vem.
0: O Rodrigo vai gostar, eu acho que você não. É mais masculino o filme.
1: Eu não vou responder. Já então, te falei que eu não tenho condições de atender aqui as necessidades dessa resposta.
0: Boa.
1: Vamos lá para Brasília com Afonso Marangoni, que está aqui ouvindo esse trololó todo. E ele tem um assunto importante, porque ontem o governo federal anunciou o Desenrola 2.0 para renegociação de dívidas. E hoje, em tese, começa o programa. E alguns bancos já estão se movimentando para começar a atender aos clientes que estão aí com a corda no pescoço. Né, Marangoni, tudo bem? Boa tarde.
0: Oi, amigo.
3: Boa tarde, Ana Paula, Joel, todos que nos acompanham na Bandeirantes. Exatamente, os bancos já estão fazendo aí os últimos ajustes para colocar na rua mesmo essa questão da renegociação. Tem uma questão também que a Serasa Experian, que faz esse diálogo também, né, do setor bancário, vai da mesma forma espelhar ali nos seus sistemas essa negociação para que as pessoas também tenham mais essa opção. A ideia é que já nas próximas horas os bancos estejam todos em pleno funcionamento para ofertar, então, o Desenrola. Aí é o aviso mais importante que a gente vai dar aqui. Você tem que buscar os canais oficiais do banco, principalmente o aplicativo, ou ir na agência bancária para tirar qualquer dúvida e não atender

0: quase 40%. E depois em outras questões também muito complicadas, né, que são os gastos de emergência, com saúde, com acidentes. Depois vem o descontrole e desorganização financeira. Em quarto lugar, tem apoio financeiro a familiares e amigos. Isso acontece, inclusive, com muitos aposentados, né, que emprestam dinheiro para familiares, etc., acaba entrando aí em formas de crédito muito desvantajosas. Tem dados muito interessantes que mostram aqui, por exemplo, esses, da Serasa, que 73% das dívidas são com cartão de crédito, outros 56% com crédito pessoal e empréstimos e 33% com cheque especial. Então, isso tudo mostra que é justamente esses pontos que o Desenrola está atacando, né? Está enfrentando. E aí, as pessoas que podem se beneficiar deste programa são as que recebem até 5 salários mínimos, o que dá R$ 8.105. E aí, tem lá uma série de critérios, né, que a pessoa vai se beneficiar, descontos que podem chegar a 90% do valor total da dívida. Então, é importante que as pessoas consultem os meios oficiais para saber se vai ser beneficiada por esse desenrola. Importante, então, que a pessoa tenha essa disciplina, né, de, ao entrar neste novo, nessa renegociação, possa pagar até o fim e ficar com o nome limpo, que certamente, né, Joel e Ana Paula, é o desejo dos brasileiros que são bons pagadores, mas muitas vezes, por imprevistos, acabam não conseguindo arcar aí com todas as contas.
1: É,
0: Boa,
1: ninguém deixa.
0: verdade.
1: Ninguém não, porque ninguém é muita gente, né? Muita coisa. Mas muita gente não fica endividado porque não tem grana mesmo. Não
0: Oh,
1: é
0: que é
1: a
0: isso, gente?
1: intenção de passar a perna em ninguém, não.
2: E não é irresponsável.

0: Tchau, Ana Paula Rodrigues. Até amanhã.
1: Até amanhã.
0: Gente, obrigado. Até daqui a pouco lá na tela da Band no Brasil, gente. Às 4 horas.
1: Bom, e você que está acompanhando a gente aqui na Rádio Bandeirantes, segue com a gente, porque tem mais um chamado da nossa reportagem. O Adriano Oliveira vai falar sobre a comissão especial que analisa aquela PEC que acaba com a escala 6x1 e hoje faz a sua primeira reunião agora à tarde, né, Adriano? Boa tarde.
2: Boa tarde, Joel. Boa tarde, Ana. Hoje tem a primeira reunião da comissão especial que vai analisar a redução da jornada de trabalho no país. É aquela discussão da escala 6x1, que gera polêmicas em termos de discussão, mas que tem aí o apoio do governo federal e também há um objetivo por parte da Câmara dos Deputados que possa acelerar esse plano de trabalho, essa discussão. É bom a gente lembrar que é um ano eleitoral e acaba sendo uma pauta popular, por mais que isso crie uma polêmica quando se fala com relação ao entendimento de empresários, classe de trabalhadores, que há, claro, uma discussão ampla sobre essa possibilidade de reduzir a escala 6x1 para uma outra proposta. O governo apresentou ao longo das discussões a proposta do que seria 5x2, 5 dias de trabalho por 2 de folga. Mas essa comissão foi criada e agora já iniciando os trabalhos para fazer essa discussão que deve acelerar ao longo do mês de maio. Para se ter uma ideia, o plano de trabalho deve ser apresentado pelo relator, o deputado Léo Prates, do Republicanos da Bahia, e também, isso na comissão hoje, né? Como deve ser desenvolvido esse plano de trabalho. Também está prevista a votação de requerimentos para audiências públicas que devem ouvir especialistas, representantes de trabalhadores e do setor produtivo. A pauta, ela inclui 5 requerimentos. Um deles da deputada Érica Hilton, do PSOL de São Paulo, que pede convite ao ministro-chefe da Secretaria-Geral da Presidência da República, Guilherme Boulos, para participar dessas discussões. O outro pedido é do deputado Rubens Pereira Júnior, do PT do Maranhão, e propõe a participação de representantes de sindicatos e institutos de pesquisa nesse debate. E aí é bom a gente falar que a tendência é que nessa semana a comissão possa já, inclusive, ouvir e dar encaminhamento a integrantes do governo para essa discussão e até mesmo esses personagens que acabei citando, como o sindicato e outros especialistas, para que essa proposta ela avance ao longo do mês de maio e que ela consiga cumprir o prazo pensado pelo relator, o deputado Léo Prates. Ele faz uma estimativa, Joel e Ana, que é de conseguir apresentar um relatório a partir de todo mundo que seja ouvido entre os dias 25 e 26 de maio. Para isso, claro, precisa que o cronograma que deve ser definido ainda hoje seja cumprido e, tendo essa previsão e consiga apresentar esse relatório, seja no dia 25 ou 26 de maio, a tendência, ou pelo menos a vontade do relator, é que a pauta já esteja disponível para que o plenário da Câmara dos Deputados possa votar no dia 27, um dia após, né, ou 2 dias após, a conclusão dos trâmites, das discussões dentro dessa comissão especial. É bom a gente ressaltar, e já falamos aqui na programação da Bandeirantes, que o presidente da Câmara, Hugo Mota, tem acelerado as sessões para que essa pauta ela possa estar disponível para a votação do plenário. E como é que ele acelera essa possibilidade que o tema ganhe também celeridade para quando cair no plenário possa ser votado? Ele agendou para essa semana sessões para todos os dias. A estratégia é cumprir o prazo regimental e garantir a contagem de 10 sessões necessárias antes da apresentação do relatório, que é uma etapa decisiva para o avanço da proposta. Por isso, todos os dias essa semana teremos sessões que serão abertas no plenário da Câmara para que, quando essa proposta chegar no final do mês de maio, como a gente falou com a previsão para o dia 25 ou até mesmo 26, que no dia 27, que é essa ideia inicial do relator, já esteja disponível não só o texto para votação, mas que já tenha sido cumprido todo esse rito de 10 sessões para que a pauta entre em plenário e os deputados votem essa matéria, que é de interesse do próprio deputado Hugo Mota, assim como de vários parlamentares, que esse seja um assunto que chegue ao

ao fim essa discussão antes do período eleitoral, que é um tema que, por isso que se trabalha com a ideia do mês de maio, que ele possa ter essa celeridade para que os deputados possam se debruçar em outras situações para o restante desse período antes de entrar de fato no que vai

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0: Boa tarde
1: para você, para os ouvintes aqui do Bora Brasil. É a princesa do pop, né? Britney Spears. A gente vai detalhar aqui, explicar direitinho pro nosso ouvinte o que está acontecendo com a Britney Spears, mas para isso a gente precisa voltar um pouquinho no calendário pro dia 5 de março, quando a Britney foi presa sob suspeita de dirigir embriagada, e ela foi liberada na manhã seguinte, no dia 6 de março. Depois disso, de forma voluntária, ela se inscreveu em um programa de reabilitação. Acontece que agora, a Britney reconheceu a culpa por dirigir de forma imprudente sob efeito de álcool e drogas, e um acordo, né, apresentado na Justiça da Califórnia. Com isso, a cantora foi condenada então a 12 meses de liberdade condicional e deverá concluir um cursinho ali sobre direção com influência, né, de álcool ou drogas, além de arcar com multas e taxas, né? Os advogados da artista, eles apresentaram então a confissão, né, em nome da cantora. A Britney não precisou comparecer a esse procedimento por se tratar de uma contravenção penal. E segundo o gabinete do promotor nos Estados Unidos, esse é um procedimento padrão mesmo, aplicado a réus sem antecedentes por dirigir sob influência, sem envolvimento em acidentes ou feridos e com baixo teor de álcool no sangue. Originalmente, Ana, ela respondeu uma acusação de direção sob influência de entorpecentes. Mas aí tem todo um contexto, né, Ana, pra gente explicar e contextualizar aqui pro nosso ouvinte. No final dos anos 90, início dos anos 2000, antes, né, da saúde mental, abuso de substâncias se tornarem tema de especulação dos paparazzis, dos tabloides, das revistas especializadas, a Britney era conhecida mesmo como a princesa do pop, e as músicas eram conhecidas e tocavam nas rádios no mundo inteiro, não é? Quem aí não se lembra de Toxie, Oops, I Did It Again, Baby One More Time? Esse era o foco, né? Premiações ali, recebendo prêmios no mundo inteiro, turnês bem sucedidas. Me lembro de assistir a Britney aqui no distrito A&B aqui em São Paulo, shows, casamentos, bom, tudo era notícia, né? Só que aí, em 2007, ela foi vista, acho que alguns ouvintes vão se lembrar, ela foi vista com a cabeça raspada, com um guarda-chuva, batendo ali no carro de um fotógrafo, de um paparazzi, visivelmente alterada, não é? Sob efeito de álcool, de drogas. E aí, no início de 2008, ela foi levada duas vezes a um hospital para avaliações psiquiátricas involuntárias. E no mesmo ano, em 2008, quando ela tinha, então, 26 anos de idade, foi colocada sob uma curatela que deu então ao pai dela, da Britney Spears, o controle total da sua vida e das finanças, então, da Britney Spears.
0: Os filhos foram morar com o pai, né?
1: Perdeu tudo. 13 anos depois, Ana, um juiz encerrou então essa tutela, não é? E a cantora então tornou isso público, dizendo que esse arranjo havia sido feito de uma forma contrária à vontade dela, que ela foi drogada, que ela foi obrigada a trabalhar contra a vontade, forçada a passar por avaliações médicas involuntárias, as internações em clínicas de reabilitação. Enfim, a Britney Spears está afastada do showbiz, né? Todo mundo estava pedindo a Britney para esse evento que teve agora recente, Todo Mundo no Rio. Era um nome cotada. Um nome cotado, mas eu acho que de verdade, né, Ana? Claro, a gente não está ali perto, não é? Mas eu acho que a Britney não tem nem condições nesse momento de assumir um compromisso como esse, né? De se apresentar ali na praia de Copacabana, num show. Ela não tá com uma turnê, ela não tá com uma equipe de bailarino, ela não tá ensaiando. Às vezes ela aparece nas redes sociais e você vê ali no olhar uma forma até abatida, não é? Sempre ali com trajes, fazendo algum tipo de dança ali nas plataformas, mas sem produzir nada novo, né? Não tem um disco, não tem um single, não tem nada. Então, claro, acho que existe, por todo esse histórico que eu passei aqui, existe uma preocupação mesmo com a saúde mental da Britney Spears. E claro que esses casos ali, como foi esse agora, em que daí ela confessou que dirigiu mesmo sob efeito de álcool e drogas, acaba sendo notícia, né, Ana? Porque, enfim, todo mundo acompanhando aí muito de perto o que está acontecendo com ela.
0: Pois é, os holofotes ficam voltados para ela, porque é uma pessoa pública, né? E uma pena, porque só quem conhece alguém que enfrenta algum tipo de dependência química sabe como é difícil de você conseguir sair desse vício, né? E outra, com todo mundo olhando, apontando, criticando, sabemos como é que as redes sociais funcionam, né? Fica mais complicado ainda. Boa sorte para ela. E que bom que dessa última vez que ela pegou o carro para dirigir alcoolizada, não fez nenhuma grande besteira, né?
1: É verdade.
0: Foi pega pela polícia antes. Nos Estados Unidos, isso é levado muito a sério. Bem diferente de como é aqui no Brasil, que você paga uma multa salgada, perde a sua CNH,

0: Mas o processo, né, você empurra com a barriga e vai embora. Lá não, você presta serviços, responde em liberdade, mas tem que se apresentar com uma certa frequência. A coisa é bem diferente, o rigor é muito maior, né?
1: Ah, a gente torce, né, pra ela se recuperar de alguma forma, quem sabe voltar a fazer shows, né? Não sei se desse porte aí em Copacabana, mas começar ali aos poucos e retornar aí aos holofotes, né, fazendo o que ela sabe fazer, cantar, dançar com aquelas super produções. Tem ouvinte aqui no chat falando que gosta da Britney no início da carreira, e é verdade, foi um marco mesmo, marcou gerações, e claro, a gente torce, porque falar de saúde mental, falar de efeitos, né, de álcool e droga, a gente sabe o quanto que isso mexe com a pessoa, e transforma a pessoa, é outra Britney. Então a gente torce também pela recuperação, né, Ana?
0: Tomara que ela consiga. Valeu, Danilo.
1: Tchau, Ana, um beijo.
0: 2h41, vamos falar também de esportes. Nesses últimos dias tem sido um pouquinho mais cedo, né, Guilherme Agrella? Boa tarde pra você.
2: Oi, Ana, tudo bem? Boa tarde a você, boa tarde a todos que nos acompanham aqui no Bora Brasil da Bandeirantes. Olha, hoje é um dia importante para o Palmeiras e também para o Santos Futebol Clube na Libertadores e na Copa Sul-Americana. Eu vou começar falando do Santos, que entra em campo depois 9h30 da noite contra o Recoleta no Paraguai. E tem toda aquela polêmica envolvendo o Neymar e também o Robinho Júnior, né? Uma notificação extrajudicial enviada pelo staff do Robinho Júnior ao Santos, pedindo, entre algumas medidas, a disponibilização das imagens do treinamento. E ontem, nós recebemos, no Donos da Bola aqui da Bandeirantes, o Andrei Kampf, que é jornalista e advogado desportivo, e ele explicou um pouco das nuances de toda essa situação. Entre essas nuances, a necessidade ou não, obrigatoriedade ou não, do Santos disponibilizar essas imagens do treinamento. Então vamos ouvir o Andrei Kampf explicando um pouquinho.
3: O Santos não tem a obrigação de disponibilizar essa imagem. Agora, como um gesto de boa vontade, poderia disponibilizar para a parte, ou seja, para os advogados do Robinho Júnior, essas imagens. Agora, o Santos não precisa fazer necessariamente prova contra ele, porque essa é uma notificação extrajudicial, ou seja, não está envolvido a justiça nesse caso ainda. É uma manifestação de uma das partes, os advogados do Robinho Júnior, que estão notificando o Santos e dizendo o seguinte: olha, aconteceu um problema, o problema é grave, até pode colocar algumas questões jurídicas com base com o que traz a Lei Geral do Esporte, a gente precisa de alguns documentos para analisar o caso aqui internamente e depois a gente tentar compor entre a gente sem judicializar essa questão.
2: É uma situação muito delicada, né, e muito particular. Os dois, Neymar e Robinho Júnior, estão relacionados, estão lá no Paraguai para esse jogo importante do Peixe pela Copa Sul-Americana. O Santos tem que ganhar para tentar se manter vivo na competição. E é claro que aqui na Bandeirantes você

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1: O relógio marca 2 horas e 45 minutos. Agora você acompanha o repórter Bandeirantes. A Polícia Federal prende um deputado em uma operação contra fraudes em licitações no Rio de Janeiro. Os detalhes com o Guilherme Faria.
2: O deputado estadual Thiago Rangel é preso pela Polícia Federal na quarta fase da Operação Unha e Carne. Ele foi detido pelos agentes em Campos dos Goitacazes, no norte fluminense, cidade em que tem reduto eleitoral. A ação desta terça-feira busca combater práticas corruptas no âmbito da Secretaria de Estado de Educação. O objetivo é desarticular uma organização criminosa voltada para a prática de fraudes em procedimentos de compra de materiais e aquisição de serviços, como obras para reformas. Ao todo, 7 mandados de prisão e 23 de busca e apreensão são cumpridos na capital fluminense e em cidades do interior do estado. As ordens judiciais foram expedidas pelo Supremo Tribunal Federal.
1: Para votar em outubro, o eleitor tem até quarta-feira, amanhã, para tirar o título. Mais informações com o Paulo Xavier.
3: Termina amanhã, 6 de maio, o prazo para tirar o título de eleitor e resolver alguma pendência com a Justiça Eleitoral antes das eleições de 2026. O prazo serve também para realizar transferência de domicílio eleitoral, atualizar os dados cadastrais e também fazer a biometria. Após esse prazo, que não será prorrogado, os tribunais regionais eleitorais se concentram nos preparativos para o primeiro turno das eleições no dia 4 de outubro. O atendimento pode ser feito online pelo site do TSE e alguns serviços exigem ainda presencial ao cartório eleitoral do seu estado.
1: As fortes chuvas que atingem o Grande Recife provocam a suspensão de aulas em escolas e universidades nesta terça-feira. Em todo o estado, mais de 2 mil pessoas estão desabrigadas ou desalojadas. Desde a última semana, 6 pessoas morreram, 3 no Recife, 2 em Olinda e 1 em São Lourenço da Mata. Já na Paraíba, 10 trechos de rodovias estão interditados por conta das chuvas e 2 mortes foram registradas. Um aviso de perigo potencial de chuvas intensas, que abrange 206 municípios do estado, permanece válido até esta quinta-feira. Agora, 2 horas e 47 minutos. Obrigada por acompanhar o repórter Bandeirantes.
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8: Pois é, a única rádio que estava presente em todas as Copas, e a Bandeirantes vai estar em mais essa, né? Então, a partir desse ano, a partir desse meio de ano, inclusive, com uma Copa do Mundo transmitida de um estúdio totalmente novo. Vou aproveitar para refazer aqui o convite, porque tem gente que chega um pouquinho mais tarde aqui no Bora Brasil, nos acompanha na segunda hora, inclusive durante o comecinho do programa, o Joel da Atena fez um tour pelo estúdio novo, sem imagem, viu, Ronaldo Gimenez? A gente não vai queimar aí a estreia, vai ficar para amanhã mesmo, mas ele fez um pouco da narração do que ele viu por lá, porque ele voltou muito impressionado do estúdio novo da Bandeirantes, que será estreado amanhã. Uma rádio que está chegando aos seus 90 anos, vai fazer aniversário amanhã, e a gente começa a contagem regressiva para os 90 anos da Bandeirantes, né? Que é o início de tudo, de todo o grupo Bandeirantes de comunicação. Estúdio novo, e amanhã você vai acompanhar como é que vai ser essa estreia com o Jornal Gente, já a partir das 8 da manhã, direto do nosso estúdio novo, com iluminação nova, todo bonitão, muito tecnológico, que é aquilo que hoje o rádio precisa, e o rádio soube fazer isso muito bem ao longo dos últimos anos, né? Que foi se adaptar a essas novas realidades, a novas tecnologias. O rádio conseguiu fazer isso muito bem e tem maneiras de fazer isso com mais recursos para você que está nos acompanhando aí pelo seu radinho, pela internet, pelo YouTube, e em breve com mais novidades também. Então, aproveito para deixar aqui o meu convite para você acompanhar a gente amanhã, inclusive pelas redes

0: de 1,85. Depende de uma série de fatores e alguns que são decisivos, são externos, sem nenhum controle pelo Brasil. E basicamente, Ronald, o argumento de que a taxa é mantida alta para combater a inflação, o pessoal do Banco Central sabe que não faz sentido, porque a inflação no Brasil não é provocada por demanda excessiva, mas por carência na oferta, né? E juros mais altos significam menos investimentos na produção e, portanto, menos oferta. Claro que eles sabem disso, mas usam a taxa de juros, claro, como um controle cambial. Você atrai dólares. Imagine, com essa crise global, com uma redução considerável, histórica, na compra de títulos do Tesouro dos Estados Unidos e, portanto, menos demanda por dólar. O dólar sai pelo mundo. A segunda taxa de juros real mais alta do mundo é a do Brasil. Só que a primeira é da Rússia. E, em razão de uma série de sanções, esses investimentos não vão para a Rússia. Então, é claro que o Brasil tem atraído muitos dólares, né? Estamos falando de dezenas de bilhões de dólares que têm entrado no Brasil. Mas, basicamente, para a compra de títulos, mercado acionário, mercado de títulos públicos, e a Selic tem impacto na dívida pública do Estado. E aqui estamos falando de dívida consolidada, ou seja, não é só da União, prefeituras, estados. Há um empobrecimento do Estado com a Selic nas alturas, um empobrecimento da população, porque isso gera desinvestimento, gera desemprego. Então, essas projeções, elas, claro, têm algo de lógico, mas elas dependem de um cenário imutável. E o cenário nunca é imutável, né? Então, nós temos uma guerra que pode ainda provocar um encarecimento brutal de alguns insumos e de produtos que são essenciais, por exemplo, para a produção de comida e também para a produção industrial. E aí falta investimento naquilo que o Brasil se propõe a fazer, que é reindustrializar-se. Isso não vai acontecer tão cedo. E falta recurso público para investimentos em pesquisa, em desenvolvimento, para investimentos em educação e saúde, em transporte, em segurança e tudo isso. Então é um círculo que ninguém ainda enxerga onde está o ponto de ruptura, né? E ainda que haja reduções, elas serão mínimas e provavelmente nós ainda fecharemos 2027, não é 26, 27, com o juro na casa de dois dígitos, né, Ronald?
1: Ô Zaidan, ontem a gente falava aqui sobre de que maneira algumas decisões na área econômica têm, claro, que o objetivo lá no mês de outubro, né? Na verdade, daqui para o fim do ano, boa parte das decisões em nível federal serão nesse sentido. E a gente falava do Desenrola, que é um programa que busca uma população específica que precisa de algum tipo de ajuda e algo foi feito. Isso pode trazer algum tipo de resultado, do ponto de vista da popularidade, para o governo de plantão, o governo do presidente Lula. Como lidar com os outros aspectos econômicos? Porque isso foi uma atitude, o governo teve que tomar uma ação. Agora, na inflação de alimentos, por exemplo, não tem tanto o que fazer, né? Como lidar com isso, administrar, já que o objetivo lá na frente é de que essa informação de que a comida está mais cara na mesa das pessoas e o gasto do supermercado come um pedaço maior do salário, vai ser pauta para a tomada de decisão no mês de outubro.
0: E o Brasil negligenciou o crédito para a produção agrícola familiar. E claro, com extensão rural, com aquilo que o Brasil fazia como ninguém. E a Conab, Ronald, é preciso ter reservas de alimentos, não é? Assim como os países têm reserva de petróleo, o Brasil não tem. É outra negligência. Mas o Japão tem, a Alemanha tem, a Rússia tem, os Estados Unidos têm reservas de petróleo. Há também a política de fazer reservas de alimentos. O Japão faz isso principalmente com arroz, né? Então, ele compra quantidades imensas, o Estado, para garantir a reserva. Quando você tem alguma pressão inflacionária num produto que é de consumo de massa, que as pessoas comem todos os dias, que faz parte...

0: não pode sofrer com encarecimento de alimento. Só que o Brasil não produz os insumos necessários, então tem de importar fertilizante. E alguns países estão retendo a exportação de fertilizantes, porque estão cuidando do mercado interno primeiro, porque enxergam a possibilidade de faltar o produto. E isso leva ao encarecimento. Então, há muita negligência na hora de se estabelecer prioridades, principalmente para o setor agrícola, né? A produção de comida tem de ser prioritária.
1: 3:09. Vamos lá a Brasília. Vamos falar de política e de como algumas ações são tomadas em aspectos que são nevrálgicos para o governo federal. Missão mista de combate à violência contra a mulher promove uma audiência para debater a escala 6x1. Márcio Rocha acompanha. Fala, Márcio.
2: Boa tarde, Ronald. Boa tarde, Zaidan. Boa tarde a todos que nos acompanham. A gente está agora na expectativa dos próximos passos da sessão da Comissão Especial na Câmara dos Deputados, que trata justamente do fim da escala de trabalho 6x1, né? 6 dias de trabalho por um de descanso. Isso porque o colegiado que vai discutir a proposta de emenda à Constituição, que trata, né, desse tema, já iniciou e os parlamentares agora discutem o plano de trabalho que vai ser realizado aí nas próximas sessões. A gente lembra que essa é a primeira reunião de fato da comissão e devem ser apresentados e votados também os primeiros requerimentos. Antes, né, durante a manhã, tanto o presidente, o deputado Alencar Santana, quanto o relator, que é o deputado Léo Prates, se reuniram com centrais sindicais e os sindicalistas pediram a aprovação dessa medida e também a aceleração da tramitação desse texto. A gente lembra também que os membros da comissão especial já afirmaram que várias audiências públicas vão ser realizadas ao longo do mês de maio, e audiências públicas não somente aqui em Brasília. O objetivo é que esses encontros sejam feitos também em outros estados, principalmente São Paulo, Minas Gerais e Rio Grande do Sul, mas o primeiro desses encontros será realizado na Paraíba amanhã, estado natal do presidente da Câmara, Hugo Mota. Os parlamentares também declararam que vão discutir o texto com vários setores da economia e que por isso a PEC ainda está em construção. A ideia é trabalhar em uma proposta que consiga chegar aos 308 votos necessários para que ela seja aprovada no plenário da Câmara dos Deputados em 2 turnos. A gente lembra, né, que por se tratar de uma PEC, de uma proposta de emenda à Constituição, precisa aí de um quórum qualificado dentro do plenário, 3/5 dos parlamentares, mais de 308 votos dos 513 deputados. Então, a ideia é trabalhar nessa proposta que atinge essa maioria. Lembrando que esse texto da escala 6x1 é uma das principais apostas do governo

0: tudo e vai alimentando o ministro, ou o deputado, ou o vereador, ou o deputado estadual, ou o senador, né? É uma entourage gigantesca, é uma empresa praticamente trabalhando para aquela pessoa. Então são inúmeras decisões e há uma colcha de retalhos que parece bastante distante ainda de ter um corpo final, né, Zaidan?
1: Bom, é claro que há parlamentares convictos do que farão na votação, antes mesmo de saberem o que será votado, porque é preciso insistir, não sabemos ainda que texto será votado, não será o texto apresentado em 2019 como proposta de emenda à Constituição, não será o texto de 2025,

0: Mapa em toda a extensão. Vale também a sequência pelo elevado Presidente João Goulart, o Minhocão, sendo que a Francisco Matarazzo tem lentidão, desde o comecinho até o Viaduto Antártica. Caminho melhor cortando pela Tajipuru ou pela Mário de Andrade, via do Memorial da América Latina. Inauguração da segunda unidade, o Hortifruti no Itaim Bibi, agora com conceito Farm. Dia 7 de maio, a partir das 9 horas, na rua Clodomiro Amazonas, 1132, São Paulo.
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1: A rodovia dos Bandeirantes tem acidente em Itupeva, no sentido São Paulo. Caminho entre Campinas e Jundiaí, agora com 2,5 km congestionados devido a uma colisão entre caminhão e moto no quilômetro 75. Siga pela rodovia Anhanguera para um bom caminho de Campinas a São Paulo. No sentido interior, as duas rodovias têm boas condições. 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
2: De volta com o Bandeirantes Acontece, agora 3:20. Nas notícias internacionais e nas notícias ligadas à guerra lá no Irã e tudo que decorre desse conflito, que inclusive tem a ver com as questões econômicas que citamos há pouco aqui, a inteligência dos Estados Unidos avalia que o tempo para o Irã conseguir construir uma arma nuclear não mudou desde o verão passado, apesar de ataques dos Estados Unidos e de Israel. Isso fontes de agências de notícias como a Reuters, por exemplo, que acabou noticiando. A avaliação americana indica que toda a ação militar não alterou de forma relevante o cronograma do programa nuclear iraniano. É claro que aqui tem dois fatores, né? Um, o da utopia, que é imaginar que amanhã o Irã já tem uma bomba pronta para ser detonada, e o desenvolvimento, o enriquecimento de urânio tem esse como único objetivo, e outro da parte estrutural, que vem desde aquele ataque do ano passado mesmo, lembram? Que foi dado pelo governo dos Estados Unidos como uma destruição daquela localidade, e no fim se mostrou bastante incipiente, perto do complexo todo que existia naquela região. E agora vem essa notícia de que os próprios americanos entendem que não houve dano suficiente para atrapalhar o programa iraniano de enriquecimento de urânio, Zaidan.
3: Pois é, o senhor Donald Trump anunciou que o programa estava enterrado, literalmente sepultado, né? Sob toneladas de terra, depois daquele ataque do ano passado, naquela guerra dos 12 dias. Mas Trump mente como método, né? E vale notar que a Agência Internacional de Energia Nuclear, ela afirma, embora pressionada, embora seja amedrontada, né? Então ela é muito cautelosa nas declarações, mas ela não deixou de repetir: o Irã não estava e não está em um programa de produção de artefatos nucleares. Há uma fatwa, um decreto religioso do Ali Khamenei, proibindo a produção de armas nucleares. Isso pode mudar? Claro. E os Estados Unidos e Israel têm dado motivos para que o Irã mude, para que ele altere essa decisão. Mas essa é a decisão. E naquele plano que foi apresentado por intermédio do Paquistão, apresentado pelo Irã, estava lá, Ronald, escrito, assim como estava a suspensão das hostilidades no Líbano, que é um eufemismo, né, para os ataques de Israel contra o Líbano, mas estava lá escrito, e o Trump e o Netanyahu disseram que não tinha nada a ver. Quando estava no papel, o Trump sabe disso, claro que sabe. Mas estava também o seguinte: o programa nuclear iraniano deve ser encarado com dois aspectos. Primeiro, o Irã deve permanecer com o direito de ter um programa nuclear, um programa para finalidades civis, um programa que, portanto, ele trabalha com enriquecimento de urânio. É inevitável, senão você não tem um programa nuclear sem enriquecimento de urânio. Porém,

0: o Irã se compromete a sujeitar-se a uma vigilância diária da Agência Internacional de Energia Atômica, de quaisquer técnicos e cientistas que a ONU queira enviar, que outros países queiram enviar, para que morem no Irã, para que vigiem dia e noite o programa nuclear do Irã. O Irã está lá no papel. E o Trump disse que não, que o Irã quer produzir uma arma nuclear. É tão mentiroso que quando o Papa criticou a guerra, ele usou o argumento, e ontem fez isso de novo, de maneira canalha, deliberadamente mentirosa, a sua declaração, dizendo que o Leão 14 é favorável a que o Irã tenha bombas nucleares. É um mentiroso. Ele mentiu para o Congresso, ele disse que não, a guerra acabou. Agora, semana passada, você se lembra. Porque estava vencendo o prazo, ele precisava de autorização do Congresso. O que, que ele fez? Foi ao Congresso e disse, não, acabou a guerra, não precisa autorizar nada. E no dia seguinte a situação era a mesma, e dois dias depois a mesma, e piorando com os incidentes no Estreito de Hormuz. Então, o programa nuclear do Irã, ele, diz o Irã, está sujeito, até porque o Irã é signatário do tratado que estabelece controle da produção nuclear e do enriquecimento de urânio. E, portanto, ele está sujeito a inspeções internacionais. Mas o Trump precisa manter a fantasia de que está evitando a produção de uma bomba. Essa é a fragilíssima explicação que ele dá para a ação militar, Ronald.
1: 3 horas e 26 minutos.

0: usando essas pesquisas, essas tecnologias, trazendo a ciência de verdade para a forma prática. Como isso é aplicado no nosso mercado industrial e como chega na ponta para a gente, para o consumidor final. Tudo isso é debatido aqui, além das exposições, a gente tem um painel rolando com grandes nomes do setor industrial, grandes empresários, trazendo um pouco do que eles veem na prática e o que eles aplicam nas empresas dele também. Para quem visita aqui a FEIMEC, essa que é uma edição super importante, 10 anos da feira, é de celebração também. E com a inteligência artificial mais forte do que nunca, potencializando esses resultados e trazendo uma gestão estratégica de energia. Aqui o debate sobre energia limpa também muito em alta, que é um ponto forte para o Brasil. Inclusive eu conversei com o presidente da ABMAC, né, Associação Brasileira da Indústria dos Maquinários, e o José Veloso ele falou, olha, com certeza agora com o acordo Mercosul-União Europeia, esse é um ponto forte para a gente vai focar na energia renovável. O Brasil é visto como uma liderança para tudo isso. Então a gente acompanha aqui na Bandeirantes, com certeza, os destaques da FEIMEC e vai trazendo para o nosso ouvinte dia a dia.
1: Valeu, obrigado. Essa é a Isabela Mota com os primeiros destaques da Feira Internacional de Máquinas e Equipamentos da FEIMEC aqui em São Paulo. Intervalo, já voltamos. Tem o tema de abertura do Acontece com o Cláudio Zaidan.
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3: Região central com o trânsito congestionado na Avenida do Estado. Tudo parado em direção à marginal do Tietê, da ligação leste-oeste à Rua São Caetano. Caminho melhor pelo corredor norte-sul, apesar de também parar a partir da Estação da Luz até a Praça Armênia. Quem segue em direção à ligação leste-oeste partindo da Tietê também tem melhor condição pelo corredor norte-sul. 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
3: Radial Leste no sentido bairro com dois trechos de lentidão. Primeiro da descida do viaduto Alcântara Machado até pouco adiante do viaduto Bresser, depois na passagem pela estação Carrão do metrô entre a rua Apucarana e Antônio de Barros. Caminho melhor pela paralela do outros lados do trilho, Amelo Peixoto, Radialzinha. 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
7: Olá, amigos Bandeirantes.
8: O Brasil tem coisas estranhas, não? E...

Aliás, há pouco, nosso amigo Marcos Muzaco falava aqui da necessidade de priorização da produção de alimentos para o mercado interno. Né? Mas o Brasil é um país capaz, pelas condições que tem, tamanho, condições climáticas, fartura de água, e hoje capacidade de produzir no Cerrado. O Brasil tem a possibilidade de abastecer os dois mercados, de produzir para os dois mercados, o interno e o externo. Mas também se dá algo interessante quando o assunto é petróleo. Em março, o Brasil atingiu o recorde na sua produção de petróleo e gás. Primeiro mês da guerra, o Brasil chegava a 5.531.000 barris de óleo equivalente por dia. Isso não é exatamente aquele número de barris produzidos por dia. O recorde anterior era de 5.304.000. É uma unidade de medida que ela padroniza o volume, convertendo o gás para o valor energético equivalente a um barril de petróleo. Então dá para somar a produção. Mas, no cálculo corrente, em março, o Brasil extraiu 4.247.000 barris por dia. É um acréscimo de 4,6% àquilo que fora extraído em fevereiro. Em relação a março do ano passado, o acréscimo é de 17,3%. E a produção de gás natural, 204.110.000 metros cúbicos por dia. Uma expansão de 3,3% em relação a fevereiro, 23,3% em relação a março do ano passado. A produção de óleo cru no pré-sal subiu 3,6%, também um volume recorde, subiu 3,6% em relação a fevereiro. Em relação a março de 25, 19%. E só no pré-sal. O campo de Búzios, que é na Bacia de Santos, é o campeão da produção de petróleo, com 886.430 barris por dia. E o campo com maior produção de gás natural também é ali no pré-sal de Santos, o campo de Mero, com 42 milhões de metros cúbicos por dia. Ou seja, o Brasil se consolida como um dos maiores produtores de petróleo no mundo. A produção diária é muito elevada, mais de 4 milhões de barris por dia. Mas há questões fundamentais.

estados. Há municípios também, mas basicamente a disputa é capitaneada por governadores, seus secretários e advogados. Disputa pelos royalties do petróleo. São os pagamentos referentes a direitos, né, de produção de petróleo. Porque o texto legal estabelece que estados e municípios não produtores, esse texto é do governo Dilma Rousseff, foi aprovado pelo Congresso Nacional

Bom, o Supremo deve voltar a tratar do assunto. Porque há ações de inconstitucionalidade a respeito dessa lei, que é de 2012, governo Dilma Rousseff, a Lei 12.734, que alterou a distribuição de royalties e participações especiais cobrados sobre a produção de petróleo. Então está agendado para quinta-feira. A lei tem 14 anos, o debate tem 13 anos. Ou seja, ele começou quando a ministra Carmen Lúcia concedeu liminar, derrubando os efeitos da lei. Naquela época, Carmen atendeu o pedido apresentado, obviamente, formalmente, pelo Rio de Janeiro. O Rio falou, não. Para que os estados que nada recebem, recebam mais, para aqueles que recebem pouco,

ao Supremo representantes de diversos estados que hoje não recebem nada. Mato Grosso, Goiás, Tocantins, Acre, nada recebe. E alguns que recebem bem menos do que receberiam se a lei estivesse vigente. Por exemplo, Paraná e Santa Catarina. Então, o presidente dessa Comissão Nacional de Municípios, ele foi lá argumentar, essa Confederação Nacional de Municípios, o Paulo Zukowski. Ele disse que a ação direta de inconstitucionalidade já foi pautada outras vezes, mas sempre que chegou o momento do Supremo decidir, o Rio de Janeiro conseguiu reverter essa decisão. São quatro ações diretas de inconstitucionalidade, movidas pelos governos do Rio, São Paulo, Espírito Santo. E no caso do Rio, são duas ações, porque uma é do governo estadual e a outra é da ALERJ, Assembleia Legislativa do Rio de Janeiro. Eles dizem que essa lei, aprovada pelo Congresso em 2012, viola princípios como pacto federativo, direito adquirido e responsabilidade fiscal. Sempre jogam a carta da responsabilidade fiscal. Na época, houve uma série de debates sobre

Quando o assunto chegou no Supremo, o Supremo disse: está tudo bem, não pode privatizar, a não ser, claro, numa decisão do Congresso Nacional, mas o Executivo não pode sair vendendo a Petrobras, mas pode vender partes subsidiárias. A Petrobras estava se transformando em uma empresa de energia, não só de petróleo, com toda a verticalidade da produção de petróleo no mar, em terra, no pré-sal, refinando, distribuindo e vendendo nos postos, inclusive com capacidade tal, nesse processo de verticalização, de impedir grandes saltos nos preços do combustível. Mas foram vendendo. Refinaria, distribuidora, postos. E ela retrocedeu à condição de mera empresa produtora de petróleo. Imensa. A maior empresa brasileira. Aliás, falávamos do Rio. Se a Petrobras não está no Rio, se a Petrobras não está pagando impostos no Rio, o que seria do Rio de Janeiro? Hein? Porque houve a decisão, a capital vai para Brasília, a burocracia vai para Brasília, várias empresas irão para Brasília, mas a Petrobras fica no Rio. E essa é a tábua de salvação do Rio. Mas a Petrobras, hoje ela tem

0: oferta da história. E o Brasil batendo recordes de produção. Isso significa riqueza, significa dinheiro, significa divisa. Quem se apropria dessa riqueza e quem se beneficia dessa riqueza? Onde estão as escolas, as estradas, a segurança pública, o esgoto, a água tratada, os hospitais? Onde estão? Essa é a pergunta que, infelizmente, mais de 70 anos depois da afirmação "o petróleo é nosso", vira uma pergunta. O petróleo é nosso?
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0: Meu caro Ronald Mendes.
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1: Gianni Infantino confirmou mais uma vez que o Irã estará na Copa do Mundo. Em um congresso em Vancouver, o mandatário da FIFA disse que mesmo com algumas pessoas falando o contrário, a seleção iraniana vai jogar nos Estados Unidos. A fala acontece depois de um membro da Federação Iraniana ter a sua entrada barrada por uma suposta proximidade com a Guarda Revolucionária. A estreia do Irã está marcada para o SoFi Stadium, em Los Angeles, no dia 15 de junho, contra a Nova Zelândia.
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2: Dutra no sentido Rio de Janeiro, com obras na altura da Fernão Dias e lentidão na pista expressa do quilômetro 228 ao 227. A local livre no trecho. Adiante a local que tem pontos de parada do 222 ao 221. Rodovia Ayrton Senna, boa pedida, é caminho tranquilo nos dois sentidos. 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

segundos a 3 minutos exatos, já jogam lá em Londres Arsenal e Atlético de Madrid. Você se lembra, semana passada falamos aqui na primeira partida dessa perna de semifinal, da primeira perna da semifinal. Esse foi o jogo da quarta-feira da semana passada. O Arsenal saiu na frente, o Atlético de Madrid empatou, tudo gol de pênalti. E o resultado foi levado, né, sem nenhuma grande vantagem, para a partida número 2 que acontece neste momento. Vantagem para ninguém, 0-0 com 3 minutos.

vem à tona. Hoje tem rodada de Sul-Americana, tem rodada de Libertadores, tem incerteza lá no Santos. O que, que vai acontecer nesse imbróglio envolvendo Neymar, Robinho Júnior? Diz que teve o dedo do Robinho pai, que pediu para a coisa ir adiante, né, nesse embate, porque havia uma questão meio que emocional ali do Robinho ter sido o cara que recebeu o Neymar de braços abertos quando ele veio da base. E esperava o mesmo isso dele. O Santos está dizendo que ainda não pode divulgar imagens do treino. E vamos lembrar, todo treino tem imagens, né? Saber o que eles vão fazer com isso. É um imbróglio desnecessário para o atual momento.

0: atuou quase como um pai dele, Neymar, né? O cara que o acolheu ali nos profissionais e tal. Havia uma identidade futebolística entre os dois, né? Dos jogadores habilidosos, do drible. O Robinho certamente era uma referência para o Neymar nessa parte técnica, e o Neymar o superou muito nessa qualidade. Então acho que isso pesa, sim, né? Não é uma relação familiar qualquer. Agora vamos ver se ele joga hoje, como é que vai ser, e sobretudo como é que o Santos vai lidar com isso, né? Se o Santos parte da premissa de que o Neymar tem sempre razão, vamos ver como é que vai ser o comportamento da direção do Santos.
1: O Santos que hoje enfrenta o Deportivo Recoleta, que foi a equipe que empatou com o Santos lá na Vila e levou o time em reserva e tudo mais, tal, e deu muito comentário da torcida e também de quem analisa o dia a dia do Santos. Tem Sul-Americana, tem Libertadores, tudo hoje, viu, Zaidan?
0: Manda ver, moleque.
2: Arsenal e Atlético de Madrid.
0: Arsenal e Atlético Madrid, como o Ronald já avisou, está 0-0. O primeiro jogo foi 1-1. Portanto, está dando prorrogação. E aí, Ronald, e aí, Clara, o que acontece lá em Londres?
1: Ó, só para fazer também um pequeno adendo, ontem no Campeonato Inglês o City empatou por 3-3 e com isso o Arsenal voltou a ter a vantagem. Voltou a ter a vantagem.
0: Depende
1: Depende só dele para ser campeão. Então não dá para falar, ah, o caldo entornou de vez de novo, aquela história toda, já perdemos. Não é assim. Depende só dele para ser campeão. O time do Guardiola ontem só empatou por 3-3. Vamos lá, Atlético de Madrid, Arsenal e Atlético de Madrid. Eu acho que esse jogo, aliás, eu torço para isso. Vai empatar 0-0 e vai para a prorrogação e vai para as penalidades. E aí quem classifica é o Atlético de Madrid. E aí, Clara, tudo bem?
3: Tudo bem. Boa tarde, Manuel. Boa tarde, Zaidan. Eu acho que dá Arsenal 2-1.
1: 2-1, no tempo normal.
3: No tempo normal.
1: Fechou.
2: Atlético.
0: Atlético ganha, moleque?
2: É.
0: Quanto?
2: 1-0.
0: O Manuel vai de 1-0 pro time do Simeone. O jogo está com 8, quase 9 do primeiro tempo. Bom, Sul-Americana. Vamos pegar os brasileiros na Sul-Americana e a integridade dos jogos da Libertadores, né? Ô, moleque, Sul-Americana, 7 da noite, hein? Riestra e Grêmio.
2: Cadê o Pedro Coen?
0: Ah, o Pedro Coen tá com bandeira, uniforme. Tá preparado pro jogo do Grêmio. O que você manda?
2: 2-0.
0: Pro Grêmio?
2: É.
0: Ah, o Luiz Castro tá precisando muito de uma vitória como essa, né, Ronald?
1: Sem dúvida. E as campanhas do Riestra e do Grêmio são iguais, né, na Sul-Americana. 4 pontos, 3 jogos, 1 vitória, 1 empate, 1 derrota. Mesma coisa, né? Só a questão é, saldo de gols tá igual entre as duas equipes. O Grêmio marcou 1 gol, tomou outro, e o Riestra tomou 2 gols a mais. Aliás, eu acho que isso daqui deve ser o confronto direto, né, entre as equipes. Não sei se é o confronto direto não, porque em teoria o Riestra deveria estar na frente do Grêmio, já que marcou mais gols do que o Grêmio. Mas enfim, esse jogo é o seguinte, é empate 2-2.
3: Eu vou de Grêmio 2-0, igual o Manuel.
0: A Clara vai de 2-0, igual você. Próximo jogo,
2: Juventude e Atlético Mineiro.
0: Ah, o Juventude.

0: Convenhamos, né? Dá pra ganhar lá. Libertadores da América. Olha que jogão aqui, moleque.
1: Barcelona e Boca.
0: Em Guayaquil, Barcelona de Guayaquil e Boca Juniors. Ronald, Clara.
2: A torcida do Barcelona não acha um jogão tão assim, porque o Barcelona tá numa fase terrível, né? É a única equipe, deixa eu ter certeza se é. Ah, não, tem o Always Red e tem o Libertad. O Libertad do Uruguai, do Paraguai, incrível, campanha terrível. O Barcelona não ganhou nenhum pontinho. E Universidade Católica, Boca e Cruzeiro estão empatados em primeiro lugar, mas pela ordem, Universidade, Boca e Cruzeiro, se terminasse hoje, essa seria a classificação. Vitória do Boca, fora de casa depois da derrota para o Cruzeiro, 2-0.
3: Eu também vou de Boca Juniors e eu vou de 1-0.
0: Manuel, seu palpite para Barcelona de Guayaquil e Boca?
1: Boca.
0: Quanto?
1: 2-0.
0: Paulo Valentim. Paulo Valentim jogou no Boca. Jogou no Boca. Grande jogador.
1: Tim.
0: Paulo Valentim. Paulo Valentim, a torcida do Boca é maluca com o Paulo Valentim. Moleque. Manda essa aqui. Universitário venezuelano contra o Independiente del Valle. Seu palpite.
1: Oxo.
0: E vocês?
2: Eu perdi os jogos aí. Qual que é o jogo mesmo?
0: O jogo é Universitário Universidade lá da Venezuela,
2: uhum,
0: contra o Del Valle.
2: Tá
0: Independiente
2: bom.
0: Del Valle.
2: Vitória do Del Valle, que é líder do grupo fora de casa, 2-0.
3: Eu também vou de vitória do Del Valle, mas por 1-0.
2: Esse é o grupo do Fluminense, tá? Fluminense é o último colocado.
0: Exato. Rosário Central e Libertad. O jogo às 7 da noite na Argentina.
2: E aqui, vamos lá. Vitória do Rosário, 2-0 contra o último colocado do grupo.
3: Vitória do Rosário também por 2-0.
0: E você, moleque?

Aí o ataque ficou absolutamente inoperante, só foi melhorar lá nos 15 do segundo tempo. Todo o resto foi de domínio do Santos. O Sporting Cristal, por incrível que pareça, jogou domingo, rapaz, no Campeonato Peruano. Eu sou desses, né? Fico olhando como é que tá o campeonato do time adversário, por mais que seja, digamos assim, folclórico o campeonato, como alguns dizem. Campeonato Peruano não, né? Peru tem alguma tradição. Diante disso, das dificuldades e tudo mais, da necessidade de vitória e da cera desde o primeiro segundo que os jogadores do Sporting Cristal vão

0: Remo, e aí o outro é Cruzeiro, dia 16. Eu não sei se... Eu acho que ele volta contra o Cruzeiro. Contra o Cruzeiro. Esse jogo aqui vai ser na Arena Barueri, tá? Não vai ser no Allianz, não. Antigo Allianz. E o jogo seguinte é o jogo contra o Flamengo, né? É o Flamengo no Rio, dia 23, então, é um sábado.
1: Se comporte.
0: Pô, pra não ser expulso contra o Cruzeiro, né?
1: Ah.
0: E não, senão aí realmente o caldo entorna. Mas é isso, deve voltar contra o Cruzeiro e hoje não estará contra o Remo no fim de semana.
1: É isso aí.
0: Boa! Quem que me falou aqui? Alexandre Silvestre falou, volta contra o Cruzeiro em Barueri. Boa, Silvestre. Alexandre Silvestre, lá da Gazeta, sempre ligado aqui no Acontece. Um abraço pro Alexandre Silvestre.
1: Abraço.
0: É isso, né, Zaidan?
1: É isso aí, lembrando que quase 20, Arsenal e Atlético Madrid 0-0.
0: É isso aí, a gente segue acompanhando e vai te atualizando aqui durante o nosso programa. Voltamos já.
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3: Depois de 16 anos da sua última participação, a seleção paraguaia volta a disputar uma Copa do Mundo em 2026. E muito dessa conquista passa pelo zagueiro Gustavo Gomes, capitão da seleção paraguaia que estreou em 2013 com a camisa albirroja e desde então vinha lutando por este sonho. Foram 84 jogos e 4 gols marcados e a faixa de capitão estampada na grande campanha de eliminatórias realizada sob o comando do técnico Gustavo Alfaro. E para além de uma liderança, o zagueiro que hoje atua no Palmeiras é também uma arma letal no jogo aéreo da seleção paraguaia, além de um pilar defensivo muito importante. Sobre a convocação final da seleção paraguaia ainda restam algumas dúvidas, mas uma coisa é certeza, Gomes vai levar a faixa em seu braço.
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7: Raposo Tavares com lentidão em Cotia, não mais pela carreta que deu L, mas por excesso de veículos para acesso ao centro de Cotia. Esses pontos

0: ritmo da seleção holandesa. Com grande capacidade de condução e saída de bola, ele é essencial para a construção de jogadas desde a defesa até o ataque. No Barcelona, já cansou de mostrar sua importância. E na seleção, tende a ser o motorzinho do time. A pergunta é, a Holanda nunca venceu um Mundial. Será que no comando de Frank de Jong, dá para apostar na Holanda campeã em 2026?
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0: É uma questão, inclusive, relacionada àquilo que a gente conversa muito aqui com o nosso amigo
1: Cid Torquato.
0: Exato. Que é você fazer com que todos tenham o mesmo direito. Não é? Se há disponibilidade na biblioteca pública, por que você, podendo, não estenderá essa possibilidade para quem não enxerga? Claro que hoje estão sendo desenvolvidos vários mecanismos para que você tenha no computador a leitura daquilo que está escrito. Mas essa é uma possibilidade, é uma técnica, não é? A outra é que a pessoa pegue o livro, tome o livro e ela leia aquele texto, utilizando o Braille. Que é um negócio revolucionário, né? É que a gente se acostumou. Mas o Braille é uma coisa genial. Então, o sujeito vem e toma uma decisão dizendo que a decisão dele está baseada na laicidade. Primeiro precisa entender o que é laico. O laico não é anti. O laico é apenas a garantia de que o Estado não será controlado pelo clero, né? Como foi durante muito tempo na Europa medieval, mesmo na Europa moderna. E depois, em alguns países, o clero luterano. É apenas isso. É essa garantia que está na laicidade. Não é o impedimento, né? Tanto que a Carmen Lúcia argumentou o seguinte: meu amigo, nós decidimos que as repartições públicas, até em respeito à história do país, à cultura do país, pode ter a estrutura pública e suas instalações, prédios públicos, podem ter crucifixos, por exemplo. Não é? Então, o sujeito desenvolve uma polêmica onde não há nada de polêmico. Simplesmente o livro. E a Bíblia, ela é também um compêndio da história, de uma parte formidável da história asiática. Então, é o livro mais lido na história. Você disponibilizar isso numa biblioteca e permitir que pessoas que não enxergam possam ler, parece algo fundamental. Mas conseguir encontrar alguma coisinha para dizer não. E agora, a decisão, claro, a corte tem de ratificar ou não a decisão da carta, mas imagino que a decisão será ratificada.
1: É que dá a impressão, Zaidan, que as pessoas parece que não leem aquilo que fazem, né, o que escrevem, o que disponibilizam, o que tomam, de que maneira tomam decisões, né? Que a questão não era religiosa, era questão de acesso, né? Assim como se houver a necessidade ou a possibilidade de disponibilizar conteúdos de outras religiões, de outras matrizes, seja o que for, se houver a disponibilização pública, a questão é essa: é um espaço público que já tem essa oferta e é só para que outras pessoas possam ter acesso a exatamente o mesmo conteúdo. É que mexe com alguns aspectos de religião, parece que vira de novo um tema de fla-flu em que você tem que estar sempre andando em cima da navalha sem cair nem para um lado nem para o outro para não ter a sua imagem vinculada àquela tomada de decisão. E nesse caso aí parece que não leram aquilo que estava escrito, me dá essa impressão.
0: Concordo inteiramente, Ronald. Exatamente isso. Os caras parece que precisam pagar pedágio, né?
1: É, agenda, né, Zaidan? Precisa fazer valer aquela agenda, que senão não conseguem evoluir. Exato. É lamentável. 4h32, já voltamos.
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3: Bom momento do Rodoanel em toda a extensão pelas duas pistas, mesmo com obras no quilômetro 77 da pista externa, trecho que passa pela rodovia Anchieta. Não há nada para evitar agora no Rodoanel, assim como na Castelo Branco. Bom momento entre a capital e Sorocaba nos dois sentidos. 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
2: De volta com o Bandeirantes Acontece, lá em Londres, 35 do primeiro tempo. Primeiro tempo, Arsenal 0, Atlético de Madrid 0. Primeira partida foi 1-1, tudo igual por enquanto. Por enquanto, tá indo para a prorrogação e penalidades. A Maju Arruda Leite está conosco, um ano daquele programa que nós falamos aqui quando foi lançado. Programa de obras de infraestrutura viária no estado de São Paulo. Diga, Maju.
3: Oi, Ronald. Uma boa tarde a você, ao Zaidan. Boa tarde a todo mundo ligado aqui
4: na
3: Bandeirantes. O governador de São Paulo, Tarcísio de Freitas, confirma que o presidente da Assembleia Legislativa de São Paulo, André do Prado, do PL, será o segundo candidato da direita a disputar o Senado. A primeira vaga é do ex-secretário de Segurança Pública de São Paulo e deputado federal, Guilherme Derrite, do PP.

0: Está lá, porque não tem outra alternativa diante dos processos que ele tem nas costas aqui no Brasil, que ele não quer encarar, vir para cá. Ele foi para lá com um objetivo específico, que neste momento, ou no transcorrer do tempo, acabou sendo um tiro na água, mas que teve inúmeras repercussões importantes e por isso alguns processos foram abertos. Parte de todo o imbróglio jurídico dele tem a ver com isso. Mas é interessante como ele ainda, como tem influência no caso Eduardo, um dos membros da família Bolsonaro, daqueles mais relevantes do ponto de vista político, o pai, ex-presidente, o Flávio, candidato, e Eduardo nos Estados Unidos, ainda um poder de decisão para escolher quem é que vai ser candidato e quem ele vai apoiar, Zaidan.
1: Sim, inclusive com comitiva, né?
0: É.
1: Valdemar foi lá perguntar, pode ser esse? Podia perguntar pelo WhatsApp,

0: tava para escolher alguém lá para ser o embaixador brasileiro. Essa ameaça já foi feita. 4h40, já voltamos.
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3: O pentacampeonato do mundo do Brasil em 2002 não ficou marcado só por isolar os canarinhos como maiores campeões dos mundiais. Nesta mesma edição do torneio, que ficou marcada a primeira realização de uma Copa do Mundo em dois países diferentes, na Ásia, Coreia e Japão.
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2: Atenção com ocorrência na Avenida dos Estados, em Santo André, no sentido Mauá. 200 metros antes do viaduto Antônio Adib Chamas, o congestionamento é de 1,5 km, começando pouco depois do viaduto Presidente Castelo Branco. Prefira vias paralelas, como a Avenida Industrial ou a Dom Pedro II. 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

0: Todo mundo chegando. E aí, vai apostar em quem? A seleção da Holanda aposta em Frank de Jong, jogador que dita o ritmo da seleção holandesa. Com grande capacidade de condução e saída de bola, ele é essencial para a construção de jogadas desde a defesa até o ataque. No Barcelona, já cansou de mostrar sua importância. E na seleção, tende a ser o motorzinho do time. A pergunta é, a Holanda nunca venceu um Mundial. Será que no comando de Frank de Jong, dá pra apostar na Holanda campeã em 2026?
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0: um jogo só, né? Vai que... O Zaidel, eu tava lembrando, tava falando do negócio do Eduardo Bolsonaro agora há pouco, antes do repórter Bandeirantes com a Clara Viterbo, a respeito que ele ameaça tal, né? Aquela história toda, ser candidato. E aí eu me lembrei de uma história de... Isso daí tem uma cara de Luiz Carlos Quartarolo, é que eu não tenho certeza. O Lula, depois que me diga aí se é verdade, se foi ele ou não. Mas eu lembro que na época que ainda era jogador de futebol, o Marcelinho Carioca resolveu lançar um grupo de pagode, né? Ainda durante a carreira, né? Uma época do auge, fim dos anos 90, tal, auge dos grupos de pagode. E aí todas as notícias dão conta que Marcelinho lança um disco com tal, e ele era o vocalista principal e tal. E aí, se é o Lula, não sei, se é o Quartarolo, não sei, mas é a cara dele que disse: Marcelinho ameaça lançar um grupo de pagode. Foi a manchete perfeita. Não é a cara dele isso, Zaidan?
1: É a cara do Quartarolo, sem dúvida.
0: Ai, ai.
1: Sem dúvida.
0: Ô Zaidan, só pra gente encerrar, a notícia que vem lá do Oriente Médio, o ativista brasileiro Thiago Ávila, que foi preso, nós noticiamos aqui, pelo exército de Israel, enquanto integrava a delegação de uma flotilha que ia lá pra faixa de Gaza. Ele tá detido em uma cela solitária, sem janelas, iniciou uma greve de fome e disse pra gente próxima que sofreu agressões e o tipo de abordagem das mais prejudicadas diante daquilo que eles propunham a fazer, e que já não é a primeira vez que ele passa.
1: Inclusive com carcereiros mostrando imagens da família.
0: Da família dele.
1: Exato. Quer dizer, isso é uma intimidação que entra no rol de torturas psicológicas, né? É bom lembrar que a flotilha, ela foi abordada pelas forças de Israel, fora das águas israelenses, né? Estavam próximas à Creta, quando houve essa abordagem. E ficou por isso mesmo, levados presos, o sujeito... Que qual o crime? Qual o crime? Levar ajuda para uma região devastada, destruída, e agora, inclusive, com uma praga de ratos, né, na faixa de Gaza, porque está tudo... Não há controle, não há higienização, não há saneamento. Então são problemas críticos, terríveis, né? Atingindo principalmente crianças. O objetivo ali era levar ajuda, né? E tá preso como se tivesse cometido um crime.
0: Um minuto para 5 horas da tarde. Depois o pessoal, tenho certeza que vai debater aqui, mas o Palmeiras anunciou de forma oficial, pelas redes sociais, pelo site e tal, que saiu da Libra. Da Libra, que é essa liga que tinha sido criada e tem uma parte importante dos clubes brasileiros. E por desentendimentos, e a nota oficial depois vai ser detalhada aqui, fala de favorecimentos e posturas de alguns clubes. Claro que a própria presidente Leila já tinha falado a respeito do Flamengo. E então o Palmeiras anuncia oficialmente a saída da Libra, essa que seria de todas as ligas que foram inventadas, criadas aí, aquela que parecia ter mais estrutura.

0: a chegada de Luiz Fabiani, que ele vai dar a coletiva hoje. Hoje é o treinador, vai dar a coletiva. Queria fazer um agradecimento. O que o Schneider joga?
1: Rapaz.
2: É uma brincadeira, irmão.
1: Penhotinha poderosa, hein?
2: Que é isso? PDV, cara, o que o Rodolfo Schneider 01 joga é uma coisa impressionante, velho. Mas impressionante. O Guerreiro foi bem ontem também, hein?
3: Joga muito. Guerreiro, três gols.
0: Guerreiro, três gols e duas assistências.
4: Isso. E o Schneider, dois gols e três assistências.
0: Não, o Schneider...
4: Os caras fizeram tudo, os dois.
3: Esquece. Basicamente.
0: Não, teve... Como é que se fala? Teve... Ó, chegou.
1: Chegou.
3: Vai chegar?
0: Agora é com você, ó.
3: Vai começar a entrevista coletiva. Técnico Luiz Fabiani, classificado para as semifinais da Copa
4: Teste.
3: CESP.
4: Teste.
3: Depois de vitória sobre a Globo, tudo ok? Vamos começar com a entrevista coletiva, pois não?
0: Qual vai ser a primeira pergunta?
4: Acho que é legal a Gabi, né?
0: Gabi, primeira pergunta.
5: Eu adoraria fazer alguma pergunta, mas eu não vi nenhum jogo da Copa CESP.
6: Tratamento dos preparos.
4: Acho que não.
0: Usa aqui o técnico Luiz Fabiani, pode usar aqui. Primeira pergunta. Eu faço a primeira pergunta, então. Luiz Fabiani, parabéns pela vitória de ontem, classificação encaminhada para a semifinal da Copa CESP. É oportunidade de colocar, inclusive, uma medalha no peito e repetir a campanha do ano passado. Agora, o torcedor está preocupado, porque parece que o Schneider, inclusive, tem manifestação hoje no quarto andar, saiu algumas pichações aí, chamando Schneider golfinho, parece lá fora dar uma graça e volta, Schneider turista, só vai para um jogo. Se ele pode estar escalado para o próximo jogo, professor. Boa tarde.
6: Pedro?
0: Isso, Pedro. Pedro tarde, da Rádio Pedro. Bandeirantes, perdão.
6: Obrigado pela pergunta. Isso é assunto que a gente prioriza uma resolução interna. Então, quanto a desfalques, eu lamento, eu não posso antecipar. O Rodolfo foi muito importante pra gente na partida em questão. E a ideia é trabalhar com ele no decorrer da semana para que ele reúna as melhores condições. E confirmamos a presença dele. E caso não esteja apto, temos grandes jogadores no elenco e altura para repor se necessário.
7: Luiz Fabiani, Fábio.
0: Fábio qual?
7: Al-Kedassian. Não lembro a minha equipe. É uma pergunta técnica sobre o sistema defensivo da sua equipe. Que vem sofrendo bastante gols, muita dificuldade, senti até um desgaste no final da partida. Como é que você vai fazer para poder ajustar esse sistema?

0: fim da entrevista
1: tá
0: coletiva.
1: Aí, tá aí. Bom, que já deu, né, gente?
2: Matéria, nesse pênalti, hein? Que perna você. Nossa. Nesse pênalti.
1: Não, mas o torcedor mereceu. Eu tava mandando ajeitar a cueca.
2: É mesmo?
1: É, falando. Ah. O Fabiano e o Milhoz, eles sabem que eu não sou assim. Mas eles mereceram, cara. Eles mereceram, pois estavam tirando muito sarro, cara.
2: Cara, era papo de desmaio se essa bola pega na cabeça do
1: goleiro. Não, eu nem vi onde a bola foi, cara. Esquece.
2: Esquece, é saiu, entendeu?
1: Gente. É isso aí. Bom, vamos lá. Olha, hoje a gente vai até às 6:30 PM, tá bom? É, um abraço ao JV Scaquete, que tá aqui conosco, Renato Assunção, o Tauã, ao José Nivaldo. E é isso, minha gente. Semana que vem, segunda-feira, se você... Se você quiser, você pode, com todo respeito, ir até o Playball Pompeia e torcer por nós. Vocês estão mais animados para verem o Palmeiras ou o Santos hoje? Neymar ou Paulinho?
3: Eu tô mais animado.
1: Robinho Júnior? Será que vai pro jogo?
3: Tô mais animado pra Pistols e Cavaliers e Thunder e Lakers.
1: Ah, não, lá vem o...
3: Ah, mas é verdade, cara, vou fazer o quê? Não, mas o jogo do Palmeiras é importante. Os dois jogos, né, pra falar a verdade. Porque o do Palmeiras é importante porque a vida do Palmeiras não tá tão fácil assim na Libertadores, né? Não tá sendo aquele ano como nos anteriores, que o Palmeiras nada de braçadas, então tá um grupo mais apertado. E obviamente que o jogo do Santos acaba tendo um grau de interesse maior por toda a situação envolvendo Neymar e Robinho Júnior, né? Acho que é pra ver a postura do Neymar em campo, pra ver se ele vai dar entrevista, vai dar a versão dele, porque o assunto não encerrou, né? Me parece que até a informação

0: São Paulo foi rei de mandar alguns jogadores pra lá sendo vendidos. Mas, é, o Santos ainda vê, porque, querendo ou não, a cada partida são 300 mil dólares, né? Uma vitória na Sul-Americana, uma grana importante. O Santos não tá nadando em dinheiro, tem uma certa dificuldade. Mas, se eu sou o Santos, eu já focaria minhas forças ao brasileiro, porque a Sula tá bem complicada e o brasileiro em 16º ali, lado a lado com o Corinthians, olha, tem que dar atenção, porque se deixar pra tarde demais, complica, Martelo.
1: Ah, não, com certeza. O Campeonato Brasileiro é pro Santos, cara. Não tem como disputar as duas. Mas a gente já falou aqui da importância que é você vencer jogo, cara. Você vencer jogo na Copa Sul-Americana é grana, é dinheiro. Você classificar também. Ó, o grupo do Santos, São Lourenço tem 5-4 pontos, o Cuenca 4. Deportivo Recoleta, que pega o Santos hoje 3 e o Santos com 2. Se empatar, tem campeonato ainda? Tem, mas só passa o primeiro, né? O segundo disputa uma repescagem para poder avançar. Então, hoje pro Santos é vencer ou vencer.
0: Empate é derrota, né, Martelli?
1: Como é que é?
0: Empate hoje é derrota, né?
1: Não esquece.
0: Aí já
1: Eu
0: era.
1: Eu acho,
0: né,
1: que já era. Eu acho que já era. Mas os caras estão levando o Neymar, estão levando todo mundo. Santos pega quem final de semana? Bragantino?
2: Bragantino. Nossa, que saudade de enfrentar o Bragantino.
1: Do nada.
2: Montar um sistema defensivo. Aliás, tô vendo Champions League muito ofensivo.
1: Ô, quanto é que tá Champions?
2: 1-0.
3: Arsenal.
2: Gol de quem?
3: Gol do Saka. Por enquanto, o Arsenal, primeiro finalista da Champions League. Aliás, ontem o Arsenal...
1: Quanto tempo?
3: Viu o Manchester City empatar e voltou a depender apenas de si para ganhar o campeonato inglês. Então, assim, aquilo que se desenhava como uma tragédia, o Arsenal perdendo o título inglês e até ficando de fora de uma final, porque o mata-mata é sempre difícil, o Arsenal pode ir para uma final de Champions League e conquistar o título inglês. E se você perguntar para o torcedor do Arsenal, escolhe um para ganhar, o torcedor do Arsenal vai escolher a Premier League, viu?
1: Você acha?
3: Assim.
1: Um torcedor hipotético, de Sapopemba.
3: De Sapopemba.
1: Que tem um primeiro nome Lucas.
3: Sim.
1: E um,

0: por muitos e muitos anos, né? O título que veio depois de um bom tempo também. O Liverpool ficou um bom tempo também sem ganhar a Premier League. Então, é um título que o torcedor do Arsenal persegue mais. Claro que se der para vencer os dois, aí você faz barba, cabelo e bigode, praticamente, né? É, e imagino que, confirmado esse resultado, é claro que amanhã tá tudo em aberto, mas é, caso tenhamos uma final entre Arsenal e Bayern, para mim, as duas principais equipes do continente europeu essa temporada. Claro que o Arsenal muitas vezes não exerceu um futebol brilhante, mas o Arsenal foi um time de características fortes, né? Daquele escanteio cobrado fechado.
1: E é todo mundo lá, né?
0: Da bola parada, exatamente. O Arteta, por um bom período da temporada, ele armou um bom esquema tático, né? O Arsenal oscilou na reta final, que eu vejo como natural. É que todo o peso em cima de uma equipe como o Arsenal, que não ganha muito tempo, tudo fica amplificado quando você oscila. Mas todas as equipes acabam oscilando dentro de um campeonato de 38 rodadas. E dentro da Champions League, apesar de ter feito um duelo não tão inspirado contra o Sporting, que é um time inferior, o Arsenal faz uma campanha espetacular também na Champions League. Vamos ver. Tem jogo ainda, né? O empate, se o Atlético de Madrid empatar, teremos prorrogação, tá 1-0 pro Arsenal e não dá pra descartar nunca o Atlético de Madrid do Simeone.
1: Eu achei que você tá com mais tesão, assim, pra falar de Champions League do que Campeonato Brasileiro.
0: Ah, com toda certeza.
1: Você parece que, tipo, sério, o futebol isso? Lá é melhor, sabe? É mais legal. Você tá dizendo não. Que o Brasileirão é menos em relação à Premier League?
0: O Brasileirão não, mas a Sul-Americana me pega um pouquinho, nossa, assim. Cara,
1: meu Deus do céu.
2: Um confronto entre Simeone e Arteta se valoriza mais do que um confronto entre Rafael Guanais e do Papito do Atlético Paranaense? Você tá de sacanagem, né?
0: Quem que é o pai? O Odair Helma?
2: Odair Papito.
0: Odair Papito.
2: Inclusive tá com a caneta, né? Tá magrinho.
0: Tá com a caneta. Eu valorizo sim o Guanais e o Odair Helma, viu, professor Carilli?
1: Nossa senhora, velho.
2: Bom, senti ironia, não sei.
1: Cara, hoje, o Miliose, qual é a sua análise piscina profunda sobre o Santos hoje?
3: Olha.
1: Ou a piscina rasa, pode escolher uma das duas.
3: Eu vou nadando e a gente vê qual piscina que é, mas principalmente é mais sobre a competição do que sobre o Santos, porque pra mim o Santos tá melhorando, o Santos tá jogando mais futebol, mesmo que os resultados não tenham chegado ainda com muita frequência. O Cuca me parece ser um cara capaz de extrair mais de um time que tá carente aí de bons resultados e precisa jogar mais bola. Na Sul-Americana, eu não vejo que seja o foco do Santos. Acho que todo mundo concorda aqui que a Sul-Americana já tá, de certa forma, encaminhada para que o Santos não se classifique e, caso consiga a classificação, vai ser na segunda colocação. Não deve assumir mais a liderança do grupo, que é o que dá a vaga direta à próxima fase. Então, cara, eu vejo mais como um jogo para testes, para sequência, para, enfim, para conseguir fazer esse time voltar a ter gosto por jogar, a ter gosto por ganhar os jogos e trazer isso pro Campeonato Brasileiro, que é onde o Santos realmente tem que jogar. Então, não vejo que é um jogo de caráter decisivo, caráter fundamental. O Santos é muito mais time do que o Recoleta e não venceu no jogo de ida, o que é inimaginável, né? Hoje tem obrigação e, bom, vai ter que, pelo menos, não passar vexame, porque a Sul-Americana é um vale-vexame e muitos times...
1: Vale-vexame?
3: É um vale-vexame. Se você não
1: gostei
3: passa
1: dessa sua expressão, é verdade.
3: Você pode sair com esse rótulo, né, de um time que teve uma campanha vexatória. Que o Santos não faça isso, pelo menos dê aí alguma honra ao seu torcedor, porque tá voltando a jogar uma competição continental depois de muito tempo.
4: Martelli, um cara que a gente tava cobrando jogar mais bola, e o Cuca parece que teve papel fundamental, pelo menos a informação do Musetti, né, dizendo que conversou bastante pra tentar recuperar a confiança desse jogador, é o Rollaser, né, cara? Contra o Palmeiras jogou muita
3: bola.
4: Não, sempre foi bom de bola, mas chegou com uma preguiça danada no Santos.
1: Ele tava preguiçoso.
4: Acomodadíssimo. Cara, uma confiança danada. Inclusive, o Palmeiras teve muita dificuldade de marcá-lo.
5: O primeiro tempo do Palmeiras e Santos, o Santos merecidamente vencedor. Se o Santos ele não baixa a guarda no segundo tempo e o Palmeiras acaba ali criando mais chances e consegue um empate, até consegue o gol ali da virada no fim do jogo, mas acaba sendo anulado, o Santos teria vencido a partida em cima do Palmeiras e é uma coisa pra ficar de alerta hoje, né? Porque a gente sabe que o Palmeiras não vem jogando bem, consegue o resultado, é fato, é o líder do Campeonato Brasileiro, é o segundo colocado no Grupo F da Libertadores, mas é um time que não vem jogando bem. Quando acaba enfrentando um time que coloca mais pressão, o Palmeiras não consegue controlar o jogo, acaba enfrentando muita dificuldade. E pode ser que o Sporting Cristal use dessa mesma estratégia que o Santos usou no domingo.
1: O Cleiton mandou aqui, não sei quem falou menos, é que é você que está nos escutando pela primeira vez, nós temos

0: um erro de português diário. E aí a gente escolhe. Ou um palavrão
1: diário. O seu é sempre o menos, né?
0: O meu é sempre o menos, cara. Ou tem um palavrão diário, quando o PDV vai pro chat. Se o PDV for pro chat, se o PDV for pro chat, aí é um abraço.
1: Você fala pouco palavrão.
0: Aí é um abraço, entendeu? Eu nunca falei, cara. Brincadeira.
2: Muito bem.
0: Ó, um abraço pra... Um abraço pro Henrique do Embu. Vocês deveriam fazer um programa internacional. O que seria isso? Oscars e motos?
1: Oscars e motos.
0: Aquele que vai sair, o nosso, oh, de madrugada.
1: Muito bom.
0: Tá pra
1: muito
0: sair.
1: Bom. Legal. Agora, fugindo um pouco do tema...
0: Deixa eu só falar o provável peixe hoje. Pra quem está realmente achando que não está levando a sério, o Everton já me passou aqui, ó. Vai. Brazão, Igor Vinícius, Veríssimo, Luan Pérez e Escobar. William Arão, ou não, pode ser o Schmidt, o João Schmidt. Oliva, Bom Tempo, Rolaser, Neymar e Gabigol. Ou não. Talvez.
2: Faltou alguém?
0: Não,
2: fala não. Aqui no meu microfone.
0: O que eu errei, Everton? Boa tarde.
3: A depender, talvez o Neymar não e o Barreal na vaga dele.
0: Neymar não?
1: Opa, isso
2: é ele ficou chateado.
0: Foi exclusiva,
1: ele
0: é
1: bom, irmão. Chateado. O cara solta como se fosse nada. Não.
2: Ele ficou chateado.
0: Que é isso, cara?
2: Explique melhor essa situação.
0: Neymar fora. Brincadeira.
2: Conjuntivite?
3: Deixa eu dar o crédito, inclusive, ao Lucas Mussetti do UOL. É a informação de que o Cuca talvez não começaria com o Neymar porque ele tá abatido devido a essa situação aí.
0: Abatido? Bom. Eu não vou falar nada. É pra se acostumar com a Copa, porque quando ele for pra Copa, vai começar no banco. Você entendeu?
4: Não. Não, não vou nem levar, né? Porque não vai levar. Mas eu tomo um soco, né? Então eu vou de escalação, né? Alisson, vai começar a escalar. Quando chega na frente, Matheus Cunha. Neymar já tá aqui, ó, com soco inglês. Aí eu não vou correr risco.
0: O cara só está piando o Antelote, essa cena.
1: Já pega o Antelotinho, né?
0: já pego.
1: Já dá um apavor no Antelotinho.
0: Ai, meu Deus do céu, cara. Você queria fugir
1: não,
0: do tema?
1: Não, só falar do Santos rapidamente, que você começou falando sobre prioridade. É que agora o Everton traz essa informação e muda um pouquinho, mas a quem prioriza ou não uma situação ou outra é o próprio Neymar, né? Porque hoje não era jogo pro Neymar. O jogo pro Neymar era do sábado contra o Palmeiras. Exatamente. Que o Santos está brigando para ser contra o rebaixamento, né? Nos campeonatos de pontos corridos.
0: É o sintético.
1: Então, tudo bem. Mas hoje era um jogo pro Neymar descansar. Se ele estivesse numa rotina normal de atleta e não escolhendo o jogo, hoje era um jogo que o Neymar não precisava nem viajar para o Paraguai.
0: Tem razão.
1: Então a questão não é que a presença do Neymar não indica que o Santos está priorizando algo. A presença do Neymar indica que ele escolhe quando ele quer jogar e quando ele vai jogar.
0: Ó, Santos no Campeonato Brasileiro, tá? Atenção. Próxima rodada. No domingo. Esse não funciona. Contra o Red Bull Bragantino. 6:30 PM na Vila. Ele joga hoje e pode jogar domingo tranquilamente, gente. Deixar ele de fora, eu não entendo porque se ele começar a cara fora hoje, não tem sentido nenhum.
1: Não, mas ele tá abatido.
0: Ah, cara abatido, velho.
1: Ele bateu e tá abatido.
0: Abatido, cara. Pô, pelo amor de Deus.
1: Tem uma frase que diz quem bate, esquece, né? Quem apanha...
4: Verdade.
0: É, entendi. Não, e tem um ditado que eu inventei, que é assim, tudo passa, mas antes te atropela.
1: Antes te atropela.
0: Esse é o que inventei. Inclusive, você até tatuou, né?
5: É, aqui, profundo, ó. Né? Profundo essa... Irônico. Como é que é a frase? Eu vou tatuar no meu cox. Tudo passa...
0: Mas antes te atropela,
5: né? Não, é perigoso tatuar ali, então, né? Mas, ó, PDV, pra corroborar com teu comentário, depois do Bragantino, o jogo do Santos é com Coritiba. Ó que loucura, ele vai se poupar, né? É loucura. Perdão, eu me empolguei.
0: Fernandes é muito bom, velho. Ô, Everton, hoje o...
1: O Everton, ele ficou olhando sempre uma cara pro Gabriel, que eu acho que ele ainda não entendeu que o Gabriel é um imitador, é muito bom. Ele tá sempre assim, por que esse cara muda de voz? Ele tá sempre com uma cara, velho.
0: Deixa eu te perguntar um negócio, hoje vai o Robinho e o Neymar estão relacionados, é isso?
3: Sim, os dois viajaram e devem estar aí à disposição do técnico Cuca, o Neymar. Ainda que haja essa história, deve ser titular sim, viu? Eu acredito, agora é a minha opinião, que ele vá a campo. E não só hoje, ele deve ir a campo nos próximos 4 duelos do Santos. Não só contra o Recoleto, contra o Bragantino, mas os dois...

0: Os jogos contra o Curitiba na sequência também devem contar com a presença do Camisa 10. Quer mais que atualizações, inclusive?
1: Não, se deixar é Santos até as 8h30 da noite.
2: O Ananias joga em algum momento?
0: Boa pergunta.
2: Porque o Luan Pérez não tá merecendo faz tempo a titularidade, né?
0: E o João Ananias foi muito bem contra o Bahia. Pronto, quando ganhou a oportunidade, mas inicialmente o Luan Pérez deve começar na vaga hoje.

0: Já fiquei quieto.
1: Bom, é que com o retorno da Gabi a gente pode marcar aquele nosso convidado. Ainda mais não pra recebê-lo no novo estúdio, né?
0: Conga, verdade.
1: Cara, vai ser absurdo esse dia.
2: Não, mas ó, eu só topo se vocês fizerem uma coisa.
0: A dancinha.
2: Vocês vão ter que dançar.
0: A gente dança.
2: Aí eu topo.
1: Esse dia vai ser... Esse dia...

0: bem, bem esquisito.
1: Ô, Renato lembra aqui, ó. É... Renato Assunção, tinha gente vendendo saco de areia. Cara, Brasil é embaçado. Camarote na areia. Aí você fala, como é que o cara vendeu? Ele pegou um saco, botou um monte de areia, fez um puff. E ele vendeu o puff de areia. Cara, não precisa essas paradas aí. É, administração, empreendedorismo. Não precisa, cara. Não precisa.
2: Empreendedorismo.
1: Você fica lá na. Os caras são geniais.
2: Espetacular.
1: Né? Os caras são geniais, mano. Você foi mesmo?
2: Fui pro show da Shakira, tava lá curtindo bastante do Rio de Janeiro. Tenho casa lá, inclusive.
1: Você gostou, Théo?
2: Foi gostosinho.
1: Entendi. E aí você voltou pra fazer a Copa Truck rapidão.
2: Não, isso aí é avião, né?
1: Ah, você pegou avião.
2: É, ponte aérea, 50 minutinhos, tava em São Paulo.
1: Entendi.
2: Gostosinho pra narrar.
1: Entendi. Fórmula Truck. Ó, Pedro, meu xará, manda aqui. É, Martelli, cara de moça. Tá morrendo de inveja da Gabi. Tô mesmo. 3 semanas de férias, cara. Óbvio. Adoraria estar em Caldas Novas.
3: Chama legislação trabalhista, tá?
1: Todo mundo quer. Não, mas eu não falei que era CLT. Ruim. Não tô mais com inveja também. Porcaria de férias.
3: Não, porque pra me criticar você é rápido.
1: Não, não tá. Tá falando que eu inveja de quem não gosta de férias. Inclusive, hoje encontrei Tati Saad, se espirrar saúde. Falou que eu tô de férias.
0: Quer ver a música da Copa 2026?
1: Ver não, quero ouvi-la antes do break.
0: Vamos lá. Aqui tem a introduçãozinha, né?
1: O Trump aparece em algum horário? É a cara dele botar. Nossa, acabei de lembrar, eu vi já.
0: É meio country, né, cara?
4: É bonito, né, que
0: eu fico com a Shakira, hein?

0: Nossa, que delícia, hein? Abriu. Olha isso. Dança comigo, gente, no carro agora, vai.
1: Tony Ramos não tem carisma nenhum, cara.
0: Olha que delícia. Beijo pro Pedro no YouTube, meu fã. Você vai morrer, mas eu vou estar aqui empregado. Vem comigo, Pedrinho, vai. Que gostoso.
1: Pode
0: ir
1: pro break, vai, aí na volta. Uma hora e meia hoje.
0: Tá dançando.
1: Os caras derem duas horas pra gente
2: na
1: um dia.
2: Na volta tem informação importante sobre volta, Liga do Futebol. Fala,
0: informação.
1: Palmeiras.
2: É, informação.
1: Que rachou lá, né?
0: Não deu ruim? Certo.
1: Deu ruim. Palmeiras tá endividado agora.
2: Não é.
1: Tá? Vai fechar o Verdão.
0: É verdade.
1: Corinthians, aporte de 2 bi, pagou todas as dívidas. São Paulo.
0: O Memphis?
1: Vai se transferir pro Equador, pro Robert Arboleda jogar tranquilamente. O que mais que tem? E o Santos demitiu o Neymar, que não vai pro jogo hoje. São as informações depois do break.
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4: Rodovia Raposo Tavares, congestionada nos dois sentidos para saída na Granja Viana, quilômetro 23. Em direção ao interior, as paradas vão do quilômetro 15 até o 23 e no sentido São Paulo, do 28 ao 23. Em qualquer uma das direções, o tempo estimado no congestionamento é de meia hora. 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
4: Piorou a pista externa do Rodoanel, agora com pontos de parada do quilômetro 19 ao 24, chegada a Raposo Tavares e adiante na altura da Anchieta devido a obras, a lentidão também do 75 ao 77. A pista interna também tem pontos de parada devido a obras. São 3 quilômetros na passagem pela represa Guarapiranga. 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
1: O pentacampeonato do mundo do Brasil em 2002 não ficou marcado só por isolar os canarinhos como maiores campeões dos mundiais. Nesta mesma edição do torneio, que ficou marcada a primeira realização de uma Copa do Mundo em dois países diferentes, na Ásia, Coreia e Japão.
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0: Ai, o intervalo do intervalo.
1: Queria muito, intervalo... que um dia a gente fizesse um intervalo assim no YouTube.
0: Ou no YouTube, é uma boa. É uma boa. Vai durar uma vez, mas tudo bem. Vai ter uma vez só. Informações do Timão, por gentileza, que não joga hoje, mas joga amanhã. Luiz Fabiani, boa tarde ao senhor. Agora descaracterizado, não mais como técnico, e sim como setorista, antes da gente falar de Verdão.
2: Eu sou o Clark Kent do Morumbi, né? Porque...
0: Como assim?
2: Porque eu me visto como técnico, mas
0: tá.
2: Só de noite eu sou técnico. Durante o dia eu ainda sou um repórter e um dos melhores desse país.
0: Tá.
2: O Craque Neto disse, eu acreditei.
1: Fabiane, antes de você falar, tem uma coisa pra te contar. Eu tava em Caldas Novas e aí eu tava num grupo de amigos muito grande e apareceu um amigo de uma das moças que... estava lá com a gente. E ele falou assim, você trabalha na Rádio Bandeirantes? O Luiz Fabiano é um excelente setorista do Corinthians.
2: Que honra, agradeço ao amigo em questão, eu concordo com
1: Fica
2: ele.
1: Fica aí só o elogio pra você.
3: Boa, muito obrigado. Uma crítica.
2: Achei que viria.
3: Que pena.
2: Mas ó, o Corinthians já tá na Colômbia, preparadinho aí pro jogo de amanhã, altitude. E sabe quem que não pode jogar na altitude?
3: Quem que não pode jogar na altitude?
2: O Alan, volante, desde os tempos de Flamengo.
0: Por quê?
2: Ele não viaja para jogos na altitude por causa de uma condição que ele tem. Vou pegar o nome aqui certinho. Mas o Alan não pode jogar quando a relação de altura em relação ao nível do mar pode atrapalhar. É o chamado traço falcêmico, tá? Então por isso ele não pode jogar na altitude, conforme a orientação médica do departamento do Corinthians. Então o Alan tá fora e o Memphis também. E pelo que eu ouvi, as chances do Memphis voltar no clássico contra o São Paulo são baixas, tá? Havia uma expectativa de que ele pudesse evoluir no decorrer da semana. E o Memphis Depay ainda não deve voltar contra o São Paulo. Deve ganhar uns minutinhos contra o Barra na próxima semana, no jogo de volta.

0: lá com o Gustavo Henrique, um dos mais experientes, então ele procura estar sempre perto do jogador, entender o que o jogador está passando, o momento, a fase que o jogador está, se está jogando, se não está, se está bem, se não está. Então ele procura dar essa atenção. Ele fala que jogador feliz não machuca, né? Então a gente vem de uma sequência boa, todo mundo feliz, o grupo inteiro feliz e, pô, graças a Deus, acredito eu, que depois que ele chegou a gente não teve nenhuma lesão, se eu não me engano. Então é importantíssimo para nós ter esse suporte não só do treinador, mas também do cara que tá ali, que você vê que tá dando atenção. E principalmente para jogadores que não estão jogando, né? Porque quem tá jogando tá feliz já, tá em campo, tá desempenhando, tá mostrando seu trabalho. Então ele dá essa atenção para os caras que não estão jogando também, é importantíssimo. E a gente sempre um grupo, sente um grupo bem homogêneo, bem coeso, todo mundo junto, todo mundo em busca do mesmo objetivo. Isso passa muito pelo trabalho que ele faz individual ali com cada um.
1: Muitos elogios, então, ao técnico Fernando Diniz, que perdeu o primeiro jogo dele no final de semana contra o Mirassol, tomou os primeiros gols dele como comandante do Corinthians e agora tenta dar sequência aos 100% de aproveitamento na Libertadores, jogando fora de casa contra o Santa Fé, que é um time não tão bom quanto em outros momentos da história do Santa Fé. E aí a oportunidade de vencer o jogo.
2: Vou mandar um abraço pro Pedro aqui, que cornetou a gente, falando aqui, ó, Martelli, aqui na nossa ala, ele tá vendo um hospício, obrigado, um abraço a você. Todos assistem vocês, brincadeira, Xará. Obrigado pela...
3: Que isso, oh,
1: um abraço aí,
2: obrigado.
1: Pavilhão 4 de Carandiru, tamo junto, sempre trazendo que alegria isso pra vocês.
2: Os caras, vocês zoam nós, a gente cuidado zoa vocês, pô, não tem como. Cuidado. Um abraço aos senhores. Vixe,
4: mano.
2: Aê! Aê, sim! Recado importante,
3: coisa
2: hein?
3: Linda, hein?
2: Resenha de terno. Ricardo Capirotti acabou de dar letra. Terno. A partir de amanhã, de terno, uniforme. Terno. Você não vai vir com essa pijama, ó. Fabiane de pijama, PDV fazendo apologia ao basquete.
1: Acabou.
2: Chega de...
1: O menino das camisas de time agora perdeu a função.
2: Não, acabou. Né?
3: Acabou.
1: Perdeu a função.
2: Acabou, esquece.
1: Não tem como.
2: Já completou o álbum? Mas não tava sem dinheiro? O que aconteceu? Pera aí, não é possível. Já completou o álbum? Não é possível, velho.
5: Não pagar pra comer, não pagar pra estudar.
2: E a peita é original. Ai, meu Deus do céu, cara.
1: E tem estabelecimentos aí aceitando vale refeição, né? Pra comprar.
2: O quê?
1: Figurinha.
3: Jornal,
1: tem a turma,
3: né,
1: aí que tá almoçando. Fica denúncia, gelo.
2: Bom, mas ó, recado importante. Então, amanhã é aniversário da Rádio Bandeirantes, 89 anos, hein? É louco pensar que a gente está aqui há 89 anos, né? Não é não?
6: A gente não. Né? Mas estamos a dois.
2: A é dois isso, quem? Né? Não, a gente está mais tempo. Ah, tá, o programa está falando.
6: Resenha,
2: falando. Nós estamos aqui.
7: Sobrevivência.
6: É,
2: entendeu? Estamos aqui. Com... Só o Neymar aqui, ó, cotovelada pro lado, tapa na... Só tentando sobreviver, mas é isso. Mais algum destaque do Timão?
1: No mais, é isso. Ontem teve uma votação importante, ô Martelli. Olha que situação. Ontem eles deram andamento às votações para a reforma estatutária no Corinthians.
2: Ok. Né?
1: E o Conselho Deliberativo está votando item a item. Então, ontem foram 3 itens votados, finalizando o texto base. E um dos itens era a transformação do clube em SAF, né? Não assim, vai virar SAF, mas tipo...
2: Duvido qual... que deixaram.
1: É para estabelecer o rito para se o Corinthians um dia for virar SAF. E aí, tinham duas alternativas. Do Corinthians ter que ter pelo menos 51% do clube, ou seja, se for SAF, ser minoritária, ou até 10% no máximo, né? E aí os conselheiros se recusaram a votar dessa maneira e pediram a inclusão de um novo artigo, que é não existir rito para virar SAF. Ou seja, se uma SAF quiser comprar o Corinthians com o atual ou com o próximo estatuto, não tem como. Vão chegar lá, beleza, a gente quer comprar o Corinthians. O presidente não vai ter o que fazer. Vai ter que recusar a proposta.
2: É impressionante, né, gente? É impressionante. Coitado do Corinthians nesse sentido. Coitado do Corinthians nesse sentido, porque se organizar o Corinthians, meu Deus do céu. Meu Deus do céu. Paulo do Vale, trocando de Corinthians para São Paulo. O homem está de volta desde ontem. São Paulo vai jogar amanhã? Ou é quinta?
8: Quinta-feira. Aliás, tem uma informação importante sobre o São Paulo. São Paulo estava praticamente pronto para partir rumo ao Chile. O São Paulo treinaria amanhã no CT da Universidade Católica. Porém, por um problema no avião, já quando estava partindo, o São Paulo fica no Brasil e viaja só amanhã. Então treina amanhã ainda em São Paulo, aí chega em Santiago do Chile e aí logo depois parte, até pegar aqui o nome da cidade.

0: É que me fugiu.
1: Sei nem contra quem é o jogo.
0: Onde o jogo é contra o O'Higgins.
1: Vamos lá, PDV. O'Higgins.
0: O'Higgins. O jogo é contra o O'Higgins.
1: O jogo no Morumbi com ele foi um negócio mais engraçado.
0: É em Rancagua que joga o O'Higgins. Cara, eu não consigo falar.
1: Fala horrível.
0: Horrível.
1: Horríveis.
0: Horríveis.
1: Horríveis.
0: Horríveis.
1: O'Higgins.
0: O'Higgins.
1: Aê!
0: É O'Higgins.
1: Isso.
0: O'Higgins.
1: Isso.
0: Portanto, o São Paulo, por conta desse problema no avião, na aeronave,

0: Decidiram não rescindir mais, é isso?
1: Não, a questão é que o São Paulo não é só pegar e rescindir, né? É, dentro do prazo, o Arboleda ele se apresentou dentro do prazo de 30 dias. Então ficou mais difícil pro São Paulo conseguir essa rescisão por justa causa. O Arboleda ele tem, podemos dizer assim, a lei a favor dele, no sentido de que não é o São Paulo simplesmente pegar, sentar com ele e falar, ó, você tá fora. São Paulo tenta de alguma forma ter no meio do ano alguma compensação até para liberar o Arboleda para um outro clube, entendendo que não há mais clima para ele seguir no São Paulo. Mas como ele se apresentou dentro desse prazo aí, e tem toda uma situação de legislação do Equador, o fato dele ser equatoriano, legislação brasileira com relação à parte trabalhista dos jogadores, tudo isso gera um impasse e o São Paulo prefere ter toda a cautela do mundo para não dar nenhum passo maior que a perna, e o que poderia ser a favor do São Paulo acabar ficando contra com relação a um qualquer tipo de atitude de dispensa de jogador dentro daquilo que a lei acaba estabelecendo, né, Martelli?
0: Ele tem 34 anos, vai fazer 35 em outubro. Ele já não tem esse tempo de carreira, não, viu? Tudo bem que é zagueiro, dá pra esticar.
2: E esse mercado, né?
0: É, já não tem, pô, pra ganhar o que ele ganha no São Paulo.
1: Não, a questão, Martelli, é o seguinte. Quem quer o Arboleda?
0: O Arboleda, é isso.
1: Não pela bola que ele joga, porque o Arboleda é um zagueiro mediano, né? Assim, é um
0: bom zagueiro.
1: Um zagueiro que no futebol brasileiro ele passa de ano ali com nota 6. A questão é o pacote do Arboleda. Sendo o São Paulo o clube que fez tudo por ele, que já perdoou várias mancadas dele e ele conseguiu dar as costas à instituição e principalmente à torcida, o que ele pode fazer num clube que ele não tem nenhum tipo de vínculo emotivo, emocional, né? Então, eu acho que no futebol brasileiro, qualquer time que se propor a pagar o que o Arboleda recebe, ou até metade do que o Arboleda recebe no São Paulo, que seria, sei lá, 400, 500 mil reais por mês, vai estar fazendo loucura. Então, o Arboleda, já que ele gosta tanto do Equador, ele que vá lá e bata na porta da LDU, do Barcelona de Guayaquil, de algum outro clube, da Universidade Católica de Quito. Porque eu acho que, assim, no Brasil, o time que contar com o Arboleda vai ter que lidar com o fato de que a cada 15, 20 dias ele pode, do nada, querer ir pro Equador. Então, hoje eu vejo o Arboleda não pelo futebol que ele joga, acho que dentro do nível do futebol brasileiro, ele teria a lenha pra queimar até uns 38, 39 anos.
0: Joga.
1: Eu acho que o pacote Arboleda é hoje um pacote muito difícil de algum clube topar, né? Imagino eu, pelo menos dessa forma.
0: Eu concordo com você, senhor Paulo do Vale. Alguém quer falar algo sobre Arboleda? Schneider?
3: China.
0: Pros Nossa, ontem. Ontem, PDV, essa história. Se liga, Leozinho. Trampa aqui no jogo aberto. Arsenal na final, hein? Ganhou 1-0, hein? Leozinho, primeiro momento do jogo. Ele vira pro lado assim pro Schneider, 0-1.
4: Ah, sim.
0: E só. Ô, China! Solta a bola, China! Volta! Volta, China! Eu olhei e falei, não é possível, cara, não é possível. Hoje ele tava na RH, 10h30, né?
4: Tava.
0: Curioso do caso de Leozinho, que puxa, foi ele que pichou o quarto andar, né? Faz um break aí, por gentileza, Bruno Miriosi.
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3: Depois de 16 anos da sua última participação, a seleção paraguaia volta a disputar uma Copa do Mundo em 2026. E muito dessa conquista passa pelo zagueiro Gustavo Gomes, capitão da seleção paraguaia que estreou em 2013 com a camisa albirroja e desde então vinha lutando por este sonho. Foram 84 jogos e 4 gols marcados e a faixa de capitão estampada na grande campanha de eliminatórias realizada sob o comando do técnico Gustavo Alfaro. E para além de uma liderança, o zagueiro que hoje atua no Palmeiras é também uma arma letal no jogo aéreo da seleção paraguaia, além de um pilar defensivo muito importante. Sobre a convocação final da seleção paraguaia ainda restam algumas dúvidas, mas uma coisa é certeza, Gomes vai levar a faixa em seu braço.
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3: Ocorrência na rodovia dos Bandeirantes sentido interior e congestionamento começando pouco antes do rodoanel, do 23 ao 29, caminho percorrido em aproximadamente 45 minutos. A Anhanguera com pontos de parada antes do rodoanel, também na passagem por Cajamar, ainda assim, melhor opção. 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

0: Falta uma hora, hein? Sporting Cristal e Palmeiras jogam pela Libertadores. A Rádio Bandeirantes vai transmitir o jogo com Ulisses Costa. E é o seguinte, hein? O Verdão está escalado e definido para você, torcedor alviverde, na Bandeirantes.
1: Escalado Palmeiras com Carlos no gol, Agostinho na direita, Gustavo, Murilo e Arthur, Marlon, Andreas e John, Ramon, Alan e José.
2: Só primeiro Manoel. Nome?
0: Peraí, quem?
1: José Manuel.
0: Quem é esse?
1: Flaco Lopes no comando de ataque.
0: Quem mais?
1: O Fabiano me desafiou, escale com o primeiro nome. Agora eu vou escalar direito.
0: Vamos lá.
1: O time do Palmeiras com Carlos Miguel no gol, Giai na direita, Gustavo Gomes, Murilo e Arthur pela esquerda. Meio de campo de Marlon Freitas, Andreas Pereira e John Arias. No ataque, Ramon Sosa, Alan e Flaco Lopes. O Palmeiras, que tá com cara de titular aí, sem nenhuma grande modificação. Na verdade, uma correção em relação ao que, na minha visão, foi um erro do Abel Ferreira na última escalação do Palmeiras, em que ele tirou o Alan e o Sosa contra o Santos, perdeu muito de amplitude e agora corrige esse erro, volta a equipe que, na minha visão, é mais forte hoje do Verdão pro duelo na Copa Libertadores.
0: É forte esse time do Palmeiras, hein? É que o Sporting Cristal é o líder do grupo, hein? Tem essa também, né? Um pontinho de diferença. Deixa eu ver, o Cerro Porteño joga quinta contra o Júnior. Nossa, tá embalado esse jogo, hein? Tá embalado esse grupo, hein? Jogo de hoje é fundamental pro Palmeiras, hein? Mas fundamental pro Palmeiras, dona Gabi.
3: É fundamental, principalmente pro Palmeiras voltar a jogar bem. Ele fez um segundo tempo muito bom contra o Santos. É claro que teve uma diminuição de ritmo do próprio Santos, que condicionou o Palmeiras a entrar na partida, a conseguir fazer o gol de empate. Mas, como o Bruno falou, é o melhor time que o Palmeiras tem, é o Palmeiras ideal, pensando que você não vai ter o Piquerez por enquanto, né? Pelo menos até o final do ano se espera, né? Outubro, novembro, que ele volte, mas ainda não vai voltar 100%, porque a gente sabe que essas lesões leva-se mais tempo para se recuperar. Mas é um Palmeiras ideal. E hoje, além da vitória, o Palmeiras precisa jogar bem, Martelli, porque o grande ponto do Palmeiras é esse. O Palmeiras, ele consegue o resultado. No final do ano passado, vocês falaram assim, ah, o que o Palmeiras precisa fazer em 2026, e eu falei assim, ó, o Palmeiras tem que jogar bem, e aí vocês ficaram me zoando, pô, mas o Palmeiras foi até a reta final da Libertadores, foi a final no Campeonato Brasileiro, brigou pelo título até a reta final também, só que o Palmeiras ficou no meio do caminho, e é porque às vezes o Palmeiras condiciona demais a partida ao que o adversário vai entregar pra ele, e eu acho que isso é um grande defeito do Palmeiras do Abel Ferreira de 2025 e de 2026, deixa o jogo ficar muito no banho-maria, e quando vai ver precisa correr atrás do resultado. Contra o Cerro, o Palmeiras tava jogando até ali mediano, fez algumas boas jogadas, mas cedeu o empate. Contra o Santos, saiu atrás no placar, conseguiu ali o gol da virada no final, como eu disse anteriormente, mas foi anulado pelo impedimento. Acho que
0: vai
3: pro jogo de hoje também.
0: Não foi bem anulado agora.
3: Não foi, claro que foi. Pelo amor de Deus, foi bem anulado.

0: Facundo.
1: Pô. Facundo Torres, hein?
0: Gente!
2: Facundo Torres.
1: Qual que é o ataque hoje? É Sousa?
0: Sousa.
1: Flaco.
3: E Alan.
1: E o Arias.
3: E o Arias.
1: Né? Um quarteto ali. Arias, Marlon e Andreas Pereira.
3: Isso.
1: Indo de frente pra trás.
3: Perfeitamente.
0: Porque o Maurício tá casado, né? O Maurício parece que conhece São Silvestre.
1: Nossa, é verdade. O Maurício entrou.
0: Todo jogo que joga, entrou, né? Uma preguiça.
1: Ele entrou contra o Santos?
0: Jogou.
1: Ou foi mais como titular?
0: Quer dizer, entrou em campo.
3: Não, não. Não é titular, já tem um tempo. Maurício perdeu a posição.
2: E era o caminho natural. Exatamente, né? O caminho natural. Com a chegada do John Arias, todo mundo sabia que mais cedo ou mais tarde ele seria o dono da posição. Mas vocês estavam falando de Facundo.
1: Contra o Santos, eu ia falar isso. Eu acho que ele
3: foi uma das mudanças ali.
2: Vocês falaram do Facundo Torres, mas tem hoje alguém que é titular? Exatamente, esse é o nome que eu ia falar. O Sousa, ele terminou 2025 super embaixo, a torcida pedindo pra ele sair do Palmeiras, falando que ele não servia, que ele era um péssimo jogador, e ele é uma indicação do próprio Gustavo Gomes, né, capitão do time, e que agora ele conseguiu retomar um bom futebol e tem sido um jogador imprescindível. O torcedor sentiu muita falta do Sousa no domingo, por exemplo.
4: Ô Martelli, mas eu vejo muitos torcedores do Palmeiras contestando até a maneira com que o time vem jogando, no sentido de subvalorizar algumas peças, né? Por exemplo, o Alan, que jogou muito recuado, quase como auxiliar de lateral contra o Santos, né? O Arias, como se... O melhor momento do Arias no Fluminense, ele até inicia jogando pela esquerda, tem momentos por dentro, mas era pela direita o melhor momento dele, com o Diniz e com outros treinadores no Fluminense. Então, alguns torcedores questionam essa subutilização de alguns jogadores, fora a dupla, né? Marlon Freitas e Andreas, que vem jogando muita bola, por mais que eu acho que o Andreas tenha até potencial para jogar de 10...
1: Tem.
4: E já jogou de 10, mas, né, como tem muitos atletas à frente ali que podem resolver, o Andreas acaba melhorando e qualificando essa saída de bola e essa transição, né, pra bola chegar com qualidade na frente.
1: Dá pro Sporting Cristal complicar o jogo? Eu tava olhando aqui, oscila muito o Sporting Cristal, hein?
4: De Zé Ricardo, né?
1: Oscila bastante, cara.
3: O Zé Ricardo chegou há pouco tempo e antes do Palmeiras tinha só dois jogos no comando do Sporting Cristal, uma vitória e uma derrota. Desde então, perdeu outros dois jogos e ganhou outros dois, além de um empate. Então, é um time ainda que tá se encontrando, né, com um técnico brasileiro que não consegue repetir o bom desempenho, por exemplo, que outros caras tiveram no próprio Sporting Cristal, como o Altuori, né, teve por lá recentemente, o Thiago Nunes também, que treinou o Sporting Cristal. Então, cara, é um time que na Libertadores está muito bem, venceu Barranquilla, venceu o Cerro Porteño, conseguiu aí jogos muito importantes, mas contra o Palmeiras é outra história, né? O Palmeiras é o time que naturalmente deve ser o líder do grupo, mas passa por esse jogo importante
1: mas
3: hoje
1: tem que
3: no Peru.
1: Tem que fazer gol, hein? Não foi o Castanheira que falou, inclusive.
3: Eu levantaria outro ponto. Tem Castanheira que deixar falou sobre gol. O Palmeiras levou gol em todos os jogos.
1: O Palmeiras finaliza pra caramba e não faz gol, cara. Eu acho que o Castanheira falou disso. Vê se tem essa sonora dele aí, o Milhose. Porque tem sofrido gol, é verdade, mas chuta muito e não faz gol, cara. Tem? Vê o que o Castanheira falou aí.
5: É preciso corrigir, não tem outra forma que não o treino, não é? Mas a gente sabe como é o futebol. Há dias que vamos estar mais assertivos, há dias que vamos estar menos assertivos. Há dias que vamos precisar de 4, 5, 6 oportunidades para fazer um, dois golos e vai haver jogos que se calhar numa oportunidade nós vamos fazer golo. Nós sabemos que as circunstâncias são estas do futebol, ponto. A verdade é que nós criamos o suficiente para conseguir ganhar o jogo, não materializamos, não fizemos, aliás, fizemos, mas infelizmente acabou por não contar e é seguir em frente. É seguir em frente, não há outra forma com este calendário, com este campeonato, é olhar em frente, olhar em frente. Não conseguimos, próximo jogo. É isso que nós temos que nos mentalizar.
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1: O Everton, cara, por favor, né, cara? Ele quer falar do Santos no meio do programa, cara. Botar uma trilha aí, peraí, que mudou a operação da minha, botar uma trilha só. Isso.
2: Aí, pode deixar linda essa trilha aí, Luiz Fabiani, porque não, agora o assunto ele é bem sério, na verdade.
1: Eita. Por quê?
2: Porque o Palmeiras comunicou a saída da Libra após o novo acordo do...

0: Depois de uma longa negociação que passou, inclusive, por aquele episódio que o Flamengo bloqueia o repasse de mais de 70 milhões aos outros clubes, enfim, e buscava um acordo para que pudesse avançar a discussão pela Liga. O Palmeiras assinou esse acordo, o Palmeiras entrou no acordo que permitiu que o Flamengo tivesse essa melhoria, mas no dia seguinte, ó, eu não quero mais, não quero atrapalhar o andamento de vocês, assino, mas estou saindo, é o que o Palmeiras anunciou hoje, destacando atos egoístas, segundo a nota do Palmeiras divulgada na tarde de hoje, por parte da Libra, e de que não é mais uma instituição homogênea, que está agindo de forma heterogênea, ou seja, indicando ali que existe algum benefício ao Flamengo nessas negociações, nesses contratos, e o Palmeiras então se retira da Libra, anuncia que não pretende se afiliar, aderir a outra associação, como a LFU, como outros projetos que visem a construção da Liga, confia isso apenas à instituição oficial, que é a CBF, e o Palmeiras diz que vai contribuir no que for necessário nesse sentido, então, mas não quer mais participar da Liga.
1: O Palmeiras e a CBF.
0: É isso. O Palmeiras já estava num acordo, mas não participa mais das reuniões e não vai ter nenhuma revisão no seu contrato de direitos televisivos.
1: O Palmeiras, cara,
0: é uma queda de braço com o Flamengo.
1: Eu ia falar isso, é uma queda de braço com o Flamengo. E o Palmeiras, ele tá numa operação hoje, meio contra tudo, contra todos, até no discurso, que eu acho uma bobagem também, o discurso de arbitragem, enfim, que fizeram, mas o Palmeiras não precisa, numa dessas não precisa. Palmeiras, pô, bem administrado. Como é que tá politicamente o Palmeiras quando acaba o mandato da Leila?
0: Até o final de 2027.
1: 27.
0: Isso.
1: E aí ela não pode reeleger?
0: Não, pelo estatuto.
2: E é também o término do contrato do Abel Ferreira.
0: Isso,
2: né?
0: Isso. O contrato do Abel, que não tem uma multa rescisória, né? Nem por parte do Palmeiras, nem por parte do Abel.
2: É só o encerramento do ciclo, de fato, dele.
0: É isso. Pode ser encerrado antes, mas o contrato do Abel vai até 2027. Não, não. Só a título de informação mesmo.
2: É porque isso foi um trunfo enorme da Leila Pereira para a reeleição dela. Ela, inclusive, falava, se eu for reeleita, o Abel fica no Palmeiras. E era um momento diferente do Abel.
0: Aliás,
2: estava em alta com a torcida.
0: A gente teve aquele movimento no ano passado, né? Que foi muito debatido acerca de uma mudança no estatuto que permitisse um novo mandato, né? Uma reeleição da Leila mais uma vez, o que não vai acontecer. O terceiro mandato da Leila, a princípio, não tem uma outra movimentação acerca disso. O que deve acontecer é que o grupo da Leila, que já é muito fechado, muito forte politicamente no Palmeiras, não tem uma oposição à altura já há algum tempo, vai continuar no poder. Acho que naturalmente, não imagino nem que a gente tenha dois candidatos para
1: a
0: eleição.
1: É o candidato da Leila, né?
0: Exato, que pode ser, não sei, o Ozzy pode ser um candidato.
1: Quem?
0: O Paulo Bozzi, que é o vice, né, atual. São algumas possibilidades ainda estudadas para o futuro do Palmeiras.
1: Gostou da saída do Palmeiras da Libra, PDV? Acene para mim. Não sabe dizer, Paulo do Vale. Não sabe dizer. Repita, por gentileza, a escalação do Palmeiras com o hino do Verdão, Luiz Fabiani. E você, Miliose, escalando o Palmeiras, que daqui a 47 minutos entra em campo contra o Sporting Cristal pela quarta rodada da fase de grupos da Libertadores da América contra o Sporting Cristal no Alejandro Villanueva.
0: Daqui a pouco, hein? Com Carlos Miguel no gol número 1, na direita 4 para o argentino Giai, linha de zaga de 15, o capitão Gustavo Gomes e 26, Murilo pela esquerda, Arthur tem a 56, meio de campo de 17, Marlon Freitas, 8 para Andreas Pereira, 11 John Arias, 19 Ramon Sosa, 40 para Alan e Flaco Lopes, veste a 42, Palmeiras do técnico Abel Ferreira, que na Libertadores
1: ele pode
0: trabalhar.
1: Quanto que falta pro Abel?
0: É um jogo, né?
1: Falta mais um, ele já cumpriu 3.
3: E volta contra o Cruzeiro.
0: Volta contra o Cruzeiro, é isso. Então fica de fora aí do próximo compromisso do Verdão no Campeonato Brasileiro.
3: Remo, né?
0: Que é o Remo, fora de casa. E aí, por conta disso, vai voltar no próximo jogo.
1: Ele é... Pra
0: então,
1: mim, ele
0: cumpriu 7 jogos.
1: Tá,
0: 7 jogos no Brasileiro.
1: Foi mais?
0: Não, nossa, foram 7.
1: Não, foi mais assim do que eu imaginava. Nem lembro de ser tudo isso, cara.
0: 7 jogos.
1: Nem lembro desse home office aí do Abel. Ele faz muita falta, cara. Mas faz muita falta à beira do gramado. Agora do Nubank Park, né? Inclusive...
0: Foi definido aí o novo naming rights depois da votação, né, que foi aberta ao público e o torcedor escolheu o novo nome do estádio, que é esse que você mencionou, já está valendo, já está...
1: Qual que é esse que eu mencionei?
0: Valendo, esse que você mencionou.
3: Roxinho Park.
0: Isso, por aí.
1: Entendi.
0: Só que na boca do povo, acho que vai levar um tempo, hein? Na boca do povo vai levar um tempo pra adaptar. Porque, pô, a última patrocinadora tá... O estádio do Palmeiras foi lançado com um nome, né? Ele não foi igual o caso do Corinthians, que lançou como Arena Corinthians e teve uma revenda. Virou Neoquímica Arena e a gente sabe...
1: Do Corinthians você fala.
0: E você falou, no Bank Park. Enfim, a gente menciona, mas... o São Paulo também não foi lançado como Morumbis. Enfim. O do Palmeiras foi lançado com uma parceria. Então vai levar um tempinho, eu imagino, para que saia. É, não

0: não dar branco, entendeu? É isso que eu fiz agora. Entendi. Mas a sua análise, eu acho que ela está completamente enviesada e...
1: Não é.
0: E...
1: Cara, o Sport Cristal é o líder do grupo.
0: Pode completar,
1: velho.
0: Pode completar.
2: Pode completar.
0: Pode completar.
2: Vai, vai, não pode você.
0: Por favor, eu tô com pigarro.
2: Pode completar, pode completar.
0: Tô com pigarro.
2: Não, pode, pode completar. Pode completar.
0: Era isso que eu pensava.
1: Obrigado, Zupac. Duas crias, cara. Eu desisto, velho. Já que você falou 9-1. Não, sai daqui, né? Sai daqui. Gabi, palpita pro jogo hoje, por gentileza.
2: 2-0.
3: Seu nome é Gabi?
2: Ai, que eu sei imitar a Gabi.
3: Não, péssima sua imitação. 2-1, Palmeiras. Ô, Paulo do Vale, você também, tá?
1: O Sport Cristal tem condições de vencer na sua interpretação aí, sim ou não, Luiz Fabiani, nesta noite?
3: Não! Sabe o que acontece? O Martelli, ele encontra alguém pra perseguir, aí ele fica assim.
1: Mas não persegui ninguém, cara.
3: Não, né?
1: Quanto vai ser o jogo, Gabriel?
0: 1-1.
1: 1-1? Semana passada eu falei que ia ser 1-1 contra o seu Portense, vocês me tiraram pra comédia. Luiz Fabiano, Milhose, opine por gentileza quanto vai ser o jogo e repete a escalação do Palmeiras com o banco de reservas e repete a informação da Libra e por gentileza atualize também a situação de Paulinho.
4: Vamos lá, Martelli. Primeiro, eu perdi a ordem, mas eu vou começar escalando o Palmeiras de Carlos Miguel, Giai, Gomes, Murilo, tá bom, Kelvin. Faz. Opa, Kelvin não, ó. Tá até pegando. Eu peguei a escalação do outro jogo, você tá me confundindo inteiro. Arthur na esquerda. Marlon Freitas, Andreas Pereira, John Arias, Sousa, Alan Flaco Lopes, Palmeiras vence por 2-1.
1: Tá bom. Só
4: o resto
1: isso, tá
4: eu
1: bom.
4: Falo na jornada esportiva Bandeirantes.
1: Estamos pegando no pé do Bilhosi, que ele tem que se preparar pra jornada, que é daqui a 11 minutos. PDV, quanto vai ser o jogo hoje? Um tostão?
2: É jogo Palmeiras e Sporting Cristal, tá? Só pra...
0: Palmeiras, 1-2! Sporting Cristal, 0!
2: Roberto Avalone?
1: Que personagem! Que belo personagem! Ó, hoje 1-0.
5: Espetáculo, Deus, né? Pra... Eu adoro o PDV. Cara poético até na imitação, né? Eu posso opinar?
2: Por favor.
5: 2-1 para o Palmeiras. Gostei do palpite do PDV. Foi remarcante, né?
2: A vida agora, é uma sucessiva sucessão de sucessões que se sucedem sucessivamente.
5: Exato, né? Agora às 8 horas, 20 minutos, 3 segundos ao 20, a audiência rotativa, né? Aprendi isso no rádio, né?
2: A risada não dá.
1: Não consigo, não. Cara, o Sport Cristal vence o jogo hoje por 1-0.
5: Ô, louco!

0: Recoleta e Santos, 9:30. Quanto vai ser o jogo?
1: Recoleta e Santos, apertado. 1-1. Mesmo placar da Vila Belmiro.
0: Cara, eu tô com você nessa, velho. 1-1. 1-1.
1: E falaram que os atacantes do Santos hoje vão receber só bola na cara do gol. O Neymar falou que tá só tapa esses dias aí. É só tapa. Chegou nele, é só tapa. E aí deixa os caras na cara do gol, entendeu?
0: Como é que pode, velho? Como é que pode, cara? Quanto vai ser o jogo, Gabi?
2: Vai ser 0-0.

0: Os brasileiros jogam por obrigação. Talvez você tenha razão, viu, Matos Filho? É a segunda divisão da Libertadores, né? Bom, chegou a hora, tá? Vamos nos despedir. Tem mais um break, não tem?
1: Sim.
0: Quer colar o break? Ou não? Você quer fazer o break antes?
1: Não, você
0: ou quer
1: manda?
0: Colar o break com a
1: Eu
0: transição?
1: Não sou apresentador.
2: Você não tem irmão. Dica pra mim hoje?
0: Não, vai, dica? Por que dica?
2: Aquela dica de...
0: Oi. Eu tenho, mas é depois do break, então, o Fabiano quer... Não, dou a dica agora.
2: Você dá a dica pra mim agora?
0: Tá bom.
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0: Parafusadeira?
2: Parafusadeira. Ah, você adivinhou.
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2: Tô anotando aqui o papel, ó. Anotei, pera.
0: Tá pronto?
2: Prontinho.
0: Tá. 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

0: Imagino eu que vão perguntar sobre. Na Comebol, se eu não me engano, é de protocolo que antes do jogo o técnico tem que falar. Ele passa ali na entrada dos jogadores e fala. Mas não acho que vai ser no teor, o Cuca vai falar de Robinho e Neymar, né? Mas eventualmente numa coletiva de imprensa, ou até mesmo no como é que é o nome disso, cara? Coletivo de... Ou no intervalo, quando você tem ali, chama alguém pra falar, vão perguntar de Neymar e Robinho. Não tem como fugir disso, velho.
1: Martelli,
0: tem...
1: diga. Você viu que o Santos chegou atrasado no clássico contra o Palmeiras, porque o pessoal informou errado,
0: né? O endereço errado, não foi?
1: Pra polícia militar, cara. É muito amadorismo, né?
0: Mas eu achei estranho, viu? Porque o Cuca falou que fizeram turismo.
1: Então, cara.
0: Que eles fizeram turismo. Aí o que tem a ver? Você falou que passou pela Paulista, Parque Ibirapuera. Não entendi o que
1: isso
0: tem a ver.
1: Deu um rolezaço, né?
0: É, mas não entendi o que isso tem a ver também com... Como é que é o nome disso, cara? Com uma passar o endereço errado.
1: Pode ser multado, né?
0: Mas deve ser.
1: Porque não estavam no hino, enfim.
0: A não ser que atestem que realmente a culpa, né, foi da polícia, né? Mas aí é um jogo de tirar a responsa, né? Pô, não fui eu, foi o outro, enfim. E por aí nós vamos. Olha, seguinte, hein? Intervalo rápido. Calma, Vitória Vermelha. Respira fundo. Chegou agora. Calma, respira.

0: sua importância. E na seleção, tende a ser o motorzinho do time. A pergunta é, a Holanda nunca venceu um Mundial. Será que no comando de Frank de Jong, dá pra apostar na Holanda campeã em 2026?
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1: Trânsito muito ruim pela marginal do Tietê, sentido rodovia Castelo Branco, com ocorrência na pista expressa na altura da ponte do Piquiri. Mas todas as pistas têm lentidão desde o sambódromo do Anhembi. Caminho pouco melhor pela pista local, mas vale muito utilizar paralelas como a Marquês de São Vicente. 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

0: melhor pela Alameda Santos, que tem vários trechos ainda funcionando muito bem, com boa sequência pela Rua Cubatão. 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

0: Hoje é visto como fundamental pela Comissão Técnica Brasileira do Zé Ricardo, que aliás conta com outros brasileiros no elenco. A gente já destacou Felipe Vizeu, velho conhecido, está no banco de reservas. Tem também o Cristiano, ex-fluminense, lateral esquerdo, que começa entre os titulares, mas o Gustavo Casonati é desfalque, outro meio campista com passagens pelo futebol paulista. Hoje não está à disposição de Zé Ricardo nem no banco.
1: O futebol da Bandeirantes entra em campo daqui a pouquinho. O Palmeiras precisa da vitória também, jogando pela vitória. A primeira vitória fora de casa na Libertadores, hein?
0: É verdade, não conseguiu o resultado nas duas oportunidades. Contra o Cerro Porteño, levou o empate no último lance, naquele lance de longe, gol do Iturbe. Também contra a equipe do Junior Barranquilla, o Verdão não conseguiu fazer o gol. Mas um detalhe importante, viu, Ulisses? O Palmeiras levou gol em todos os jogos até aqui na Copa Libertadores. Se a característica do Abel é ter a melhor defesa do Campeonato Brasileiro, não consegue aplicar esta tática na competição continental, sempre sofrendo gols. Este é o ponto de atenção do Verdão para a noite de hoje.
1: A bola vai rolar para você, Palmeiras Esporte em Cristal, no microfone da Bandeirantes, torcedor brasileiro. Conteúdo no ar, Alexandre Pretzel, esperar o que desse jogo? Boa noite, Pretzel.
2: Boa noite, meu grande amigo e colega Ulisses Costa, um abraço para você, para toda a nossa equipe, equipe técnica. Tô esperando o futebol melhor.
3: Amigo ou colega?
2: Mais colega, né? Num nível assim, de análise.

0: Independente Del Valle. Às 9h30, Always Ready e Lanús terminam a rodada desta terça-feira. Na Sul-Americana, o Independente Petroleiro pega o Caracas às 7 horas da noite, mesmo horário de Grêmio e Deportivo Riestra. Juventude pega o Atlético Mineiro também às 7. Às 9h30, o Puerto Cabello enfrenta o Cienciano e o Recoleta enfrenta o Santos também às 9h30. Encerrando a rodada da Sul-Americana desta terça-feira com Deportivo Cuenca e San Lorenzo. Hoje, no futebol brasileiro, tivemos uma rodada da Série C. O Ipiranga enfrentou o Ituano e saiu vitorioso pelo placar de 1-0. Indo para o futebol internacional, porque na Champions League está definido o finalista. O Arsenal ganha do Atlético de Madrid por 1-0 no seu estádio na Inglaterra e avança para a final, que será disputada em Budapeste. O outro lado da chave conta com o Bayern de Munique e PSG, jogo que acontece amanhã às 4 horas da tarde em Munique. Também na Champions League da América Central, hoje temos Tigre e Nashville. O jogo de volta, o Nashville ganhou o primeiro jogo, agora o Tigre tem a obrigação de ganhar. Voltando para a Libertadores, porque na próxima quarta-feira, amanhã, teremos mais jogos. Cusco, Estudiantes, La Guaira e Bolívar, Santa Fé e Corinthians, Independente e Rivadavia e Fluminense, Tolima e Nacional, Universidade Católica e Cruzeiro. E na Sul-Americana, Audax Italiano e Vasco, Montevideo, City Torque e Palestino, Macará e Tigre, Barraca Central e Olímpia, Botafogo e Racing, terminando com Aliança Atlética e América de Cali. Ulisses.
1: 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Tem Palmeiras e Sporting Cristal. Sporting Cristal e Palmeiras para você, torcedor brasileiro, na mesa de São Rafael Palmeira. Na central técnica, Caíme Martins e Beto Rebeck, do Twitter, Alexandre Marques Digital. Alessandra Wade, a bola vai rolar já já para você. Vem, porque tem Palmeiras, Sporting Cristal, Sporting Cristal e Palmeiras.
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0: de volta, Bandeirantes, para você. A Bandeirantes vem para escalar os times, começando com o mandante do jogo, Sporting Cristal. Manda pro ar, Miliose.
1: Hoje lhes quero contar.
2: É o som de música tradicional peruano. Sporting Cristal, o técnico brasileiro Zé Ricardo vai a campo com um Henriquez no gol. Na direita, 8 para Sousa. Linha de zaga de 20, Miguel Araújo. 5 para Lutiger. Pela esquerda, Cristiano. Tem a 90. Meio de campo, 19, Yotun. 25, Távara. E 23 para Castro. No ataque, 7, Santiago Gonzalez. 16, Ibérico. A Vila centroavante veste a 11 do Sporting Cristal.
0: Repetindo o Sporting Cristal.
2: Com Henrique, Sousa, Miguel Araújo, Lutiger e Cristiano. Yotun, Távara e Castro, Santiago Gonzalez, Ibérico e Ávila.
0: O banco.
2: Opções para o Zé Ricardo. Bautista, Pósito, Gonzalez, Cuenca, Abram, Cabedios, Wisdom, Gabriel e Lara. Benavente, Otoya e o Brazuca, Felipe Vizeu.
0: No futebol da Bandeirantes, para você, a Bandeirantes vem para escalar o Verdão. Vem Palmeiras, vem Miliose.
3: Quando surge o verde imponente,
2: com a missão de assumir a liderança do Grupo F da Copa Libertadores, técnico Abel Ferreira manda a campo 1, Carlos Miguel no gol. Na direita, 4 para Giai. Linha de zaga de 15, o capitão Gustavo Gomes e seu fiel escudeiro Murilo tem a 26. Pela esquerda, Arthur veste a 56. Meio de campo, 17, Marlon Freitas, 8, Andreas Pereira e 11 para John Arias. No ataque, 40 para Alan, 19, Sousa. Flaco Lopes, o centroavante do Verdão, tem a 42.
0: Repetindo o Palmeiras para a torcida do Verdão.
2: Com Carlos Miguel, Giai, Gomes, Murilo e Arthur. Marlon Freitas, Andreas Pereira e John Arias. Sousa, Alan e Flaco Lopes.
0: No futebol da Bandeirantes, o banco do verde.
2: Opções para o técnico Abel Ferreira. Marcelo Lomba, Jefté, Kelvin e Bruno Fux. Benedetti, Emiliano Martínez, Lucas Evangelista. Larson, Luiz Pacheco, Maurício, Eric Belé e o 10, Paulinho.
0: É o futebol.

Aliás, era assim, ó, eram dois times do mesmo país contra dois times brasileiros. E o grupo daquele ano foram Sporting Cristal e Aliança contra Cruzeiro e Grêmio. Né? Porque o Grêmio era o campeão brasileiro e o Cruzeiro era o campeão da Copa do Brasil. E eles se enfrentaram na primeira fase em duas partidas. Né? O Sporting Cristal veio duas vezes ao Brasil. O que, que aconteceu lá na frente? De maneira surpreendente, a final foi Cruzeiro e Sporting Cristal. O Cruzeiro do Paulo Autuori foi campeão em cima do Cristal. E o Cristal que já teve técnicos brasileiros, né? Recentemente o próprio Autuori, o próprio Thiago Nunes e agora o Zé Ricardo, que pintou muito bem no Flamengo, na base do Flamengo, depois começou a trabalhar nos times principais, trabalhou no Botafogo, no Vasco, trabalhou no Inter, né, de maneira muito rápida, mas é um cara que não se firmou no mercado nacional. Então foi buscar um espaço em outros países, como alguns profissionais têm feito neste momento. Sobre o time do Palmeiras, com Carlos Miguel, Giai, Gomes, Murilo, Arthur, como disse o Miliose, Marlon Pereira, Alain e Arias, Sousa e Lopes. Força máxima em campo. O Sousa ganhou a posição no campo. É um cara que custou caro no ano passado. Eu não contrataria, que são 11 milhões de euros, mas foi buscado na Premier League. Estava lá dando sopa, se firmou só esse ano. Passou praticamente 6 meses aí se adaptando, sendo jogador de entra e sai, assim como aquele Facundo Torres que já foi embora. Então, no momento, o Sousa me parece que é titular absoluto na ausência do Vitor Roque. O meio de campo fortíssimo, com o Marlon Freitas, o Andrés Pereira, Alan e Arias. O Arias poderia jogar mais, contra o Santos não foi muito bem, mas é um jogador que, no Fluminense, ele tinha mais liberdade da intermediária para frente. Hoje ele está tendo que recuar muito para buscar essa bola, e aí eu não acho isso legal. Isso tira um pouco da sua movimentação, já que ele não é um jogador de velocidade. Ele é um jogador de carregador de bola da intermediária para frente para chegar perto da área e bater no gol, porque ele tem boa conclusão. Então acho que o Arias não tem que vir recuar muito para buscar essa bola. Tem que jogar mais perto da área, junto com o próprio Sousa e também com o Flaco Lopes. O Arthur vai se firmando, né, com o Jefté no banco de reservas, com a ausência do Piquerez, que deve voltar só depois da Copa. E aí o Carlos Miguel no gol, o Giai ganhou a posição do Kelvin e a defesa absolutamente normal com Gomes e com Murilo. Estou curioso para ver o Palmeiras. A postura do Palmeiras, que não foi bem contra o Santos, não foi bem contra o Cerro Porteño, mas é um time com mental muito forte, com jogadores vencedores, com

0: para chegar em todas as competições, como tem feito nos últimos anos, Ulisses.
1: É o futebol da Bandeirantes para você, torcedor brasileiro. A bola vai rolar daqui a pouquinho para você, torcedor ouvinte do Brasil. De um lado tem Palmeiras, do outro tem Sporting Cristal. Vai ser jogão de bola. Os dois precisando da vitória, né, Pretzel?
0: Exatamente, porque o Cristal, assim, ó, quando saiu o grupo, eu até comentei com o Melhoz, acho que o Júnior de Barranquilla é o principal inimigo, e não está sendo. O Júnior Barranquilla é o lanterna do grupo, então... O Cristal é a novidade. O Cristal tem um confronto contra o Cerro Porteño, conseguiu ganhar do Cerro Porteño, conseguiu ganhar do Barranquilla, e aí jogou o Cerro para cima do Palmeiras. Então acho que o tropeço do Palmeiras foi na semana passada, quando o Palmeiras não jogou nada e acabou empatando com o Cerro Porteño. Claro que, se o Palmeiras ganhar hoje, ele fecha o grupo com dois jogos aqui em São Paulo. Aí você tem a possibilidade de terminar com 14 pontos. 14 pontos, o que seria realmente uma pontuação muito interessante para terminar com uma das melhores campanhas, pensando, é claro, nas oitavas de final. Porque nos últimos anos o Palmeiras sempre teve vantagem de decidir em casa, e isso sempre foi favorável ao Palmeiras. Vide a LDU no ano passado, né? Quando perdeu lá fora e conseguiu a virada aqui nos 4-0, chegando a mais uma decisão de Libertadores. Se tudo der certo e o favoritismo de Palmeiras e Flamengo for se confirmando a partir do mata-mata, mais uma vez, os dois serão protagonistas dessa competição, Ulisses.
1: Demais essa competição, né,
0: Preto? Demais essa competição, de novo na Libertadores.
1: E coisa impressionante, né, os dois times. Pois não.
2: Só para destacar uma informação importante, né? É claro que o torcedor palmeirense ainda está recebendo essa notícia, mas hoje o Palmeiras anunciou que deixou a Libra, né? Depois do anúncio do acordo entre a associação e o Flamengo, por um repasse um pouco maior de direitos televisivos ao Flamengo, o Palmeiras não aceitou bem, apesar de ter assinado, e deixou o grupo que trabalhava pela construção de uma Libra.
0: Eu queria falar sobre isso. Para mim é uma pressão da presidente Leila para uma liga única. Ela ficou incomodada porque o Flamengo agora, na Libra, o Flamengo se ajustou com os demais participantes para receber mais do que sempre mereceu em relação aos outros, na opinião do Flamengo, e contra o que o Palmeiras pensava. Então essa saída do Palmeiras da Libra, semana passada eu conversei com o integrante da Libra, que me disse que o Palmeiras estava fortíssimo, que não haveria a menor possibilidade disso acontecer, porque eu fui buscar informações sobre a presença do Grêmio, né? Então o Grêmio ganhou o apoio do Flamengo, mas o Palmeiras não queria que os outros votassem um aporte financeiro para o Flamengo, que acabou sendo confirmado na reunião de ontem. E isso, obviamente, deixou a presidente Leila indignada. Então, eu não sei como é que funciona o contrato, o que eles assinam antes, mas eles têm que conversar. Essa saída da Libra, qual é o sinal da presidente Leila? Ela quer uma liga única chefiada pela CBF, onde a CBF seja parceira dos clubes. Então, acho que não vai mudar nada a curto prazo no futebol brasileiro. Ulisses.
1: É o futebol da Bandeirantes para você, torcedor brasileiro. Obrigado pelo carinho da sintonia. Corinthians, São Paulo, Santos estão em qual?
0: Corinthians está na FFU, Santos e São Paulo estão na Libra.
1: Ah, então tá bom. E o Palmeiras então vai para a FFU?
0: O Palmeiras está parado.
2: O Palmeiras disse que não vai.
0: Não vai, mas eu te pergunto, existe um contrato em vigor. Esse contrato está assinado. O Palmeiras Sim. não tem como romper com a Record, certo?
2: Com
0: a Cazé, até 29. Não tem como romper com Globo, Record, Cazé, Pay Per View, perfeito? Concorda comigo?
1: Sim.
0: Não tem como romper isso.
1: E aí, vai fazer o quê? Vai ter que jogar?
0: Não, vai ter que jogar, vai jogar normal. Agora, não participa mais de votação da Libra, certo? Não participa de reuniões, deixa o estatuto da Libra com os outros clubes.
1: Essa situação do Palmeiras e Flamengo vai dar muito pano para manga ainda, hein, Prédio?
0: Ah, vai, né? E eu acho que eles têm que se acertar, porque tá virando... Primeiro é o seguinte, o Palmeiras não foi fundado agora quando a presidente Leila apareceu, né? O Palmeiras foi fundado em 2014. O Flamengo foi fundado em 1895, como futebol a partir de 1910, parece, né? Isso. Então é o seguinte, ó, BAP e Leila, né? Hoje é uma soberba gigantesca, né? Então, mas eu só defendo o meu. Sim. Então ninguém pensa no futebol brasileiro. Essa saída do Palmeiras da Libra é uma tentativa de forçar a CBF a entrar no processo e trazer uma liga única, né, para que ninguém leve vantagem. Eu até fiz uma brincadeira com fundo de verdade, no seguinte sentido, Ulisses. Por que não os 20 times no primeiro ano, Melhoz e Ulisses? Pega o bolo todo, tem 1 bilhão de receita, tá? Divide entre 20, certo? E vamos lá, vamos jogar. Depois, a partir do segundo ano, tu faz por audiência, tu faz por mídia, por participação e também por colocação nos campeonatos.
1: É, mas os clubes que tem um poder de mídia muito grande não vão aceitar, né?
0: O que é uma pena, né? O que é uma pena.
1: É Flamengo, Corinthians, até o próprio Palmeiras, enfim. Outros grandes clubes do futebol brasileiro. Apito o árbitro ibérico, toca na bola, na rola, se ela rola, deixa na rola, começa! Esporte em Cristal e Palmeiras do

0: Microfone da Bandeirantes, torcedor brasileiro. Domina pelo setor de esquerda, tenta descer do campo e ataque. O time do Palmeiras, bola foi solta à frente do Milan. Vem pra finta, escapa no primeiro do segundo, tentou levar na linha de fundo. Na direita vem pra cortar. O Sousa do Sporting Cristal ganha. Ele recupera a jogada, sai jogando pelo seu campo de defesa. Tenta o levantamento à frente para o comando de ataque. Busca a jogada pelo setor de esquerda. Vem o Sporting Cristal. Lançamento foi feito à frente na cobertura perfeita. Giai protege, sai do gol tranquilo. Carlos Miguel pra fazer a defesa.
1: Olho na jogada do Sporting Cristal, ele se sempre na bola esticada. Pro tal do Castro, 18 anos de idade apenas, corre muito o atacante peruano que se lançou pela esquerda, mas foi bem na recuperação o Palmeiras, que mantém a posse no campo de defesa.
0: 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E domínio do campo de defesa para ser jogando o time para Palmeiras, vem Gomes, lança, jogar para Flaco, Flaco ganha a jogada no meio de campo, tenta chegar para ganhar, jogada recuperar, não consegue Maurício, o jogador da equipe do Palmeiras, Marlon Freitas, a bola volta pelo setor de direita, aperta o time do Palmeiras, vem para recuperar, jogada pelo setor de esquerda com Arthur, Arthur lançou para Flaco Lopes domina para o time do Palmeiras, vem para fim, escapa da marcação, toma falta, primeira falta do jogo.

0: Você comigo, a Bandeirantes vem comigo, torcedor brasileiro com o Verdão. Recolhe o Palmeiras, campo de defesa, sai jogando o Murilo do campo de retaguarda, vem pro toque de bola, recomeça com o goleiro Carlos Miguel. Carlos Miguel domina no seu campo de defesa para Sérgio, jogando pro time do Palmeiras. Ele prende o lance para Gomes. Gomes domina no campo de retaguarda, recolhe pro time do Palmeiras com Carlos Miguel. Já sai jogando para Gomes. Gomes liga a jogada para Giai. Giai domina, atrapalha-se um pouco com a bola, quase perde o lance, aperta novamente, tenta descer, vem pro toque de bola, recomeça novamente o time do Palmeiras em lateral. Lateral para o time do Palmeiras, bater pela direita no seu campo de defesa. 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Está paralisado o jogo, bola no campo de defesa para ser jogando novamente a equipe do Esporte em Cristal. 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Domina, tenta descer o Esporte em Cristal. Ávila recebe a falta do Gomes. Está parado pela esquerda, falta para a equipe do Esporte em Cristal bater.
1: Pelo lado esquerdo, hein? Vai ganhando o corpo o time do Sporting Cristal e mesmo com poucos torcedores são barulhentos. O estádio Alejandro Villanueva, que tem capacidade aí para 30 mil pessoas, imagino que cerca de 15 mil estejam acompanhando o jogo no estádio em Lima, no Peru.
0: A bola volta no toque de bola com o time do Sporting Cristal, tenta descer do comando de ataque. Já vem para travar, ele tira o perigo, afasta para o time do Palmeiras, tenta tirar. A bola resvala na marcação. Murilo vem para rasgar, tira aqui atrás do campo de defesa para o time do Verde. Já domina o Sporting Cristal para ser jogando pelo setor de direita. Na intermediária, campo de reta, agora vem para o domínio Miguel Araújo. Ele prendeu o lance e deu na direita no campo de ataque para Sousa. Sousa do Sporting Cristal domina. Ele faz o giro, leva pelo meio para Távara. Távara tem Newton. Levantou pelo setor de esquerda, campo de ataque, desce o Sporting Cristal. Linda finta na esquerda, vem cruzamento na segunda trave, bola tocada para trás, vai sair o gol, errou o chute. O Sporting Cristal perde a chance do gol, Ávila perde um gol inacreditável na pequena área, ele errou o chute. Mas o que que é isso, Ávila? O Ávila errou o chute, meu amigo. Que coisa! Ô, Miliose.
1: Uma furada, né? Porque o lance do Cristiano foi impecável. Ele dá um come na marcação do Palmeiras, cruzamento dentro da área, a bola respinga na pequena área e o centroavante, camisa 11, não consegue se esticar depois do bom lance do Sporting Cristal. Por muito pouco, o time peruano não abre o placar.
0: 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Não pode perder um gol desse como perdeu o Sporting Cristal, hein? Que coisa, Pretzel.
2: E a defesa do Palmeiras perdidaça. Murilo fora do lance, Arthur olhando pra bola, mas sem olhar pro jogador adversário. Impressionante o gol que o Sporting Cristal perde, numa desatenção tremenda da defesa do Palmeiras. Preocupante esse início de jogo.
0: E vem para o jogo, Ávila domina para o time do Sporting, perde a jogada, recupera o time do Palmeiras, sai jogando com o Giai, ele prende o lance, toma falta, o árbitro para, marca a falta, campo de defesa. Ajeitada de bola foi na medida para ele, que coisa impressionante, o Sousa ajeitou, mas perdeu o gol, Ávila. A bola volta com o time do Sporting, Cristal tentou sair para o jogo, o árbitro está dando falta para o Palmeiras bater. Giai no chão, falta para o time do Verde cobrar.
1: De novo no campo de defesa, um time que marca pressão, esse Sporting Cristal, mas às vezes solta a perna, até por isso tem muitas faltas no campo de ataque. Palmeiras tenta sair jogando, mas com muita dificuldade.
0: 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Domina Flávio, tenta finta em cima da marcação, perde o lance, a bola volta no toque de bola com a equipe do Sporting Cristal, tenta descer com Ávila, já domina pelo comando de ataque, gira, tenta o toque de bola pela direita para Sousa, desceu, propõe pela direita.

0: Que novamente o jogador Alan do time do Palmeiras. A bola volta no toque de bola, tenta descer o Sporting Cristal de forma errada. Lançamento de primeira do Giai. Tentou buscar a jogada na direita. Seria bom lance na esquerda. Campo de ataque pro Arias. Já domina o time do Sporting. Tenta descer pelo seu campo de ataque. Recorre a jogada pelo setor de direito do campo de defesa. Já prende o lance curtinho na intermediária com Távara. Távara domina no campo de ataque. Vem pra cima em cima da marcação. Novamente Távara. Ele prendeu o lance. Lançamento vem pelo setor de esquerda. Zaga do Palmeiras abriu. Carlos Miguel sai pra pegar.
1: Porque o Ávila tava pra sair cara a cara com o goleiro do Palmeiras, que teve uma leitura impecável do lance. A bola um pouquinho forte, Carlos Miguel consegue salvar o que seria ali um lance de muito perigo a favor do time da casa.
0: Viva na pele a Libertadores e a Sul-Americana. 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A bola volta no toque, lembra do Brasil, o Palmeiras pela direita, na direita, recorde Verdão, lançamento vem para áreas de forma errada, na direita sobe Sousa, jogador do time do Esporte, o Sousa do Sporting. Ele ganha a jogada pelo setor de direito do campo de defesa, estica a jogada para o campo de ataque e o Tum. Ele prende o lance, vai para a finta em cima da marcação, na intermediária tentava, era pedindo, prefere voltar a jogada na zaga central para Miguel Araújo, para Lutker. Lutker domina no campo de defesa, recorde na esquerda, tá aberto o Cristiano. Enfia para Cristiano, prendeu para o setor de esquerda, campo de defesa. Ele tenta o toque de bola para ser jogando novamente. A equipe do Sporting Cristal, bola não sai, não. Domina o time do Sporting, sai jogando no campo de retaguarda. Levantamento vem ser feito à frente pelo setor de esquerda, campo de ataque. Castro, ele domina, vem para a tabela, recebe o toque de bola. Castro já partiu pelo setor de esquerda, campo de ataque, se gira atrás. Ele tentou o cruzamento em cima da marcação. Vem para tirar de qualquer maneira, Marlon Freitas. A bola falta com o time do Palmeiras, que domina no campo de defesa para ser jogando. 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Já domina do toque. Ele vai contigo novamente no setor intermediário. Recomeça o time do Palmeiras. 0-0 é o placar do jogo. O tempo não para. 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Primeiro tempo de jogo girando o placar da Libertadores. Fase de grupo, quarta rodada de 6 rodadas da fase de grupo. Continua novamente Palmeiras e Sporting Cristal. Sporting Cristal jogando em casa no Alejandro Villanueva. Continua Sporting Cristal 0, Palmeiras também 0. Diz aí, Lucas Bueno.
2: Na Libertadores, um jogo em andamento. Rosário Central 0, Libertad também 0.
0: Abra a volta com o time do Palmeiras, domina pelo seu campo de defesa para ser jogando no campo de retaguarda com o Comiso. Seu capitão abre para Marlon Freitas. Ele domina, tenta girar, jogar a Marlon Freitas, toca errado, mas vem para consertar a jogada na esquerda, Arthur. Abra a volta com o time do Palmeiras, Arthur aparece como opção de jogo, tenta o levantamento à frente, se precipita, dá de graça. Recolhe Miguel Araújo para ser jogando novamente no campo de defesa com seu goleiro Henrique. Henrique prende para o time do Sporting Cristal para ser jogando no campo de defesa. 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

0: Gomes domina no campo de ataque, vai pro toque de bola, abriu na esquerda, soltou, é pro toque de bola, Coutinho na intermediária, recolhe novamente o time do Palmeiras para ser jogando com o Andréas, ele prendeu o lance, já recolhe a jogada, tentou para Gomes, Gomes abre para Arias, Arias prendeu na ponta esquerda do jeito que gosta, aberto no comando de ataque, vai para cima da marcação, finta no primeiro, finta no segundo, tentou partir a entrada na grande área, adianta, divide, ganha o lance, volta Arias, bate em cima do marcador, a bola explode no Yotun, a bola volta com o Sporting Cristal que tenta descer pelo setor de direita, na direita do campo de defesa desce o Sporting Cristal, lançamento à frente, meu Deus do céu, muito forte, tranquilo, tranquilo para Carlos Miguel que sai para pegar a...
1: Aí começa a apelar, né? O time do Sporting Cristal sem jogada no meio de campo, só bola esticada, acelerando o jogo para ver se consegue surpreender a zaga do Palmeiras. No momento em que pede atendimento ali o jogador do Sporting Cristal, e o Abel já começa a fazer suas anotações na mão. Pega uma canetinha, começa a anotar o que não gosta no time do Palmeiras nos primeiros minutos de, por enquanto, 0-0, Palmeiras e Sporting Cristal.
0: Sporting Cristal e Palmeiras 0-0, 13 minutos de bola rolando. É o primeiro tempo de jogo, Pretzel, e o jogo, hein?
2: Jogo de intermediária, poucas ações ofensivas. Há pouco o Arias finalmente apareceu no jogo nessa jogada individual. Mas no pé de ferro ele acabou ganhando, mas chutou em cima do marcador. Se ele dá o tapa no Arthur, o Arthur entraria sozinho pelo lado esquerdo. Acho que o Palmeiras mais uma vez sofre, né, da bola não passar pelo meio de campo, né? É uma ligação direta total ou um jogo apenas pelas laterais, facilitando um pouco a marcação do Sport Cristal.
0: No futebol.

0: Baixo, Ibérico vem com a cabeça, então cartão amarelo pro Gomes, após muita discussão com o arbitragem.
1: Necessária a chegada do
2: necessário
1: Gomes.
2: Necessário, né? Merecido amarelo.
1: Exatamente, no campo de ataque ele chuta o jogador do Sporting Cristal e acaba recebendo o amarelo. Claro que ele tem muito crédito, baita jogador, mas nessa ele foi.
2: 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E tá caído, sentindo demais, né? E não tem como ser diferente. Hein, Miliose?
0: O Ibérico levou uma joelhada ali na altura da testa. Então tá realmente sentindo dores na cabeça. Rapidamente levanta junto com os companheiros. Mas é o Palmeiras que não consegue, de alguma forma, tirar a bola com tranquilidade, né? Não tem desarmes no time do Palmeiras. O Sporting Cristal é quem mais trabalha a bola neste momento, impulsionado por sua torcida que faz festa em Lima, no Peru.
2: Ô Pretzel, o fato do time não jogar bem, isso enerva o atleta no campo de jogo?
1: Ah, eu tenho certeza que sim, né? Porque as coisas elas não vão dando certo. Tecnicamente não dá pra comparar. O time do Palmeiras é muito superior ao Sporting Cristal. Isso tá acontecendo no jogo? Não. E aí, evidentemente, que os jogadores começam a se irritar, ficar um pouco nervosos, né? O próprio Gustavo Gomes. Se o meio de campo não toca a bola e se o ataque não segura, o que ele foi fazer lá? Ele foi lá ajudar. Essa foi a ideia. Mas aí ficou nervoso e acabou agredindo o jogador. Então... O time do Palmeiras muito previsível, viu? É um bom time em valores, mas no momento, taticamente, nesse momento, faz um jogo bem comum.
2: José Arthur também curtiu o sonsaço da Bandeirantes. Forte abraço, obrigado pelo carinho da sintonia. A bola volta no toque de bola para ser jogando contigo novamente no campo de defesa. 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Recolhe no campo de retaguarda para ser jogando novamente a equipe no toque de bola. O Sporting Cristal pelo setor de direita. Tenta o cruzamento, a bola desvia. Tentou novamente o Gonzalez. Santiago Gonzalez ganha escanteio para o Sporting Cristal bater na direita.
0: Quarto escanteio e não para de atacar pelas pontas. De novo com Santiago Gonzalez. Buscou o cruzamento, garante um escanteio. Ele mesmo vem para a cobrança.
2: 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Escanteio pela direita novamente para o time do Sporting Cristal bater.

0: E o árbitro para o jogo nesse exato momento. O Cristiano fez uma cama de gato, tentou até segurar o Alan pela cintura para evitar que o choque fosse maior do que ele teve, né? O Cristiano deu uma seguradinha nele.
1: É, tive a impressão, Ulisses, que não foi na intenção do Cristiano, hein, essa cama de gato, porque o Alan pulou realmente muito alto, levou ali o quadril na altura do ombro do jogador da equipe do Sporting Cristal brasileiro, que se compadeceu com o companheiro ali, tentou segurar, facilitar um pouco a queda. Mesmo assim, o Alan tá caindo, sentindo bastante no gramado do Alejandro Villanueva.
2: Parecia aquela luta olímpica, né, Ulisses, que o cara levanta, até naqueles eventos americanos, né, Omilhosa, que o cara levanta o outro e joga no chão.
1: Wrestling.
2: Wrestling, né, exatamente.
0: Já lutaste assim, tia?
2: Não, mas gostaria, viu? Acho que eu ficaria entre os 5 melhores do ranking, eu acho. Corpo forte, né, Ulisses? É, força bruta.
0: Se cair em cima do cara, mata. Tá tudo bem com o Alan. É igual o Capelanes, que eu queria mostrar no YouTube, só foi bater no pênalti da CESP. Eu vou mandar aí pro pessoal voltar no intervalo.
2: Como é que foi o jogo ontem?
1: Passamos.
2: É? Semifinais
1: os
2: agora?
1: Pênaltis,
2: né?
1: Passamos.
2: Rapaz,
1: é isso. Capelanes não foi, né?
2: Ah, então tá certo.
0: Só o Capelanes não jogar, o time passa, Prédio.
2: Então é o Santos do Neymar, então. Se o Neymar não vai, o time joga bem. Aí, tá bom.
0: Vou dizer, como é? Para, Prédio. Que comparação infeliz.
2: Só uma brincadeira, uma alfinetada, apenas uma alfinetada.
0: Tá louco. 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Edson, tá ligado? Edson Tetsu, também curtindo o sonsaço, Bandeirantes torcendo para o Verdão. Obrigado pelo carinho da sintonia, torcedora brasileira. Do meio do campo de defesa para sair jogando recolhe contigo no campo de retaguarda, o time do Palmeiras. Vai sair jogando no campo de defesa aí. Tudo bem com o Alan, né?
1: Tudo certo, agora a parada para hidratação imposta no gramado, dá para ajudar o Alan a tomar uma aguinha e colocar a cabeça no lugar.
0: Muito bem, então. É com você, Pretzel. Hidratação é com você. Aqui 0-0.
2: Tomar uma
0: um jogo
2: água.
0: Ruim, hein? Nossa, do Palmeiras. Sporting Cristal e Palmeiras, o Sporting teve mais chance.
2: 0-0 até agora é o resultado de tudo, né? Zero finalizações. Quer dizer, o Sporting Cristal perdeu uma bola rebotada no cruzamento. Mas nós temos o quê? 4 escanteios pro Cristal, 1 pro Palmeiras. 5 faltas cometidas pelo Cristal, 4 pelo Palmeiras, posse de bola bem dividida, 50-50 possivelmente. Time do Palmeiras numa preguiça, certo? Na saída de bola do meio para frente também não tem nenhuma aproximação. Tu joga com o Alan e com Arias abertos, Sosa ao lado do Flaco Lopes, e aí tu tem Marlon Freitas e Andreas Pereira. Eles pegam a bola e ficam olhando. O que eu faço? Joga na lateral. E na lateral o Sporting Cristal fecha o corredor. E aí tu depende muito de uma jogada individual, que não tá acontecendo. Então, time do Palmeiras muito previsível. Por que não o Maurício, então, né? Jogador mais no meio, para ser uma espécie de encaixe, o terceiro homem de meio para encostar no Lopes e no Sosa. No lugar de quem? Não sei, do Alan, talvez, porque o Arias não dá para tirar. Mas alguma coisa poderia ser feita com mais criatividade, né? O que o Marlon Freitas está sinalizando agora. Tocar mais, né? Jogar mais. O time do Palmeiras não tá fazendo isso, facilitando a vida do limitadíssimo time do Sporting Cristal, meu caro Ulisses Costa.
0: Muito bem, para você ligado no microfone da Bandeirantes, eu vou dizer uma coisa para você, hein? E jogo duro, hein, Prédio? O que tá acontecendo com o Palmeiras, hein?
2: Ah, precisa melhorar. É, tem dinheiro, tem tudo. Se o Paulinho tem condição, por que o Paulinho não pode jogar? Essas coisas também não consigo entender. Se ele tem condição para 30, para 45, bota desde o início. Não tem problema nenhum. Até porque ele é um jogador importantíssimo também. Então certamente ele vai entrar no intervalo. Ele é esse ataque anêmico do Palmeiras nesse momento.
0: 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Bola vai embora para a linha de fundo. Tá marcado o tiro de meta para a equipe do Sporting Cristal, bater do seu campo de defesa. 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Mariceu em registro, curtindo o sonsaço da Bandeirantes, o Vivaldo Junqueiro, obrigado. Alô rapaziada, curtindo o som da Bandeirantes, João Carlos Souza, obrigado pelo carinho da sua sintonia. Domínio do campo de defesa, tenta descer novamente o time do Palmeiras do campeonato.

0: O time do Sport Cristal é limitadíssimo. Só joga em bola longa. Então tá um jogo horroroso. E com o Palmeiras errando demais. Agora, se colocar a bola no chão, se aproximar um pouquinho e correr um pouquinho mais, com mais intensidade, mais força, naquele nível normal do Palmeiras, ganha o jogo.
1: 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No meio do campo, de reta, guarda pra ser jogando. No meio do campo de defesa, vem pra finta, aperta na marcação. Recolhe no campo de reta, guarda novamente no campo de defesa. O time do Palmeiras pra ser jogando. Placar de 0-0, abertura para Gomes. Gomes domina pelo setor intermediário, tenta o toque de bola pelo setor de direita. Na direita já prendeu lance curtinho. Recolheu pro Andréas Pereira, tenta partir para o comando de ataque. Faz o breque em cima da marcação, soltou pelo setor de direita, abriu pra Giai. Giai já domina, ele tenta o levantamento à frente no comando de ataque. Prende o lance curtinho com Murilão. Murilão recolheu pro time do Palmeiras, vai para finta, Andréas pede pelo meio de campo, abertura vem para Andréas, o toque do Arthur, já domínio do campo de ataque, abriu para Alan, bom de bola do time do Palmeiras pelo setor de esquerda, ele vai para finta, limpou, bateu pro gol, trava o zagueiro, a bola volta de primeira, vai ser o gol do Palmeiras, a pancada do Arthur, defesa das do Henriquez, Henriquez do canto direito, mandou para a linha de fundo, escanteio o Palmeiras, que paulada do Arthur!
2: Na melhor chance do Palmeiras no jogo, o garoto lateral esquerdo poderia fazer seu primeiro gol com essa camisa, o chute de longe, com muita força, pegou no peito do pé.

0: Posiciona para a cobrança, André Guedes partiu para a bola, correu, bateu, levantou na boca do gol, afasta o zagueiro, quarta tira, já domina no campo de ataque, tenta descer novamente o time do Palmeiras, e ai, puxado, tá parado o jogo, linha lateral da grande área, falta para amarelo, falta à direita para o time do Palmeiras bater, que chegada, hein? Foi o Cristiano ou foi o Ávila?
1: Ávila, camisa 11, inclusive levou o cartão amarelo para ele, porque ele puxou a camisa, apelou para cima do garoto Jai, que disparava pela direita, a falta é perigosa, muito próxima da grande área, talvez a chance do Palmeiras abrir o placar.
0: 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Parado o jogo, já informação com o QG Bandeirantes de Esportes. É falta pro time do Palmeiras bater. André Guedes Pereira vem pra cobrança pela direita. Se posiciona André Guedes Pereira pra cobrança de falta pelo setor de direito do campo de ataque. Falta pro time do Palmeiras, bater pela direita, vem pra bola, André Guedes Pereira partiu, bateu, levantou no boca do gol, bola tocada pra trás, tira o zagueiro e tentou tocar na bola, errou, Marlon Freitas perde um gol inacreditável,
1: leva a mão ao rosto, não consegue acreditar porque a chance era muito boa.

0: pro Flaco. Agora, Verdão Bonito, Verdão Bonito, José Manuel Lopes, o Flaco Lopes para fazer a 32. Palmeiras, Palmeiras 1, Sporting Cristal 0. Miliozzi.
1: E sobressai a qualidade do time do Palmeiras, que em poucos toques, mas de ótimos jogadores, consegue criar um lance espetacular. Marlon Freitas, primeiro achando o Arias num baita lançamento para a esquerda. Depois o colombiano sobra, dribla, balança, abre espaço pela ponta e o cruzamento é perfeito, telegrafado para que Flaco Lopes, com muita qualidade e fora de gol, completasse com a perna direita. É o 13º gol de Flaco na temporada. Mais uma vez, comandando o Palmeiras na liberta. Um golaço em Lima para abrir o placar. O Verdão tá na frente, 1-0, Ulisses Costa.
0: 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Pretzel, bonito, Verdão na frente, 1-0. Que golaço, hein, Pretzel?
2: Que golaço, e a gente tava debatendo, eu, tu e o Miliozzi. Se acelerar, se forçar o jogo, se aumentar o nível, ganha. Porque é muito melhor que o Sport Cristal, mas tava num sono. Aí nos últimos 7 minutos, paulada do Arthur, defesa do goleiro. Escanteio, quase gol, com o goleirão Henrique quase entregando. E aí o Palmeiras recupera a bola em seguida e numa jogada maravilhosa o Flaco Lopes faz um golaço, um gol de Copa. Golaço, gol de Copa, uma paulada, uma bola difícil de pegar de primeira, de frente na corrida, batendo sobre o goleiro. 1-0 e agora sim, ó, muda o cenário todo, né? O Palmeiras se anima, vai pra cima e pode até aumentar.
0: 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Vou dizer pra vocês, sai o gol do Verdão finalmente. Vamos ver, Palmeiras. Domínio do campo, ataque, bala foi soltar na direita. Campo, ataque, Sousa. Ele dominou, cortou, limpou, cruzou pra ninguém, Sousa. É no ponto futuro, não atrás do Alan. Mas aperta Arthur. Arthur domina para o time do Palmeiras. Ameaçou, bateu, girou, bateu pro gol. Para desviou, vai para a linha de fundo. Escanteio, Verdão direita.
1: Na ausência do Piquerez, como está tomando conta da posição, o Arthur conversa bastante com os veteranos. É um garoto que ouve e aparece bem mais uma vez para garantir o escanteio. O quarto a favor do Verdão. Vem para a cobrança de Omarias.
0: No futebol da Bandeirantes, para você, torcedor brasileiro, obrigado pelo carinho da sua sintonia, você curtindo o sonsaço da Bandeirantes. Já domínio do toque de bala, Coutinho, para ser jogando novamente o time do Palmeiras. Tem escanteio, Verdão, Arias para cobrança, cobra Coutinho, recolheu pelo setor de esquerda, foi o Alan, me desculpe. A leitura vem para Giai, Giai domina novamente para Alan, Alan prendeu pelo setor de esquerda, vem novo cruzamento, vem Verdão cruzando a boca do gol, no soco vem Henriques para tirar. A bola

0: O time do Esporte em Cristal, sobe de cabeça, bola tocada para trás, recolheu, vem para a finta, ganha Giai, mas o árbitro para, marca uma falta em cima do Flaco.
1: Falta no Flaco na inteligência, na camisa 42, protege a bola no campo de defesa, garante uma respirada para o Verdão, quando a pressão era toda no time da casa, vai se levantando aos poucos e o Palmeiras agora, com mais tranquilidade, vai vencendo o jogo por 1-0.
0: 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E do meio do campo de defesa para Sérgio Júnior, chuva Palmeiras, bola foi solta novamente com o goleirão Carlos Miguel. Ele abre a jogada pelo direito, 1-0 Verdão. Palmeiras, nesse momento, líder do grupo. O tempo não para, Bandeirantes marca. 38 minutos de bola rolando, 38 de bola rolando, é o primeiro tempo de jogo, girando o placar da Libertadores da América. Continua para você. Esporte em Cristal 0, Palmeiras tem um Flaco, Flaco Lopes num cruzamento, numa assistência maravilhosa do John Arias. Placar do jogo, 1-0 Verdão. Verdão na frente do placar do jogo, na Bandeirantes. Quem vem para falar é você, Lucas Bueno.
2: Na Sul-Americana, dois jogos em andamento. O Grêmio abre o placar contra o Deportivo Riestra. Carlos Vinícius de pênalti. No jogo do Atlético Mineiro, Minda faz 1-0 contra o Juventude.
0: 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A bola volta pela direita do campo de defesa para ser jogando José. Tá ligado na Bandeirantes. Obrigado, José. Comar, Curtinho e Oswaldo Cruz. O futebol da Bandeirantes vem pro toque de bola, aperta na marcação. No meio do campo de ataque, minha querida e linda Oswaldo Cruz. Aparece no toque de bola, recolhe Coutinho novamente o time do Palmeiras. A abertura vem pela direita do campo de ataque com o toque de bola, Coutinho na intermediária do André Gasperira. Ele ganha o lance, gira, já solta a jogada pelo setor de esquerda, abrindo o toque de bola, Coutinho. Recolheu novamente, prende o time do Palmeiras, vai para a finta, Arias tenta o passe de bola, voltou na frente para Sousa, Sousa protege, ganha escanteio o time do Palmeiras. 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Escanteio pro Verdão bater pelo setor de esquerda. 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E daqui a pouquinho uma aula para você no intervalo da Bandeirantes. Já, já para você. No meio do campo de ataque, vem para a cobrança. Escanteio, escanteio para o time do Palmeiras bater para você. Ligado no microfone Bandeirantes. 1-0 Verdão, bonito na frente no placar do jogo. Obrigado, torcedor, pelo carinho da sua sintonia. Se posiciona para a cobrança. Escanteio novamente no campo de ataque, vai partir para a bola, escanteio, cobrado, levantamento do gol, afasta a zaga do time, no toque de bola do Esporte em Cristal, bola sobrou de primeira, tentou bater Arthur, em cima da marcação, para a volta aqui no campo de defesa, recomeça o Verdão para ser jogando Giai. Giai prendeu, abriu para o setor de esquerda, campo de ataque, bom passe de bola, já domina, recolhe a jogada com Gomes, que tenta ser jogando no campo de defesa para o time do Palmeiras, recolhe no campo de retaguarda, Carlos Miguel. 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Mais tarde, o Santos em campo numa crise danada. Já já vem o Martelli para transmitir o jogo do time do Peixe. Abra a volta do toque de bola, já do meio do campo de defesa para ser jogando. Recolhe do campo de defesa o time do Palmeiras para sair para o jogo. 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Abra a volta do toque de bola, recolhe o time do Palmeiras, entrada na grande área. Lançamento para Alan, ligado. Henrique, goleirão, sai para fazer a defesa.
1: De novo, aí tentando na espetada do Alan. O Palmeiras, na velocidade do seu camisa 40, quase surpreende a defesa do Sporting Cristal. Mas o Henrique já aprendeu a lição, sabe que o Alan é perigo, é fumaça, e consegue fazer a boa defesa, que por pouco não amplia o placar pro Verdão.
0: 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Subido do campo de ataque, tenta descer Coutinho na intermediária, novamente o time no toque de bola, Coutinho novamente no setor intermediário. Alice Salves também está curtindo o sonsaço Bandeirantes. Obrigado pelo carinho da sintonia, Domingos Borges. Obrigado pelo carinho da audiência, curtindo o sonsaço da Bandeirantes, o Domingos Borges curtindo o som da Bandeirantes. Recolhe novamente Gelácio Soares, também está ligado, obrigado pelo carinho da sintonia. Vai lamber sabão, Gelácio. A bola volta com o Flaco Lopes, solta do outro lado pro Arias. Flaco Lopes deu para Arias, para fazer o segundo. Verdão capricha, cortou, vai fazer, bateu em cima do zagueiro, voltou para Alan, domina, ergueu a cabeça, bateu pro gol, travou o zagueiro de novo, tira, a bola volta para Alan, Alan domina para o time do Palmeiras pelo setor de esquerda, campo de ataque, dá na entrada da grande.

0: de área para Marlon Freitas. Marlon Freitas para Alan. Alan dominou o bom de bola do Palmeiras. Recolhe no campo de ataque para toque de bola. Coutinho de Pereira recolheu uma jogada, voltou a jogada. Coutinho novamente para Marlon Freitas. Abriu para áreas, vai fazer o gol, bateu. Pega o goleiro Henrique do meio do gol. Faz a defesa no chute rasteiro dele, Arias.
1: Nas duas chances perdidas pelo Arias, a primeira no grande lance do Flaco Lopes e do Giai, consegue esse lance pela esquerda. Tinha muita liberdade na área, mas foi Fominha que quis driblar e acabou chutando em cima da marcação. Na sequência

0: Mas o Arias perdeu um gol incrível, né? E perdeu porque ele puxou demais pro meio. Ao invés de ir na diagonal pelo lado esquerdo, quando ele puxou pro meio, a defesa do Sport Cristal fechou. E aí ele chutou em cima do marcador. Depois teve o bate-rebate, aí ele chutou e o goleiro defendeu. Mas aí o lance já era menor do que o primeiro lance, onde ele entrou sozinho para fazer o gol. Então bem melhor o Palmeiras agora, dando um pouquinho de espaço pro contra-ataque do Sport Cristal. Mas ainda assim, um time que realmente domina o jogo, principalmente depois do gol marcado pelo Flaco Lopes, que foi um golaço.
1: Placar do jogo, placar de 1-0 para o time do Verdão. Domínio do campo de defesa, o time do Palmeiras. Murilão vem na cobertura. O Chilô perdeu, não se faz ganhar lateral. Chegou tocando na bola novamente o jogador Santiago Gonzalez. Ganha lateral, Murilo, a bola vai para fora, tá parado o jogo.
2: Mais três.
1: Obrigado, torcedor, pelo carinho da sua audiência. Pois não?
2: Mais três minutos de acréscimo.
1: Mais três. Rapaziada, não gosta de trabalhar muito não, hein? Da Comebol arbitragem, hein, Pretzel?
0: Verdade, Capelani chegou aqui agora, estendeu a mão para mim e ficou com a mão no ar. 1-0 Palmeiras.
1: Cara, o Abel tá fazendo gesto obsceno no banco. Meteu o dedo no meio, Pretzel.
0: Que coisa lamentável, né? Ele vai ser punido.
1: Vai tomar
0: daí
1: punição.
0: É, a imagem pega, ele vai ser punido. E aí tá todo mundo errado, só ele que tá certo. Ah, mas no futebol isso é normal.

0: Sim, o papai. Tá parecendo a Jabulani. Olha só o Capelanes para a cobrança de pênalti. Ajeita. Vai para a cobrança. O que que ele faz? O que que ele faz? Deixadinha no society,
1: cavadinha,
0: que
1: cavadinha.
0: É o pior.
1: A cavadinha.
0: Entendeu? Aquela cavadinha na mão do goleiro. Vai lamber sabão, Capelanes, e vem para apresentar o intervalo Bandeirantes, Capela.
1: Valeu, Ulisses Costa. O Palmeiras vencendo não pode cobrar pênalti que nenhum, mas no dia 31 de agosto, atenção, já tenho o presente ideal para comprar para um dos meus grandes amigos dessa vida. 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E haja espelho grande, hein? 31 de agosto, o dia do mamute. Vamos com o intervalo inteligente.

0: Esse é o resultado parcial, liderando o seu grupo para variar. O Palmeiras líder da Libertadores. Que novidade, né? Daqui a pouquinho mais o Bruno Milhoz e Palmeiras vencendo fora de casa por 1-0. Alexandre Pretzel, geralmente eu jogo sua bola lá em cima, mas você tá azedo, como de praxe. Boa noite.
1: Fale por você. Tava muito bem até a tua chegada aqui, mas não tem problema. Muito feliz. Aliás, como sempre, graças a Deus. Com a família que eu tenho, com os colegas que eu tenho. Com exceção de ti. Então eu quero dizer que o primeiro tempo do Palmeiras foi um jogo modorrento, viu? Até os 25 minutos. O Sport Cristal perdeu uma chance aos 4 minutos na cara do goleiro Carlos Miguel, no erro de posicionamento defensivo. Arthur parado, Murilo errou no bote e aí o jogador, o Ávila, errou o chute na frente do Carlos Miguel, na pequena área. Então o Palmeiras começou o jogo muito sonolento, muito para trás, espaçado também entre os três homens da frente e os jogadores de meio e a linha de defesa, só bola esticada, e aí o Sport Cristal, que é um time tecnicamente fraco, mas está jogando em casa, pegava a bola e partia para cima. Então chegou a ter 4 escanteios contra 1. Aí depois, quando o Palmeiras, eu cheguei a falar aos 25, se o Palmeiras aumentar o nível, forçar um pouco o jogo com intensidade normal, com a técnica dos seus jogadores, ganha o jogo. E aí foi para cima, Capelares, numa sequência de 1 escanteio, uma defesa do goleiro Henriques, e uma bola esticada do Marlon Freitas pro Arias. O Arias cruza e o Flaco Lopes faz um gol de Copa do Mundo. Um golaço vindo de trás, ele dá um tapa de primeira no canto do goleiro Henrique. E aí sim, aí abriu a porteira, né? O Palmeiras melhorou durante 10 minutos, perdeu pelo menos mais 2 gols. Um com o Arias, outro com o Marlon Freitas. O Alan, né, que é um jogador que todo mundo valorizou muito, né? Desde que ele recebeu proposta.

0: Ah, exato. Aí eu não entendi absolutamente nada. Então, tá, é isso.
1: O Brasil joga em algum momento em Vancouver na Copa do Mundo?
0: Não sei, dependendo do que a FIFA vai fazer, eu não sei.
1: Entendi, tá bom. Daqui a pouquinho a gente volta no intervalo inteligente Bandeirantes com mais Ulisses Costa. 1-0 Palmeiras vence fora de casa no Peru. Até já, Brasil.
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Foi feita a frente, aperta o time do Palmeiras, ganha a jogada com Arthur. Arthur dominou, girou, jogada para meio de campo para Marlon Freitas para Arias. Arias dominou para o Palmeiras, perde o Kiki na para, mas domina mesmo assim pela esquerda, cruza, levantou na boca do gol. Subiu Flaco, bateu! Lindo, lindo, lindo, lindo,

0: gancho do Flaco Lopes, numa assistência.
1: É Ulisses Costa para todo o Brasil em noite de Copa, noite de Libertadores. E a Bandeirante segue transmitindo para você. Não sei se teremos mexidas. Daqui a pouquinho o Bruno Milhoz informa. A gente não mexe, obviamente, na narração, porque o maior do Brasil tá de volta para narrar e narrar muito o segundo tempo, de muita emoção. Por enquanto, Sport Cristal 0, Palmeiras, avante Palestra 1, e é contigo, Ulisses Costa!
2: Falar pro seu negócio, hein? Camisa tua, eu juro por Deus. É um circo. Vou falar um negócio pra você.
1: Imagina a tua.
2: Central, não, a minha
1: eu
2: pequena.
1: Eu imagino
2: Capela.
1: A tua.
2: Capela, não tem problema. A gente vai, amanhã nós iremos medir as duas camisas. Não se preocupe.
1: A não sua M, tem razão.
2: A tua é M de mamute, Capela. O Pretzel, eu tô assustado.
1: A do Pretzel é P.
2: Pretzel do céu. Dá pra cobrir o estádio do Palmeiras. Fácil.
3: É impressionante.
2: E sobra tecido pras laterais, viu, Pretzel?
3: Não, e aí ele fez uma brincadeira que eu não gostei muito, viu, Liz? Ele disse que ia te perguntar se a tua camisa cobriria a piscina do condomínio dele. E eu
2: sim.
3: Não gostei dessa brincadeira.
2: Não, mas a dele cobre o estádio do Palmeiras inteiro. Problemas com a arbitragem aí, Capela, tá vendo?
1: É, eu tô vendo. Sabe o que acontece, o Milhoz? O cara tá trocando aí, parece que o comunicador dele também faltou bateria, escapou. Exatamente. Do braço. E aí, Milhoz?
2: Ô, Capela, por favor, pra quem tá no YouTube, mostra a tua camisa de novo, por gentileza.
1: Eu guardei, Ulisses.
2: Eu tô inconformado.
1: Pera aí, vamos lá.
2: Não, por favor,
1: essa bola,
2: por gentileza.
1: Vou mostrar, faz questão.
3: Não, o importante é isso que tu disseste,

0: cristal. Abertura vem pelo setor de direita. Campo de ataque, cruzamento vem à frente, afasta a zaga do time do Palmeiras. Vem para tirar dali. Arias complementa o lance. Ela volta com o Flaco. Lopes cogira, perde o lance na esquerda. Vem a jogada com o Diego novamente. O jogador que é Távara. Távara prendeu, levantou a frente no campo de ataque. Toque de calcanhar, meu filho. Se liga. O árbitro para toda hora, hein? Agora é a vez do Gomes, tá caído.
1: É um golpe no joelho direito do Gomes nessa dividida aí. O Marlon Freitas tá muito irritado, pedindo cartão, marcação de falta. E o Gomes sentindo dois, né? O Gomes é um jogador que cai muito, mas sempre se levanta. Não dá problema com lesão e mais uma vez já tá de pé o capitão do Palmeiras, camisa 15.
0: Roberto Kuller tá em Diadema, ligado no microfone Bandeirantes. O Marlon Aparecido Muniz também tá ligado no microfone da Bandeirantes. Obrigado pelo carinho da sintonia. Davi Ribeiro, forte abraço. Obrigado pela audiência, torcedor brasileiro. Aqui tá parado o jogo, tá marcado novamente. Bola pro time do Palmeiras, saindo jogando. Vem pro toque de bola, Carlos Miguel. Ele ganha pro time do Palmeiras. Palmeiras 1-0. Líder do seu grupo. Palmeiras é líder, certo? O Miliozzi.
1: Certíssimo, Ulisses. Agora vai a 8 pontos. O Palmeiras e deixa o Sport Cristal na segunda colocação com 6.
0: E vem pro jogo o time do Sport em Cristal. Bola foi chuta pelo setor de esquerda. Capri ataque, aperta, recolhe novamente no comando de ataque. Abertura frente, domina o Sport em Cristal. Tentou descer pela direita, bola mal passada. Murilão, ele chega para tirar. Abre para Arias, contra a golpe do time do Palmeiras. Flaco se manda, se inverteu o lance. Tem Sossa, Flacos dominou, cruzou para Sossa. Tirou mal o zagueiro, voltou, Sossa bateu.

0: Sosa! Sosa pro Verdão! Obrigado, Lutiger! O Lutiger tocou na bola, ajeitou pro Sosa, ele tentou tirar. O Sosa entrou, meteu o pé na bola por baixo do goleiro. Que ajeitada de bola! Que ajeitada de bola do Lutiger! Um presente pro Sosa. O Sosa bateu, meteu no fundo da rede. Não chegaria na bola o Sosa. O cruzamento do Flaco. Tentou tirar o zagueiro. Ao tentar tirar, ele ajeitou o Lutiger. Ele ajeita pro Sosa. O Sosa domina, bico na grande área. Bate rasteiro no meio do gol. Agora... Palmeiras, bonito Verdão, bonito Verdão, bonito Verdão, Palmeiras 2, Sporting Cristal 0, gol com emoção maior do futebol, essa emoção Sosa, que você proporciona à torcida do Verdão, detalhe do gol é todo seu, pode dizer, pode falar, diz aí, Miliose.
1: É aquele tipo de jogo em que mesmo quando erra, as coisas dão certo pro Palmeiras, porque o cruzamento do Flaco não foi certeiro, o Sosa tava sozinho na área com o Lutiger, e ele acerta inteiro o zagueiro do Sporting Cristal, que vacila demais, entrega. E aí não tem como, a paçoca estava pingando na área e o Sosa estava completão para colocar para a rede. Fez o gol tranquilo, o sexto dele na temporada. O Palmeiras abre 2-0 com apenas dois atacantes na área. Consegue desenrolar o segundo gol e vai vencendo tranquilo em Lima no Peru 2-0, Ulisses.
0: Pretzel.
2: Olha, um gol de contra-ataque, mas uma estrela gigantesca do Sosa, que no primeiro tempo ele praticamente não tocou na bola. Mas assim que saiu a escalação, eu falei na nossa transmissão. Ele ganhou a vaga de titular hoje no campo, por atuações anteriores. E hoje ele contou com a estrela, a falha do Lutiger, deu gol para ele. Faz Sosa. E o Sosa, com oportunismo, acreditando na jogada, apenas finalizou para o fundo da rede no contra-ataque do Palmeiras. 2-0, vitória encaminhada. Palmeiras é muito melhor. E se forçar, pode até golear dentro do Peru.
0: No futebol da Bandeirantes, para você, torcedor brasileiro, bonito Verdão 2-0. 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Abra a volta do toque, para domina pelo setor de direita. Tenta descer o Coutinho na intermediária, na esquerda. Recupera o time do Palmeiras. Tenta ser jogando. Lançamento à frente no comando de ataque em velocidade. E Sousa já ganha. Ele protege para o time do Palmeiras. Tenta a finta, perde a bola. Para a volta, volta no toque, para Coutinho na intermediária. Está paralisado. Jogo marcado lateral para a equipe do Sporting Cristal bater no campo de defesa. 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Betão Rebeca, arruma nosso gol aí que eu vou falar pra você. A garganta tá feia aqui, viu, Pretzel?
2: Ah, mas tá indo bem no jogo, cara. Tá tudo tranquilo.
0: Tranquilo que não sabe o esforço que eu tô fazendo para domínio do campo tá de defesa. Reco ali com o time do toque de Baratiba do Palmeiras, vem com o Flaco. O que, que ele fez, o Flaco? Viu? O goleiro adiantado deu um bicudaço na bola, pôs pra fora.
1: É, quando a fase é boa, tem dessas, né? Tá com uma confiança em alto o Flaco Lopes, que alimenta boas esperanças de estar na próxima convocação do Lionel Scaloni pra Copa do Mundo com a seleção argentina. São 13 gols no ano, esteve nas últimas

0: duas chamadas. Quem sabe o Flaco não representa o Palmeiras na Copa do Mundo, vestindo as cores dos hermanos.
1: 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Obrigado pelo carinho da sua sintonia, você ligado no microfone da Bandeirantes, torcedor brasileiro. Aqui do meio do campo de defesa para Sérgio, jogando novamente a equipe do Esporte em Cristal. 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A bola volta no toque do Bandeirantes pelo setor de esquerda, campo de ataque, tenta o levantamento à frente, no comando afasta a zaga, vem para tirar novamente do meio do campo de defesa, tenta o toque de Barcutinha com Andréas Pereira domina, ele vem para a finta, para o time do Palmeiras. Tem que ir por a bola no chão, abriu para Flaco. O Flaco lançou a jogada para ninguém. O Arias fechava, o Flaco lançou na esquerda a bola aí.
0: É, e o Flaco tem dessas, né? Ele se considera não só o centroavante, como também uma espécie de armador no time do Palmeiras. Ele pisa muito e ataca de frente, tenta dar esse último passe. Às vezes erra, acaba vacilando, como fez agora, e entregou de graça a bola pro Sport em Cristal.
1: Para você ligado no microfone da Bandeirantes, torcedor brasileiro. Recorde do campo de defesa para Sérgio Nando. Tenta o toque de Baracutinga novamente no setor intermediário. Recorde novamente o time. Tenta arrancar novamente o time do Sport em Cristal. Errada a bola. É bola para o time do Verdão bater do campo de defesa.
0: Não consegue dar sequência o Sport em Cristal, que está preparando duas mudanças. Hein? Daqui a pouco o Zé Ricardo vai dar uma mexida na equipe peruana.
1: 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Obrigado, torcedor brasileiro. 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

0: com Ávila.
1: E vão entrar dois brasileiros, Ulisses. Saem 16 e 11, Ibérico e Ávila. Vem o 27, Gabriel, ex-Mirassol, aí ex-Bahia também, ex-Flamengo. E o 9, Felipe Vizeu. Dois brasileiros na equipe do Zé Ricardo.
0: E aí, Pretzel?
2: Jogadores que conhecem o Palmeiras. O Vizeu apareceu muito bem no Flamengo, não vingou na carreira. E o Gabriel começou muito bem no Bahia. E aí foi contratado pelo Flamengo, rodou por vários times até fazer boas participações pelo Mirassol. E ser contratado pelo Sporting Cristal do Peru. É uma tentativa do Zé Ricardo, com dois jogadores de frente, mas o jogo está sob controle, né? O Palmeiras tem o domínio total.
0: E vem
2: para
0: o jogo
2: depois do
0: Sporting
2: gol.
0: Cristal, cruzamento na área, tira o zagueiro, desculpa aí, Pretzel.
2: Tudo tranquilo, Ulisses, só que esses dois jogadores, eles têm uma certa qualidade, mas o Palmeiras tem o jogo sob controle. O Palmeiras, se forçar, repito, pode golear.
0: 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Aqui parado o jogo, bola no campo de defesa para o time do Palmeiras bater impedimento. 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Do meio do campo, ataque Xuxa para o time do Palmeiras para fazer mais um bate. Ele deu para trás. Era para chegar batendo, Alan. Era para chegar chapando, Alan. Conseguiu a jogada do time do Palmeiras. Perde a chance no terceiro gol aí. Pretzel, o Milhazzi.
1: Difícil de entender o que quis fazer o Alan, porque a bola estava na marca penal. Só chegar batendo. Ele quis pisar, achar o Arias dentro da área. Não entendi o lance. Acabou caindo no chão e desperdiçando uma grande chance que o Sosa criou pelo lado esquerdo.
0: E tenta descer novamente o time do Palmeiras. Vem pro toque de bola, Alan.

0: Cristal tenta descer no campo de ataque, afasta a zaga do time do Palmeiras. Domínio verde para ser jogando, capricha Verdão, recolhe com um toque de bola de Pereira, recolhe novamente Andréas Pereira, tenta o passe na bola, passa a bola, ganha a jogada novamente, enfia a jogada para áreas, áreas domina para o time do Palmeiras, gira, tenta o toque de bola para ser jogando no seu campo de defesa. O Palmeiras para a bola, Marlon Freitas domina para o time do verde, ele prende lá para o setor de direito no campo de ataque, tenta descer novamente, está caído, sentido ali, caído o Santiago Gonzalez, hein? O árbitro vai ter que parar o jogo.
1: É, porque pegou, o Andréas Pereira deu um golpe por baixo ali, uma espécie de tesoura, e acabou derrubando o jogador da equipe do Sporting Cristal, sentindo muitas dores, o meia argentino, sem falta, sem cartão, nada demais marcado.
0: É, não foi nem falta, velho, o cara foi na bola.
1: É, mas a reposição é pro Palmeiras.
2: E aí ele parou o jogo e colocou a bola ao chão, né, para o Palmeiras, bola na posição do Palmeiras, segue o jogo 2-0, vitória encaminhada do Verdão. É só levar o jogo a sério e forçar um pouquinho mais. John Arias, hein? Deu o passe pro Flaco Lopes, mas sumiu do jogo. Parecia mais o colombiano, hein? Tá bem discreto na partida.
0: Alô, Pedro Francisco, em Goiôerê, no Paraná, ligado do microfone Bandeirantes. Obrigado pelo carinho da sua sintonia. 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Mais tarde, o Santos em campo, em Pretzel. Parada decisiva pro Peixe hoje, hein?
2: Decisiva, e o Everton daqui a pouco vai falar sobre a escalação. Não se sabe se o Neymar começa o jogo. Essa é uma dúvida depois de tudo que aconteceu ontem.
0: Muito bem, Recoleta e Santos para você. Pedro Martelli, Coquessada, quem mais vai estar na transmissão?
2: Everton Ramos.
0: É o Everton Ramos também na transmissão. Do meio do campo de retaguarda para ser jogando novamente no meio do campo de defesa. Recolhe novamente no campo de retaguarda, vai tentar o toque de bola novamente pelo comando de ataque, aperta na marcação, já domina pelo setor de direita, campo de defesa, sai jogando do time do Palmeiras, lançamento à frente para Sousa, Sousa não chega na bola, faz o zagueiro, corta a tira, ela volta contigo no campo de defesa para sair para o jogo. 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Do meio do campo de ataque, Luiz Carlos Pacioni está em Araçatuba, ligado no microfone Bandeirantes. Obrigado, Alan, também curtindo a transmissão em Campo Grande, do meio do campo de defesa, recorde time do Palmeiras para sair jogando com o GA, mas houve o toque de mão. É bola, campo de defesa para o Palmeiras sair jogando.
1: É, ali não tem nem o que discutir, porque o Castro levanta o braço demais para, quem sabe, colocar essa bola dentro da área. Acabou flagrando essa tentativa, a arbitragem do jogo. Falta marcada para o Palmeiras, que vai tranquilão no seu ritmo, ditando o jogo, vence 2-0.
0: 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Marcos Ferreira e Andrade, na terra do gado, do rei do gado, ligado na Bandeirantes. Alô, Marcos Ferreira. Obrigado, Marcos Ferreira, pela audiência. Domínio time do Palmeiras, tenta descer pelo setor de direita, vem com Jai, Jai estica a jogada para Alan. Alan domina pela direita do campo de ataque, em alta velocidade, vai fazer o corte em cima da marcação, são três na marcação dele. Ele perde o lance, recupera novamente o time do Esporte Cristal para ser jogando no seu campo de defesa. 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Lançamento à frente, área, tentava chegar, subir de cabeça, tira dali o zagueiro de qualquer maneira, Miguel Araújo. Abra a volta na direita, campo de ataque, tenta descer o time do Sporting. Peças para o carro, moto ou caminhão, é na Cata, marca líder em suspensão, se é na Cata, pode contar. Já domina o campo de ataque, lançamento à frente, tranquilo no campo de defesa. Recomeça o time do Palmeiras com Marlon Freitas para sair jogando. Vai ter que parar, que tem mais uma vez jogador caído no campo de jogo.
1: De novo, né? Numa dividida, acabou levando a pior o jogador da equipe do Sporting Cristal. Eles vão tentando na trombada, né? Na bola pra sempre, pra cima, perdão. Tentando encontrar espaço no campo de ataque. Dessa vez não conseguem. E na dividida, leva a pior o jogador, que segue caindo recebendo atendimento do departamento médico no gramado.
0: É o futebol da Bandeirantes. Vai mexer o Palmeiras? Paulinho tava no aquecimento ou não?
1: Era um dos jogadores no aquecimento, Ulisses. Pode ser sim a possibilidade de mudança do técnico Abel Ferreira, que gosta de aguardar os 20 minutinhos, né? No momento, 20 minutos jogados na segunda etapa. Deve vir mudança por aí no Verdão.
0: É o futebol da Bandeirantes em Lins, São Paulo. O Banana também curtindo o sonsaço da Bandeirantes. Alô, Luiz Roberto Marques, está ligado na Bandeirantes. O Pretzel. Molezinha pro Palmeiras esse jogo,
2: sim,
0: hein, Pretzel?
2: Sim, o jogo arrastado agora, porque não precisa forçar tanto. O Abel Ferreira tem reclamado de cansaço, então os jogadores evidentemente se poupam. O Palmeiras tem um jogo agora domingo em Belém contra o Remo. Então depois tem o jogo em casa, sai para enfrentar o Jacuipense, mas aí fez 3-0 no jogo de ida pela Copa do Brasil. Então é um jogo protocolar que vai dar para poupar, mesmo que eu não concorde com isso, mas aí a gente entende.

0: Então o Palmeiras agora tem um calendário forte pela frente, mas com dois jogos acessíveis, Remo em Belém e Jacuipense fora. E depois volta a realidade do Campeonato Brasileiro para enfrentar o Flamengo. Aí sim, jogaço no Rio de Janeiro, que é o confronto direto na Série A do Brasileiro.
1: Mudou. Pois não.
2: Troca no Sporting Cristal. Saiu 7, o Santiago Gonzalez, entrou o 18, que é o Juan Gonzalez. Mudança na equipe aí. Trocaram os Gonzalez.
1: Você ligado no microfone Bandeirantes, torcedor brasileiro, obrigado pelo carinho da sintonia. A próxima volta do toque de bola recolhe novamente o Sporting Cristal 2-0 para o time do Palmeiras. Palmeiras fazendo a lição, fora de casa, mas conquistando a liderança do grupo. Isso é importantíssimo nesse momento, né, Pretzel?
0: Importantíssimo, está indo a 8 pontos contra 6 e já teve os dois jogos contra o Sport. Está tendo o segundo agora, então está fazendo 6 pontos contra os peruanos. Aí vai receber em casa, tanto o Barranquilla quanto o Cerro Porteño. E aí se ganhar os dois... Nem precisa ganhar dos dois, né? Basta fazer 4 pontos para terminar em primeiro. Não vai fazer aquela pontuação espetacular de anos anteriores, mas o que importa é passar em primeiro. E isso eu tenho confiança que o Palmeiras passa. É contra o Cruzeiro, né, Milhose? Antes do Flamengo tem Cruzeiro. Né?
2: Isso.
1: 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O Jonathan tá ligado, Jonathan de Almeida Maciel em Maresias, curtindo o sonsaço, Bandeirantes, a Sabrina. A Thaíde Correia também curtindo o sonsaço da Bandeirantes. Alô, Maurício Silva, curtindo o sonsaço da Bandeirantes, obrigado, Mário Lima, curtindo o futebol da Bandeirantes. A Maruca também curtindo, obrigado pelo carinho da audiência. Aí tá parado o jogo, vamos beber aquela água aí, ô Milhose?
2: É isso, parada para hidratação e tá bem agitado ali o Zé Ricardo, dando muitas orientações, quem sabe, para buscar ali um resultado histórico pro Sporting Cristal, que seria empatar esse jogo. Tá motivando seus jogadores, enquanto o Abel tá mais tranquilo na sua área técnica.
0: Cara, muito legal, Zé Ricardo. Muito legal, mas né, não é fácil ser treinador hoje, né? Tem que dar resultado imediato. Tá trabalhando num território que ele não conhece, mas é um time que gosta de brasileiros. Só que o time dele é fraco. Então o trabalho do Sporting Cristal aqui em São Paulo foi melhor do que o trabalho em Lima. O Sporting Cristal jogou melhor aqui do que lá, por incrível que pareça. Talvez porque aqui ele pudesse ter se fechado e fez um golaço também. Vocês lembram do gol do Gonzalez, nós estávamos no jogo, uma paulada de primeira num dos gols mais bonitos da Libertadores. E ainda assim o Sporting Cristal acabou perdendo. Então essa campanha não é ruim. Se a gente for ver o time do Sporting Cristal com 6 pontos em 12, não é uma campanha ruim num grupo difícil. Então, todo o mérito do Zé Ricardo nessa tentativa de classificação. E sobre o Palmeiras, faz um jogo agora protocolar. Acho que é jogo para botar o Paulinho. Coloca o Paulinho, cara. Faz o Paulinho ganhar mais ritmo já pensando nos jogos do Campeonato Brasileiro e também contra o

0: Obrigado pela audiência, José Antônio Oliveira. A bola volta do toque para domínio, o time do Palmeiras tenta o toque para Coutinho novamente. André Gaspereira, você na Bandeirantes, a Bandeirantes com você. André Gaspereira tocou para fora, lateral para a equipe do Sport em Cristal bater. Lateral foi cobrado, escorada a bola pelo setor de esquerda. Campo de ataque aperta o time do Sport. Já tenta desvio Coutinho no setor intermediário. O levantamento vem pelo setor de direita. Na direita prende o lance e Coutinho novamente. Juan Gonzalez abriu na ponta, vem o Sport. Cruzamento na boca do gol, bola batida. Gol, vai embora. Errou o chute. O Viseu bateu pra fora.
1: E acho que foi meio fominho, Ulisses, porque o Juan Gonzalez estava em condições melhores dentro da área pra finalizar essa bola de frente. Ele veio voltando, chuta meio de costas, virando, e aí sem direção, manda pra fora. Fominho ao Viseu, perde o gol do Sporting Cristal.
0: Pra você, Nivaldo Ferraro em Adamantina. Nivaldo ligado no microfone Bandeirantes. Pretzel, Palmeiras agora administrando, Pretzel, só contra-golpe?
2: Administrando e ao mesmo tempo também querendo aumentar o saldo, né?
0: Olha o Arias, abriu pra Flaco, o Flaco dominou, cruzou pra Sosa, mergulhou o zagueiro, voltou pra Flaco, bateu pra fora. Tiro de meta pra equipe do Sporting Cristal bater.
1: Gol perdido na equipe do Palmeiras, duas vezes, porque o Flaco erra o passe, não consegue dar sequência na jogada quando tinha muita liberdade na área e na sequência chuta de qualquer forma, enche o peito do pé na bola, mas sem direção, perde de novo, que seria o 3-0 do Verdão.
0: Ricoletti Santos daqui a pouquinho. Na Bandeirantes ele transmite o jogo. O homem é bom, hein? Tem vontade, Pretz, essa criança, Pedro Martelli?
2: Eu acredito que sim.
0: Com Quezada, com Everton Ramos, escalhe o Santos, Everton Ramos.
3: Vamos lá, Ulisses, boa noite pra você. O Santos de Gabriel Brazão no gol, 77, Igor Vinícius, 18 na lateral direita, Lucas Veríssimo, 4 e João Ananias, novidade, 26, dupla de zaga. Escobar, 31 na esquerda, João Schmidt, 5, Christian Oliva, 28, Neymar Júnior, 10, Rolaser, 32, Gabriel Bontempo, 49 e Gabigol, camisa 9.
0: É o futebol, Bandeirantes, Sônia Regina também curtindo o sonsaço da Bandeirantes. Obrigado, Sônia. Você ligado no futebol da Bandeirantes, torcedor. Quezada já tá aí, Pretzel?
2: Não. Já está na casa aguardando o final do nosso jogo.
0: A bola volta no toque de bola contigo no setor intermediário. Daqui a pouquinho, Quezada vai estar com o Pedro Martelli, também com o Everton Ramos no futebol da Bandeirantes, no jogo do Santos. Palmeiras vai mexer em atacado.
1: É isso, Ulisses. Saiu o 11, John Arias, para a entrada do 7, Felipe Anderson. Também o 56, Arthur. E o 19, Ramon Sosa. São as três saídas. Entraram, além do 7, Felipe Anderson, meia dúzia, Jefté. E o 30, Lucas Evangelista.
0: Muito bem. E aí, Pretzel?
2: Já para descansar alguns jogadores, coloca o Felipe Anderson para jogar, o Evangelista também. Felipe Anderson é aquele negócio, né? Era para ser titular absoluto e ele nunca se firmou até agora em um ano e meio no time do Palmeiras. E isso impressiona, sem dúvida, da maneira como ele chegou. Chegou como grande nome, mas até agora não confirmou. O Jefté, porque ele é para ganhar minutos mesmo, para tentar recuperar o seu futebol depois de uma lesão. E o Evangelista é um bom jogador para fechar o meio. Então, precisa fechar o meio? Não. Mas tu equilibra o setor já para apenas administrar a vitória por 2-0.
0: Sabe quem eu tenho saudade no Palmeiras? Do Piquerez.
2: Ah, sim. Mas será que volta antes da Copa? Não, né? Se voltar, deve voltar para a convocação do Marcelo Bielsa.
0: Pra você ligado no microfone Bandeirantes, no meio do campo de defesa, tenta o toque de bola para ser jogando novamente a equipe do Sporting Cristal. Abertura vem para a direita do toque de bola, Coutinho com Távara. Ele domina pelo setor de esquerda, que é pré-ataque, já levanta no toque de bola, Coutinho para a ponta, aperta novamente, cruzamento vem na boca do gol, afasta a zaga do Júbilo Verde, 2-0. Palmeiras vence o jogo. Domínio do campo de retaguarda para ser jogando. 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Tenda Atacarejo, e vem pro jogo o time do Sporting Cristal, bola batida, gol, dá o tapa na bola, Carlos Miguel põe pro escanteio, que paulada do Juan Gonzalez.
1: Não teve muita direção no sentido de buscar o canto, né, mas foi muito forte no meio do gol, Carlos Miguel teve reflexo, manda pra escanteio, o Sporting Cristal tenta diminuir o placar.
0: Pra você ligado na Bandeirantes, Marcelo Delgado, estaremos aí na Rua Javari, quinta pela manhã, pra você ligado no futebol da Bandeirantes, nada disso tá valendo. Árbitro deu o quê? Impedimento de meta aí?
1: Impedimento marcado, reposição apenas pro Carlos Miguel cobrar e recolocar a bola em jogo.
0: Fátima Souza está no Guarujá, ligado na Bandeirantes. O Ricardo.

0: obrigado também, Marcelo Patti, curtindo o sonsaço da Bandeirantes. Obrigado, Isabela, pelo carinho da audiência. Alô, José Melo, ligado na Bandeirantes com o Matos Filho, curtindo o sonsaço Bandeirantes. É bola no campo de defesa, novamente tenta descer o time do Sporting Cristal. Bola lançada à frente, o Palmeiras tenta o toque de bola, ganha lateral, time do Esporte. Alô, Armindo de Jales, está lá ligado no microfone Bandeirantes. Obrigado pela audiência. Abertura à frente, domina Giai, perde o lance, bola volta novamente com o time do Sporting Cristal. Já tenta descer pela direita, vem Giai, toca na bola, tira o perigo, o árbitro para. E vai meter o amarelo no Giai.
1: Amarelo pra ele, porque mata o que seria um contra-ataque do Sporting Cristal, puxado pelo Castro, pede na bola e teve que apelar o Giai. Falta marcada.
2: E arbitragem nível de Copa, viu? Muito boa arbitragem do Dario Herrera até agora.
0: Só errou em parar o contragolpe do Palmeiras.
2: Ali,
0: mas
2: ali
0: é boa arbitragem.
2: Ali foi uma interpretação pela saúde do jogador que aí é discutível, sem dúvida.
0: Ah, você vai analisar a saúde do jogador?
2: Mas claro, cara, ele parou, ele olhou pro lance seguindo, ele olhou pro Flaco Lopes e parou o lance, pro Flaco Lopes ser atendido. Aí é discutível. Eu não sei se na Copa do Mundo ele vai fazer isso, por exemplo.
0: É, eu vou falar com você. Última vez você discutiu sobre amarelo, vermelho, você falou que não foi nada. O cara fraturou o pé, velho.
2: Não me lembro qual lance, isso aí acontece, né?
0: Lembra lá no Pacaembu?
2: Ah, isso aí foi em 2008, né? Fazer o quê? É, Criciúma e Corinthians, né?
0: Quem que? O Acosta?
2: O Acosta, né? Tu me perguntou, tá sentindo o Acosta? Eu falei, ah, pra mim nada, eu tava distante do lance.
0: Falei,
2: né?
0: Pô, falta aí pra expulsão.
2: Daí depois ele saiu com fratura na tíbia.
0: Só isso. É o futebol da Bandeirantes pra você, torcedor brasileiro. Mas a gente evolui, né, tia?
2: Vai fazer o quê? A gente participa ao vivo, não temos replay, né, no estádio, né? É verdade ou não? Aí tem que dar opinião.
0: Verdade.
2: Melhor de ficar passando pra cabine, né? Por exemplo, eu no campo, se eu dissesse, não, o que que tu viu aí, Ulisses? Aí também não tem nexo, né?
0: Alô, Zilda Paissandu, te falaria. Falta feia deve ser contusão feia, como eu fiquei brigando com você no ar, que aquela vez foi a coisa mais incrível
2: do mundo. Aquela vez não falou nada. Tu falou só no lance do Thiago Maia do Maicon.
0: Falei, né? Só isso. Alô, Serginho, ligado na Bandeirantes, Grupo Souza Lima, eficiência em segurança e serviços, Grupo Souza Lima. A bola já volta no toque, de bola tentando ganhar, o time do Palmeiras não consegue, no meio do campo de defesa, Jet Fair tentou ganhar, não consegue novamente, a bola volta curta no campo de defesa, daqui a pouquinho tem o Recoleta diante do time do Santos, Pedro Martelli com Leandro Quezada, Everton Ramos no futebol da Bandeirantes, Neymar do jogo pra você, Cabos Elétricos, Sil Silva, líder do Brasil, se é Sil, você pode confiar, a abertura vem pela direita no campo de ataque, tenta descer, se o Santos ganhar o jogo bem, acabou a polêmica. Se perder, vai pegar fogo, hein, Pretzel?
2: Se o Santos perder pro Recoleta.

0: Chance, espaço no meio de campo, o Sporting Cristal enche o pé e dá trabalho para o Carlos Miguel, que fez boas defesas, essa mais tranquila. Encaixou e saiu jogando para o Verdão.
1: 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Domínio do campo de ataque, tenta descer novamente o time do Palmeiras. Domínio do campo de ataque, lançamento do Marlon Freitas. Abriu na esquerda, muito boa bola para o Felipe Anderson. Felipe Anderson dominou, bate para o gol, bateu para o gol em cima da marcação no momento do chute. Travado, bola volta, curtinho do campo de ataque, tenta descer novamente, recolhe na velocidade. Recolheu Juan González. Juan González abre a jogada pelo setor de direito do campo de defesa, tanto toque de bola. 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Pretzel analisa. Sporting Cristal 0, Palmeiras 2, fala aí, tia.
2: Atuação absolutamente normal do Palmeiras, mas muito eficiente. O que importa é ganhar, certo? Ah, mas o Pretzel é resultadista. Não, eu sou realista. Do jeito que as coisas estão hoje, tem que ganhar jogos. Então o Palmeiras convenceu hoje? Pelo resultado, sim. Faz uma grande atuação? Não. Mas precisa fazer? Também não. Então 2-0, sem muito esforço, né, e sem muito susto também. Com o Abel agora rodando o elenco, né, Milhozinho?
0: É isso, vai mudar. Vai sair o Andreas Pereira, que acabou de correr o campo inteiro e perder um gol na entrada da área.
3: Que é isso?
0: É, pois é, mas saiu antes disso, aí fugiu do que é isso, porque vai entrar o Emiliano Martínez com a 32.
1: E o Martínez, Pretzel?
2: Martínez foi um jogador caro e que também tá no nível do Felipe Anderson, certo? É um jogador normal, mas que custou muito caro. Então ele é um jogador de elenco. O Luiz Pacheco é melhor que o Martínez? É. Só que o Luiz Pacheco tem 18 anos. Então essa é a diferença. Felipe Anderson e Martínez, dois jogadores caríssimos, apesar do Felipe Anderson não ter custo de contratação, né? Só o contrato, mas que ainda é caro. E o Martínez, o Palmeiras pagou 35 milhões. Então é o seguinte, os jogadores caros que até hoje não renderam com um ano e meio de trabalho.
3: Cara, parece que tá até na altitude, né? O Andreas Pereira, cara. Ele saiu ali com um mal-estar, não
2: saiu
3: não?
2: Saiu bastante cansado, né?
0: Cansado depois de correr o campo inteiro. E tem também, olha, esses duas trocas na equipe do Sporting Cristal. 8, o Sousa e também o 25, Távara, deixaram o campo. Entraram 21, Cabedios e 26, Wisdom. Wisdom e Cabedios.
3: 26, quem que é?
0: Wisdom. Sabedoria em inglês. Wisdom.
3: Wisdom. Vamos ver se ele tem sabedoria no futebol, né, Pretzel?
2: É verdade, o Milhoz está voando, hein? Já está se preparando, já. Chegou para mim há pouco, estou estudando espanhol. É brincadeira, né?
1: É o futebol da Bandeirantes para você. 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

0: Anacata, marca líder em suspensão. Se é Anacata, você pode contar. E chegada, e vem Sporting Cristal, vem Vinha, né? Do Biruti para o Palmeiras, tenta ser jogando inteligentemente. Ganha lateral, o time do Verdão com ala lateral para o time do Palmeiras. Bater pela direita do campo de defesa, não ganha lateral. Peças para o carro, moto, caminhão. É Anacata, marca líder em suspensão. Se é Anacata, você pode contar. É Anacata. Pretzel, que coisa, hein, Pretzel?
1: Carlos Miguel estava comentando aqui com o Lucas Bueno e com o Bruno Migliozzi que quando ele foi exigido hoje, ele apareceu muito bem e fez uma defesa maravilhosa evitando o gol do Sporting Cristal, que traria o time peruano de volta para o jogo, mas ainda assim sem grandes sustos, né? O Palmeiras tem que forçar, força um pouquinho mais, o terceiro liquida a fatura, 3 pontos na conta.
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0: Ô, Fi, você cruzou pra quem? O Giai. A bola volta com o Tibra Palmeiras pelo setor de esquerda. Jefté prende o lance para Marlon Freitas, que elimina para o Tibra Verde. Se soltar, jogada na direita, tem Giai aberto. Recorde Tibra Palmeiras para ser jogando contigo novamente no meio de campo. Martínez domina, abre para Marlon Freitas para Giai pela direita no campo de ataque. E recolheu novamente para Marlon Freitas para Giai. Eles vão tabelando. Giai faz o break, prende a jogada no seu campo de defesa. 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Segundo tempo de jogo, girando o placar da Copa Libertadores da América. Continua para você, Sporting Cristal 0, Palmeiras tem 2, Flaco Lopes e Sousa na Bandeirantes, é você. Alô, alô, Lucas Bueno.
1: Após abrir 2-0 contra o Juventude do Uruguai, a empata agora no Uruguai, Juventude 2, Atlético Mineiro também 2, Ulisses. 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
0: É o futebol da Bandeirantes para você. O Geraldo Alves também está ligado no microfone. Bandeirantes está viajando para Itapetininga, curtindo o sonsaço. Bandeirantes, ouvido no rádio, olho na estrada, Geraldão. Já domínio do toque de bola contigo no campo de defesa. Tenta o toque de bola, obrigado, Flávio Colombo. Já domínio do campo de defesa para ser jogando. Já prendeu o lance curtinho na intermediária. Recolhe para o setor de ponto, o time do Esporte em Cristal. A abertura vem aqui atrás no campo de retaguarda. Gabriel prendeu com Juan Gonçalves. Ele abre o lance para o setor de esquerda. Quebra ataque, tenta o cruzamento à frente. O comando de ataque prendeu o Igor Fernandes, mandando um abração pro Précio. A bola volta

0: 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Dívida para direito, contra ataque, tenta descer o time de esporte em Cristal. Mala foi chuta, entrada na grande área. Rua Gonçalves, ele abre o lance e vai para a finta. Soltou pelo direito do campo de ataque, ameaça o cruzamento, o levantamento vem para dentro da grande área, afasta a saga do time do Palmeiras. Ela volta novamente no toque de bola, recolhe pela esquerda. Juan Gonçalves prendeu perna esquerda, cruzou, levantou na boca no gol, vai sair o gol. Espetacular a defesa do Carlos Miguel, embora o Wander está marcando impedimento. A queima-roupa, que defesaça!
1: Para valorizar aí o trabalho do Carlos Miguel de novo, era o Cristiano.

golaço, é o gol que praticamente deu tranquilidade pro jogo, certo? Quando a bola passou por ele, ele sempre tentou criar alguma coisa, e é um jogador que tá em alta, e ele ainda tem esperança de ir para a Copa do Mundo. A concorrência é grande na Argentina, a Argentina tem muitos atacantes à disposição do Scaloni, mas ele já foi convocado, e quem sabe agora ele vai ser convocado para o Mundial. Há pouco um debate ali, hein, Miliose? O Gustavo Gomes e o Paulinho agora, depois do jogo. O Gomes gesticulando pro Paulinho. Acho que é alguma coisa de posicionamento, né? Ou de repente buscar bola. Mas que bom ver o Paulinho de volta, depois de praticamente que 10 meses, quase 10 meses, né? Ele tá de volta e é um reforço realmente importantíssimo pro time do Palmeiras. Vitória normal, contundente, 2-0. E é claro que é uma projeção já para os jogos que vem pela frente, né, Ulisses? Porque o Palmeiras vai pra liderança do Campeonato Brasileiro. Na Copa do Brasil já está nas oitavas, porque fez 3-0 no Jacuipense no jogo de ida. E agora no Brasileiro tem o Remo fora e o Cruzeiro em casa, antes de pegar o Flamengo. Então você vai ter dois jogos grandes, porque o Remo lá não é fácil. Apesar do Palmeiras ser favorito, o Remo vem sendo um time chato jogando em Belém. Eu acho que é um jogo chato, não é um jogo assim que vai ser uma goleada pro Palmeiras, vai ser uma barbada. E depois tem o Jacuipense lá na Bahia, que ele vai levar time reserva. E aí tem o Cruzeiro aqui em São Paulo para fechar uma rodada interessante para o Palmeiras. O Palmeiras provavelmente mantendo a liderança